0: graves como esclerose múltipla, doença de Parkinson, cardiopatia grave e hanseníase, além de outras enfermidades consideradas graves por avaliação médica. O texto final reuniu outros 22 projetos que estavam sendo analisados em conjunto e que citavam várias doenças consideradas graves. Por isso, o relator fez uma mudança. Em vez de manter uma lista fixa de doenças na lei, ele propõe que a legislação trate de forma mais geral as pessoas com doenças graves e dores crônicas. A definição detalhada de quais doenças entram nessa classificação ficaria a cargo de uma regulamentação. O deputado Célio Silveira destacou que a medida busca garantir mais dignidade e um atendimento mais humanizado para esses pacientes.
1: E nós queremos dar apoio para essas pessoas, para que elas tenham prioridade no atendimento, para que elas tenham prioridade na medicação, no tratamento medicamentoso, porque isso com certeza vai ajudar milhões e milhões de brasileiros que hoje não têm esse atendimento prioritário.
0: O autor do projeto, deputado Felipe Carreiras, do PSB de Pernambuco, argumenta que o atendimento prioritário consiste em serviços individualizados que assegurem tratamento diferenciado e atendimento imediato. Agora, a proposta que dá prioridade de atendimento a pessoas com doenças graves aguarda análise da Comissão de Constituição e Justiça. Na Rádio Câmara de Brasília, Sofia Peçanha.
2: Direitos Humanos. Tiago Dimas, do Podemos, parabeniza o trabalho da Associação de Pais, Profissionais e Amigos de Pessoas Atípicas de Araguatins, no norte de Tocantins. Ele conta que a iniciativa reúne profissionais e voluntários em ações de acompanhamento terapêutico.
3: Tiago Dimas também defende políticas públicas permanentes e o envio de recursos federais para apoiar instituições voltadas à inclusão. Ele afirma que o fortalecimento dessas iniciativas é essencial para ampliar o acesso a terapias e melhorar a qualidade de vida das famílias atendidas.
2: Maria Reis, do PSB de Pernambuco, comemora o avanço de projeto de sua autoria que estabelece a sobrecarga de quem tem a guarda de filho menor de idade e a comprovação do abandono afetivo por parte do genitor ausente como critérios para fixar o valor da pensão alimentícia.
4: A gente sabe da sobrecarga das mulheres e até de alguns homens quando são abandonados pelos seus companheiros e companheiras, pais ou mães dos seus filhos, que ficam assim com a carga maior, com a educação, com a saúde, com o lazer dos seus filhos. Então, a partir do momento que o genitor abandonar o seu filho, terá que garantir uma pensão maior para que ele possa sobreviver de forma mais condizente com a sua realidade.
3: A medida, segundo Maria Reis, busca tornar mais justa a divisão de responsabilidades. O texto, no entanto, mantém o critério de observar as necessidades do filho e as possibilidades financeiras do genitor alimentante. O projeto agora segue para análise do Senado.
2: Ciência e tecnologia. Câmara cria prêmios para homenagear pesquisadores ou instituições de destaque na ciência e no meio ambiente. O repórter Marcelo Larcher nos conta mais sobre as premiações.
5: A Câmara dos Deputados aprovou a criação de dois prêmios, um para homenagear pessoas e empresas de destaque na área de ciência e tecnologia e outro para reconhecer boas práticas de desenvolvimento sustentável. O prêmio dedicado à ciência e inovação recebeu o nome de César Lattes, físico e matemático brasileiro de renome mundial, conhecido por ter participado da descoberta de uma partícula subatômica chamada Meson Pi, importante para o conhecimento nuclear. O prêmio César Lattes será destinado a empresas e pesquisadores com atuação de destaque em ciência, tecnologia e inovação. Serão até 5 homenageados por ano, escolhidos pela Comissão de Ciência, Tecnologia e Inovação da Câmara. O prêmio é concedido desde 2021 pela comissão. Com a aprovação do projeto apresentado pelos deputados Márcio Gerri, do PCdoB do Maranhão, e Geraldo Rezende, do União do Mato Grosso do Sul, passa a ser um reconhecimento oficial da Câmara a pessoas e entidades que contribuem para o desenvolvimento da ciência, da tecnologia e da inovação no Brasil. O relator da proposta foi o deputado Inácio Arruda, do PCdoB do Ceará.
6: Ao homenagear a figura de Lattes, o projeto torna perene uma premiação que representa um marco simbólico e institucional na valorização da ciência brasileira, por meio da associação do prêmio ao nome de um dos mais brilhantes pesquisadores da história do país. É oportuno lembrar que Lattes é uma das figuras mais emblemáticas da história da ciência do Brasil, tendo desempenhado um papel central na inserção do país no cenário científico internacional e na consolidação das nossas instituições de pesquisa.
5: Também foi aprovado do Prêmio Câmara Ambiental de Desenvolvimento Sustentável, que vai reconhecer até 15 pessoas ou organizações por ano por projetos na área de meio ambiente. Da Rádio Câmara de Brasília, com informações de Antônio Vital, Marcelo Larcher.
2: Desenvolvimento Regional.
3: Após Após 13 anos, o STF volta a analisar mudanças na lei dos royalties de petróleo. Rosângela Gomes, do Republicanos, defende a manutenção da atual partilha para o Rio de Janeiro, alegando que a Constituição garante o recurso para compensar os danos ambientais decorrentes da extração.
2: A legisladora lembra que o Estado já enfrenta dívidas altas e não pode perder mais receitas. Rosângela Gomes reforça que, apesar de entender a importância da partilha com o restante do país, a verba advinda dos royalties é vital para a saúde, educação e segurança do povo fluminense.
3: Paulo Lemos, do PT, parabeniza 5 municípios do Amapá que fizeram aniversário em 1º de maio. Ao citar a vocação econômica de cada um deles, o deputado destaca a importância da parceria entre o governo estadual e a bancada federal na transformação da realidade da população.
2: Paulo Lemos fala da produção agrícola e das belezas naturais de Porto Grande, que completou 34 anos, da mineração em Pedra Branca do Amapari, da criação de búfalos em Cutias do Araguari, da produção de pescados em Pacuúba e da localização estratégica de Itaubal, todas com 32 anos.
3: Agostinho Ribeiro, do PP, cita investimentos em obras de abastecimento de água no interior de Sergipe, com a inauguração de estações de tratamento e adutoras em municípios do Alto Sertão. Ele conta que as ações ampliam o acesso à água para milhares de famílias da região.
2: Agostinho Ribeiro lembra que os investimentos em infraestrutura hídrica fortalecem a produção agrícola, geram empregos e promovem desenvolvimento no sertão sergipano. Ele defende obras estruturantes como alternativa para melhorar a qualidade de vida da população nordestina.
7: Trabalho.
3: Alfredinho, do PT de São Paulo, comemora a definição de uma data final para a votação do relatório da Comissão Especial sobre o fim da escala 6x1. Ele sustenta que a redução da jornada vai gerar oportunidades de trabalho e que os empresários vão se adaptar bem às mudanças.
2: Sobre o risco de demissões, Alfredinho pondera que o desemprego resulta mais da automação e da robotização da produção do que de direitos trabalhistas e cita exemplos de países que mantiveram o crescimento econômico depois da redução da carga horário de trabalho.
7: Votação.
3: Câmara aprova projeto que regulamenta a profissão de trabalhador em refeições coletivas. O repórter Antônio Vital tem as informações.
8: A Câmara dos Deputados aprovou o projeto que regulamenta a profissão de trabalhadores em refeições coletivas. Esse profissional atua na produção, manipulação e distribuição de refeições em grande escala para empresas em ambiente não comercial, ou seja, não são aqueles que trabalham em restaurantes, mas sim no preparo de alimentos em escolas, hospitais e até em fábricas, ou seja, todos os lugares com refeitórios com capacidade para atender grande número de pessoas. Segundo a Associação Brasileira de Empresas de Refeições Coletivas, o setor emprega quase 300 mil pessoas e em 2025 forneceu mais de 40 milhões de refeições por dia. O texto aprovado trata de piso salarial, jornada de trabalho, adicionais de insalubridade e periculosidade, bem como de aposentadoria especial. O projeto remete essas definições para livre negociação entre patrões e empregados por meio de convenção ou acordo coletivo e para o que determina a legislação trabalhista. Deixa claro, por exemplo, que a jornada seguirá regras da Consolidação das Leis do Trabalho, a CLT, com possibilidade de jornadas diferenciadas e escalas de revezamento por negociação coletiva. E adicional de insalubridade ou periculosidade só em casos comprovados de más condições de trabalho, como explicou o relator da proposta em plenário, deputado João Carlos, do Republicanos do Amazonas.
9: Preserva-se nesse sentido a conformação constitucional da livre iniciativa e da autonomia privada coletiva, com especial destaque para o papel da negociação coletiva. No que se refere à aposentadoria especial, o substitutivo mantém alinhamento com a legislação previdenciária, deixando expresso que eventual reconhecimento do direito depende da efetiva exposição a agentes nocivos e do cumprimento dos requisitos legais e técnicos pertinentes.
8: O texto aprovado também prevê aposentadoria especial para segurados do regime geral de previdência social, desde que haja exposição habitual e permanente a agentes nocivos. Os profissionais de refeições coletivas também são aqueles que trabalham em cozinhas industriais, comunitárias, beneficentes e até em lugares como navios. O projeto que regulamenta essa profissão seguiu para análise do Senado. Da Rádio Câmara de Brasília, Antônio Vital.
7: Economia.
2: Luiz Carlos Auli, do Podemos do Paraná, é favorável ao programa Desenrola 2 do governo federal, mas acredita ser insuficiente se não houver o enfrentamento da cobrança de juros abusivos. Ele orienta as famílias a só aceitarem renegociações com descontos acima de 90%.
3: Segundo o deputado, a dívida de milhões de brasileiros é formada quase totalmente por juros, já que muitas vezes o valor principal é quitado nas primeiras parcelas. Para Luiz Carlos Raul, o governo também é vítima dos juros, o que o impede de formar caixa para quitar a dívida com

0: do projeto que amplia de 81 mil para 130 mil reais o teto de faturamento do microempreendedor individual. Segundo ele, a proposta corrige a defasagem do limite atual e beneficia milhões de trabalhadores informais que atuam como pequenos prestadores de serviço.
1: Nós estamos em 2026 e é claro que nós estamos atrasados na atualização do valor de faturamento para o microempreendedor individual. Muitas pessoas usam o MEI. É o mecânico, é o corretor, é a manicure, é a cabeleireira, é o prestador de serviço esporádico, o pintor, o encanador, aquele cara que vem te atender na residência. Ele não é um cara fichado.
2: Vermelho também informa que a comissão especial foi instalada para analisar a proposta, defendendo a tramitação rápida do texto. A ideia, segundo o deputado, é atender a demanda dos empreendedores e permitir que a matéria siga o quanto antes para a sanção.
0: Termina agora o Jornal Câmara dos Deputados, com trabalhos técnicos de Everson Urani e apresentação de Márcio Aquiles Sardi e José Carlos Andrade. Uma ótima noite para você.
2: Você fica com as notícias do Tribunal de Contas da União. Boa noite.
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3: Bem-vindo aqui nos estúdios da Rádio Aparecida, viu? Vai ser um prazer receber você aqui, vai ser uma alegria te dar um abraço, vai ser muito bom revê-lo. Que Deus te proteja e que Nossa Senhora Aparecida conduza o seu coração. Deus nos permita esse momento de paz e fé. Muito bem. Também a dona Amélia. Oi, Amélia, lá de Ponta Grossa, no Paraná, tudo bem? Bem-vinda, viu? Obrigado aí pela participação, louvado seja Deus pela presença. E ela colocou a opção para a enquete de hoje. Valeu, será que você acertou? Já já a gente traz a resposta certa, tá bom? Obrigado, Amélio, um grande abraço. Um abraço também para o Irineu de Piquete. Tudo bem, meu amigo? Seja bem-vindo. Uma abençoada noite para você também, para todos da tua família, viu, meu querido? Claro, conta comigo e com as minhas orações. Tô rezando por você e com você e por todas as intenções que estão aí dentro do seu coração, tá bom? Com muita alegria recebo suas intenções e, claro, coloco-as com muito carinho diante do coração de Nossa Senhora. A Regina, Maria Regina de Guará. Tudo bem, Maria Regina? Bem-vinda, viu? Ela coloca no momento do Santo Terço, sua família, minha família, obrigado. Pede também pela saúde do Santo Padre, o Papa Leão XIV e todos aqueles que precisam de Deus. Amém. Que assim seja. E ela também respondeu a enquete de hoje. Obrigado, viu, querida, pela sua participação e pela sua presença.

0: A Maria Regina de Guaratinguetá. E você que tá aí, quer participar? Fique à vontade. DDD 12-3104-1043. Rápido intervalo, eu já volto para falar de mais devotos que estão participando conosco.
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0: 9:17, horário de Brasília.
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0: De volta na programação Com a Mãe Aparecida aqui na Rede Aparecida de Rádio. Bem-vindo, bem-vinda ao nosso programa. Que Deus te abençoe. Estamos juntos, viu? Tô rezando por você e por suas intenções também. Vai participando conosco através do nosso WhatsApp. Deixa eu mandar um abraço para o meu amigo Adriano Batista. Adriano, tudo bem, meu querido? Bem-vindo, viu? Deus abençoe você. Ele pede orações por sua família. Claro, estamos em oração por você e por todos aí na sua casa, tá bom? Valeu, obrigado por participar. Nossa Senhora Aparecida abençoe vocês. Um abraço ainda para quem está conosco na sintonia do programa Com a Mãe Aparecida, é o Roberto Ferreira, de Barra do Choça, lá na Bahia. Boa noite, Roberto. Bem-vindo. Ele respondeu a enquete de hoje. Muito obrigado, viu, querido, pela sua presença aqui conosco. Obrigado pela participação. Deus abençoe. Tá rezando conosco também aqui no programa Com a Mãe Aparecida, lá de São Carlos, o Paulo Cabral. Tudo bem, Paulo? Boa noite para você, viu? De São Carlos, São Paulo, pedindo orações por sua família. Louvado seja Deus pela sua presença e pela sua participação. E você que tá aí, fique à vontade para participar. Pergunta da enquete de hoje é a seguinte: qual o nome do filho de Abraão que Deus pediu em sacrifício? Opção A, Ismael. Opção B, Isaac. Ou opção C, Israel. Você sabe? Então manda tua mensagem, tô esperando por você, tá? Daqui a pouquinho, resposta certa da enquete. 9:19, horário de Brasília, Rede Aparecida de Rádio. 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
10: Perfeição da Criação e da Lei. Salmo 19. 18. transmite ao dia a mensagem e à noite dá conhecimento à outra noite. Não são falas, nem discursos, nem se ouve sua voz. Por toda a terra se difunde o seu som e até os confins do mundo vai sua mensagem. Ali armou uma tenda para o sol, que sai como um noivo do quarto nupcial e exulta como um gigante a percorrer o seu caminho. A sua saída é desde os confins dos céus e o seu percurso vai até o outro extremo. E nada pode subtrair-se ao seu calor. Senhor é sem mancha, conforto para a alma. O testemunho do Senhor é fiel, torna sábios os simples. Os preceitos do Senhor são retos, alegram os corações. O mandamento do Senhor é lúcido, ilumina os olhos. O temor do Senhor é puro e permanece para sempre. Os julgamentos do Senhor são verdadeiros, todos justos igualmente. São mais desejáveis que o ouro, que muita pedra preciosa, e mais doces que o mel que goteja do favo. Pois o teu servo neles se instrui. Há grande recompensa em guardá-los. Há quem perceba os próprios erros, purifica-me de minhas faltas ocultas, e da soberba guarda o teu servo, para que ela não domine sobre mim. Então serei sem mancha, e ficarei puro do maior delito. Sejam-te agradáveis as palavras da minha boca.

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3: Irmão, irmã, eu sou o Padre Zezinho, fazendo catequese com vocês. Essa ideia de ser católico implica aceitar as orientações e as decisões que vêm do bispo de Roma, porque ele é, segundo terminologia nossa, o servo dos servos de Deus. Ele está lá para obedecer e comandar, obedientemente, porque ele não fez campanha, foi escolhido. E ele é também o sumo pontífice, o que significa o primeiro a construir pontes entre as pessoas e também entre as igrejas. Tem que ser um homem do diálogo. Ele tem também um outro nome, que é de Papa, Papas Paim, Papai. Simbolicamente damos esses nomes a ele e a muitos outros para lembrar o cargo que ele não postulou. Não existe uma eleição sufrágio universal, até porque eu não saberia quem escolher, não conheço a maioria dos cardeais e bispos. Então, há uma equipe, tipo parlamentar, assim, que escolhe nosso nome, que são os cardeais que se conhecem melhor. Na igreja existe essa representatividade do bispo e do cardeal, e ele obedece. Se já houve tempo em que bispos e famílias disputavam o poder de Roma, hoje os eleitos encaram esta missão como ato de obediência. Já não há mais candidato a papa. Na hora da escolha, eles são apontados pelos cardeais e, mesmo sem candidatura, acabam praticamente nomeados, após relativo consenso entre os cardeais eleitores. É a missão que a maioria não deseja nem procura. Mas nós nos chamamos católicos romanos porque aceitamos a liderança de quem é eleito o bispo de Roma, o que significa que a autoridade é decidida por um grupo grande de cardeais que, por sua vez, consultam muitas vezes os bispos das regiões de onde eles vêm. Então cria-se um tipo de um parlamentarismo que é bem interessante, sim. A igreja não é democrática, mas tem uma democracia muito maior do que muitos países. Eu falo sobre isso. É bom, é muito bom ser católico. Eu gosto. Fique com Deus.
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4: Rede Aparecida de Rádio, programação com a Mãe Aparecida, hora da enquete, hora da resposta certa da enquete de hoje. Que Nossa Senhora continue cuidando de você, do seu coração e da sua vida. Vamos lá então? Hoje eu perguntei o seguinte para você que estava na, que tá na sintonia, né? Qual o nome do filho de Abraão que Deus pediu em sacrifício? Opção A, Ismael, opção B, Isaac, opção C, Israel. A opção certa é a B, Isaac. É isso mesmo. Isaac foi o filho de Abraão que Deus pediu em sacrifício. Só que aí, na hora de Abraão executar o menino, ele foi impedido pela voz de Deus que veio do céu em forma do anjo e que impediu que o menino fosse executado, vamos dizer assim, né? E graças a Deus, ele provou a sua fidelidade ao Senhor. Acertou? Parabéns! Não acertou? Não tem problema. Fica tranquilo, fica tranquila, porque amanhã tem mais enquete, tá bom? Olha, rápido intervalo, eu já volto pra gente falar da palavra de Deus.
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11: 9:31, horário de Brasília. 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
11: De volta aqui na programação Com a Mãe Aparecida, de volta agora para fazermos a nossa pequena meditação sobre a palavra de Deus. Pega na sua Bíblia e acompanhe conosco a leitura de hoje. Hoje a gente vai fazer a leitura de Atos dos Apóstolos, capítulo 16, versículos de 11 até o 15. Atos dos Apóstolos, capítulo 16, de 11 ao 15. Você pode pegar na sua Bíblia, se você preferir, pode utilizar o subsídio Deus Conosco Dia a Dia, ou ainda, se preferir, fique à vontade para também acessar a12.com/Deus Conosco, tá bom? E aí você também acompanha por aqui a leitura da palavra de Deus. Enquanto você procura, enquanto você acessa, deixa eu mandar um abraço aqui para quem tá na sintonia, Luzia Cândido de Brumadinho, Minas Gerais. Boa noite, Luzia. Bem-vinda, salve Maria, viu? Deus te abençoe. Deus abençoe também a Edna de Lins. Ela pede orações pela filha, a Karina, que Nossa Senhora Aparecida abençoe a Karina, a Edna e todos os seus familiares, viu? Tô rezando por você, tô rezando por suas intenções. Deus te abençoe. A Rosa de Tremembé também tá com a gente. Boa noite, Rosa. Bem-vinda. Obrigado, viu? Pela participação e pela presença também. Deus te proteja, que Nossa Senhora te abençoe. Nossa Senhora abençoe também o Zé Campos de Avaré, que está na sintonia do nosso programa. Boa noite, Zé. Bem-vindo, amigo. Obrigado, viu? Um grande abraço para você. Louvado seja Deus pela sua participação. O Antônio Santos também está conosco. Obrigado, Antônio. Um grande abraço, meu amigo. Deus te proteja. Que Nossa Senhora Aparecida ilumine a sua vida. Muito bem. Também Iracema Pisani. Oi, Iracema. Tudo bem? A Iracema de Guaratinguetá está na sintonia. Ela diz, pedindo a Nossa Senhora pela cura, né? De sua filha. Boa noite. Boa noite para você, viu? Nossa Senhora Aparecida abençoe a sua vida e as suas orações. A Mãe de Deus está acolhendo suas intenções, tá bom, Iracema? Conta comigo e com as minhas orações também. O Manuel Batista de Blumenau, Santa Catarina, também está rezando com a gente. Obrigado, Manuel. Um grande abraço para você. Louvado seja Deus, meu irmão, pela sua presença e pela sua participação, viu? Deus seja louvado pela sua sintonia. E ainda a Luzia Aparecida, da cidade de São Sebastião do Paraíso, nas Minas Gerais, está rezando conosco e celebrando com a gente também. Que Deus te abençoe. E com carinho, eu acolho o João Carlos, está rezando conosco. Obrigado, João. Um grande abraço para você. Louvado seja Deus pela sua participação e pela sua presença. E você que está aí, fique à vontade para participar. 12-DDD e o número 3104-1043.
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11: Leitura dos Atos dos Apóstolos. E a palavra de Deus nos é dirigida nesses termos: embarcamos de Troades e navegamos diretamente para a ilha de Samotrácia. No dia seguinte, ancoramos em Neápolis, de onde passamos para Filipos, que é uma das principais cidades da Macedônia, o que tem direito de colônia romana. Passamos alguns dias nessa cidade. No sábado, saímos além da porta da cidade para um lugar junto ao rio, onde nos parecia haver oração. Sentados, começamos a falar com as mulheres que estavam aí reunidas. Uma delas chamava-se Lídia. Era comerciante de púrpura da cidade de Tiatira. Lídia acreditava em Deus e escutava com atenção. O Senhor abriu o seu coração para aceitasse as palavras de Paulo. Após ter sido batizada, assim como toda a sua casa, ela convidou-os: se vós me considerais uma fiel do Senhor, permanecei em minha casa. E forçou-os a aceitar. Palavra do Senhor, graças a Deus. Tá aí mais um relato de um roteiro das viagens de São Paulo. O interessante é que São Paulo vai relatando por onde ele passava, mas onde ele percebeu que tinha uma presença oracional muito forte, ali ele permaneceu. É onde estava Lídia, aonde ela estava. Uma comerciante de púrpura, certamente uma mulher de muitas posses, uma mulher de condições financeiras razoáveis. Vejam que, no sábado, saindo além da porta da cidade para um lugar junto ao rio, onde nos parecia haver oração, Paulo e seus companheiros saíram de toda aquela realidade a qual eles viviam e foram próximos aonde havia oração, aonde as mulheres estavam rezando. Mas certamente não tinham aquela experiência que Paulo estava prestes a oferecê-las. Uma delas, né, como diz o texto, chamada Lídia, que era comerciante de púrpura da cidade de Tiatira, Lídia acreditava em Deus e escutava com atenção. Aí está um ponto primordial dessa palavra: acreditava em Deus e escutava com atenção. Você acredita em Deus? Você crê em Deus?
14: Sim, Evandro, creio. Eu também acredito.
11: Mas nós estamos escutando a palavra de Deus com atenção? Sim, porque escutar a palavra de Deus, dependendo do espírito que nós estamos, ela entra por um ouvido e sai pelo outro. Não cria raízes do nosso coração. Mas Lídia e toda a sua casa escutava a palavra de Deus com atenção. O Senhor abriu o coração para que acreditasse nas palavras de Paulo. O Senhor abriu o coração delas porque elas escutavam com atenção. Muitas vezes o que nos falta é isso: escutar a palavra de Deus com atenção. E aí Deus vai realizar o que é necessário realizar, o que é preciso realizar. Vejam que se Deus não tivesse aberto o coração delas, elas continuariam acreditando em Deus? Sim. Continuariam tendo atenção? Sim. Mas os apóstolos certamente não iriam ficar na casa dela, naquele momento, naquele instante, naquela hora, para levar a salvação a todos os seus. Por quê? Porque ela era apenas alguém que acreditava em Deus, como todas as outras pessoas. Muitas outras pessoas, né? Então, meu irmão, muitas vezes nós estamos no meio da multidão. Como que você está participando da Eucaristia? Como você está participando das coisas de Deus? Muitas vezes nós fazemos as coisas na igreja no automático, né? Principalmente quem está participando ali, muitas vezes, da liturgia, tem que fazer isso, tem que fazer aquilo, tem que cuidar do ofertório, tem que cuidar dos momentos, tem que cuidar a hora que vai entrar, a hora que tem que entrar, o padre pediu, o padre chamou, o padre falou, olha, tem que tomar cuidado com isso, com aquilo outro, tem que instruir as pessoas que vão estar ali fazendo leitura. Então as pessoas ficam tão envolvidas com as coisas, acreditando naquilo que está fazendo, que acaba perdendo o momento de escutar a palavra de Deus. Isso acontece muitas vezes em nossas comunidades. Às vezes as pessoas estão dentro da igreja, mas estão tão atarefadas com algumas coisas que acabam nem escutando a palavra de Deus, nem escutando que o padre proclamou o evangelho e que evangelho foi proclamado. E pior, nem a homilia a pessoa consegue absorver. Às vezes até está ali, sentada, olhando o padre falar, olhando o padre proclamar a palavra, mas não consegue guardar. Por quê? Porque está atarefada com muitas outras coisas. Acontece muito nas nossas comunidades. Acreditamos em Deus, sabemos que tudo está acontecendo, mas não escutamos a palavra com atenção. Por isso, infelizmente, o Senhor não realiza o que precisa ser realizado, o que necessita ser realizado. Portanto, meu irmão e minha irmã, é hora da gente colocar o nosso coração nas mãos de Deus, para que nós possamos viver com alegria esta palavra, escutar com alegria e com atenção. Escute com atenção, procure fazer uma leitura orante da Sagrada Escritura, uma leitura orante da Bíblia. Meu irmão, isso vai fazer uma diferença muito grande na sua vida. Ah, Evandro, mas que sequência eu devo rezar? Que sequência eu devo estudar? Pega, por exemplo, a primeira leitura de cada missa, todos os dias, e faça uma leitura orante, faça um seguir essa palavra. Você vai ver que a evolução daquilo que você vai lendo vai te dando e abrindo o seu coração para que você consiga entender e compreender melhor a palavra. Nós não precisamos entender a palavra para discutir com os outros. Nós não precisamos conhecer a Bíblia para poder saber discutir com os outros. Não. A Bíblia não é um instrumento que fere outras pessoas. A Bíblia não pode ser transformada numa arma. Não, de forma alguma. A Bíblia é um instrumento de salvação, em primeiro lugar, para mim, para quem está lendo. E se a Bíblia transforma o meu coração, as minhas atitudes serão transformadas. E é a partir das minhas atitudes que outras pessoas também serão renovadas e transformadas. É assim que a palavra de Deus age. Nós não precisamos fazer estudos mirabolantes para poder ter conhecimentos fabulosos e fantásticos para saber defender a nossa fé, meu irmão. Nós precisamos é ter fé, escutar a palavra de Deus com atenção, porque tudo mais Deus fará. E aí Deus vai abrir o nosso coração para aceitarmos as palavras da igreja. E aceitando as palavras da igreja, mudaremos de vida. E mudando de vida, outras pessoas também sentirão o desejo de mudar de vida. Que Nossa Senhora nos ajude a abrir a palavra, a abrir o coração para acolher esta palavra que vem de Cristo. E assim acolhendo essa palavra, assim viveremos no amor e na paz. Que Deus abençoe você, sua vida e o seu coração e te faça feliz. Quem tem ouvidos para ouvir, ouça. 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
15: Os santos nos ensinam, hoje no dia 11 de maio, querido amigo e amigo ouvinte, eu, Padre André, estou aqui com você para a gente poder conhecer um pouquinho mais, a gente conhecer a história, meditar e rezar a Deus pedindo a intercessão de Santo Afonso Navarro Oviedo. Santo Afonso Navarro foi um sacerdote diocesano assassinado no dia 11 de maio de 1977. Quatro homens armados invadiram sorrateiramente a casa paroquial e o crivaram de balas. Com ele foi assassinado Luizito Torres, um jovem de 14 anos, testemunha do crime. Antes de expirar, pediu para ser sepultado em sua capela. Afirmou ainda que sabia quem o matou, mas que os perdoava. Na verdade, o seu assassinato foi uma consequência da vida comprometida com o reino, com os pobres de Deus explorados, injustiçados e crucificados pelo poder constituído em El Salvador. No dia 13 de janeiro já havia sofrido um atentado. Uma bomba explodira na garagem, destruindo completamente o seu carro. Apesar de tudo isso, Afonso Navarro continuava a denunciar. No dia de seu assassinato, havia sido intimado a depor. Tratava-se do caso da gravação de uma aula feita por uma de suas alunas, filha de militar graduado. Nada foi comprovado a não ser a sua luta sincera e evangélica pela justiça em favor do povo oprimido. Aprendemos de Santo Afonso de Navarro a fidelidade no seguimento de Cristo e somos convocados a nos comprometer mais com o reino, a doar nossa vida aos pobres, a nos empenharmos pela paz, pela justiça, pela segurança em nossa sociedade. Que ele interceda por nós, para que não nos cansemos de lutar pela justiça e lutar contra todo tipo de opressão. Santo Afonso Navarro, rogai por nós.
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24: De Deus serão abençoados abundantemente. Nesta oração busquemos mais uma vez a face do Senhor e a força para viver em sintonia com seus planos a nosso respeito. Lembro de maneira especial a aniversariante de hoje, a Lucy, lá de Muzambinho. Iniciemos esta oração invocando a Santíssima Trindade. Em nome do Pai, do Filho e do Espírito Santo. Amém. Senhor nosso Deus, nosso Pai, nós cremos em vós, nós esperamos em vós, nós vos amamos, nós vos agradecemos este dia e vos damos graças porque estamos com vida. Oferecemos este dia ao Senhor com todas as nossas alegrias e sofrimentos, com todos os nossos trabalhos e divertimentos. Guardai-nos do pecado e fazei de nós instrumentos de vossa paz e do vosso amor. Ajudai-nos a observar vossos santos mandamentos. Amém. Segunda-feira, dia 11 de maio. O trecho do Evangelho de hoje é escrito por João, capítulo 16, versículos de 1 a 4. Anúncio do Evangelho de Jesus Cristo segundo João. Naquele tempo disse Jesus aos seus discípulos: quando vier o defensor que eu vos mandarei da parte do Pai, o Espírito da verdade que procede do Pai, ele dará testemunho de mim. E vós também dareis testemunho, porque estáis comigo desde o começo. Eu vos disse estas coisas para que a vossa fé não seja abalada. Expulsar-vos-ão das sinagogas, e virá a hora em que aquele que vos matar julgará estar prestando culto a Deus. Agirão assim porque não conhecem e não conheceram o Pai, nem a mim. Eu vos digo isso para que vos lembreis de que eu o disse quando chegar a hora. Palavra da Salvação. No dia 11 de cada mês, fazemos a memória mensal do padre Rodolfo Komorik. Nasce Rodolfo José Komorik, na Polônia, no dia 11 de outubro de 1890, e foi batizado em 30 de novembro do mesmo ano, sendo educado por seus pais, João e Inês. Aos sentimentos de piedade e grande delicadeza de consciência. Ainda jovem, ouviu a voz do Senhor chamando ao serviço do altar. Seguiu esta voz com alegria e no final dos seus estudos filosóficos e teológicos, foi ordenado sacerdote no dia 22 de julho de 1913. Depois de ter exercido com zelo o ministério sacerdotal na sua diocese de origem e entre os soldados da Primeira Guerra Mundial, movido pelo desejo de se consagrar às missões, em 1922 pediu e conseguiu ser admitido na Congregação Salesiana. Em 1924, logo após o triênio de profissão, os superiores, acatando seu desejo, o enviaram ao Brasil, onde passou os seus últimos 25 anos de vida, posteriormente fazendo o máximo pelas almas do Rio Grande do Sul, Rio de Janeiro, Santa Catarina e em São Paulo. Era um homem de dever e sacrifício. Nunca se ouviu dele alguma reclamação, recriminação, palavra áspera nos lábios. Tinha o sorriso e a bondade dos santos. Em São José dos Campos, aqui no Vale do Paraíba, em São Paulo, para onde foi enviado em 1941, por motivos de saúde, edificou a todos com o seu grande espírito de penitência e conformidade com a vontade de Deus, e com um recolhimento contínuo e espírito de oração. Padre Rodolfo Komorek morreu em 11 de dezembro de 1949, com grande fama de santidade. Iniciando a semana, nos colocamos nas mãos de Deus. Colocamos também nossas alegrias, dificuldades e conquistas. Agradecemos juntos a Deus as oportunidades que Ele nos concede para praticarmos o bem e a justiça no nosso cotidiano. Invoquemos neste dia a bênção sobre o ambiente de trabalho. Ó Deus, nosso Pai, eis-nos aqui para iniciar uma nova semana de trabalho e exercer nossa profissão com dignidade, respeito, profissionalismo e amor. Oferecemos nosso suor, lutas, alegrias e dores. Agradecemos pelo emprego e pelo pão de cada dia. Pedimos em especial pelas pessoas também desempregadas. Faze com que superem com fé e esperança essa dificuldade momentânea. Senhor Deus, inspira-nos a sermos bons profissionais e justos com todos. Dá-nos saúde para trabalhar todos os dias e proteja-nos dos acidentes. Concede-nos e aos nossos colegas de trabalho uma jornada feliz e abençoada. Enquanto nós trabalhamos, guarda também a nossa família e a nossa casa na tua paz. Tu que és o mestre de todas as profissões, derrama tua bênção sobre todos nós, trabalhadores, e pedimos a poderosa intercessão e proteção de sua mãe, Maria Santíssima, e de seu pai adotivo, São José. Que Deus Todo-Poderoso, fonte e origem de toda bênção, conceda a graça que você mais necessita no dia de hoje. Derrame sobre você suas bênçãos e o guarde são e salvo em todos os dias desta semana que se inicia. O Senhor esteja convosco, Ele está no meio de nós. Pela intercessão de São José Operário, desça sobre você, sobre seu trabalho, a bênção do Deus Todo-Poderoso. Pai, Filho e Espírito Santo. Amém. O abraço de hoje vai para o Cláudio Casanova, um abraço para o Marcelo Magrão, para a Mara Cristine, um abraço para a Sueli Bonadier e um abraço para a Paula Pellegrini. Sou o padre Edmilson Moraes, salesiano de Dom Bosco, e moro atualmente em Campinas, no estado de São Paulo, no Colégio Liceu Salesiano Nossa Senhora Auxiliadora. Que Deus continue abençoando você e sua família. Abraço e até mais.
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27: 10 horas, horário de Brasília.
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29: Ótima noite para você que está aqui conosco no programa Com a Mãe Aparecida. Bem-vindo, bem-vinda à Rede Aparecida de Rádio, Música, Fé e Missão. Que bom ter você conosco nesta noite abençoada, sim. Hoje é segunda-feira. Bem-vindo à Rádio Aparecida, onde nos unimos para juntos rezarmos o Santo Terço. É o momento mais esperado da nossa programação. Muito prazer, eu sou Evandro Brum, o seu servidor, e também vou rezar o terço com você nesta data toda especial. Hoje dia 11 de maio, ano 2026, programação Com a Mãe Aparecida, abraçando você com muito carinho nesta noite toda especial. Intenções para o nosso WhatsApp DDD 12-3104-1043. Se você preferir, pode também utilizar o nosso YouTube e o Facebook da Rádio Aparecida, viu? Já está pronto para você colocar aqui as suas intenções, pedidos e agradecimentos. Vem conosco rezar e celebrar este amor precioso do Deus vivo e verdadeiro. Assim rezamos por você e, claro, com você que reza conosco na Rádio Aparecida e Rede Aparecida de Rádio. YouTube, Facebook, disponíveis para que você possa participar conosco. E também, se você preferir, pode utilizar a minha rede social Instagram, @EvandroBrumRádio. Por lá também eu acolho suas intenções e coloco-as diante do coração da Mãe Aparecida. Rezamos por você e com você que reza conosco. Agora são 10 horas e 2 minutos, horário de Brasília. Deixa eu mandar um abraço aqui para quem tá na sintonia do programa Com a Mãe Aparecida, as emissoras que nos ajudam. Olha, na cidade de Jaboticabal, aqui no estado de São Paulo, nós temos a rádio Vida Nova FM, frequência de Vida Nova AM, frequência de 1210. Na cidade de São Sebastião do Paraíso, Minas Gerais, rádio Difusora FM, frequência de 103.1. E na cidade de Casa Branca, no estado de São Paulo, temos a rádio Difusora AM, frequência de 720. E muitas outras que nos ajudam a chegar na sua casa e a entrar no seu coração através da Rádio Aparecida e Rede Aparecida de Rádio. Eu trabalho com a produção de Marcos Thiago, a coordenação de Paula Castro, com a direção geral do padre Vanderlei Souza, missionário redentorista. E lá na Central Multimídia, ele mais uma vez me ajuda, Micael Gomes, que está junto comigo mais uma vez, mais uma semana. Boa noite, Fiote. Bem-vindo. Obrigado pela sua participação e mais uma vez obrigado pela sua colaboração. Muito bem, 10:03, horário de Brasília. Aqui nos estúdios da Rádio Aparecida, eu acolho o padre Luiz Almir, que reza com a gente. Boa noite, padre. Bem-vindo, sua bênção.
11: Boa noite, Evandro. Deus te abençoe. Amém. E boa noite a você que reza e celebra conosco com a Mãe Aparecida.
29: Amém, padre. Que bom tê-lo aqui conosco nesta noite para rezarmos o terço vocacional juntos, né? Maravilha. E hoje nós temos um convidado especial. Apresenta ele pra gente, por gentileza.
11: Reza conosco hoje o Aldieres, ele trabalha, faz parte da PASCOM, da paróquia Nossa Senhora do Carmo, cidade de Campestre, Minas Gerais. Também trabalha na rádio, está à frente da PASCOM, está evangelizando também pelas redes sociais.
29: Muito bem, boa noite, Aldieres, tudo bem?
13: Boa noite, tudo bem? Muito obrigado. Maravilha. É um grande prazer estar aqui com todos vocês.
29: Alegria ter você aqui conosco nesta noite para poder a gente viver este momento especial, tendo alguém do meio. É mais importante ainda, é mais agradável a sua presença aqui, viu? Sinta-se à vontade, você está em casa.
13: Gratidão, obrigado.
29: Maravilha, aqui a Rádio Aparecida também faz esse trabalho, vamos dizer assim, de PASCOM do Brasil, né? Sim. Vamos dizer assim, leva todas as paróquias do Brasil e do mundo a presença amorosa, carinhosa e caridosa de Nossa Senhora. Que Deus te abençoe, viu? Fique Amém. À vontade, a casa é sua.
13: Obrigado.
29: Muito bem. Para você que está aí, ó, sintonizando o nosso programa, vamos rezar, vamos celebrar, porque o amor de Deus, pela intercessão de Nossa Senhora, faz a diferença na nossa vida e no nosso coração. Por isso, juntos vamos rezar o terço. Coloque o seu coração diante do coração da Mãe Aparecida e assim rezaremos juntos. Deus te abençoe. 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
11: Recemos o terço vocacional. O terço vocacional é um momento profundo de fé, que pode ser rezado em família, em comunidade ou pessoalmente. Ele é uma forma de suplicar ao Santíssimo Redentor para que envie operários para a sua messe, para que o mundo seja um lugar de homens e mulheres realizados. É necessário que cada um encontre a sua vocação e a corresponda da melhor forma possível. Assim, unidos na fé, rezemos por todas as vocações existentes na Igreja. E rezando pelas vocações, estamos unidos e reunidos em nome do Pai e do Filho e do Espírito Santo.
29: Amém.
11: Professemos a nossa fé rezando. Creio em Deus Pai Todo-Poderoso, Criador do céu e da terra, e em Jesus Cristo, seu único Filho, nosso Senhor, que foi concebido pelo poder do Espírito Santo, nasceu da Virgem Maria, padeceu sob Pôncio Pilatos, foi crucificado, morto e sepultado, desceu à mansão dos mortos, ressuscitou ao terceiro dia, subiu aos céus, está sentado à direita de Deus Pai Todo-Poderoso, de onde há de vir julgar os vivos e os mortos. Creio no Espírito Santo, na Santa Igreja Católica, na comunhão dos santos, na remissão dos pecados, na ressurreição da carne, na vida eterna. Amém. Rezemos um Pai Nosso e três Ave Marias, em honra e glória à Santíssima Trindade e pelas vocações. Pai nosso que estais no céu, santificado seja o vosso nome. Venha a nós o vosso reino, seja feita a vossa vontade, assim na terra como no céu.
14: O pão nosso de cada dia nos dai hoje, perdoai-nos as nossas ofensas, assim como nós perdoamos a quem nos tenha ofendido. E não nos deixeis cair em tentação, mas livrai-nos do mal.
11: Pelas vocações matrimoniais, Ave Maria, cheia de graça, o Senhor é convosco. Bendita sois vós entre as mulheres, e bendito é o fruto do vosso ventre, Jesus.
14: Santa Maria, Mãe de Deus, rogai por nós, pecadores, agora e na hora de nossa morte. Amém.
11: Pelas vocações religiosas, Ave Maria, cheia de graça, o Senhor é convosco. Bendita sois vós entre as mulheres, e bendito é o fruto do vosso ventre, Jesus.
14: Santa Maria, Mãe de Deus, rogai por nós, pecadores, agora e na hora de nossa morte. Amém.
11: Pelas vocações sacerdotais, Ave Maria, cheia de graça, o Senhor é convosco. Bendita sois vós entre as mulheres, e bendito é o fruto do vosso ventre, Jesus.
14: Santa Maria, Mãe de Deus, rogai por nós, pecadores, agora e na hora de nossa morte. Amém.
11: Glória ao Pai, ao Filho e ao Espírito Santo.
14: Como era no princípio, agora e sempre. Amém.
29: E assim, com a Mãe Aparecida, vamos colocar as primeiras intenções desta noite abençoada. Vamos lá para o Facebook da rádio. Para você que está conosco no Facebook da Rádio Aparecida, nós rezamos. Ivanildo Souza, boa noite, Ivanildo, bem-vindo. Que alegria tê-lo conosco. Que Nossa Senhora abençoe a sua vida e as suas intenções, viu? Tô rezando por você e por suas intenções também. Toninho Alves de Eleodora também está conosco. Obrigado, Toninho. Ótima noite. Reza com a gente também a Francisca Isabel. Tudo bem, Francisca? Deus te proteja, viu? O Anderson Day também está conosco. Anderson, boa noite. Bem-vindo à rádio. Ainda o Luiz Martins coloca suas intenções particulares. Rezamos com carinho. E ainda a Florinda Mendonça, nossa querida Flor do Potim. Boa noite, Flor. Bem-vinda à rádio. Deus seja louvado pela sua vida. E com carinho, eu acolho também a Aninha lá de Ponta Grossa, no Paraná, que coloca suas intenções particulares, a sua vida, o seu coração e a sua

0: Jesus subiu a uma das barcas que era de Simão e pediu-lhe que a afastasse um pouco da terra. E sentado, ensinava da barca o povo. Quando acabou de falar, disse a Simão: vai mais para o fundo e lançai as vossas redes para pescar. Simão respondeu-lhe: mestre, trabalhamos a noite inteira e nada apanhamos, mas por causa da tua palavra lançarei a rede. Feito isto, apanharam peixes em tanta quantidade que as redes se rompiam. Recordemos a vocação de todos aqueles e aquelas que se deixam tocar pelas palavras de Jesus. Homens e mulheres, trabalhadores que com seu trabalho buscam construir um mundo melhor. Este primeiro mistério, rezemos pela paz no mundo. Rezemos pelos nossos doentes, por aqueles e aquelas que fazem amarga experiência da dor e do sofrimento. Rezemos pelas nossas famílias. E nesse mistério gostaria de colocar uma intenção especial. Pelos meus pais, Arlindo Gonçalves e Isaura Cândida Gonçalves. E também pelos meus padrinhos de batismo, Honório Sobral e Terezinha Sobral. Ambos, no próximo dia 20 de maio, completarão 70 anos de vida matrimonial. E eles casaram aqui em Aparecida, na Basílica Histórica. Pai nosso que estais no céu, santificado seja o vosso nome. Venha a nós o vosso reino, seja feita a vossa vontade, assim na terra como no céu.
1: O pão nosso de cada dia nos dai hoje, perdoai-nos as nossas ofensas, assim como nós perdoamos a quem nos tem ofendido. E não nos deixeis cair em tentação, mas livrai-nos do mal. Amém.
0: Ave Maria, cheia de graça, o Senhor é convosco. Bendita sois vós entre as mulheres, e bendito é o fruto do vosso ventre, Jesus.
1: Santa Maria, Mãe de Deus, rogai por nós, pecadores, agora e na hora de nossa morte. Amém.
0: Ave Maria, cheia de graça, o Senhor é convosco. Bendita sois vós entre as mulheres, e bendito é o fruto do vosso ventre, Jesus.
1: Santa Maria, Mãe de Deus, rogai por nós, pecadores, agora e na hora de nossa morte. Amém.
0: Ave Maria, cheia de graça, o Senhor é convosco. Bendita sois vós entre as mulheres, e bendito é o fruto do vosso ventre, Jesus.
1: Santa Maria, Mãe de Deus, rogai por nós, pecadores, agora e na hora de nossa morte. Amém.
0: Ave Maria, cheia de graça, o Senhor é convosco. Bendita sois vós entre as mulheres, e bendito é o fruto do vosso ventre, Jesus.
1: Santa Maria, Mãe de Deus, rogai por nós, pecadores, agora e na hora de nossa morte. Amém.
0: Ave Maria, cheia de graça, o Senhor é convosco. Bendita sois vós entre as mulheres, e bendito é o fruto do vosso ventre, Jesus.
1: Santa Maria, Mãe de Deus, rogai por nós, pecadores, agora e na hora de nossa morte. Amém.
0: Ave Maria, cheia de graça, o Senhor é convosco. Bendita sois vós entre as mulheres, e bendito é o fruto do vosso ventre, Jesus.
1: Santa Maria, Mãe de Deus, rogai por nós, pecadores, agora e na hora de nossa morte. Amém.
0: Ave Maria, cheia de graça, o Senhor é convosco. Bendita sois vós entre as mulheres, e bendito é o fruto do vosso ventre, Jesus.
1: Santa Maria, Mãe de Deus, rogai por nós, pecadores, agora e na hora de nossa morte. Amém.
0: Ave Maria, cheia de graça, o Senhor é convosco. Bendita sois vós entre as mulheres, e bendito é o fruto do vosso ventre, Jesus.
1: Santa Maria, Mãe de Deus, rogai por nós, pecadores, agora e na hora de nossa morte. Amém.
0: Ave Maria, cheia de graça, o Senhor é convosco. Bendita sois vós entre as mulheres, e bendito é o fruto do vosso ventre, Jesus.

0: Santa Maria, Mãe de Deus, rogai por nós, pecadores, agora e na hora de nossa morte. Amém.
1: Ave Maria, cheia de graça, o Senhor é convosco. Bendita sois vós entre as mulheres, e bendito é o fruto do vosso ventre, Jesus.
0: Santa Maria, Mãe de Deus, rogai por nós, pecadores, agora e na hora de nossa morte. Amém.
1: Glória ao Pai, ao Filho e ao Espírito Santo.
0: Como era no princípio, agora e sempre. Amém.
1: Ó Maria concebida sem pecado,
0: rogai por nós que recorremos a vós.
1: Ó meu bom Jesus, perdoai-nos, livrai-nos do fogo do inferno, levai as almas todas para o céu, e socorrei principalmente aquelas que precisarem da vossa infinita misericórdia. Amém. Sagrada Família,
0: rogai por nós.
1: São José,
0: rogai por nós. E diante da Mãe Aparecida, vamos colocar as intenções que chegaram para nós agora lá pelo WhatsApp da rádio, viu? Olha lá no WhatsApp, eu rezo aqui, peço a bênção de Deus para quem está conosco, a Claudiane, de São José dos Campos, capital do Vale do Paraíba. Claudiane, boa noite para você, viu? Nossa Senhora Aparecida abençoe sua vida, seu filho e todas as intenções particulares que estão dentro do coração. Louvado seja Deus pela sua presença aqui conosco. Conta comigo e com as minhas orações, tá bom? Louvado seja Deus. Deus abençoe também o Edmar dos Santos, de Maracaju, lá no estado do Mato Grosso do Sul. Boa noite, Edmar, bem-vindo. Deus te abençoe, amigo. Deus abençoe também aqui, ó, a Rita de Guaratinguetá, tá na sintonia com a gente. Obrigado, Rita, ótima noite, Deus te proteja, que Nossa Senhora abençoe a sua vida. Com alegria também eu acolho as intenções do Haroldo Cruz, lá de Virgínia, aqui no estado de São Paulo. Tudo bem, Haroldo? Boa noite, meu amigo, bem-vindo, viu? Deus seja louvado pela sua presença aqui conosco. E ainda com alegria, eu rezo e peço a Nossa Senhora pelas intenções do Dásio José. Ele é da cidade de Diadema, aqui em São Paulo. Tudo bem, Dásio? Boa noite, amigo. Seja bem-vindo, viu? Louvado seja Deus pela sua presença e também pela sua participação. Estou em oração por você e por suas intenções também. Nossa Senhora da Conceição Aparecida interceda por você. E ainda a Gisele e o Paulo, lá de Mafra, Santa Catarina. Tudo bem, Gisele? Tudo bem, Paulo? Boa noite, meus queridos. Sejam bem-vindos à rádio. Louvado seja Deus pela presença de vocês, viu? Que Nossa Senhora os acolha com muito carinho.
2: Segundo mistério, contemplemos a vocação de Mateus. Jesus saiu de novo para a beira do mar. Toda a multidão ia ao seu encontro, e Jesus os ensinava. Quando ia caminhando, Jesus viu Levi, o filho de Alfeu, sentado na coletoria de impostos, e disse para ele: siga-me. Levi se levantou e o seguiu. Recordamos a vocação de todos aqueles que deixam algo para responder prontamente ao chamado de Jesus. Pai nosso que estais no céu, santificado seja o vosso nome. Venha a nós o vosso reino, seja feita a vossa vontade, assim na terra como no céu.
0: O pão nosso de cada dia nos dai hoje, perdoai as nossas ofensas, assim como nós perdoamos a quem nos tem ofendido. E não nos deixeis cair em tentação, mas livrai-nos do mal. Amém.
2: Ave Maria, cheia de graça, o Senhor é convosco. Bendita sois vós entre as mulheres. Bendito é o fruto do vosso ventre, Jesus.
0: Santa Maria, Mãe de Deus, rogai por nós, pecadores, agora e na hora de nossa morte. Amém.
2: Ave Maria, cheia de graça, o Senhor é convosco. Bendita sois vós entre as mulheres, e bendito é o fruto do vosso ventre, Jesus.
0: Santa Maria, Mãe de Deus, rogai por nós, pecadores, agora e na hora de nossa morte. Amém.
2: Ave Maria, cheia de graça, o Senhor é convosco. Bendita sois vós entre as mulheres, e bendito é o fruto do vosso ventre, Jesus.
0: Santa Maria, Mãe de Deus, rogai por nós, pecadores, agora e na hora de nossa morte. Amém.
2: Ave Maria, cheia de graça, o Senhor é convosco. Bendita sois vós entre as mulheres, e bendito é o fruto do vosso ventre, Jesus.
1: Santa Maria, Mãe de Deus, rogai por nós, pecadores, agora e na hora de nossa morte. Amém.
2: Ave Maria, cheia de graça, o Senhor é convosco. Bendita sois vós entre as mulheres, e bendito é o fruto do vosso ventre, Jesus.
1: Santa Maria, Mãe de Deus, rogai por nós, pecadores, agora e na hora de nossa morte. Amém.
2: Ave Maria, cheia de graça, o Senhor é convosco. Bendita sois vós entre as mulheres, e bendito é o fruto do vosso ventre, Jesus.
1: Santa Maria, Mãe de Deus, rogai por nós, pecadores, agora e na hora de nossa morte. Amém.
2: Ave Maria, cheia de graça, o Senhor é convosco. Bendita sois vós entre as mulheres, e bendito é o fruto do vosso ventre, Jesus.
1: Santa Maria, Mãe de Deus, rogai por nós, pecadores, agora e na hora de nossa morte. Amém.
2: Ave Maria, cheia de graça, o Senhor é convosco. Bendita sois vós entre as mulheres, e bendito é o fruto do vosso ventre, Jesus.
1: Santa Maria, Mãe de Deus, rogai por nós, pecadores, agora e na hora de nossa morte. Amém.
2: Ave Maria, cheia de graça, o Senhor é convosco. Bendita sois vós entre as mulheres, e bendito é o fruto do vosso ventre, Jesus.
1: Santa Maria, Mãe de Deus, rogai por nós, pecadores, agora e na hora de nossa morte. Amém.
2: Ave Maria, cheia de graça, o Senhor é convosco. Bendita sois vós entre as mulheres, e bendito é o fruto do vosso ventre, Jesus.
1: Santa Maria, Mãe de Deus, rogai por nós, pecadores, agora e na hora de nossa morte. Amém.
2: Glória ao Pai, ao Filho e ao Espírito Santo.
1: Como era no princípio, agora e sempre. Amém.
2: Ó Maria concebida sem pecado,
1: rogai por nós e recorremos a vós.
2: Ó meu bom Jesus,
1: perdoai-nos, livrai-nos do fogo do inferno, levai as almas todas para o céu, e socorrei principalmente as que mais precisarem.
2: Ainda gostaria, a tempo, de colocar também nesse terço vocacional as vocações leigas da nossa igreja. Todos nossos irmãos que trabalham nas diversas pastorais, movimentos, os grupos. Tão importante esse trabalho de nós leigos, que Deus possa estar abençoando e dando força para todos na sua jornada, nos seus trabalhos e na sua missão. Amém.
0: Amém. Que assim seja. Louvado seja Deus pela sua presença aqui conosco, agora lá no YouTube da rádio. Você que está no YouTube, boa noite. Boa noite para quem está conosco aqui, ó. A Márcia Maria de São José dos Campos, aqui no estado de São Paulo. Boa noite, Márcia. Bem-vinda, viu? Obrigado pela participação. Ana Lutécia também está conosco lá de Recife, capital do Pernambuco. Louvado seja Deus pela sua presença, viu, Ana? Um grande abraço para você e para todos da família. O Flávio Roque. Tudo bem, Flávio? Ele é da cidade de Cachoeira Paulista. Muito bom. Valeu. Obrigado por estar e por participar com a gente. Deus seja louvado, viu? O Vinícius Lopes também está conosco. Boa noite, Evandro. Boa noite, Vinícius. Bem-vindo, viu? Deus te proteja e abençoe sempre. E com carinho, eu acolho aqui ainda o Luiz Carlos Martins, da cidade de Guaxupé, Minas Gerais, também está rezando com a gente. Reza ainda o José Cláudio, né? Coloca aqui suas intenções particulares. Tudo bem, Zé Cláudio? Ele é da cidade de Rodrigues, de Campos do Jordão, aqui pertinho de Aparecida. Deus seja louvado, Nossa Senhora Aparecida abençoe a sua vida. Com alegria também, eu acolho lá em Três Pontas quem reza conosco. É a Maria das Dores. Boa noite, Maria das Dores. Seja bem-vinda. Deus ilumine e proteja você, viu? Estamos em oração por você. O José Muniz também está conosco. Obrigado, Zé. Um abraço, Deus te proteja. Ana Maria também está conosco. Obrigado, Ana. Ótima noite. Louvado seja Deus pela sua presença aqui conosco. Que Deus seja louvado pela sua participação. E assim nós rezamos por você e com você que reza conosco. Que Nossa Senhora lhe cubra com o seu manto sagrado. Terceiro terceiro mistério, vamos contemplar a vocação de José de Arimateia, discípulo oculto de Jesus. Depois disso, José de Arimateia, que era discípulo de Jesus, mas ocultamente por medo dos judeus, pediu a Pilatos que a autorização para tirar o corpo de Jesus da cruz. Pilatos permitiu. José de Arimateia foi e retirou o corpo de Jesus. Recordamos a vocação de todos aqueles que as ocultas seguem os ensinamentos de Jesus. Pessoas que por medo ou perseguição realizam no silêncio seu apostolado. E eu quero colocar nas intenções deste terceiro mistério a unidade da igreja. Peçamos a Deus que derrame o seu Espírito Santo sobre a igreja, para que nós possamos estar cada vez mais unidos na oração e na missão evangelizadora. Estamos vivendo um tempo da Páscoa, 50 dias antes da vinda do Espírito Santo. E nesse momento, nesse período das leituras, você pode perceber que nós estamos mergulhados nos Atos dos Apóstolos. As primeiras leituras sempre são voltadas e nos ajudam a compreender os Atos dos Apóstolos. E dentro desses Atos dos Apóstolos, nós podemos encontrar muitas vezes o Espírito Santo renovando corações, transformando vidas, restaurando famílias, unindo a igreja. Por isso, peçamos a unidade da nossa igreja, a unidade dos cristãos, para que juntos, unidos em oração, de forma homogênea, possamos levar a palavra de Deus a tantos corações. Que o Espírito Santo de Deus venha sobre nós e que o Espírito Santo nos ajude a compreender as diferenças, aceitá-las, para que possamos, assim como diz o nosso Papa Leão XIV, sermos construtores de pontes. Rezemos juntos. Pai nosso que estais nos céus, santificado seja o vosso nome. Venha a nós o vosso reino, seja feita a vossa vontade, assim na terra como no céu.
1: O pão nosso de cada dia nos dai hoje, perdoai as nossas ofensas, assim como nós perdoamos a quem nos tem ofendido. E não nos deixeis cair em tentação, mas livrai-nos do mal. Amém.
0: Ave Maria, cheia de graça, o Senhor é convosco. Bendita sois vós entre as mulheres e bendito é o fruto de vosso ventre, Jesus.
1: Santa Maria, Mãe de Deus, rogai por nós, pecadores, agora e na hora de nossa morte. Amém.
0: Ave Maria, cheia de graça, o Senhor é convosco. Bendita sois vós entre as mulheres e bendito é o fruto de vosso ventre, Jesus.
1: Santa Maria, Mãe de Deus, rogai por nós, pecadores, agora e na hora de nossa morte. Amém.
0: Ave Maria, cheia de graça, o Senhor é convosco. Bendita sois vós entre as mulheres e bendito é o fruto de vosso ventre, Jesus.
1: Santa Maria, Mãe de Deus, rogai por nós, pecadores, agora e na hora de nossa morte. Amém.
0: Ave Maria, cheia de graça, o Senhor é convosco. Bendita sois vós entre as mulheres e bendito é o fruto de vosso ventre, Jesus.
1: Santa Maria, Mãe de Deus, rogai por nós, pecadores, agora e na hora de nossa morte. Amém.
0: Ave Maria, cheia de graça, o Senhor é convosco. Bendita sois vós entre as mulheres e bendito é o fruto de vosso ventre, Jesus.
1: Santa Maria, Mãe de Deus, rogai por nós, pecadores, agora e na hora de nossa morte. Amém.
0: Ave Maria, cheia de graça, o Senhor é convosco. Bendita sois vós entre as mulheres e bendito é o fruto de vosso ventre, Jesus.
1: Santa Maria, Mãe de Deus, rogai por nós, pecadores, agora e na hora de nossa morte. Amém.
0: Ave Maria, cheia de graça, o Senhor é convosco. Bendita sois vós entre as mulheres e bendito é o fruto de vosso ventre, Jesus.
1: Santa Maria, Mãe de Deus, rogai por nós, pecadores, agora e na hora de nossa morte. Amém.
0: Ave Maria, cheia de graça, o Senhor é convosco. Bendita sois vós entre as mulheres e bendito é o fruto de vosso ventre, Jesus.
1: Santa Maria, Mãe de Deus, rogai por nós, pecadores, agora e na hora de nossa morte. Amém.
0: Ave Maria, cheia de graça, o Senhor é convosco. Bendita sois vós entre as mulheres e bendito é o fruto de vosso ventre, Jesus.
1: Santa Maria, Mãe de Deus, rogai por nós, pecadores, agora e na hora de nossa morte. Amém.
0: Ave Maria, cheia de graça, o Senhor é convosco. Bendita sois vós entre as mulheres e bendito é o fruto de vosso ventre, Jesus.
1: Santa Maria, Mãe de Deus, rogai por nós, pecadores, agora e na hora de nossa morte. Amém.
0: Glória ao Pai, ao Filho e ao Espírito Santo,
1: como era no princípio, agora e sempre. Amém.
0: Ó meu bom e amado Jesus,
1: perdoai-nos, livrai-nos do fogo do inferno, levai as almas todas para o céu e socorrei principalmente as que mais precisarem.
0: Nossa Senhora da Conceição Aparecida,
1: rogai por nós.
0: São José,
1: rogai por nós.
0: São Geraldo Magela,
1: rogai por nós.
0: E assim continuamos a nossa caminhada de fé, colocando mais algumas intenções dos devotos que estão conosco. Vamos voltar lá pro Facebook da Rádio Aparecida. Boa noite, Zitro Zanella, meu querido amigo lá do Paraguai, tá na sintonia com a gente. Louvado seja Deus pela sua presença, viu, irmão? Obrigado por estar e por participar mais uma vez. Tá conosco também aqui, ó, Ivonete Souza, rezamos por você, que Deus te proteja, que Nossa Senhora Aparecida abençoe a sua vida. A Elizabeth Consorte também tá conosco, obrigado, Elizabeth, louvado seja Deus pela sua participação aqui com a gente. Com alegria, eu acolho aqui as intenções da Josiane dos Santos. Tudo bem, Josiane? Boa noite para você, viu? Seja bem-vinda à Rádio Aparecida. E ainda, rezo e peço à Mãe de Deus que acolha as intenções do Francisca Isabel. Boa noite, Evandro. Boa noite, Francisca. Bem-vinda. Deus seja louvado pelo dom da sua vida, viu? Obrigado por rezar e por participar conosco. Nossa Senhora Aparecida, acolha e abençoe a sua vida.
1: Quarto mistério, contemplamos a vocação de Paulo, no Ato dos Apóstolos. Durante a viagem, quando já estava perto de Damasco, Paulo se viu repentinamente cercado por uma luz que vinha do céu. Caiu por terra e ouviu uma voz que lhe dizia: Saulo, Saulo, por que você me persegue? Saulo perguntou: Quem és tu, Senhor? A voz respondeu: Eu sou Jesus, a quem você está perseguindo. Recordamos a vocação de todos aqueles que nos caminhos da vida cruzaram com Jesus e decidiram segui-lo. Aqueles que mais tarde reconheceram Jesus como Senhor. Nesse quarto mistério, rezemos pelos nossos falecidos. Uma prece por todos aqueles e aquelas que fizeram parte da nossa história, existiram em nosso existir, brilharam em nosso caminho, já partiram para a eternidade, mas continuam vivos e eternos em nossos corações. Que o Senhor Deus recompense todos aqueles e aquelas que praticaram bem e testemunharam o Evangelho. O Senhor também derrame a graça do consolo sobre todas as pessoas que sofrem com a morte de algum familiar. Pai nosso que estais no céu, santificado seja o vosso nome. Venha a nós o vosso reino, seja feita a vossa vontade, assim na terra como no céu.
3: O pão nosso de cada dia nos dai hoje, perdoai-nos as nossas ofensas, assim como nós perdoamos a quem nos tem ofendido. E não nos deixeis cair em tentação, mas livrai-nos do mal. Amém.
1: Ave Maria, cheia de graça, o Senhor é convosco. Bendita sois vós entre as mulheres, e bendito é o fruto do vosso ventre, Jesus.
3: Santa Maria, Mãe de Deus, rogai por nós, pecadores, agora e na hora de nossa morte. Amém.
1: Ave Maria, cheia de graça, o Senhor é convosco. Bendita sois vós entre as mulheres, e bendito é o fruto do vosso ventre, Jesus.
3: Santa Maria, Mãe de Deus, rogai por nós, pecadores, agora e na hora de nossa morte. Amém.
1: Ave Maria, cheia de graça, o Senhor é convosco. Bendita sois vós entre as mulheres, e bendito é o fruto do vosso ventre, Jesus.
3: Santa Maria, Mãe de Deus, rogai por nós, pecadores, agora e na hora de nossa morte. Amém.
1: Ave Maria, cheia de graça, o Senhor é convosco. Bendita sois vós entre as mulheres, e bendito é o fruto do vosso ventre, Jesus.
3: Santa Maria, Mãe de Deus, rogai por nós, pecadores, agora e na hora de nossa morte. Amém.
1: Ave Maria, cheia de graça, o Senhor é convosco. Bendita sois vós entre as mulheres, e bendito é o fruto do vosso ventre, Jesus.
3: Santa Maria, Mãe de Deus, rogai por nós, pecadores, agora e na hora de nossa morte. Amém.
1: Ave Maria, cheia de graça, o Senhor é convosco. Bendita sois vós entre as mulheres, e bendito é o fruto do vosso ventre, Jesus.
3: Santa Maria, Mãe de Deus, rogai por nós, pecadores, agora e na hora de nossa morte. Amém.
1: Ave Maria, cheia de graça, o Senhor é convosco. Bendita sois vós entre as mulheres, e bendito é o fruto do vosso ventre, Jesus.
3: Santa Maria, Mãe de Deus, rogai por nós, pecadores, agora e na hora de nossa morte. Amém.
1: Ave Maria, cheia de graça, o Senhor é convosco. Bendita sois vós entre as mulheres, e bendito é o fruto do vosso ventre, Jesus.
3: Santa Maria, Mãe de Deus, rogai por nós, pecadores, agora e na hora de nossa morte. Amém.
1: Ave Maria, cheia de graça, o Senhor é convosco. Bendita sois vós entre as mulheres, e bendito é o fruto do vosso ventre, Jesus.
3: Santa Maria, Mãe de Deus, rogai por nós, pecadores, agora e na hora de nossa morte. Amém.
1: Ave Maria, cheia de graça, o Senhor é convosco. Bendita sois vós entre as mulheres, e bendito é o fruto do vosso ventre, Jesus.
3: Santa Maria, Mãe de Deus, rogai por nós, pecadores, agora e na hora de nossa morte. Amém.
1: Glória ao Pai, ao Filho e ao Espírito Santo,
3: como era no princípio, agora e sempre. Amém.
1: Ó Maria concebida sem pecado,
3: rogai por nós que recorremos a vós.
1: Ó meu bom Jesus, perdoai-nos, livrai-nos do fogo do inferno, levai as almas todas para o céu, e socorrei principalmente as que mais precisarem. Nossa Senhora Aparecida,
3: rogai por nós.
1: Santos anjos da guarda,
3: rogai por nós.
1: Santo Afonso,
3: rogai por nós.
0: E assim, com alegria, fé e esperança, vamos colocar mais algumas intenções dos devotos que estão conosco. Olha, eu peço ao nosso Senhor Jesus Cristo que acolha as intenções do Anderson. O Anderson, tudo bem? Deus te proteja e te abençoe, viu? Reza conosco também neste momento especial de fé e devoção. Quem está lá comigo no meu Instagram, @EvandroBrumRádio. Por lá também eu coloco suas intenções, seus pedidos e os seus agradecimentos, para que você se sinta cheio de paz, cheio de luz, esperança e fé. Lá no Instagram eu rezo pelas intenções de quem está conosco, rezando neste momento, a Valdirene de Souza. Tudo bem, Valdirene? Boa noite para você, viu? Deus te abençoe sempre. A Nilva Araújo também reza com a gente. Obrigado, Nilva. Um grande abraço, bem como a Tereza Nogueira, de Cabo Frio, no estado do Rio, tá rezando conosco também. Obrigado, Tereza. Um grande abraço, viu? Que Nossa Senhora Aparecida abençoe você e a sua vida. E você que está conosco pode participar, fique à vontade. 12 DDD e o número 3104-1043 está disponível para você rezar junto conosco.
2: Quinto mistério, contemplamos a vocação de Áquila e Priscila. Saudai Priscila e Áquila, colaboradores meus no Cristo Jesus, os quais arriscaram suas próprias vidas para salvar a minha. Eu lhes sou agradecido. Recordamos a vocação de todos os casais, que na alegria do matrimônio, colaboração na ação evangelizadora da Igreja, que são promotores das vocações. Coloquemos todos os casais, aqueles que já constituíram família, que possam incentivar seus filhos, né, no caminho da Santa Igreja, que possam estar ajudando seus filhos, segurando na mão, levando na igreja, incentivando sempre a estarem presentes na vida da igreja e serem exemplos para os seus filhos, que é o futuro do nosso mundo, da nossa igreja. E aqueles casais que enamoram, né? Que Deus possa estar no coração deles, que vivam plenamente esse namoro, esse noivado, e vivam realmente o verdadeiro matrimônio na vida deles. Pai nosso que estais no céu, santificado seja o vosso nome, venha a nós o vosso reino, seja feita a vossa vontade, assim na terra como no céu.
1: O pão nosso de cada dia nos dai hoje, perdoai as nossas ofensas, assim como nós perdoamos a quem nos tem ofendido, e não nos deixeis cair em tentação, mas livrai-nos do mal. Amém.
2: Ave Maria, cheia de graça, o Senhor é convosco. Bendita sois vós entre as mulheres, e bendito é o fruto do vosso ventre, Jesus.
1: Santa Maria, Mãe de Deus, rogai por nós, pecadores, agora e na hora de nossa morte. Amém.
2: Maria, cheia de graça, o Senhor é convosco. Bendita sois vós entre as mulheres, e bendito é o fruto do vosso ventre, Jesus.
1: Santa Maria, Mãe de Deus, rogai por nós, pecadores, agora e na hora de nossa morte. Amém.
2: Ave Maria, cheia de graça, o Senhor é convosco, bendita sois vós entre as mulheres, e bendito é o fruto do vosso ventre, Jesus.
1: Santa Maria, Mãe de Deus, rogai por nós, pecadores, agora e na hora de nossa morte. Amém.
2: Ave Maria, cheia de graça, o Senhor é convosco, bendita sois vós entre as mulheres, e bendito é o fruto do vosso ventre, Jesus.
1: Santa Maria, Mãe de Deus, rogai por nós, pecadores, agora e na hora de nossa morte. Amém.
2: Ave Maria, cheia de graça, o Senhor é convosco, bendita sois vós entre as mulheres, e bendito é o fruto do vosso ventre, Jesus.
1: Santa Maria, Mãe de Deus, rogai por nós, pecadores, agora e na hora de nossa morte. Amém.
2: Ave Maria, cheia de graça, o Senhor é convosco, bendita sois vós entre as mulheres, e bendito é o fruto do vosso ventre, Jesus.
1: Santa Maria, Mãe de Deus, rogai por nós, pecadores, agora e na hora de nossa morte. Amém.
2: Ave Maria, cheia de graça, o Senhor é convosco, bendita sois vós entre as mulheres, e bendito é o fruto do vosso ventre, Jesus.
1: Santa Maria, Mãe de Deus, rogai por nós, pecadores, agora e na hora de nossa morte. Amém.
2: Ave Maria, cheia de graça, o Senhor é convosco, bendita sois vós entre as mulheres, e bendito é o fruto do vosso ventre, Jesus.
1: Santa Maria, Mãe de Deus, rogai por nós, pecadores, agora e na hora de nossa morte. Amém.
2: Ave Maria, cheia de graça, o Senhor é convosco, bendita sois vós entre as mulheres, e bendito é o fruto do vosso ventre, Jesus.
1: Santa Maria, Mãe de Deus, rogai por nós, pecadores, agora e na hora de nossa morte. Amém.
2: Ave Maria, cheia de graça, o Senhor é convosco, bendita sois vós entre as mulheres, e bendito é o fruto do vosso ventre, Jesus.
1: Santa Maria, Mãe de Deus, rogai por nós, pecadores, agora e na hora de nossa morte. Amém.
2: Glória ao Pai, ao Filho e ao Espírito Santo.
1: Como era no princípio, agora e sempre. Amém.
2: Ó Maria concebida sem pecado,
1: rogai por nós, recorremos a vós.
2: Ó meu bom Jesus, perdoai-nos, livrai-nos do fogo do inferno, levai as almas todas para o céu e socorrei principalmente as que mais precisarem da vossa infinita misericórdia. Sagrada Família,
1: rogai por nós. A Mãe de Deus, a Senhora de Aparecida, a Mãe das Vocações, rezemos pedindo a graça da perseverança. Salve Rainha, Mãe de Misericórdia, vida do sua esperança nossa salve. A vós brandamos, degredados filhos de Eva, a vós suspiramos, gemendo e choramos neste vale de lágrimas. Eia, pois, advogada nossa, esses vossos olhos misericordiosos a nós volveis, e depois deste desterro, mostrai-nos Jesus. Bendito é o fruto do vosso ventre, ó clemente, ó piedosa, ó doce sempre Virgem Maria. Rogai por nós, Santa Mãe de Deus,
4: para que sejamos dignos das promessas de Cristo. Amém.
1: Rezemos a oração vocacional. E nessa oração nós pedimos que Jesus Cristo, o bom pastor, o Senhor da Messe, que ele continue chamando trabalhadores para trabalhar na sua Messe. Que esse chamado Jesus Cristo chegue ao coração de muitas pessoas que possam, com generosidade, assim como os apóstolos, com palavras e ações, dizer sim ao chamado do Senhor. Por todos os vocacionados e vocacionadas, para que respondam ao chamado provocativo do Senhor da Messe, confiantes, nós rezamos. Jesus, Mestre Divino, que chamaste os apóstolos para vos seguirem, continuai a passar pelos nossos caminhos, pelas nossas famílias, pelas nossas escolas. E continuai a repetir o convite a muito de nossos jovens. Dai coragem às pessoas convidadas. Dai forças para que vos sejam fiéis, como apóstolos leigos, como sacerdotes, como religiosos e religiosas, para o bem do povo de Deus e de toda a humanidade. Amém. Seja.
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1: Ó Maria Santíssima, pelos méritos de nosso Senhor Jesus Cristo, em vossa querida imagem de Aparecida, espalhais inúmeros benefícios sobre todo o Brasil. Eu, embora indigno de pertencer ao número de vossos filhos e filhas, mas cheio do desejo de participar dos benefícios de vossa misericórdia, prostrado a vossos pés, consagro-vos o meu entendimento, para que sempre pense no amor que mereceis. Consagro-vos a minha língua, para que sempre vos louve e propague a vossa devoção. Consagro-vos o meu coração, para que depois de Deus vos ame sobre todas as coisas. Recebei-me, ó Rainha incomparável, vós que o Cristo crucificado deu-nos por mãe, no ditoso número de vossos filhos e filhas. Acolhei-me debaixo de vossa proteção, Socorrei-me em todas as minhas necessidades, espirituais e temporais, sobretudo na hora da minha morte. Abençoai-me, ó celestial cooperadora, e com vossa poderosa intercessão, fortalecei-me em minha fraqueza, a fim de que, servindo-vos fielmente nesta vida, possa louvar-vos, amar-vos e dar-vos graças no céu por toda a eternidade. Assim seja. Amém.

0: Senhor esteja convosco.
1: Ele está no meio de nós.
0: Pela intercessão dos santos anjos da guarda, pela intercessão de Santo Afonso, Santa Teresinha, pela intercessão de Nossa Senhora Aparecida, a mãe, a rainha, a padroeira do povo brasileiro, abençoe-vos o Deus Todo-Poderoso, Pai, Filho, Espírito Santo.
1: Amém.
0: Amém.
1: Padre Luiz Almir, obrigado pela sua presença aqui conosco, viu?
0: Amém. Obrigado, Evandro. Obrigado a você que rezou e celebrou conosco esse momento de fé com a Mãe Aparecida.
1: Amém. Até a próxima, se Deus quiser.
0: Amém.
1: Amém. Obrigado, meu querido. Deus te abençoe, viu?
2: Amém. Agradeço.
1: Louvado seja Deus pela sua presença. Que você tenha muito sucesso, mas que de fato a graça e o amor de Deus alcance a sua missão lá na Pascom, viu?
2: Amém.
1: Deus o abençoe e proteja.
2: Muito obrigado.
1: Amém. Amém.
2: Nós todos.
1: Amém. A você que esteve junto conosco, nosso muito obrigado pela sua presença, pelo seu carinho e pelo seu acolhimento. Louvado seja nosso Senhor Jesus Cristo, para sempre seja louvado. Com as imagens de Micael Gomes, fiquem com Deus e com as bênçãos da Mãe Aparecida.

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8: 11h, horário de Brasília.
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10: Gastar-se por uma causa, ter um sentido de vida que ultrapasse a própria vida, ter a consciência de um propósito maior, é o que nos faz preparados para viver de verdade. O que você deixaria para o mundo se morresse hoje? Quando digo o que deixaria para o mundo, o mais pessimista vai pensar: imagina, o mundo nem saberá que eu morri. Realmente, o mundo todo, não. Mas parte dele, sim. Ao menos quem se importa com você ou quem ama com você e quem o conhece ao menos de longe. O mundo tem nos motivado tanto a sermos reconhecidos e vistos que às vezes nos esquecemos que o importante não é o reconhecimento dos outros, mas a felicidade em reconhecer-se a si mesmo. Perceber-se autêntico, verdadeiro, encontrar-se feliz. No fundo, no fundo, será que preciso de aplausos para saber que fiz o certo? A fama, o aplauso do mundo é muito passageiro. Melhor fazer silêncio e ter um olhar transcendente para perceber que fiz a vontade de Deus e cumpri os seus planos para mim. As pessoas nem sempre virão, mas eu estarei realizado, feliz.

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1: Hoje, dia 11 de maio, nós vamos conhecer a história de Filipe, apóstolo de Jesus Cristo. O nome Filipe é grego, significa amigo dos cavalos. Provavelmente Filipe era pescador como os outros. Isso chama nossa atenção. Um grupo de 12, 5 serem pescadores profissionais. Quase a metade. Jesus dizia a eles: farei de vocês pescadores de homens. E no Evangelho de João, Filipe é o único apóstolo chamado diretamente por Jesus. Logo após ser chamado, ele vai até Natanael, convida também para seguir Jesus. E quando acontece a multiplicação dos pães no Evangelho de João, Jesus provoca Filipe e pergunta: onde é que nós vamos arrumar pão para tanta gente? Porque havia ali uma multidão acampada. E Filipe respondeu: nem o salário de 200 dias de trabalho seria o suficiente para alimentar uma multidão tão grande. Num outro episódio, alguns gregos procuram Filipe, pessoa espontânea de fácil relacionamento, para ele ser um intermediário em vista de um encontro deles com Jesus. E durante a última ceia, também na conversa com Jesus, com seus discípulos, Filipe expressa todo o desejo de uma pessoa que segue Jesus: Senhor, mostra-nos o Pai, e isso nos basta. Jesus então esclarece a Filipe e também para todos nós: Filipe, quem me vê, vê o Pai. Nada sabemos das atividades de Filipe após a ressurreição de Jesus. Não há registros.

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2: Olá, uma excelente noite para você que acompanha o programa Com a Mãe Aparecida. Está começando mais um quadro Igreja em Comunhão e hoje a gente fala sobre a intenção de oração do Papa Leão 14 para o mês de maio por uma alimentação para todos. O pontífice destaca no seu pedido da oração o desafio urgente da fome, do desperdício de alimentos, pedindo que todos, produtores e consumidores, se comprometam com a solidariedade e o acesso a alimentos de qualidade, tendo como foco principal combater a fome mundial. O Santo Padre nos convida a rezar para que os frutos da terra não sejam vistos como simples objetos de consumo, mas como um dom de Deus que devem ser partilhados. Isso nos recorda muito a campanha da Fraternidade de 2023, que falou sobre a fome e conversa conosco hoje sobre essa intenção de oração do Papa, Padre Jean Paul Hansen, ele que é o secretário executivo de campanhas da CNBB. Padre, seja sempre muito bem-vindo. Obrigada por conversar conosco.
3: Deus abençoe a todos os nossos ouvintes que estão com a Mãe Aparecida conectados nesse dia em que nós celebramos o primeiro aniversário do pontificado da eleição do Papa Leão XIV.
2: E é justamente sobre ele, sobre a sua mensagem que tem ressoado aos nossos corações para este mês de maio, o Papa Leão nos convidando, né, para uma alimentação para todos, para que rezemos para uma alimentação para todos, evitando também o desperdício de alimentos, nos convidando a transformar a lógica do consumo egoísta em uma cultura de solidariedade. E também acompanhando, lendo esta mensagem de Papa Leão, eu me recordei muito a Padre Jean da campanha da Fraternidade de 2023, que falou justamente deste tema. E gostaria que o senhor fizesse uma análise para a gente sobre esse pedido de oração do Papa Leão para este mês de maio. E realmente vai muito de encontro com a nossa campanha da Fraternidade de 2023, que nos trouxe tão forte esse tema.
3: Sem dúvida alguma, Rafaela, queridos ouvintes, a mensagem do Papa Leão XIV para com a intenção de oração desse mês de maio nos recorda a beleza, a profundidade e a importância da campanha da fraternidade. Quando o Papa nos pede para rezar por uma alimentação saudável, nos pede para rezar pela superação da fome, tema que a campanha da fraternidade já nos fez rezar e refletir em 2023, ele mostra como, sem saber, porque ele não era o Papa em 2023, mas ele mostra como que a campanha da fraternidade trata temas fundamentais, temas que estão na intenção da oração do Papa. E o trata de forma católica, de forma fiel à doutrina. Porque lá na campanha da fraternidade de 2023, a grande proposta, o objetivo, o desafio era exatamente esse: passar de uma lógica egoísta, consumista, aonde eu me preocupo só com aquilo que eu como, para uma lógica da solidariedade, da partilha, da fraternidade, uma lógica que se preocupa com os irmãos e irmãs, especialmente aqueles que padecem a fome ou a insegurança alimentar. Era disso que nós falávamos em 2023 na campanha da fraternidade. Você se lembra, Rafaela, que a gente dizia que no Brasil, mas não só no Brasil, no mundo, a boca que mais come é a boca do lixo, né? Então nós precisamos superar a cultura do descarte. E como é que a gente supera essa cultura? Primeiro, o primeiro passo é não deixando sobrar comida no prato, colocando só aquilo que você vai comer. Depois, comprando só aquilo que você vai utilizar.

0: você vai cozinhar, que você vai gastar, não deixando as coisas se perderem. Porque muita gente daria tudo para ter aquilo que nós desperdiçamos. Oração e ação. Rezamos com a intenção do Papa, mas também nos convertemos. Já começamos esse processo de conversão lá na campanha da fraternidade de 2023. E agora retomamos esse processo convocados pelo Papa Leão XIV.
1: Padre Jean, nesse sentido, eu lembrava muito, isso ressoava muito em mim quando eu lembrava exatamente dessa parte que o senhor falou, que a boca que mais se alimenta é a boca do lixo. E fica esse convite, como o senhor colocou, para nós cristãos, para nós que seguimos o Cristo, que partilhamos o pão, para que nós olhemos também para a realidade dos nossos irmãos mais necessitados e partilhemos também com eles aquilo que eles precisam, não é mesmo?
0: Sem dúvida alguma, Rafaela, nós não podemos viver um cristianismo desconectado da realidade, porque Jesus não foi assim. É impressionante como nos evangelhos o pão está ligado a Jesus. Jesus nasceu em Belém. Belém em hebraico significa casa do pão. Jesus realizou um sinal que impressionou os seus discípulos de tal forma que em 4 evangelhos eles contam 5 vezes o que nós chamamos de multiplicação dos pães. Olha o pão de novo. Quando Jesus quis ficar entre nós para sempre, até a sua volta, ele ficou no quê? Na Eucaristia, pão e vinho. Olha o pão aí de novo. Né? Jesus tem uma ligação muito forte com o alimento, porque ele veio saciar a nossa fome. Não só a nossa fome de pão, mas a nossa fome de Deus. Mas ninguém sacia a fome de Deus enquanto está com fome de pão. Por isso, aqueles que seguem o Cristo, que fazem a vontade de Deus, têm que se preocupar com aqueles que passam fome material. Com aqueles que não têm o pão nosso de cada dia. Olha, na oração que Jesus nos ensinou, tem pão. Veja só, né? Por isso nós rezamos pela alimentação saudável e necessária e nós agimos para que todos tenham o alimento necessário, evitando desperdício.
1: Com certeza, padre, nesse sentido também, a gente retoma também a campanha da fraternidade de 2023, com esse bonito tema, fraternidade e fome, que inclusive, né, nesse sentido de ação, não só de ficar na dimensão da oração, mas também da ação, que apoiou cerca de 70 projetos sociais focados justamente no combate à fome e à insegurança alimentar, não é mesmo? Essa caridade da igreja nessa ação concreta nesse pedido, não é mesmo, padre?
0: Sem dúvida alguma, com certeza aquilo que os nossos ouvintes ofereceram no Domingo de Ramos de 2023 matou a fome de muita gente Brasil afora. Rafaela, eu queria aproveitar para fazer um desafio para os nossos radioouvintes. Quem sabe os nossos radioouvintes têm em casa o texto base da campanha da fraternidade de 2026, quem sabe tem o livrinho da Via Sacra de 2023, Fraternidade e Fome, dai-lhes vós mesmos de comer. Se você, rádio ouvinte, tem aí na sua casa um desses livrinhos da campanha da fraternidade de 2023, pegue lá de novo, reze com ele, porque você vai estar rezando com o Papa Leão XIV.
1: Que bonito, padre, como o senhor colocou, um tema que se faz sempre atual, dados da ONU mostrando que mais de 600 milhões de pessoas ainda passam fome no mundo, então cabe a nós a oração, a partilha também, a consciência para que não desperdicemos também o alimento. Padre Jean, mais uma vez, muito obrigada por conversar conosco, sempre um carinho receber o senhor aqui, um grande abraço.
0: Obrigado, Rafaela, é uma alegria. Eu queria terminar contando uma coisa. Eu não sei se foi você que me perguntou, acho que não. Mas numa outra entrevista de rádio por aí, lá no começo de 2024, alguém me perguntou assim: quando é que termina a campanha da fraternidade 2023 para começar 2024? E naquela altura eu disse: ela não termina enquanto uma pessoa morrer de fome. Se E é esse número monstruoso de pessoas que passam fome no mundo. A campanha da Fraternidade 2023 ainda está aí e mais urgente do que nunca. Obrigado, Rafaela. Obrigado, Rádio Aparecida, por essa oportunidade.
1: Nós conversamos com o secretário executivo de campanhas da CNBB, Padre Jean Paul Hansen e Rafael Oliveira, para a Rede Aparecida de Rádio e Signes Brasil.
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3: 11:22, horário de Brasília. Uma excelente noite para você que continua com a gente aqui no programa Com a Mãe Aparecida. Bem-vindo, bem-vinda à Rádio Aparecida e à Rede Aparecida de Rádio. Que alegria estarmos juntos. Que bom celebrar com você momentos de espiritualidade e fé, vida plena e santidade. Olha, que maravilha, viu? Receber a sua participação aqui conosco. Continue com a gente, 12 DDD número 3104-1043. Você que continua conosco, muito obrigado. Muito obrigado ao Neto de Santa Inês, lá no Maranhão, que continua com a gente. Obrigado, Neto. Um abraço para você, viu? Tá ouvindo a gente pela internet. Deus abençoe a sua vida e sua família. Com alegria também eu acolho quem tá na sintonia conosco, a Maria Aparecida Francisco de Campinas, minha querida amiga, bem-vinda. Obrigado por estar e por participar, viu? Deus te abençoe. Deus abençoe também o Paulo Roberto de Oliveira, de Santa Rita de Jacutinga, nas Minas Gerais, tá na sintonia conosco. Obrigado, irmão. Um grande abraço. Roseli de Taubaté, tudo bem, querida? Boa noite, viu? Seja bem-vinda, que Nossa Senhora Aparecida abençoe a sua vida, abençoe o seu filho Sandro e a Ana Paula, seus filhos, né? Pede bênçãos e saúde para ela também. E ela pede ainda pela alma do seu esposo Beto. Rezo por você, tá bom, Roseli? Conta comigo, querida. E com as minhas orações, Deus seja louvado pelo dom da sua vida. Estamos juntos rezando por você e com você que reza conosco. Louvado seja Nosso Senhor Jesus Cristo, para sempre seja louvado. Ah, Iracema Pisani, de Guaratinguetá, também mandou sua mensagem pra gente. Obrigado, Iracema. Ótima noite, viu? Louvado seja Deus pela sua presença. E a Silvia Santos, de São José dos Campos, aqui no estado de São Paulo. Silvia, tudo bem? Boa noite, bem-vinda. Nossa Senhora te proteja e te abençoe. 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
6: 11:30, horário de Brasília.
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6: Volta na programação com a Mãe Aparecida para abraçar o Paulo Roberto Gomes, de Valença, no estado do Rio de Janeiro. Boa noite, Paulo Roberto, meu amigo. Que Deus abençoe você, sempre ligado com a Mãe Aparecida. Um abraço, uma ótima semana para você também, tá bom, meu amigo? Louvado seja Deus pela sua presença e também pelo seu carinho. Deus seja louvado. E assim a gente continua celebrando momentos de espiritualidade e fé, vida plena e santidade. Uma ótima, uma excelente. Excelente noite para você. 11 horas 31 minutos, horário de Brasília, Rede Aparecida de Rádio. 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
2: A paz esteja com você. Seguindo nossa caminhada nesse mundo, lembremos sempre que Maria é a figura ideal da Igreja, como mãe e modelo de cada cristão, da Igreja e da humanidade. Por isso ela é chamada Imaculada, porque realmente Deus a preservou de todo mal. Lá está a figura como Deus fez na sua origem, verdadeiro ser humano, imagem e semelhança de Deus. Por isso que é fundamental que cada um de nós procuremos ver Maria como modelo ideal da nossa vida e da Igreja. O modelo extraordinário da Igreja, precisamente porque ela é discípula perfeita, que se abre à palavra e se deixa penetrar pelo seu espírito. Maria não é um modelo exterior e distante. Sendo mãe gloriosa no céu, ela atua na terra. Ela é ao mesmo tempo modelo e modeladora. Enquanto peregrinamos nesse mundo, Maria será nossa mãe e nossa educadora na fé. Ela cuida para que o evangelho penetre, plasme a nossa vida cada dia e produza frutos de santidade. Ela precisa ser cada vez mais a pedagoga do evangelho na nossa vida. Por isso a Igreja quer cada vez mais evangelizar, não na superfície, na periferia da vida, mas na essência, no coração, no fundo, na raiz do nosso ser. Peçamos a Maria cada dia a graça de podermos ter um coração como o seu, semelhante ao de Jesus. E assim nós iremos crescendo cada vez na graça e no amor de Deus. Se olharmos para a figura viva de Maria, nós vamos vê-la totalmente voltada para Cristo e com ele toda servidora do ser humano. Maria é a pessoa que crê por excelência, em quem resplandece a fé como dom, abertura, resposta ao amor de Deus e fidelidade. Maria é discípula do seu próprio filho, porque vive o evangelho em todas as circunstâncias. Peçamos a Maria a graça de podermos cada vez mais dizer nosso sim a Deus, fazendo do nosso sim realmente um desígnio de amor. Ela aceitou livremente a fazer a vontade de Deus na Anunciação, foi fiel à palavra que ela deu até o martírio do Gólgota, onde diante do seu filho viveu também a sua paixão. Foi fiel companheira de Jesus em todos os caminhos. Que essa atitude de Maria inspire sempre a nossa vida.
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2: Quando Jesus se coloca em oração, se dirige ao Pai e diz: se não é possível que este cálice passe sem que eu beba, faça-se a tua vontade. Quando nos ensina a orar, nos diz que peçamos ao Pai: seja feita a vossa vontade. Quando Maria Santíssima ora ao Senhor, não tem outra expressão: faça-se em mim segundo a tua vontade. São os modelos perfeitos de oração que se apresentam a ti para que os imite. Aspira, portanto, a esta oração mais perfeita.

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1: Amigos e irmãos, estamos no mês de maio. Hoje vamos refletir sobre o que São Bernardo rezava diante de Maria, a estrela do mar. Então, reza São Bernardo, se os ventos da tentação surgirem, olha para a estrela, invoca Maria e a tentação vai desaparecer. Se fordes abatidos pelas ondas do orgulho, olha para a estrela, invoca Maria e tu descobrirás nela o caminho da humildade. Se os desejos desordenados da carne te castigarem, olha para a estrela, invoca Maria e te tornarás puro, pura de coração. Se estás no abismo da tristeza, né? Abismo da depressão, abismo das guerras, abismo da morte do câncer, abismo de tanta polarização que as mães sofrem, se estás no abismo da tristeza, olha para a estrela, invoca Maria e tu terás alegria. Se sofres angústias, incertezas, olha para a estrela, invoca Maria e ela transformará a tua angústia em alegria. Se encontras na vida o rochedo das tribulações, olha para a estrela, invoca Maria e a tribulação se transforma em consolação. Se a ambição e a rivalidade te derem medo, te amedrontarem, olha para a estrela, invoca Maria e no lugar da ambição tu terás uma verdadeira sobriedade. Se queres saber quem é Maria, leia nos teólogos. Se queres saber como amar Maria, olhe para o povo. É um olhar de Maria, faz cair gotas de bálsamo sobre nossas feridas. A bênção de Deus Todo-Poderoso, Pai, o Filho, o Espírito Santo. Amém.
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3: Missão cumprida. Ponto final na primeira parte do programa com a Mãe Aparecida. Eu tô ficando por aqui, viu? Mas ele chegou, Eduardo José, que vai contigo até as 5 horas da manhã. E aí, Eduardo, boa noite.
4: Boa noite, Bruno. Tudo certinho?
3: Tudo ótimo, graças
4: a Deus. Graças a Deus, né, irmão? Hoje mais uma madrugada com a Mãe Aparecida, segunda parte do programa. E você, ó, que está na companhia do Evandro Bruno desde as 8 da noite, continue conosco, viu? Vamos juntos nesta caminhada de fé, de amor, de esperança, de agradecimento a Deus por tudo que temos, por tudo que somos. Até às 5 da matina.
3: E vai com Deus.
4: Amém.
3: Deus te abençoe.
4: Amém, meu irmão. Vamos todos com Deus.
3: Maravilha, Du. Um abraço, bom trabalho, viu?
4: Amém, meu querido. Bom descanso pra você e ó, bota uma casainha aí, viu?
3: É, rapaz.
4: Que lá fora tá gelado.
3: Chegou o frio.
4: Graças a Deus.
3: Amém. Valeu, Du, um abraço.
4: Vai com Deus, irmão.
3: Fica com Deus, até amanhã.
4: Até amanhã.
3: Tá aí, você que fica na companhia de Eduardo José, fiquem com Deus e com as bênçãos da Mãe Aparecida. Amanhã, 8 da noite, eu volto, viu? Se não congelar por aí, a gente tá voltando, se Deus quiser. Um abraço, fiquem com Deus e com as bênçãos da Mãe Aparecida.

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6: Meia-noite, bom dia.
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0: Bom dia, com a mãe Aparecida, estamos chegando com a segunda parte do programa Com a Mãe Aparecida. Eu, Eduardo José, a partir de agora, faço companhia a vocês até às 5 da manhã. Como é bom poder estar juntinho de vocês para mais uma madrugada, louvando e agradecendo ao nosso bom Deus por tudo que temos, por tudo que somos, agradecendo a intercessão e as bênçãos de nossa Mãe Santíssima, a Senhora Aparecida, agradecendo pelo nosso trabalho, agradecendo pela nossa vida, pela nossa saúde, agradecendo por tudo, tudo, tudo que o Senhor nos oferece a cada dia. Obrigado a você, meu irmão, que nos acolhe através das nossas rádios parceiras, rádios que integram a RAR, a Rede Aparecida de Rádios. A você, meu irmão querido, minha irmã querida, que já está aí, que já estão na luta, louvando e agradecendo a Deus por isso, cumprindo a sua missão, trabalhando em mais uma madrugada. Vamos juntos, viu? Na alegria, vocês daí, eu daqui, rezando, louvando e agradecendo, cantando e agradecendo a Deus por tudo. A você, meu irmão, minha irmã, aos irmãos que estão pelas estradas do Brasil, o nosso muito obrigado por esta carona que vocês nos dão, viu? Obrigado pelas orações, obrigado a você que nos faz companhia pelas estradas do Brasil. E a você, meu irmão, minha irmã, a vocês que nos permitem entrar aí na sua casa, nesse local tão sagrado, junto à sua família, para louvar e agradecer a Deus por mais um dia que ele nos concede. Como é bom poder estar juntinho de vocês, porque é bom, é muito bom estar onde a mãe está. E a mãe está aí, na sua casa, no seu trabalho, na estrada, junto de você. A mãe está no nosso coração. A mãe está presente na nossa vida, intercedendo, nos livrando de todo mal, de todo perigo, e sempre à frente, cuidando de tudo em nossa vida. A produção é de Marcos Tiago, a coordenação de Paula Castro, a direção do padre Vanderlei Souza, missionário redentorista. Hoje, povo de Deus, nós já estamos vivendo o dia 12 de maio, isso mesmo, 12 de maio 2026, terça-feira da graça de Deus, louvando e agradecendo.
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0: meu querido irmão, querida irmã, os ponteiros apontam para o infinito, um convite para elevarmos os nossos pensamentos a Deus nosso Pai, recebermos a graça do Espírito Santo para seguirmos Jesus Cristo. Na tradição da igreja, nós temos os textos dos santos padres, que estão no ofício das leituras, e hoje eu trago para nossa meditação um trecho belíssimo. Reze comigo. Trago para nossa meditação um comentário do Evangelho segundo São João, um comentário de São Cirilo de Alexandria, bispo do século V. Ele nos fala sobre a unidade que nós recebemos em Jesus Cristo, nosso Senhor. Diz o santo: cada vez que participamos do corpo sagrado de Cristo, unimos-nos a ele corporalmente, como afirma São Paulo ao falar do mistério do amor misericordioso de Deus. Este mistério Deus não fez conhecer aos homens das gerações passadas, mas acaba de o revelar agora, pelo Espírito, aos seus santos apóstolos e profetas. Os pagãos são admitidos à mesma herança, são membros do corpo, são associados à mesma promessa em Jesus Cristo. Efésios capítulo 3, versículos 5 e 6. Ora, se todos nós formamos um só corpo em Cristo, não apenas uns com os outros, mas também com aquele que habita em nós pela sua carne, por que não vivemos plenamente esta união existente entre nós e com Cristo? Com efeito, Cristo é o vínculo da unidade, por ser ao mesmo tempo Deus e homem. Seguindo o mesmo caminho, podemos falar da nossa união espiritual, afirmando que todos nós, ao recebermos o único e mesmo Espírito Santo, nos unimos uns com os outros e com Deus. Embora estejamos separados, somos muitos e em cada um de nós, Cristo faz habitar o Espírito do Pai, que é também o seu. Todavia, o Espírito é um só, indivisível, e com a sua presença e ação, reúne os que individualmente são distintos uns dos outros, fazendo com que em si mesmo todos sejam um. Assim como a virtude do corpo sagrado de Cristo transforma num só corpo os que dele participam, parece-me que o único indivisível Espírito de Deus, habitando em cada um, vincula a todos numa unidade espiritual. Esta vinculação nos torna um em Cristo. Por isso, novamente, São Paulo se dirige a nós: suportai-vos uns aos outros com paciência no amor. Aplicai-vos em guardar a unidade do Espírito pelo vínculo da paz. Há um só corpo e um só Espírito, como também é uma só a esperança à qual fostes chamados. Há uma só fé, um só Senhor, um só batismo, um só Deus e Pai de todos, que reina sobre todos, age por meio de todos e permanece em todos. Se efetivamente é um só Espírito que habita em nós, também o único Deus e Pai de todos estará em nós por seu Filho, unindo entre si e consigo todos os que participam do mesmo Espírito. Desde agora, torna-se evidente que de alguma maneira estamos unidos ao Espírito Santo por participação. De fato, se de uma vez por todas abandonamos a vida puramente natural e obedecemos às leis do Espírito, é claro que, deixando de lado a nossa vida interior e unindo-nos ao Espírito Santo, adquirimos uma configuração espiritual e, até certo ponto, transformamos em outra a nossa natureza. Assim, já não somos simplesmente homens, mas filhos de Deus e habitantes do céu, pelo fato de nos termos tornado participantes da natureza divina. Todos, portanto, somos um só no Pai, no Filho e no Espírito Santo. Um só, repito, pela identidade de condição. Um só pela união da caridade, pela comunhão do corpo sagrado de Cristo e pela participação do único Espírito Santo. Vinde, Espírito Santo, e renove a face da terra.
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7:14, anjos de resgate, vem Espírito sobre nós. Hoje, dia 12 de maio, terça-feira, nós estamos celebrando, fazendo memória. A Santa Mãe Igreja hoje celebra Santos Epifânio e Germano, a quem nós pedimos a intercessão. 12:30, o nosso momento de oração. Rezando com você, meu irmão, minha irmã, aí na sua casa, no seu cantinho de oração, onde quer que você esteja, louvando e agradecendo a Deus por mais um dia na sua vida.

Senhor Jesus, que nos prometestes o Espírito da Verdade para nos conduzir em meio às incertezas da vida, nós vos bendizemos e agradecemos. Mesmo quando nossos corações se entristecem diante das despedidas e mudanças, cremos que nunca nos deixais sozinhos. Enviai sobre nós o vosso Espírito Santo, para que ele nos ilumine, nos fortaleça e nos convença da verdade do Evangelho. Que sejamos dóceis à sua ação, reconhecendo o pecado, abraçando a justiça e confiando no vosso julgamento de amor. Dai-nos a graça de viver como discípulos missionários, firmes na fé e alegres na esperança, e que mesmo nas tribulações sejamos testemunhas da vossa presença viva no mundo.

0: Padre Jô cantando pra gente: quero mergulhar nas profundezas. Meia-noite, 20 minutos. Obrigado a você, meu irmão, a você, minha irmã, que está rezando conosco, louvando e agradecendo ao nosso bom Deus por tudo que temos, por tudo que somos. Obrigado a você, meu irmão, que já está enviando a sua mensagem de fé, de amor, paz e esperança, louvando e agradecendo junto conosco, pedindo sempre a proteção e as bênçãos da Mãe Aparecida por você, pela sua família, por todos aqueles que precisam de nossa mãezinha querida. Obrigado a você que já está enviando as suas intenções para o Santo Terço, logo mais às 4 da manhã, pelo nosso WhatsApp, o 3104-1043. Envie também a sua mensagem de fé, de esperança e as suas intenções.
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0: Tip Vox, com participação de Cecília Militão. Viver para mim é Cristo. 12:27. Bom dia.
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0: 12:30, bom dia. 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
0: Com a Mãe Aparecida, Rede Aparecida de Rádio, juntinho de você, na sua casa, no seu cantinho de oração, louvando e agradecendo. Bom dia a você, meu irmão, que já está participando conosco, José Carlos, nosso irmão querido em Itajubá. Estou aqui, Eduardo, ligado, rezando com a Mãe Aparecida, trabalhando e rezando frio, mas com o calor da Mãe Aparecida no coração, rezando pela intenção de todos os ouvintes e minha família. Bom dia para você, para todos os nossos irmãos. Bom dia, José Carlos, em Itajubá, nosso irmão querido vigilante, tá lá trabalhando, louvando e agradecendo a Deus por tudo na vida dele e agradecendo a intercessão de nossa mãe, a Senhora Aparecida.
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0: noite, 35 anjos de resgate, manda teus anjos.
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0: Pablo Soares chegando.
2: Salmo 137. Ó Senhor, me estendeis o vosso braço e me ajudais.
3: Ó Senhor, me estendeis o vosso braço e me ajudais.
2: Ó Senhor, de coração eu vos dou graças, porque ouvistes as palavras dos meus lábios. Perante os vossos anjos vou cantar-vos, e ante o vosso templo vou prostrar-me.
3: Ó Senhor, me estendeis o vosso braço e me ajudais.
2: Eu agradeço o vosso amor, vossa verdade, porque fizestes muito mais do que prometestes. Naquele dia em que gritei, vós me escutastes e aumentastes o vigor da minha alma.
3: Ó Senhor, me estendeis o vosso braço e me ajudais.
2: Estendereis o vosso braço em meu auxílio e havereis de me salvar com vossa destra. Completai em mim a obra começada. Ó Senhor, vossa bondade é para sempre. Eu vos peço, não deixeis inacabada esta obra que fizeram vossas mãos. Ó Senhor, me estendei o vosso braço e me ajudais.
3: Ó Senhor, me estendeis o vosso braço e me ajudais.

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1: Terça-feira queremos louvar e agradecer a Deus pela vida que recebemos e pela sua bondade infinita, cheio de amor por mim e por você. Lembro de maneira especial nesta oração os aniversariantes de hoje: a Rose de São Paulo, a Rosana de Sorocaba, o Cláudio de Cruzeiro, a Francisca, que trabalha no liceu aqui de Campinas, a Regina de Campinas e o Dirceley. Iniciemos esta oração invocando a Santíssima Trindade. Em nome do Pai, do Filho e do Espírito Santo. Amém. Senhor nosso Deus, nosso Pai, nós cremos em vós, nós esperamos em vós, nós vos amamos, nós vos agradecemos este dia e vos damos graças porque estamos com vida. Oferecemos este dia ao Senhor com todas as nossas alegrias e sofrimentos, com todos os nossos trabalhos e divertimentos. Guardai-nos do pecado e fazei de nós instrumentos de vossa paz e do vosso amor. Ajudai-nos a observar vossos santos mandamentos. Amém. Terça-feira, dia 12 de maio. O trecho do Evangelho de hoje é escrito por João, capítulo 16, versículos de 5 a 11. Anúncio do Evangelho de Jesus Cristo segundo João. Naquele tempo disse Jesus aos seus discípulos: agora parto para aquele que me enviou, e nenhum de vós me pergunta: para onde vais? Mas porque vos disse isso, a tristeza encheu os vossos corações. No entanto, eu vos digo a verdade: é bom para vós que eu parta. Se eu não for, não virá até vós o defensor. Mas se eu me for, eu vo-lo mandarei. E quando vier, ele demonstrará ao mundo em que consiste o pecado, a justiça e o julgamento. O pecado porque não acreditaram em mim. A justiça porque vou para o Pai, de modo que não mais me vereis. E o julgamento porque o chefe deste mundo já está condenado. Palavra da salvação. O Espírito da verdade será enviado pelo Filho para acompanhar a Igreja nascente. Ele continua a nos fortalecer e guiar hoje, cumprindo sempre a tríplice missão anunciada por Jesus: convencer o mundo a respeito do pecado, da justiça e do julgamento. No Evangelho de hoje é o próprio Jesus que explica esta missão do advogado. Ele ajudará o mundo a compreender que condenou à morte um inocente, Jesus, e que através dessa morte na cruz, todo pecado humano foi redimido. Ele ajudará o mundo a compreender o verdadeiro significado do mandamento do amor, para que sejamos justos e fiéis à vontade de Deus. Ele nos ajudará a compreender que só participaremos da glória de Cristo se crermos e manifestarmos nossa fé vivendo no cotidiano o Evangelho que Jesus nos ensinou. Peçamos a Deus nesta oração a bênção para a sua garganta. Eleve seu pensamento, seu coração a Deus, coloque a mão na sua garganta e rezemos juntos. Ó glorioso São Brás, que restituístes com uma breve oração a perfeita saúde de um menino que, por uma espinha de peixe atravessada na garganta, estava prestes a morrer. Obtenha para nós, agora, a graça de experimentarmos a eficácia do vosso patrocínio em todos os males da garganta. Conservai a nossa garganta sã e perfeita, para que possamos falar corretamente e assim proclamar e cantar os louvores de Deus. Amém. Deus, na sua bondade infinita, criou o ser humano e deu seu Filho ressuscitado, a esperança da ressurreição. Dê também a você, hoje, toda a consolação e bênção. O Senhor esteja convosco, Ele está no meio de nós. Pela intercessão de São Brás, desça sobre você, sobre a sua família, sobre as suas intenções e necessidades, a bênção do Deus Todo-Poderoso. Pai, Filho e Espírito Santo. Amém. O abraço de hoje vai para a Rosana de Americana, o Elton de Campinas. Um abraço para a família Gilberto, Eliane, Maria Eduarda e Kimberly, lá de São José dos Campos. Padre Edmilson Moraes, salesiano de Dom Bosco, e moro atualmente em Campinas, no estado de São Paulo, no Colégio Liceu Salesiano Nossa Senhora Auxiliadora. Que Deus continue abençoando sua saúde e suas intenções. Abraço e até mais.
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0: 10 minutinhos faltando para uma da manhã. Adriana Arides, minha graça te basta. 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Onde quer que você esteja, rezando, cantando com a gente.
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0: Padre Rubens Gomes de Carvalho, missionário redentorista, chegando.
2: Ouvintes queridos, paz e bênçãos para vocês. Nós estamos iniciando uma nova etapa de nossa catequese sobre os sacramentos de iniciação cristã: o batismo, a confirmação, o crisma e a eucaristia, a Santa Missa, a Santa Ceia do Senhor, a partilha do pão. Conversamos bastante sobre o significado do batismo e de suas exigências, sua responsabilidade como cristão. Entre essas responsabilidades, esses compromissos de seguidor de Jesus que assumimos pelo batismo, entre eles, o batismo é assumir Cristo como Deus Salvador e a missão de continuar a missão de Jesus. Receba o Espírito Santo e ide por todo o mundo, anunciando o Evangelho, batizando os povos, ensinando a observar tudo o que mandei, o que diz Jesus para todos os seus discípulos, mas não apenas como algo falante de anunciar, mas estamos enxertados em Cristo pelo batismo. Como cristão, se torna então outro Cristo. Logo após ser batizado, ainda dentro da celebração do batismo, recebemos essa missão, conforme a oração a seguir, que feita no dia do batismo, enquanto o batizado é ungido com o óleo do crisma do Espírito Santo. Assim, o cristão batizado assume a missão de ser, como Jesus, sacerdote, profeta e rei. Durante o batismo, então, nesta oração, nós temos a consagração da comunhão do batizado com aquilo que Jesus Cristo é. Lá na oração, então, do batismo, diz o seguinte: tendo sido batizado, o Pai de nosso Senhor Jesus Cristo, pela ação e infusão do Espírito Santo, consagre você com este óleo santo da crisma, para que você participe da missão de Cristo, que é sacerdote, profeta e rei. Agora, você que foi batizado, faz parte do povo de Deus. Siga os passos de Jesus e permaneça nele para sempre. Significado, então, do batismo: união a Jesus, sacerdote, profeta e rei. Essa é a missão de todo batizado, não só do padre, do bispo, do papa. Jesus Cristo, através do cristão, através do batizado, restaura o mundo. Por quê? Como Cristo é sacerdote que consagra o mundo ao Pai, salva o mundo, o cristão também se torna alguém que se oferece em Cristo e com Cristo em favor da santidade da humanidade. Porque o cristão também é um sacerdote que devolve o mundo para mim do melhor jeito, me oferece um mundo transformado. Assim, o cristão deve ser a imagem e presença de Jesus, que transforma o mundo e o consagra ao Pai. Jesus fala de Deus com o jeito de alguém que o conhece, denuncia o mal que há no mundo, as situações que degradam o mundo de Deus e tira a dignidade das pessoas. Então, Jesus é o profeta. Este alimenta a esperança de dias melhores, de um mundo novo, renovado, e um caminhar para construir e levar à eternidade do reino de Deus, e tornar-se feliz para sempre. Mas não podemos deixar só para tornar feliz para sempre depois. É agora. Então, o sacerdote, o profeta, o rei, colabora como Jesus, com Jesus, a tornar esse mundo diferente, denunciando o mal e anunciando esperança. Assim também, o batizado exerce essa função de profeta. Fala de Deus com conhecimento, denuncia o pecado e anuncia a esperança e as melhores. Por isso o cristão, profeta, está sempre em sintonia com Deus pela palavra e pela ação transformadora. O batizado cristão reza, meditando, se santifica e santifica as pessoas. A partir desta nova etapa da nossa caminhada catequética, vamos iniciar a reflexão em torno do terceiro munus de Cristo e do cristão, o munus regio. Deus nos convida para, como Jesus, trazer o reino de Deus para a comunidade e despertar tudo para que o reino de Deus aconteça. Depois de meditarmos no munus sacerdotal e profético, agora vamos meditar sobre a realidade do munus régio. No próximo encontro, nós vamos aprofundar esse munus régio. O que é esse munus régio de rei, essa missão de reinar neste mundo com o jeito de Deus? Isso então tudo a partir do próximo encontro. Em Cristo e como Cristo, somos chamados, vocacionados para cuidar do mundo, não estragar o mundo, não estragar a casa comum. Devemos estar reinando para que todos tenham vida em abundância e possamos preservar tudo o que é para o bem da humanidade. Não para o egoísmo de grupos de pessoas, mas que todos possam ter e usufruir bem de todo bem que Deus nos deixou. E o reinar significa estar atento com o jeito de Deus para que não se estrague o mundo de Deus, para que se tenha verdadeiramente, né, um jeito novo de conduzir o mundo, para que todos possam viver a graça, viver o bem, a vida em abundância. Mas a partir do próximo encontro, munus regio, somos reis com Jesus. Que tipo de reis? Que tipo de reinado? Vamos ver isso a partir do próximo encontro. Um abraço, sejam felizes e até mais, se Deus quiser. Tchau.
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0: Com a Mãe Aparecida, 1:03, horário de Brasília. Obrigado a você que nos acolhe por uma das nossas emissoras que integram a Rede Aparecida de Rádio. Você, meu irmão, que está nos ouvindo pela Rádio Centro Minas FM em Curvelo, Minas Gerais. Rezando conosco também os nossos irmãos lá em Santa Maria, do Rio Grande do Sul, pela Rádio Medianeira FM. Aos irmãos que estão em Balneário Camboriú, pela Rádio Divino Oleiro FM, Santa Catarina. Obrigado pelo carinho de todos vocês, rezando conosco, louvando e agradecendo ao bom Deus. O Roberto Cabreira, em Divinópolis, está lá no trabalho, rezando por ele e pela família. O Orley Braganholo, em Guarapuava, rezando com a gente também, louvando e agradecendo a Deus por tudo na vida dele, na vida da família. O Serginho Varela, lá em Portugal, rezando com a gente hoje. A Santíssima Trindade se alegra, pois comemoro meus 26 anos de matrimônio. Aqui em casa somos devotos de Nossa Senhora da Sabedoria, ela que nunca deixou e nunca vai deixar o vinho do amor. Um abraço fraterno. Oh, meu querido irmão, parabéns, viu, Serginho? A você, a esposa, aos seus filhos, a toda a família, parabéns. Que Deus e Nossa Senhora da Sabedoria continue abençoando você, a sua família, a sua esposa, a sua casa, viu, meu irmão? Muita saúde, muita paz e aproveitem bem o dia de hoje, viu, meu irmão querido? Serginho Varela, lá em Portugal, rezando conosco.
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0: Padre Antônio Maria, 1:09, música, fé e missão para ser feliz. 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

0: Palestrina de Apucarana, 1:15, Maria do Sonho de Deus. Bom dia!
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0: Gabi Pedroso chegando com a nossa crônica de hoje.
2: Eu te louvo. Ó Pai, Senhor do céu e da terra, porque escondeste essas coisas dos sábios entendidos e as revelastes aos pequeninos. Sim, Pai, porque assim foi do teu agrado. Mateus, capítulo 11, versículos 25 e 26. Buscamos o rosto do Senhor. Ao longo do tempo da vida, fomos sendo levados a aprender orações, preces, ladainhas e rezas. Somos, no entanto, eternos noviços na arte da oração. Celebramos a missa, cantamos os salmos, tudo certinho, mas não poucas vezes sem viço. Colocamos nossas ideias a respeito do Senhor em gavetas no nosso interior. Aprisionamos Deus em caixas lacradas. Abrimos-las ritualmente quando estão prescritos os momentos de oração ou quando nos interessa. Não sabemos o que é de fato esse colóquio com o Altíssimo. José Tolentino Mendonça nos diz que rezar é abraçar a vida. Jesus, na passagem acima transcrita, nos recorda que Deus revela os seus segredos, seu ser, seu amor aos que são pequenos por dentro e não confiam demais em suas construções teológicas. Nas elucubrações dos pregadores, nem na aridez de um certo Deus veiculado pela catequese em vista de ritos. Nada mais do que ritos. Francisco, o pobre de Assis, se extasiava diante do mistério. Não encontrava palavras para descrevê-lo. Mergulhado no silêncio da oração, não sabia explicar Deus. Altíssimo, onipotente, bom Senhor, ternura, admirável, glorioso, bem, sumo bem. Extraviava-se diante do inominável. Frei Almir Ribeiro Guimarães.

0: triste pranto em minhas mãos. 1:21 com a Mãe Aparecida, música, fé e missão.
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0: Trazendo pra gente a sua mensagem para o dia de hoje.
2: Sabe, filho, olha, filha, eu sei tudo o que se passa na sua vida. Não fico indiferente à tua dor. Lembra quando você era criança? Juntava as mãozinhas e me pedia para abençoar sua vida? Você cresceu, muita coisa mudou, mas eu não mudo nunca. Eu ainda cuido de você, como prometi. Estarei convosco todos os dias até o fim do mundo, para te dar vida em plenitude sempre que me buscar. Sei que a tua fé se abalou diante de tantas lutas, decepções e derrotas, mas eu te ordeno, levanta-te, segure a minha mão. Me deixa tocar tuas feridas e curar teu coração. Não foi à toa que eu te disse que é preciso acolher o reino de Deus como uma criança, com a fé, confiança e pureza de uma criança. Eu sei como cuidar de você. Você confia em mim? Jesus nos evangelhos diz de diversas formas que cuida de nós. Eu desejo e creio que ele pode curar você hoje e sempre. Nós até podemos vacilar na fé, mas ele nunca vacila em seu amor.

0: Aparecida, Rede Aparecida de Rádio, rezando, louvando e agradecendo ao bom Deus por tudo que temos, por tudo que somos. Deixa eu abraçar aqui uns irmãos que estão rezando com a gente. O Paulo Roberto de Oliveira, lá em Santa Rita de Jacutinga. A Lucimara em Pindamonhangaba, rezando por ela, pela família, louvando e agradecendo ao bom Deus por tudo. Rezando pelo filho Mateus, pela nora Jaqueline, que está começando um tratamento, também pela netinha dela, a Maia, e por todos que precisam de oração. Mandando um abraço também lá para dona Terezinha, o Marcelo, a Aurora, no dia do batizado da afilhada, louvando e agradecendo a Deus. Que coisa linda! Obrigado, viu, minha querida Lucimara, rezando conosco, louvando e agradecendo também o Luiz Fernando em Taubaté, pedindo por ele e pela família. A Ilane em São Paulo, lá no bairro Jardim Nordeste, capital paulista, rezando por ela, pela família, pelos vivos e falecidos. O nosso querido irmão Rogério, lá de Jales, interior de São Paulo, pedindo oração pela cura e restauração do matrimônio dele, pedindo também pelos filhos, louvando e agradecendo pela vida e saúde da esposa dele, pedindo as bênçãos da mãe Aparecida. Agora 1:27.
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0: 1:30, bom dia.
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0: Onde quer que você esteja rezando com a gente, lá em Aracaju, no Sergipe, o Paulo Canuto rezando por ele, pela família, louvando e agradecendo a Deus por tudo, pedindo a intercessão da Mãe Aparecida na vida dele, né, meu irmão? Ah, rezando conosco também os irmãos Félix, o Ayrton e o Miguel, em São José do Rio Preto, louvando e agradecendo também pela vida de Dom Antônio Emídio Vilar, arcebispo, rezando conosco, louvando e agradecendo o Ayrton e o Miguel, rezando pela vida e saúde dele, de Dom Antônio Emídio. Quem reza com a gente também louvando e agradecendo é o nosso irmãozinho querido Maicon, de São Lourenço, Minas Gerais, está aqui pertinho da gente no sul de Minas, colocando na intenção do Santo Terço para a filha dele, a Emily Rodrigues, que hoje faz 7 meses que ela está com um probleminha de saúde, mas com a graça de Deus, as bênçãos do Senhor Jesus e a intercessão da Mãe Aparecida, ele confia na cura dela. Amém, meu irmão. Deus abençoe você, viu, Maicon? Você, a Emily, a sua família, que você continue confiando na misericórdia de Deus, na intercessão da Mãe Aparecida na sua vida e, em especial, na vida da Emily. Tá bom, meu irmão? Fique conosco, viu? Vamos rezando sim a toda madrugada e às 4 da manhã, o Santo Terço. Rezando por todos os nossos irmãos enfermos.
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0: Agnus Dei, fonte de água viva.
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0: Elô Silvério chegando, trazendo pra gente esse nosso momento especial com a mãe.
1: Refletindo o tema, as promessas de Nossa Senhora. Vamos juntos começar o momento com Maria de hoje. As promessas de Nossa Senhora são sinais de amor materno que conduzem os fiéis ao coração de Cristo. Ao longo da história, a Virgem Maria revelou, em diversas aparições, graças especiais àqueles que vivem com fé, oração e conversão. Entre essas promessas, se destaca a proteção espiritual, o auxílio nas dificuldades e a intercessão constante junto a Deus. Maria convida seus filhos à prática do rosário, à penitência e à confiança na misericórdia divina. Suas palavras não são apenas consolo, mas também um chamado à fidelidade e à vida santa. Aqueles que acolhem suas promessas encontram paz, esperança e fortalecimento na vida cristã. Assim, a devoção à Nossa Senhora se torna um caminho seguro para se aproximar de Jesus. Sob seu manto, os fiéis aprendem a viver com humildade, amor e perseverança.

0: 20 minutinhos faltando para as 2 da manhã. Ana Paula cantando pra gente, Senhora de Aparecida, nossa mãe bendita, mãe amada, mãe querida, Senhora Aparecida.
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3: Irmão, irmã, diz o Papa Leão 14. Esquecimento da nossa humanidade comum gerou divisões, violência. E quando a terra sofre, os pobres sofrem ainda mais. A educação católica não pode permanecer em silêncio. Deve unir a justiça social e ambiental, promover a moderação, estilos de vida sustentáveis e formar consciências capazes de entender e de escolher não apenas o que é conveniente, mas também o que é certo. Cada pequeno gesto, evitar o desperdício, escolher com responsabilidade, defender o bem comum é, na verdade, é alfabetização cultural e moral. Até aqui o Papa.

0: canções que a fé escreveu, Padre Zezinho.
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0: O Senhor está do nosso lado. Salmo 124, 123. Cântico das Subidas. Estivesse conosco, diga-o agora, Israel. Se o Senhor não estivesse conosco, quando inimigos se levantaram contra nós, eles nos teriam engolido vivos. Quando contra nós se exasperou o seu furor, então as águas nos teriam submergido, a torrente teria passado sobre nós. Sobre nós teriam passado águas impetuosas. Bendito seja o Senhor, que não nos entregou a seus dentes como presa. Nossa alma escapou como pássaro da armadilha dos caçadores.

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9 minutinhos, faltando para as 2 da madrugada. Obrigado a você, meu irmão, minha irmã, que está nos fazendo companhia. Obrigado pela sua presença, obrigado pelas suas orações. Padre João Carlos, eu me lembro, 1:52. Bom dia.

0: Kelly Patrícia, Vivo Sem Viver em Mim. Com a Mãe Aparecida, Rede Aparecida de Rádio, juntinho de você, na sua casa, no seu trabalho. Deixa eu abraçar mais uns irmãos aqui, ó. Ah, o nosso querido Isaac de Santos Dumont, Minas Gerais, rezando por ele, pela vida e saúde dele e da família. A Sueli Maria em Paraisópolis, rezando pelos filhos, pelo esposo, pelos sobrinhos, por ela, pela vida e saúde de todos eles. O nosso irmão Dito Delário, lá em Poços de Caldas, rezando com a gente, né, Dito? Beijo no coração, meu irmão. A Michele e o Júlio rezando conosco, pedindo pela filha Luna, pela saúde de Carlos Renan Valentim, pedindo também por todos os nossos irmãos e irmãs, em especial para eles dois, para Michele e para o Júlio, que estão nesse momento rezando conosco, louvando e agradecendo a Deus por tudo.
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0: 2 horas, horário de Brasília.
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0: Com a Mãe Aparecida, você que reza conosco aí na sua casa, no seu trabalho, na estrada, onde quer que você esteja, rezando, louvando e agradecendo. E nós estamos vivendo, como você já sabe, o nosso mês de maio, né? O mês de nossa mãe, Maria Santíssima. Santo Afonso Maria de Ligório, doutor da igreja e padroeiro dos confessores e moralistas, fundador da Congregação do Santíssimo Redentor, ele diz certa vez: Maria é aquela torre de Davi de que fala o Espírito Santo nos sagrados cânticos. Ao redor dela se elevam fortalezas. Ali se vêem suspensos 1000 escudos e todas as armas dos valentes. Vós sois, portanto, Virgem Santíssima. Como diz Santo Inácio Mártir, um escudo inexpugnável para aqueles que andam empenhados no combate. Santo Afonso Maria de Ligório.
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0: 5 minutos, Dalvimar Galo. Misericórdia, Senhor. Padre Vanderlei Souza, missionário redentorista, chegando com o nosso momento de oração.
1: Olá, meu querido irmão, você que nos acompanha nesse programa com a Mãe Aparecida, sou o Padre Vanderlei, missionário redentorista. Vamos colocar-nos na presença de Deus, rezar, pedir, agradecer e louvar. Ao longo dessa semana, vivamos sob o olhar materno de Nossa Senhora de Fátima, que com amor e ternura veio ao encontro da humanidade para nos chamar à conversão, à oração e à paz. Que em meio às realidades diferentes e divergentes do dia a dia, queiramos renovar nossa confiança nesta Mãe que nos acompanha, intercede e nos conduz sempre ao seu Filho Jesus Cristo. Ao dizer-nos, façam o que Ele vos disser, Maria quer que abramos nosso coração à sua mensagem. A mensagem é a palavra da salvação, que é Jesus. Acolhendo seu convite à fé, à penitência e ao amor, Nossa Senhora de Fátima nos chama a sermos viventes dos valores do Redentor. Rezemos. Ó Santíssima Virgem Maria, nossa Mãe Dulcíssima, que escolhestes os pastorinhos de Fátima para mostrar ao mundo a ternura de vosso coração misericordioso e lhes propusestes a devoção ao mesmo como um meio para o qual Deus quer dar paz ao mundo, como o caminho para levar as almas a Ele e como uma prenda suprema de salvação. Fazei, ó coração da mais terna das mães, que compreendamos vossa mensagem de amor e misericórdia e abracemos com filial adesão, a pratiquemos sempre com fervor. Assim seja, em vosso sagrado coração, refúgio nosso, esperança nossa e caminho que nos conduz a Jesus no amor e a união. Maria, Mãe de Deus e nossa, roga por nós que recorremos a vós.
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0: poça de misericórdia, sacia minha sede. 2:12. Obrigado a você que nos faz companhia nesta madrugada, mais uma madrugada na casa da Mãe Aparecida, com as bênçãos e a intercessão de nossa mãezinha querida, a Senhora Aparecida. Agora 2:13.
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0: Padre José Allen chegando com a sua mensagem.

0: isso que é fundamental para cada um de nós. A nossa verdadeira devoção a Maria, a Jesus, a José, enfim, a nossa vida cristã é dizer como Maria sim a Deus e fazer a vontade dele. Quando fomos batizados, nós assumimos seguir Jesus na alegria, na tristeza, na saúde, na doença, abraçando a cruz de cada dia. Por isso que a vida de Maria, se for bem entendida, é um catecismo vivo. Tendo uma verdadeira devoção a Maria, nós vamos seguir o seu exemplo. Caso contrário, é uma devoção vaga que não corresponde à verdade revelada. A verdadeira devoção a Maria nos leva a Jesus e a viver o Evangelho. E assim nós seremos cada vez mais cristãos. Portanto, é fundamental lembrar que a função decisiva de Maria consiste em que se evite o risco de limitar-nos a saber, a pensar, a estudar as verdades cristãs, até a proclamar com a boca, mas é preciso viver com o coração. Maria nos leva a viver a verdade. Por isso a Igreja ensina que sem Maria o Evangelho fica desencarnado, desfigura-se e pode transformar-se em ideologia religiosa e em racionalismo. Façamos cada dia uma nova etapa de crescimento na fé e confiemos a Maria, que nos ama imensamente e quer nos ver com seus filhos na plenitude da vida quando passarmos para a eternidade.
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0: Concessionário Shalom, 2:19, busca teu tesouro. Obrigado a você que nos faz companhia em mais uma madrugada com a mãe Aparecida, louvando e agradecendo a Deus por tudo.
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0: A ordem dos valores da família. A utilidade própria e o gozo dos prazeres são os valores predominantes na vida das famílias paganizadas. Um lar autenticamente cristão rege a vida por outra escala de valores. A família, que tem a graça e o amor de Deus, busca primeiro o dever, depois as coisas úteis e só em último lugar o agradável. A vivência da família cristã revela aos poucos aquelas palavras do Senhor: quem quer ser meu discípulo, abnegue-se a si mesmo, tome sua cruz e siga-me. O poeta Ovídio dizia que a vida ensina o garrote indômito a levar a canga. Desde crianças, as famílias cristãs nos educam para vermos os sacrifícios como sinais do amor. Já nas pequenas obrigações da infância, como levantar cedo, estudar, aprender ordem e limpeza, etc. 3 anos é a idade das manhas, dos choros e berros. Logo depois, vem a idade dos porquê. A vida cristã da família ensina o porquê da cruz e da renúncia. O amor é o porquê da harmonia entre os deveres, as utilidades e os prazeres. Só o evangelho do amor responde ao porquê da vida. Ele é proclamado muito mais pela vivência dos bons exemplos do que pelas palavras de doutrina. Também na família, a tradição, os exemplos, é importante quanto a Bíblia. Os exemplos arrastam e as palavras ensinam. Uma casa onde ninguém perde a missa aos domingos, onde todos respeitam os direitos uns dos outros, onde todos se ajudam mutuamente, é uma casa do Evangelho vivo, que transmite a vida, explicando que o amor é o porquê.

0: correndo. 2:26 com a Mãe Aparecida, Rede Aparecida de Rádio. Abraçando o nosso irmão querido, a você, minha irmã querida, vocês que rezam com a gente em mais uma madrugada aqui no Com a Mãe Aparecida. A Joelma rezando com a gente, ela está lá em Alexânia, Goiás, pedindo as bênçãos da Mãe Aparecida por ela, pela família. Louvando também e agradecendo pela vida e saúde de todos os nossos irmãos. Ela pede também a intercessão de Santa Luzia pelos olhos dela. Ela crê, amém. Joelma de Alexânia, um beijo no coração, minha irmã. Louvando e agradecendo a Deus por tudo na sua vida e na vida da sua família também. E você continue ligando, continue participando conosco no 3104-1043 é o nosso WhatsApp para você enviar a sua mensagem de fé, a sua mensagem de esperança e amor e também as suas intenções. Por quem você está rezando no dia de hoje? Por quem você irá rezar logo mais às 4 da manhã no Santo Terço Mariano? Rezemos agradecendo por tudo em nossa vida.
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0: 2:29, bom dia. 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
0: Obrigado a você que nos acolhe, rezando com a gente, pedindo e agradecendo. Os nossos irmãos que rezam conosco em Juiz de Fora, pela Rádio Catedral FM, nossa grande parceira. Aqui em São Lourenço, pertinho da gente, a Rádio São Lourenço FM, a Rádio Estância FM. Obrigado a você, meu irmão querido, que está em Tucano, na Bahia, pela Rádio Tucano FM. Obrigado pelo carinho, pelas suas orações, louvando e agradecendo sempre. Em Uberaba, Minas Gerais, a Rádio Metropolitana Web. Lá no Amazonas, em Tefé, a Rádio Rural FM. Em Manhuaçu, Minas Gerais, a Rádio Manhuaçu FM, a 106.9.
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0: e livre sou, Padre Fábio de Melo. 2:34. 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

0: Sacrifício de Amor, Ministério de Música Shalom. 2:39, 21 minutinhos faltando para as 3 da manhã. E você, meu irmão, minha irmã, rezando com a gente, pedindo, louvando e agradecendo por tudo na sua vida, na vida da sua família.
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0: José Antônio chegando.
2: Este é o meu mandamento: amai-vos uns aos outros como eu vos amei. João 15:12. Nossa sociedade clama por mais amor, por mais empatia, por mais respeito. Não queremos ser apenas mais um no meio da multidão. Não queremos que alguém seja assassinado porque não entregou seu celular no assalto. Não queremos ver crianças sendo abusadas. Não queremos ver pessoas indiferentes ao redor do outro. Mas ao mesmo tempo em que clamamos por amor, questionamos-nos: de qual amor estamos falando? Que amor estamos almejando? Que amor queremos semear em nossos relacionamentos e assim sermos agentes transformadores dessa sociedade? Há um amor perfeito que vai muito além das nossas compreensões e limitações, que vai muito além de um amor interesseiro e seletivo. É o amor que vem do céu, que vem do alto, que brota no coração de Deus. Este amor se fez carne e habitou entre nós. Jesus, no Salvador, habita este amor incondicional, que ama o pecador a tal ponto de sacrificar-se para o perdão dos pecados. E é o próprio Salvador Jesus que nos ensina a amar. Este é o meu mandamento: amai-vos uns aos outros como eu vos amei. O amor de Jesus é para ser compartilhado, semeado, vivido, uns com os outros, com as fáceis de amar. Com a família, com os grandes amigos, com gente do bem. Mas o amor de Jesus também é para amar com os difíceis de amar, com os ingratos, os violentos, com os inimigos, com os que esperam de nós guerra. É tempo de amar, de perdoar, de aproximar, de reconciliar-se, não com o amor humano, mas com o amor de Deus. Nós amamos porque Deus nos amou primeiro. Diante de uma sociedade carente de amor, vivamos o amor uns aos outros. Como disse Jesus: se não temos amplitude para transformar toda a sociedade, amemos pelo menos o pequeno mundo que está ao nosso redor. Senhor Jesus, obrigado por nos amar tanto. Ensina-nos a amar com o teu amor. Que nossas vidas sejam mensageiras do amor verdadeiro e incondicional. Em teu nome nós oramos. Amém.
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0: Da Canto Novo, 2:46, com a Mãe Aparecida, Rede Aparecida de Rádio Música, Fé e Missão. Onde quer que você esteja, rezando com a gente. Logo mais às 4 da manhã, o nosso Santo Terço Mariano. Reze com a gente, reze por você, reze pela sua família, por aqueles que precisam de nossas orações.
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2: Os santos nos ensinam hoje, no dia 12 de maio. Eu, Padre André, estou aqui com você, querido amigo e amigo ouvinte, para conhecer um pouquinho a história da beata Joana de Portugal. Joana nasceu em Lisboa no dia 6 de fevereiro de 1452. Era filha do rei de Portugal Afonso V, o africano, e da rainha Isabel, que por ser devota de São João Evangelista, deu o seu nome à princesa. Ficou órfã de mãe aos 15 anos e tomou os encargos do governo da Casa Real. Levava a vida penitente e passava as noites em oração. Jejuava frequentemente e, como divisa ou insígnia, usava uma coroa de espinhos. Os pobres, os enfermos, os presos, os religiosos viam nela a sua protetora e amparo. Conservava um livro onde ela anotava os nomes de todos os necessitados, o grau de pobreza de cada um e o dia em que deveria ser dada a esmola. Por ocasião da Semana Santa, lavava os pés de 12 mulheres pobres e as presenteava com roupas, alimentos e dinheiro. Durante todo o seu reinado, o assédio de príncipes desejando casar-se com Joana era frequente. Dispensando a todos delicadamente, explicava que somente Jesus era dono de seu coração. Por isso, em 1471, recolheu-se temporariamente no mosteiro de Odívelos. Dali foi para o mosteiro de Aveiro, onde viveu despojada de tudo até a morte, no dia 12 de maio de 1490. Ó Deus, que concedestes grandes graças à vossa serva Santa Joana, dai-nos ser desprendidos das coisas deste mundo e viver com maior ardor a caridade evangélica. Que nossa vida seja orante e que nossa caridade seja constante. Que saibamos renunciar tudo que nos impede de vos servir com maior generosidade e liberdade. Amém. Santa Joana, rogai por nós.
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0: minutinhos faltando para as 3 da madrugada, com a mãe Aparecida. Bom dia!
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12h57, Damares cantando pra gente Diamante, com a Mãe Aparecida, música, fé e missão.

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10: 3 horas, bom dia.
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10: Com a Mãe Aparecida, onde quer que você esteja, rezando com a gente em mais uma madrugada, 3 horas, horário de Brasília, abraçando a você, meu irmão, no trabalho, na estrada, na sua casa, em oração conosco, em mais uma madrugada. Quem reza com a gente também são os nossos irmãos que estão nos ouvindo pela Rádio Educadora FM, a 99.1, em Fernandópolis. Os nossos irmãos lá em Senhor do Bonfim, na Bahia, pela Rádio Caraíba FM, a 96.7, e pela 98.1, a Rádio Bom Jesus FM, em Bom Jesus da Lapa, na Bahia. Obrigado a vocês que rezam, cantam e louvam conosco toda madrugada. Logo mais, já, daqui a 59 minutos, o nosso Santo Terço Mariano. E você, meu irmão, minha irmã, rezando com a gente, viu? Louvando e agradecendo a Deus por tudo na nossa vida, na vida de nossa família, em todos os momentos, sempre pedindo a intercessão de Nossa Mãe Santíssima, a Senhora Aparecida, e as bênçãos de Deus, do Senhor Jesus, em nossa vida também. Agora, 3 horas, 2 minutinhos.
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0: Sim.
1: Olá, meu irmão, minha irmã. Graça e paz para você e sua família. No evangelho hoje, Jesus mais uma vez fala aos discípulos sobre a vinda do Espírito Santo. Mas para isso acontecer, é necessário que ele parta, pois do contrário, o Espírito não virá. Deixando-nos conduzir pelo Espírito Santo, o defensor, estaremos no caminho certo e seguro. Invoquemos a luz do Espírito Santo para que abra as nossas mentes e corações ao acolhimento da palavra do Senhor. Ó Espírito Santo, tu que habitas, tu que falas, rezas e ages em mim, abra-me a palavra, que a minha mente e o meu coração sejam o terreno bom onde a semente da palavra possa germinar, crescer e frutificar, para que a minha vida seja transformada. Amém. Hoje, dia 12 de maio, a liturgia nos oferece o Evangelho de João, capítulo 16, versículos 5 a 11. Disse Jesus aos seus discípulos: agora parto para aquele que me enviou, e nenhum de vós me pergunta: para onde vais? Mas porque vos disse isto, a tristeza encheu os vossos corações. No entanto, eu vos digo a verdade: é bom para vós que eu parta. Se eu não for, não virá até vós o defensor. Mas se eu me for, eu vou-lo mandarei. Jesus anuncia seu retorno ao Pai e afirma que ninguém quer saber para onde ele vai. Na verdade, Tomé já havia dito: não sabemos para onde vais. Os discípulos continuam sem entender a morte como uma partida para o Pai. Imaginam que a morte seja simplesmente o fim. Ficam tristes com a despedida do seu mestre. Jesus, ao contrário, dá outra interpretação. Para ele, é bom que ele parta, pois é ocasião para o envio do seu Espírito. Este permanecerá para sempre com os discípulos, atualizando a presença de Jesus e confortando a igreja na perseguição. O Espírito Santo tem uma tarefa: revelar ao mundo em que consiste o pecado, a justiça e o julgamento. O pecado, fundamentalmente, é a incredulidade, a dureza de não abrir o coração e aderir a Jesus Cristo. A maioria dos judeus rejeitou Jesus como Messias. A justiça consiste no retorno ao Pai, isto é, a morte não foi o fim de sua existência. Na ressurreição, o Pai reabilita seu filho que morreu como criminoso. E o julgamento significa que o diabo, o chefe do mundo, que faz oposição ao reino, já foi vencido plenamente. Esta foi a sentença dada por Deus. Que eu parta, se eu não for, não virá até vós o defensor, mas se eu me for, eu vou-lo mandarei. O Senhor nos convida a sermos praticantes da palavra. Neste momento, vamos dispor o nosso coração para a vivência de sua palavra.

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1: Hoje, dia 12 de maio, nós vamos conhecer a história de Tiago, filho de Alfeu, apóstolo de Jesus. Ele foi escolhido por Jesus para fazer parte do grupo dos 12. Entre os 12, temos Mateus, chamado Levi, que também era filho de Alfeu. Provavelmente, Mateus e Tiago eram irmãos. No Evangelho de Marcos, este Tiago, filho de Alfeu, é chamado Tiago Menor. Então, por isso, o outro Tiago, filho de Zebedeu, irmão de João, para diferenciá-lo, costuma ser chamado de Tiago Maior. Além desses dois Tiagos, o menor e o maior, os evangelhos mencionam o Tiago que é irmão de Jesus. Tiago Menor, filho de Alfeu, não é mencionado em nenhum episódio relacionado com a vida pública de Jesus. Nada sabemos a respeito da vida dele, mas o seu nome consta em todas as listas dos 12 apóstolos. Também não sabemos das atividades deste Tiago Menor após a ressurreição de Jesus. Para Tiago, bem como para todos que seguem Jesus, ficou aquela promessa: eu garanto a vocês, quem tiver deixado casa, irmãos, irmãs, mães, filhos, campos, por causa de mim e da boa notícia, vai receber 100 vezes mais. Agora, durante esta vida, vai receber casas, irmãos, irmãs, mãe, filhos e campos, junto com perseguições. E no mundo futuro, vai então receber a vida eterna.

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1: Bem-vindo, bem-vinda à Escola de Maria, a melhor e mais perfeita discípula da palavra. Minha saudação mais que fraterna a você, querido amigo, devoto, devota da Senhora Aparecida. A Escola de Maria sempre é a oportunidade de ir conhecendo e clarificando cada vez mais a nossa fé, nossa devoção na Mãe de Deus e nossa. Estamos estudando, vendo, falando a respeito do documento, a exortação apostólica, a carta encíclica, melhor dizendo, Mariales Cultus. É esse texto que nos motiva na reta devoção a Nossa Senhora. Paulo VI, em 1974, nos propõe este documento para que cada vez mais possamos ir aprofundando, né, e esclarecendo, clarificando a devoção que nós temos a Nossa Senhora, de maneira que tudo isso nos encaminhe na vivência com Cristo Jesus, né? Nossa Senhora é sempre esta ponte, esta passagem, né? Ela sempre nos leva até seu Filho Jesus. Esse processo, né, de conhecer e se tornar discípulo de nosso Senhor Jesus Cristo a partir do modelo e do testemunho de Maria, a mãe de Jesus. Então, em 74, o Papa nos propõe esse documento e nós podemos nos perguntar, né, como interpretar o culto a Maria a partir desta exortação apostólica, né? O culto a Maria deve ocorrer nas nossas vidas de maneira equilibrada, em primeiro lugar, a partir do culto litúrgico, né? E depois das devoções, das piedades, né? Dos muitos gestos que existem na igreja, que a igreja propõe e que às vezes os próprios fiéis propõem, né? Então, a igreja primeiro nos convida ao culto litúrgico. A olharmos e participarmos da vida celebrativa da igreja. Ao longo do ano nós temos diversas celebrações marianas, como memórias, festas, solenidades. Todas essas celebrações, né, divididas nesses três caráteres, elas nos convidam a olhar Maria nos mistérios que Deus realiza na vida dela, nos mistérios que Deus realiza na nossa vida. Por isso a importância da participação na vida eclesial e litúrgica da igreja, porque à medida que nós vamos celebrando os mistérios de Deus na vida de Maria, nós vamos compreendendo os mistérios de Deus na nossa vida. Há uma relação entre aquilo que celebramos na vida de Nossa Senhora com aquilo que nós celebramos na nossa vida. De maneira muito particular, o Mariales Cultus nos convida a centrar a nossa fé, a nossa relação com o Cristo, né, a partir de Maria, de maneira a ir crescendo cada vez mais na devoção à Nossa Senhora, com um olhar atencioso para perceber a beleza do mistério. E o documento nos exorta com um pensamento o seguinte: na Virgem Maria, de fato, tudo é relativo a Cristo, e tudo depende dele. Foi em vista de Deus Pai desde toda a eternidade, escolhida Mãe Toda Santa, a plenificou com os dons do Espírito Santo a ninguém mais concedidos. A partir dessa exortação, nós vamos entendendo que o documento nos chama a olhar Maria, mas em direção a Cristo, e percebendo que Deus a faz toda santa em vista do Cristo Jesus. A você, querido amigo, querida amiga, meu grande abraço e até a próxima, se Deus quiser.

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5: 3:37. 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
5: Com a Mãe Aparecida, Rede Aparecida de Rádio, juntinho de você. Já já o Santo Terço Mariano, para você rezar pela sua família, pelos enfermos, pelos nossos irmãos e irmãs que precisam de orações. 3104-1043 é o nosso WhatsApp para você enviar as suas intenções.
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1: Pelúcio Velho de volta.
2: Se somos discípulos de Jesus, será imprescindível que estejamos dispostos ao sofrimento, pois todos teremos de levar a cruz como o Mestre a carregou. Sofreremos por nossos defeitos, que em não poucas ocasiões nos doerão e nos humilharão. Nos farão sofrer o próximo, as enfermidades, os desgostos, os dissabores, as moléstias do trabalho e da vida diária, as humilhações no trato com os outros e em centenas e milhares de outras ocasiões. Sofreremos dores no corpo e penares na alma. Sofreremos em nós mesmos e nas pessoas que queremos bem. Sofreremos da parte de Deus, que nos quer provar e purificar, e da parte do demônio, que quer levar-nos a perder a paciência e a nos rebelar contra a providência de Deus. Pois bem, por muitos e dolorosos que sejam nossos sofrimentos, Jesus Cristo sofreu mais que nós e está junto de nós, sobretudo quando sofremos.

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1: Bom dia, meu amigo, minha amiga. Um peregrino resolveu passar algumas semanas num mosteiro do Nepal. Certa tarde, encontrou um monge sorrindo, sentado num dos bancos do mosteiro. O peregrino se aproximou do monge e perguntou: "O que devo fazer para que a minha vida valha a pena?" O monge, abrindo a bolsa que carregava, tirou de dentro dela uma banana podre e disse: "Esta é a vida que chegou ao seu final, sem ter sido plenamente vivida. Agora é tarde demais." Em seguida, tirou da bolsa uma banana ainda verde. "Esta é a vida que foi poupada. Nunca produziu o que se esperava dela, pois acreditava que ainda era cedo, que não estava preparada." Finalmente, tirou uma banana madura, descascou-a, dividiu com o peregrino e disse: "Coma esta maravilhosa fruta. Sinta seu sabor e recupere a energia. Esta sim é a vida que cumpriu a sua missão. Deu frutos no momento em que se esperava dela." Ao longo da nossa vida, vamos vivenciando fases que proporcionam experiências muito diferentes. Vivemos a infância, onde predomina o eu, ou seja, o mundo gira ao redor da criança. Vivemos a adolescência, onde experimentamos a relação com o tu, o outro. Começamos a nos enamorar e sentirmos-nos atraídos pelo outro. Depois, na fase adulta, somos chamados à relação com o nós e nos preocupamos mais com aqueles que estão à nossa volta e que aqui permanecerão, mesmo quando nós já tivermos partido. Assim como uma fruta que se desenvolve, também nós vamos amadurecendo na medida em que vamos sendo capazes de ser vida para os outros. A pessoa que vive somente voltada para as próprias necessidades é como a fruta que apodrece sem servir a ninguém. Existem também pessoas que têm medo de se gastar. Não vivem, não arriscam, não se desapegam. São como as frutas que ficam verdes e nunca amadurecem. Por fim, quando multiplicamos os talentos que temos e nos tornamos pessoas, e pessoas cada vez melhores, para nós e para o mundo, daí sim, somos como frutas maduras que servem de alimento e geram vida aos demais. E você, está gerando vida pelos lugares onde passa? Pense nisso, tenha um bom dia e até o nosso próximo encontro.
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7: 4 horas.
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7: Com a Mãe Aparecida, Rede Aparecida de Rádio, momento de nós rezarmos. Rezamos o nosso Santo Terço Mariano, neste despertar de um novo dia, agradecendo a Deus por tudo em nossa vida, por mais este dia que Ele nos concede, agradecendo pelo nosso trabalho, pela nossa vida, pela nossa saúde, pela nossa família, por tudo que temos, por tudo que somos, pedindo sempre a proteção e a intercessão de nossa Mãe Santíssima, a Senhora Aparecida. São Bernardo de Claraval, doutor da Igreja e conhecido por seu amor à Virgem Maria, certa vez disse: se o vento das tentações se levanta, se o escolho das tribulações te interpõe em teu caminho, olha a estrela, invoca Maria. E é isso que eu digo a você no dia de hoje, meu irmão. Se você hoje está rezando por você, por uma situação que você esteja passando, ou alguém da sua família, não perca tempo. Não fique procurando soluções que não vão resolver nada. Olha a estrela e invoca Maria. E viva sua vida com tranquilidade, com paz, amor. Rezemos o nosso Santo Terço Mariano.

0: Jesus, nós vos oferecemos este terço que vamos rezar, meditando nos mistérios da vossa redenção. Concedei-nos, por intercessão da Virgem Maria, Mãe de Deus e Nossa Mãe, as virtudes que nos são necessárias para bem rezá-lo e a graça de ganharmos as indulgências desta santa devoção. Oferecemos particularmente, em desagravo dos pecados cometidos contra o Santíssimo Coração de Jesus e o Imaculado Coração de Maria, pela paz do mundo, pela conversão dos pecadores e pelas almas do purgatório, pelas intenções do Santo Padre o Papa, pelo aumento e santificação do clero, pela santificação das famílias, pelas missões, pelas vocações, pelos doentes e por todo o povo brasileiro. Professemos a nossa fé. Creio em Deus Pai Todo-Poderoso, Criador do céu e da terra, e em Jesus Cristo, seu único Filho, nosso Senhor, que foi concebido pelo poder do Espírito Santo, nasceu da Virgem Maria, padeceu sob Pôncio Pilatos, foi crucificado, morto e sepultado, desceu à mansão dos mortos, ressuscitou ao terceiro dia, subiu aos céus, está sentado à direita de Deus Pai Todo-Poderoso, donde há de vir a julgar os vivos e mortos. Creio no Espírito Santo, na Santa Igreja Católica, na comunhão dos santos, na remissão dos pecados, na ressurreição da carne, na vida eterna. Amém. Rezemos, meus irmãos e irmãs, com muito amor e confiança, a oração que o próprio Jesus nos ensinou, a chamar a Deus de Pai. Pai nosso que estais nos céus, santificado seja o vosso nome, venha a nós o vosso reino, seja feita a vossa vontade, assim na terra como no céu.
1: O pão nosso de

0: mas livrai-nos do mal. Amém.
1: Ave Maria, cheia de graça, o Senhor é convosco. Bendita sois vós entre as mulheres, e bendito é o fruto do vosso ventre, Jesus.
2: Santa Maria, Mãe de Deus, rogai por nós, pecadores, agora e na hora de nossa morte. Amém.
1: Ave Maria, cheia de graça, o Senhor é convosco. Bendita sois vós entre as mulheres, e bendito é o fruto do vosso ventre, Jesus.
2: Santa Maria, Mãe de Deus, rogai por nós, pecadores, agora e na hora de nossa morte. Amém.
1: Ave Maria, cheia de graça, o Senhor é convosco. Bendita sois vós entre as mulheres, e bendito é o fruto do vosso ventre, Jesus.
2: Santa Maria, Mãe de Deus, rogai por nós, pecadores, agora e na hora de nossa morte. Amém.
1: Glória ao Pai, ao Filho e ao Espírito Santo, como era no princípio, agora e sempre. Amém. Ó meu bom e amado Jesus, perdoai-nos, livrai-nos do fogo do inferno, levai as almas todas para o céu e socorrei principalmente aquelas que mais precisarem da vossa infinita misericórdia. E nós acolhemos a você, meu irmão, minha irmã, irmãos em Cristo que rezam conosco, pedindo sempre a proteção e as bênçãos da Mãe Aparecida, louvando e agradecendo ao nosso bom Pai. Quem reza conosco, pedindo a proteção e as bênçãos da mãezinha querida, louvando e agradecendo por tudo, são os nossos irmãos. O Dal Barnabé, rezando com a gente, ele pedindo hoje pela mãezinha dele, Dona Felizarda, pelo dom da vida dela e da família, pelo descanso eterno do amigo dele, o Kleber. Estamos que ele, no momento, está velando o Kleber que fez a Páscoa dele. Que Deus console a vocês, amigos, a toda a família, viu, meu irmão? Meus sentimentos. Quem reza conosco também pedindo as bênçãos da Mãe Aparecida, a Dora, rezando por ela, pelas intenções que ela traz no coração, por todos da família também. O Leleu e Pedregulho rezando com a gente, pedindo por ele, pela família, louvando e agradecendo a Deus também. A Gilmara, lá de Dom Viçoso, rezando por ela, pela família. O Sebastião da Silva, rezando por ele, pela família. O nosso, a nossa irmã querida, rezando com a gente também, pedindo as bênçãos da Mãe Aparecida. A nossa Val, lá em Jacobina, na Bahia, Val Souza, rezando por ela e por toda a família. O Evânio, lá da Vila Pedras Capela, no Sergipe, rezando por ele, por todos da família dele, pelas almas, pelos enfermos. Né, Evânio? Rezando conosco, louvando e agradecendo também. O Bruno Nunes, nosso irmão querido em Taubaté, rezando conosco, louvando e agradecendo a Deus por tudo na vida dele, na vida profissional, pedindo bênçãos e graças e proteção à nossa Mãe Aparecida, por ele, pela família, pela dona Aristela, que é a esposa, a Estelinha, que é a filha, pelos pais, o seu Cristóvão e a dona Sergina, em Juiz de Fora, Minas Gerais, que rezam conosco também. Louvando e agradecendo a Deus, a Josinete de Itabaiana, no Sergipe, rezando por ela e pela família. A Gorete em Baipendi, rezando pelo filho Tiago, pelo nosso Cláudio em Tremembé e também pelos amigos dela. A Maria Isabel Kirchmeier, rezando conosco por ela e pela família, louvando e agradecendo a Deus por tudo. Em São José do Rio Preto, o Juan Soto Martínez, rezando por ele, pedindo que reine a paz no mundo, que o Senhor Deus abençoe, que a Mãe Aparecida interceda por todos nós. O Marcelo Galvão, em Ponta Grossa, no Paraná, rezando conosco também, pedindo por ele e pela família, por todos aqueles que neste momento estejam em sintonia com a gente, louvando e agradecendo. E quem reza conosco o nosso primeiro mistério, pedindo também a proteção e a intercessão de nossa mãezinha querida, é a nossa irmã, a dona Cecília, lá em Getulina, interior de São Paulo, rezando por ela, pela família, louvando e agradecendo a Deus também pela vida e saúde dela, por todos aqueles que precisam de nossas orações. Dona Cecília, bom dia.
3: Bom dia, Eduardo.
1: Tudo bem, graças a Deus?
3: Graças a Deus, tudo bem.
1: Que maravilha. Hoje nós rezamos na intenção de quem, Dona Cecília?
3: Hoje nós vamos rezar na intenção de todas as mães do mundo inteiro, tá bom? E toda a minha família, para Nossa Senhora Aparecida, Deus e Nossa Senhora Aparecida abençoar minha família e todas as mães.
1: Amém. Vamos rezar por todas as mães, por todas aquelas, isso, as mães encarceradas, as mães, sim, em situação de rua, as mães que estão nesse momento chorando pelos seus filhos, as mães que nesse momento não têm um abrigo, as mães que nesse momento não têm um alimento para dar para os seus filhos. Rezemos por todas as mães, contemplando o primeiro mistério doloroso.

0: nosso que estais nos céus, santificado seja o vosso nome. Venha a nós o vosso reino, seja feita a vossa vontade, assim na terra como no céu.
1: O pão nosso de cada dia nos dai hoje, perdoai as nossas ofensas, assim como nós perdoamos a quem nos tem ofendido. Não nos deixeis cair em tentação, mas livrai-nos do mal. Amém.
0: Ave Maria, cheia de graça, o Senhor é convosco, bendita sois vós entre as mulheres, e bendito é o fruto do vosso ventre, Jesus.
1: Santa Maria, Mãe de Deus, rogai por nós, pecadores, agora e na hora da nossa morte. Amém.
0: Ave Maria, cheia de graça, o Senhor é convosco, bendita sois vós entre as mulheres, e bendito é o fruto do vosso ventre, Jesus.
1: Santa Maria, Mãe de Deus, rogai por nós, pecadores, agora e na hora da nossa morte. Amém.
0: Ave Maria, cheia de graça, o Senhor é convosco. Bendita sois vós entre as mulheres, e bendito é o fruto do vosso ventre, Jesus.
1: Santa Maria, Mãe de Deus, rogai por nós, pecadores, agora e na hora da nossa morte. Amém.
0: Ave Maria, cheia de graça, o Senhor é convosco. Bendita sois vós entre as mulheres, e bendito é o fruto do vosso ventre, Jesus.
1: Santa Maria, Mãe de Deus, rogai por nós, pecadores, agora e na hora da nossa morte. Amém.
0: Ave Maria, cheia de graça, o Senhor é convosco. Bendita sois vós entre as mulheres, e bendito é o fruto do vosso ventre, Jesus.
1: Santa Maria, Mãe de Deus, rogai por nós, pecadores, agora e na hora da nossa morte. Amém.
0: Ave Maria, cheia de graça, o Senhor é convosco. Bendita sois vós entre as mulheres, e bendito é o fruto do vosso ventre, Jesus.
1: Santa Maria, Mãe de Deus, rogai por nós, pecadores, agora e na hora da nossa morte. Amém.
0: Ave Maria, cheia de graça, o Senhor é convosco. Bendita sois vós entre as mulheres, e bendito é o fruto do vosso ventre, Jesus.
1: Santa Maria, Mãe de Deus, rogai por nós, pecadores, agora e na hora da nossa morte. Amém.
0: Ave Maria, cheia de graça, o Senhor é convosco. Bendita sois vós entre as mulheres, e bendito é o fruto do vosso ventre, Jesus.
1: Santa Maria, Mãe de Deus, rogai por nós, pecadores, agora e na hora da nossa morte. Amém.
0: Ave Maria, cheia de graça, o Senhor é convosco. Bendita sois vós entre as mulheres, e bendito é o fruto do vosso ventre, Jesus.
1: Santa Maria, Mãe de Deus, rogai por nós, pecadores, agora e na hora da nossa morte.

0: Amém. Da Divina Misericórdia.
1: Nossa Senhora do Perpétuo Socorro.
0: Rogai por nós.
1: Qual é a paróquia da senhora, Dona Cecília?
0: Nossa Senhora da Assunção.
1: Nossa Senhora da Assunção. Rogai por nós. Senhora Aparecida, Mãe, Rainha e Padroeira do Brasil.
0: Rogai por nós que recorremos a vós e a misericórdia de Deus.
1: Amém. Dona Cecília, minha querida, em Getulina, interior de São Paulo, que Deus abençoe a senhora, a sua semana, a sua família. Fique com Deus.
0: Amém, Eduardo. Salve Maria.
1: Salve Maria.

0: acolhendo a você, meu irmão querido, minha irmã querida, você que está rezando aí na sua casa, no seu cantinho de oração, louvando e agradecendo a Deus por tudo, tudo, tudo. O Vander Gino rezando conosco, por ele e pela família. O Inácio Miguel Rosda rezando com a gente também, pedindo por ele e pela família. Os nossos irmãos, seu Joel e Dona Neudes, em Salvador, na Bahia, rezando pelas filhas Apoliana, Gabriele, o Vitor, que é o genro, e também todos os devotos e casais da Mãe Aparecida, louvando e agradecendo a Deus por tudo. Quem reza conosco, pedindo as bênçãos de nossa mãezinha querida, louvando e agradecendo o nosso irmão Antônio, pedindo por ele, pela família. O Silvio Barbeta, em Massaranduba, Santa Catarina, rezando conosco. O Tiãozinho do ônibus, lá em Dom Viçoso, rezando por ele e por toda a família. Louvando e agradecendo também o Marcos Aurélio, em Lorena, rezando com a gente, pedindo por ele e pela família. A Maria Márcia, lá em Manhuaçu, Minas Gerais. A Gisélia, em Capela, no Sergipe, rezando por ela e pela família. Quem reza conosco também, seu Joaquim Pereira, em Franca, pedindo, louvando e agradecendo a Deus por tudo. O Arlindo Canal, em Cachoeiro de Itapemirim, rezando por ele e por toda a família. Quem reza com a gente também, louvando e agradecendo a Deus por tudo, a Maria Elza, lá em Ananindeua, no Pará, rezando por ela, pela família, agradecendo por tudo, tudo, tudo, na vida dela e na vida da família. E quem reza conosco, seu Geraldo Madeira e Dona Raimunda, Coronel Fabriciano. Bom dia, família.
1: Bom dia.
0: Tudo bem, graças a Deus?
1: Graças a Deus, tudo bem.
0: Que maravilha. E hoje nós rezamos por quem, meus irmãos?
1: Nós vamos agradecer Nossa Senhora pela nossa saúde, pelo dia de hoje. Rezando pela alma do Vaguinho, pelo Toninho lá do Manuel Maia, recupere um texto todo dia de madrugada, tá ligado? Pela Dona Almira e Dona Marta lá de Patinga, pelo o Paulo Brito, o seu Joaquim de Franca, a Maria Inês de Campinas, a Dona Marita, para todos que estão rezando o texto neste momento, o José Alves, José Geraldo, mas a Dona Maria Alves, pela nossa paróquia Nossa Senhora São Francisco Xavier, minha comunidade Nossa Senhora de Guadalupe, por todos os nossos padres, nossos redentoristas aqui do Vale do Aço, o nosso padre, padre Marcelo Ramos, Marcelo Ávila, e pedindo a Nossa Senhora que ajude a indicar um bispo para nossa diocese de Itabira, Fabriciano. Nós somos uma diocese bem grande, estamos aí com um administrador diocesano, padre Pascivaldo, gente boa, mas que Nossa Senhora ilumina alguém para dirigir essa diocese. E por Silvio, um amigo nosso que está passando por uma dificuldade de doença, e para todas as pessoas, amém, que estão rezando o texto neste momento.
0: Amém. Vamos rezar, louvar e agradecer. O senhor me lembrou bem, rezando pela Almira. A gente tem ligado para Almira, mas o telefone, né? Não, acho que ela não está conseguindo atender. Mas nós estamos rezando por você, viu, minha irmã? Bem lembrado pelo seu Geraldo Madeira.

0: Pai nosso que estais nos céus, santificado seja o vosso nome. Venha a nós o vosso reino. Seja feita a vossa vontade, assim na terra como no céu.
1: O pão nosso de cada dia nos dai hoje. Perdoai as nossas ofensas, assim como nós perdoamos a quem nos tem ofendido. E não nos deixei cair em tentação, mas livrai-nos do mal. Amém.
0: Ave Maria, cheia de graça, o Senhor é convosco. Bendita sois vós entre as mulheres, e bendito é o fruto do vosso ventre, Jesus.
1: Santa Maria, Mãe de Deus, rogai por nós, pecadores, agora e na hora da nossa morte. Amém.
0: Ave Maria, cheia de graça, o Senhor é convosco. Bendita sois vós entre as mulheres, e bendito é o fruto do vosso ventre, Jesus.
1: Santa Maria, Mãe de Deus, rogai por nós, pecadores, agora e na hora da nossa morte. Amém.
0: Ave Maria, cheia de graça, o Senhor é convosco. Bendita sois vós entre as mulheres, e bendito é o fruto do vosso ventre, Jesus.
1: Santa Maria, Mãe de Deus, rogai por nós, pecadores, agora e na hora da nossa morte. Amém.
0: Ave Maria, cheia de graça, o Senhor é convosco. Bendita sois vós entre as mulheres, e bendito é o fruto do vosso ventre, Jesus.
1: Santa Maria, Mãe de Deus, rogai por nós, pecadores, agora e na hora da nossa morte. Amém.
0: Ave Maria, cheia de graça, o Senhor é convosco. Bendita sois vós entre as mulheres, e bendito é o fruto do vosso ventre, Jesus.
1: Santa Maria, Mãe de Deus, rogai por nós, pecadores, agora e na hora da nossa morte. Amém.
0: Ave Maria, cheia de graça, o Senhor é convosco. Bendita sois vós entre as mulheres, e bendito é o fruto do vosso ventre, Jesus.
1: Eu estou oferecendo também para os nossos vizinhos aqui, o Mateus e a Livanda. Senhor Jesus, abençoa esse casal. Santa Maria, Mãe de Deus, rogai por nós, pecadores, agora e na hora da nossa morte. Amém.
0: Ave Maria, cheia de graça, o Senhor é convosco. Bendita sois vós entre as mulheres, e bendito é o fruto do vosso ventre, Jesus.
1: Estão rezando também para o Eduardo, para o Evandro, e para o Zé Antônio, todos aí da rádio e TV Aparecida.
0: Amém.
1: Santa Maria, Mãe de Deus, rogai por nós, pecadores, agora e na hora da nossa morte. Amém.
0: Ave Maria, cheia de graça, o Senhor é convosco. Bendita sois vós entre as mulheres, e bendito é o fruto do vosso ventre, Jesus.
1: Estão rezando também para a dona Nilza e dona Neném. Santa Maria, Mãe de Deus, rogai por nós, pecadores, agora e na hora da nossa morte. Amém.
0: Ave Maria, cheia de graça, o Senhor é convosco. Bendita sois vós entre as mulheres, e bendito é o fruto do vosso ventre, Jesus.
1: Santa Maria, Mãe de Deus, rogai por nós, pecadores, agora e na hora da nossa morte. Amém.
0: Ave Maria, cheia de graça, o Senhor é convosco. Bendita sois vós entre as mulheres, e bendito é o fruto do vosso ventre, Jesus.
1: Santa Maria, Mãe de Deus, rogai por nós, pecadores, agora e na hora da nossa morte. Amém.
0: Glória ao Pai, ao Filho e ao Espírito Santo.
1: Como era no princípio, agora e sempre. Amém.
0: Ó meu bom e amado Jesus,
1: perdoai-nos, livrai-nos do fogo do inferno, levai as almas todas para o céu e socorrei principalmente as que mais precisarem da vossa infinita misericórdia.
0: São Francisco Xavier,
1: rogai por nós.
0: Nossa Senhora de Guadalupe,
1: rogai por nós.
0: São Geraldo,
1: rogai por nós.
0: Senhora Aparecida, Mãe, Rainha e Padroeira do Brasil,
1: rogai por nós que recorremos. Rogai por nós.
0: Senhora Aparecida, Mãe, Rainha e Padroeira do Brasil,
1: rogai por nós que recorremos.
0: Mãe, Rainha e Padroeira do Brasil,
1: rogai por nós que recorremos.
0: Nossa Senhora de Guadalupe,
1: rogai por nós.
0: São Geraldo,
1: rogai por nós.
0: Senhora Aparecida, Mãe Rainha e Padroeira do Brasil,
1: rogai por nós que recorremos. Salve Maria.

0: rezando, meu irmão, por você, pela sua família, rezando pelos nossos irmãos e irmãs em situação de rua, louvando e agradecendo a Deus por todos os nossos irmãos enfermos, pedindo por eles que a Mãe Aparecida passe à frente e cuide de cada um. Obrigado a você, meu irmão, que reza conosco, Vicente Fonseca, em Mococa, São Paulo, o Rui Tomé, rezando com a gente lá em Quirinópolis, no Goiás, rezando conosco também o Osmair de Santa Bárbara do Oeste, a Maria Elza lá em Ananindeua, no Pará, ela e o esposo Manuel, rezando por eles dois, pelos filhos, pelos netos, por toda a família, louvando e agradecendo a Deus também a Maria de Brotas em Castro Alves, na Bahia, rezando por ela e pela família. Quem reza com a gente é a nossa irmã Alícia de Juiz de Fora, pedindo por ela, pela família. A dona Madalena, lá em Juiz de Fora, também rezando conosco, louvando e agradecendo ao bom Deus por tudo na vida dela e da família. Quem reza com a gente também, louvando e agradecendo ao bom Deus, a Margarida Freitas, de Campo Largo, pedindo oração pelo neto Davi José, pela filha Ana Júlia, Edley, Nádia, para toda a família Freitas, para o padre William e também Emídio, por todos da comunidade Taguará dos Pires, louvando e agradecendo a Deus por tudo na vida deles e da família. A Fátima em Cruzeiro, rezando por ela, pela alma do esposo Edson, rezando também pelas filhas, pelos netos, pela neta, pela saúde e vida de cada um deles. Que Deus abençoe a todos em sua infinita bondade e misericórdia. Louvando e agradecendo a Deus também, rezando conosco, o nosso irmão Amarildo, lá em Ponta Grossa, no Paraná, louvando e agradecendo a Deus pela vida e saúde dele, da esposa, do filho, da nora e também dos netos, louvando e agradecendo sempre ao nosso bom Deus por tudo na vida dele e da família. E quem reza com a gente, lá de Brumadinho, a Luzia Cândido. Luzia, bom dia.
1: Bom dia, Eduardo.
0: Tudo bem, graças a Deus?
1: Tudo bem, Eduardo, graças a Deus. Melhor agora você estar me ligado
0: para rezar o terço. E hoje nós rezamos na intenção de quem, minha irmã?
1: Quero rezar na intenção da minha família, né? E quero rezar pelo Carlinhos, pela nossa união, que Deus, nossa Santa Aparecida, abençoa. E quero rezar pela minha mamãe, Luzia Eugênia, meus irmãos. Quero pedir pelo Sebastião, que Deus ponha paz no coração dele, meu irmão. E por toda a minha família, por você e sua família, todos que trabalham na Rádio Aparecida e família, todos os irmãos que estão rezando o Santo Terço hoje com nós.
0: Tá certo, vamos rezar e agradecer a Deus por tudo que temos, por tudo que somos, e que o Senhor faça sempre a vontade dele na vida de cada um de nós. Sempre.
1: Eu quero agradecer a Deus e nossa Santa Aparecida por tudo na minha vida, e eu vou realizando tudo no que eu tenho vontade. Deus, nossa Santa Aparecida, te iluminando, que vai dando tudo certo.
0: Graças.
1: E quero pedir por uma intenção particular. Vamos rezar.
0: Vamos rezar. Pai nosso que estás nos céus, santificado seja o vosso nome. Venha a nós o vosso reino, seja feita a vossa vontade, assim na terra como no céu.
1: O pão nosso de cada dia nos dai hoje, perdoai as nossas ofensas, assim como nós perdoamos a quem nos tem ofendido, e não nos deixeis cair em tentação, mas livrai-nos do mal. Amém.
0: Ave Maria, cheia de graça, o Senhor é convosco, bendita sois vós entre as mulheres, e bendito é o fruto do vosso ventre, Jesus.
1: Santa Maria, Mãe de Deus, rogai por nós, pecadores, agora e na hora da nossa morte. Amém.
0: Ave Maria, cheia de graça, o Senhor é convosco. Bendita sois vós entre as mulheres, e bendito é o fruto do vosso ventre, Jesus.
1: Santa Maria, Mãe de Deus, rogai por nós, pecadores, agora e na hora da nossa morte. Amém.
0: Ave Maria, cheia de graça, o Senhor é convosco. Bendita sois vós entre as mulheres, e bendito é o fruto do vosso ventre, Jesus.
1: Santa Maria, Mãe de Deus, rogai por nós, pecadores, agora e na hora da nossa morte. Amém.
0: Ave Maria, cheia de graça, o Senhor é convosco. Bendita sois vós entre as mulheres, e bendito é o fruto do vosso ventre, Jesus.
1: Santa Maria, Mãe de Deus, rogai por nós, pecadores, agora e na hora da nossa morte. Amém.
0: Ave Maria, cheia de graça, o Senhor é convosco. Bendita sois vós entre as mulheres, e bendito é o fruto do vosso ventre, Jesus.
1: Eu quero rezar pela minha irmã Maria Júlia, lá em Betim, que ela acorda cedo para trabalhar, e ela reza o texto todos os dias. Santa Maria, Mãe de Deus, rogai por nós, pecadores, agora e na hora da nossa morte. Amém.
0: Ave Maria, cheia de graça, o Senhor é convosco. Bendita sois vós entre as mulheres, e bendito é o fruto do vosso ventre, Jesus.
1: Santa Maria, Mãe de Deus, rogai por nós, pecadores, agora e na hora da nossa morte. Amém.
0: Ave Maria, cheia de graça, o Senhor é convosco. Bendita sois vós entre as mulheres, e bendito é o fruto do vosso ventre, Jesus.
1: Santa Maria, Mãe de Deus, rogai por nós, pecadores, agora e na hora da nossa morte. Amém.
0: Ave Maria, cheia de graça, o Senhor é convosco. Bendita sois vós entre as mulheres, e bendito é o fruto do vosso ventre, Jesus.
1: Santa Maria, Mãe de Deus, rogai por nós, pecadores, agora e na hora da nossa morte. Amém.
0: Ave Maria, cheia de graça, o Senhor é convosco. Bendita sois vós entre as mulheres, e bendito é o fruto do vosso ventre, Jesus.
1: Santa Maria, Mãe de Deus, rogai por nós, pecadores, agora e na hora da nossa morte. Amém.
0: Ave Maria, cheia de graça, o Senhor é convosco. Bendita sois vós entre as mulheres, e bendito é o fruto do vosso ventre, Jesus.
1: Santa Maria, Mãe de Deus, rogai por nós, pecadores, agora e na hora da nossa morte. Amém.
0: Glória ao Pai, ao Filho e ao Espírito Santo.
1: Assim como era no princípio, agora e sempre. Amém.
0: Ó meu bom e amado Jesus,
1: perdoai-nos, livrai do fogo do inferno, levai as almas todas para o céu e socorrei-nos principalmente as que mais precisarem da vossa misericórdia.
0: Nossa Senhora das Graças,
1: rogai por nós. São Sebastião,
0: rogai por todos nós.
1: Nossa Senhora da Piedade,
0: rogai por nós. São José,
1: valei-me São José, rogai por nós.
0: Senhora Aparecida, Mãe, Rainha e Padroeira do Brasil,
1: rogai por nós que recorremos a vós.
0: Luzia Cândido, minha irmã querida, obrigado por ter rezado conosco. Um abraço fraterno a todos os irmãos aí em Brumadinho. Fique com Deus, minha irmã.
1: Muito obrigada, Eduardo. Amém. Fica com Deus também. Bom retorno de volta para sua casa. Que Deus, Nossa Senhora Aparecida, te acompanhe.
0: Amém. Sempre a todos
1: aqui,
0: nós.
1: Dia 25 é meu aniversário. E se você puder me ligar para a gente rezar junto.
0: Tá certo. Salve Maria.
1: Salve Maria. Fica com Deus.

0: agradecendo conosco, Paulo Corretor, rezando por ele e pela família, pedindo as bênçãos da Mãe Aparecida na vida e na saúde dele. A Dona Cleusa, lá em Bom Jesus da Lapa, rezando conosco, pedindo por ela, pela família, louvando e agradecendo a Deus por tudo. Paulo Sapateiro, em Nova Russas, rezando por ele e pela família. A nossa irmã, a Maria Márcia, rezando com a gente lá em Manhuaçu, pedindo por ela, pedindo pela vida e saúde dela e de todos os familiares, louvando e agradecendo a Deus também. A nossa irmã, a Gláucia Rodrigues, pedindo por ela, por toda a família, louvando e agradecendo ao nosso bom Deus. O Paulo Roberto, de Juiz de Fora, rezando por ele e por toda a família. A Mônica, lá em Aracaju, no Sergipe, rezando por ela e pela família também, louvando e agradecendo a Deus por tudo que temos e somos. O Marcial, de Pindamonhangaba, rezando pela aposentadoria dele, pela mãezinha dele, a Dona Isaura, também pelos filhos e filhas, netos e netas, louvando e agradecendo. Rafael Cunha, em Sergipe, lá em Aracaju, rezando conosco por ele e pela família. Itabaiana também, né, meu querido Rafael, rezando com a gente, pedindo, louvando e agradecendo. E quem reza conosco é a Rosa, lá de Nimutaba. Ô, Rosa, bom dia!
1: Oh, bom dia, Eduardo. Seja bem-vindo na minha casa.
0: Amém, amém.
1: Muito feliz, viu?
0: E você, hoje nós rezamos na intenção de quem, Rosa?
1: Eu vou pedir, primeiramente, queria agradecer a Nossa Senhora pela intercessão, por todas as graças alcançadas. Graças a Deus as coisas estão resolvendo, né? Ela está intercedendo a Deus, por todos nós, né, Eduardo? Graças a Deus as coisas estão melhorando aqui em casa, Então, assim, agradecer mesmo. Queria pedir a Nossa Senhora intercessão por todas as famílias, dos meus irmãos do Santo Terço, a minha família, a minha mãe, a sua família, a família do Zé, a família da Estela, a minha família aqui, o meu marido e o meu filho que está saindo agora para trabalhar, o Marcos e o Leonardo. Eu queria pedir por todos os enfermos, todos que estão no UTI, CPI, todas aquelas pessoas que estão fazendo tratamento do câncer. Eu queria pedir pelas almas, a curatória, as almas aflitas, as almas dos meus amigos, dos meus familiares. E também queria pedir pelo Iraci, lá no bairro Nossa Senhora das Graças. Queria pedir pelo Dois Cecilos, todos os meus vizinhos aqui, que também rezam com o Santo Terço, pela Leonardo Carlinhos e o Miguel, a minha amiga Maria do Carmo de Minas, seu José Garcia. Obrigada por todos pelas orações, tá? Então, assim, sempre eu fico muito grata a Deus, e pode ter certeza que é recíproco, eu rezo por todos. E também pela paz do mundo, né? E por todo o clero.
0: Amém.
1: Os nossos padres aqui, né? O nosso padre que é diretor da Rádio Cidrominas, pela Rádio Aparecida. E é isso, Eduardo, e assim, por todos.
0: Amém.
1: Todos nós.
0: Vamos rezar, louvar e agradecer a Deus por tudo isso, por tudo que ele nos oferece, por todos os nossos irmãos e irmãs em Cristo. Pai nosso que estais nos céus, santificado seja o vosso nome. Venha a nós o vosso reino, seja feita a vossa vontade, assim na terra como no céu.
1: O pão nosso de cada dia nos dai hoje, perdoai as nossas ofensas, assim como nós perdoamos todos que nos ofendem. Não nos deixeis cair em tentação, mas livra-nos de todo mal.
0: Ave Maria, cheia de graça, o Senhor é convosco, bendita sois vós entre as mulheres, e bendito é o fruto do vosso ventre, Jesus.
1: Essa Ave Maria para todas as mães. Santa Maria, Mãe de Deus, rogai por nós pecadores, agora e na hora de nossa morte.
0: Ave Maria, cheia de graça, o Senhor é convosco, bendita sois vós entre as mulheres, e bendito é o fruto do vosso ventre, Jesus.
1: Santa Maria, para todas as pessoas que estão sem esperança, porque às vezes a gente passa por situações na onde que a gente, né, assim, a gente fica, é igual você fala, né, Eduardo, a gente tem que ser firme, perseverante, porque provações todos nós passamos. Então, essa Ave Maria para todas as pessoas que estão passando por qualquer dificuldade. Santa Maria, mãe de Deus, rogai por nós pecadores, agora e na hora de nossa morte. Amém.
0: Ave Maria, cheia de graça, o Senhor é convosco. Bendita sois vós entre as mulheres, e bendito é o fruto do vosso ventre, Jesus.
1: Santa Maria, Mãe de Deus, rogai por nós pecadores, agora e na hora de nossa morte. Amém.
0: Ave Maria, cheia de graça, o Senhor é convosco. Bendita sois vós entre as mulheres, e bendito é o fruto do vosso ventre, Jesus.
1: Santa Maria, Mãe de Deus, rogai por nós pecadores, agora e na hora de nossa morte. Amém.
0: Ave Maria, cheia de graça, o Senhor é convosco. Bendita sois vós entre as mulheres, e bendito é o fruto do vosso ventre, Jesus.
1: Santa Maria, por todos os meus irmãos de Cordeiro, daqui de Nemutá, aliás, de todos os irmãos que estão rezando o texto nesse momento, pelo Assis. Santa Maria, Mãe de Deus, rogai por nós pecadores, agora e na hora de nossa morte.
0: Ave Maria, cheia de graça, o Senhor é convosco. Bendita sois vós entre as mulheres, e bendito é o fruto do vosso ventre, Jesus.
1: Santa Maria, Mãe de Deus, rogai por nós pecadores, agora e na hora de nossa morte. Amém.
0: Ave Maria, cheia de graça, o Senhor é convosco. Bendita sois vós entre as mulheres, e bendito é o fruto do vosso ventre, Jesus.
1: Santa Maria, Mãe de Deus, rogai por nós pecadores, agora e na hora de nossa morte. Amém.
0: Ave Maria, cheia de graça, o Senhor é convosco. Bendita sois vós entre as mulheres, e bendito é o fruto do vosso ventre, Jesus.
1: Mas Ave Maria, glória para o Senhor, que Deus abençoe, que Nossa Senhora apareceu em mim sempre seus caminhos. Santa Maria, Mãe de Deus, rogai por nós pecados, agora e na hora de nossa morte. Amém.
0: Ave Maria, cheia de graça, o Senhor é convosco. Bendita sois vós entre as mulheres, e bendito é o fruto do vosso ventre, Jesus.
1: Santa Maria, Mãe de Deus, rogai por nós pecadores, agora e na hora de nossa morte. Amém.
0: Ave Maria, cheia de graça, o Senhor é convosco. Bendita sois vós entre as mulheres, e bendito é o fruto do vosso ventre, Jesus.
1: Nessa Ave Maria, permita a internação, que se Deus quiser em outubro, eu vou fazer. Santa Maria, Mãe de Deus, rogai por nós pecadores, agora e na hora de nossa morte. Amém.
0: Glória ao Pai, ao Filho e ao Espírito Santo.
1: Assim como era no princípio, agora e sempre. Amém.
0: Ó meu bom e amado Jesus,
1: perdoai-nos e vai do fogo do inferno, levai as almas todas para o céu e socorrei principalmente aquelas que mais precisarem da vossa infinita misericórdia.
0: Nossa Senhora do Perpétuo Socorro,
1: rogai por nós.
0: Nossa Senhora do Rosário,
1: rogai por nós.
0: São Geraldo Magela,
1: rogai por nós.
0: Senhora Aparecida, Mãe, Rainha e Padroeira do Brasil,
1: rogai por nós, Mãe querida.
0: Amém.
1: Que recorramos a vós.
0: Amém. Rosa, muito obrigado por ter rezado conosco, louvando e agradecendo a Deus e pedindo a intercessão da Mãe Aparecida na sua vida. Fique com Deus.
1: Fica com Deus. Deus abençoe muito, Eduardo.
0: Amém.
1: Deus te abençoe, Nossa Mãe Aparecida, sempre continua te iluminando.
0: Deus. Amém. Salve Maria.
1: Salve Maria, com Deus.

0: Bem-vindo aos nossos irmãos e irmãs que estão rezando com a gente. O Zé Manga, ele e Dona Joelma, lá no Siriri, rezando conosco, louvando e agradecendo a Deus por tudo na vida dele, da Dona Joelma, do Augusto, da Ketley, dos netinhos, né? O Arthur e o Luca, Dona Dete também, pela vovó Tânia, o Zé Manga, lá no Siriri, no Sergipe, rezando por ele e por toda a família. Louvando e agradecendo a Deus também, pedindo a proteção e as bênçãos da Mãe Aparecida, o nosso irmão, o José Brás, rezando pela saúde de Vanderlei Cardoso e Ângelo Márcio, que a Mãe Aparecida dê vida longa para eles. Louvando e agradecendo. A Ana Reis em Curvelo, o Assis Reis em Curvelo, rezando conosco, pedindo as bênçãos da Mãe Aparecida por ele e por toda a família. O Salvador em Além Paraíba reza conosco também, pedindo pela família, por todos os nossos irmãos e irmãs em Cristo que rezam conosco, pedindo sempre a proteção e as bênçãos da Mãe Aparecida. Quem reza com a gente também pedindo proteção e as bênçãos de nossa mãezinha querida é o nosso querido irmão, rezando com a gente, o Evandro Soares, ele que é de Juiz de Fora, Minas Gerais, rezando por ele, pela família, pedindo sempre a proteção e as bênçãos da Mãe Aparecida, por ele, pela esposa, a Dona Marilze, pelos filhos, pela neta, a Gabriela, e por todos que estejam nesse momento em oração. O Daniel em Pindamonhangaba rezando conosco também, pedindo as bênçãos da Mãe Aparecida por ele e pela família, louvando e agradecendo ao nosso bom Deus. O nosso irmão em Taubaté rezando com a gente, o Carlos Alberto. E o Adailton e a Adileuza que rezam conosco este quinto mistério. Bom dia, família.
1: Bom dia.
0: Tudo bem, graças a Deus?
1: Tudo bem, graças a Deus.
0: Que maravilha. E hoje nós rezamos por quem, meus irmãos?
2: Primeiramente, né? Tomar as palavras do primeiro mistério daquela senhora lá, rezar por todas as mães, né? Sim. Você também falou, tomar suas palavras também, rezar por elas, né? Agradecer a Deus e pedir a Deus que as proteja. Sim. Independente de credo, de raça, de tudo, né? Rezar pelas almas do purgatório, rezar pela alma do meu pai, rezar pela minha mãe, Dona Maria, esposa de Deus, filho do Alberto, Douglas e Lucas, a senhora Daiane Maria Ângela, e os netos, a Emily, a Maria Luísa, o Thomas, o Gabriel e a Livinha. E rezar por todos os irmãos do Terço que estão sempre rezando por nós, né? Rezar por aqueles que rezam por nós e rezar por aqueles que também não rezam, que também precisam de oração. Sim. E vamos rezar.
0: Vamos rezar e agradecer a Deus. Pai nosso que estás nos céus, santificado seja o vosso nome, venha a nós o vosso reino, seja feita a vossa vontade, assim na terra como no céu.
3: O pão nosso de cada dia nos dai hoje, perdoai as nossas ofensas, assim como nós perdoamos a quem nos tenha ofendido, e não nos deixei cair em tentação, mas livrai-nos do mal. Amém.
0: Ave Maria, cheia de graça, o Senhor é convosco, bendita sois vós entre as mulheres, e bendito é o fruto do vosso ventre, Jesus.
3: Santa Maria, Mãe de Deus, rogai por nós, pecadores, agora e na hora de nossa morte. Amém.
0: Ave Maria, cheia de graça, o Senhor é convosco. Bendita sois vós entre as mulheres, e bendito é o fruto do vosso ventre, Jesus.
3: Santa Maria, Mãe de Deus, rogai por nós, pecadores, agora e na hora de nossa morte. Amém.
0: Ave Maria, cheia de graça, o Senhor é convosco. Bendita sois vós entre as mulheres, e bendito é o fruto do vosso ventre, Jesus.
3: Santa Maria, Mãe de Deus, rogai por nós, pecadores, agora e na hora de nossa morte. Amém.
0: Ave Maria, cheia de graça, o Senhor é convosco. Bendita sois vós entre as mulheres, e bendito é o fruto do vosso ventre, Jesus.
3: Santa Maria, Mãe de Deus, rogai por nós, pecadores, agora e na hora de nossa morte. Amém.
0: Ave Maria, cheia de graça, o Senhor é convosco. Bendita sois vós entre as mulheres, e bendito é o fruto do vosso ventre, Jesus.
3: Santa Maria, Mãe de Deus, rogai por nós, pecadores, agora e na hora de nossa morte. Amém.
0: Ave Maria, cheia de graça, o Senhor é convosco. Bendita sois vós entre as mulheres, e bendito é o fruto do vosso ventre, Jesus.
3: Santa Maria, Mãe de Deus, rogai por nós, pecadores, agora e na hora de nossa morte. Amém.
0: Ave Maria, cheia de graça, o Senhor é convosco. Bendita sois vós entre as mulheres, e bendito é o fruto do vosso ventre, Jesus.
3: Santa Maria, Mãe de Deus, rogai por nós, pecadores, agora e na hora de nossa morte. Amém.
0: Ave Maria, cheia de graça, o Senhor é convosco. Bendita sois vós entre as mulheres, e bendito é o fruto do vosso ventre, Jesus.
3: Santa Maria, Mãe de Deus, rogai por nós, pecadores, agora e na hora de nossa morte. Amém.
0: Ave Maria, cheia de graça, o Senhor é convosco. Bendita sois vós entre as mulheres, e bendito é o fruto do vosso ventre, Jesus.
3: Santa Maria, Mãe de Deus, rogai por nós, pecadores, agora e na hora de nossa morte. Amém.
0: Ave Maria, cheia de graça, o Senhor é convosco. Bendita sois vós entre as mulheres, e bendito é o fruto do vosso ventre, Jesus.
3: Santa Maria, Mãe de Deus, rogai por nós, pecadores, agora e na hora de nossa morte. Amém.
0: Glória ao Pai, ao Filho e ao Espírito Santo.
3: Como era no princípio, agora e sempre. Amém.
0: Ó meu bom e amado Jesus,
3: perdoai-nos, livrai do fogo do inferno, levai as almas todas para o céu, e socorrei principalmente mais precisar da vossa infinita misericórdia.
0: Nossa Senhora das Graças,
3: rogai por nós.
0: Nossa Senhora de Fátima,
3: rogai por nós.
0: Senhora Aparecida, Mãe, Rainha e Padroeira do Brasil,
3: rogai por nós que recorremos a vós.
0: Meus irmãos, obrigado por terem rezado conosco. Uma semana abençoada a vocês, a toda a família. Fiquem com Deus.
2: Amém. Fiquem com Deus e Deus abençoe. E agradecer a Deus pelo friozinho, né? A média de uns 3 graus hoje.
0: tá fresquinho, né?
2: Tá fresquinho. Graças. Pedir a Deus que proteja esses andarilhos,
0: sim, sendo por aí, sim, sim,
2: cobertura,
0: sim,
2: né?
0: É verdade.
2: Só Deus na causa.
0: Tá bom, meu irmão.
2: Salve Maria.
0: Salve Maria.
1: Salve Maria. Deus abençoe, Eduardo.
0: Amém, Deus. Amém. Amém a todos nós. E nós, amém, chegamos ao final do nosso Santo Terço e nós queremos agradecer a nossa mãe bendita, a nossa mãezinha querida. Infinitas graças vos damos, soberana rainha, pelos benefícios que todos os dias recebemos de vossas mãos maternais. Dignai-vos agora e para sempre tomar-nos debaixo de vosso poderoso amparo, e para mais vos alegrar, vos saudamos com uma salve rainha. Salve rainha, mãe de misericórdia, vida, doçura e esperança nossa salve. A vós bradamos os degredados filhos de Eva, a vós suspiramos gemendo e chorando neste vale de lágrimas. Eia, pois, advogada nossa, esses vossos olhos misericordiosos a nós volvei, e depois deste desterro, mostrai-nos Jesus, bendito fruto do vosso ventre. Ó clemente, ó piedosa, ó doce e sempre Virgem Maria, rogai por nós, Santa Mãe de Deus, para que sejamos dignos das promessas de Cristo. Assim seja. Amém. Obrigado. obrigado a você, meu irmão, a você, minha irmã, a vocês que rezaram conosco mais um Santo Terço Mariano. Nós estivemos e continuaremos sempre unidos. Em nome do Pai, do Filho e do Espírito Santo. Amém. Fiquem todos com as bênçãos do Senhor Jesus, a proteção de nossa mãezinha querida, a Senhora Aparecida. Obrigado a você que reza conosco aí na sua casa, que rezou com a gente. Fiquem em paz, fiquem na paz com as bênçãos dela, a mãe do belo amor, a nossa mãe querida, a Senhora Aparecida, louvando e agradecendo sempre ao nosso bom Deus.

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chegando daquele jeitão de sempre que você já conhece, com muita música sertaneja, alegria e diversão, pra gente começar bem essa terça-feira, dia 12 de maio de 2026. Agradecendo sempre o seu carinho e a sua companhia. É bom demais saber que você escolheu a Rádio Aparecida e a Rede Aparecida de Rádio pra juntos despertarmos ao som dos clássicos da nossa música sertaneja. Só modão de qualidade selecionado a dedo pros melhores ouvintes desse nosso Brasilzão. E o programa Acorda Brasil tem a direção geral do missionário redentorista Padre Vanderlei Souza. Na coordenação nós temos a Paula Castro e nos trabalhos técnicos comandando a nossa máquina de som nós temos eles, nossos amigos Patrick Carvalho, o MC Trick, e o Murilo Germano, o Murilão. Vocês estão bom? Firmes e fortes, bom pra arrebentar mesmo, animados pra essa terça-feira, terça-feira gelada, terça-feira fria na cidade de Aparecida, em boa parte aqui do Vale do Paraíba e acredito que em boa parte desse nosso Brasilzão também, né? Tem feito aí, tá começando, né? Na verdade, é só o começo do frio, né? Que vamos ver se vai chegar com tudo ou se vai chegar mais ou menos, que teve anos que a gente esperava aquele friozão até que não veio tanto, né? Mas vamos ver, né? Cada ano é cada ano, né? As coisas vão mudando e só quando começa mesmo pra gente saber como é que vai ser. Porque eu falo uma coisa, a previsão fala outra, então é só vivendo e vendo mesmo como é que vai ser o clima esse ano, né? Vendo e sentindo também, né? Que esse friozinho aí não tem quem não sinta. Quem vai começar na máquina de som hoje é você, MC Trick, mas já esquentou a mão ou tá com a mão congelada aí nesse frio? Já tá com a mão bem esquentado então. Então, já que você tá com a mão quente aí, já vai esquentando a primeira moda de hoje pra gente atender o pedido do nosso amigo João Batista Pessoa, ele que nos ouve todos os dias na cidade de Juiz de Fora, em Minas Gerais, e tá querendo ouvir as andorinhas. Tem como ajeitar aí com trio parada dura pra ele? Então, beleza. Enquanto você vai preparando ela daí, caprichando nessa que vai ser a primeira de hoje, eu vou mandando daqui aquele abraço carinhoso e especial aos amigos e amigas que nos sintonizam pelas emissoras de rádios que fazem parte da rede Aparecida de Rádio, entre elas a Rádio Brasil em Campinas, São Paulo, a Rádio Regional Esperança FM em Lins, São Paulo, a Rádio Rural FM em Tefé, no Amazonas, e a Rádio Interativa FM em Espírito Santo do Pinhal, São Paulo. Essas que são algumas das várias emissoras que sempre levam a nossa programação cada dia mais longe. Fica aqui o abração do Bruno Anaia e o nosso agradecimento. Agora sim, meu amigo Patrick Carvalho, tá no jeito? O trio Parada Dura que abre o programa de hoje com esse clássico que o Brasil inteiro conhece.

0: Aparecida Música, Fé e Missão fechando o primeiro bloco ao som de goiano e paranaense e o poder do criador para atender o pedido do nosso amigo Zé Dantas da cidade de Sumaré, São Paulo, que mandou recadão aqui no nosso WhatsApp escolhendo a música da semana, mandando recadão e pedindo essa. Deixa eu pegar aqui o recadão do nosso amigo Zé Dantas de Sumaré. Olha o que ele escreveu aqui, ó. Bom dia, Bruno e toda a equipe. Bruno, eu acho que o Zezé vai ganhar, mas eu voto na 2, João Paulo e Daniel. O que levo comigo sempre é fazer o bem sem ver a quem e que a sua recompensa vem. Foi o que Jesus profetizou com as bênçãos da Mãe Aparecida. Se puder, toca aí pra nós o poder do Criador com Goiânia e Paranaense. Abraço, Bruno, e logo vou estar aí no santuário. Bom demais, Zé Dantas. Bem assim, vai ser um prazer enorme recebê-lo aqui no Santuário Nacional, né? Não só eu, como toda a equipe do Santuário Nacional, que trabalha todos os dias para manter a Casa da Mãe Aparecida um lugar bom de se visitar, um lugar bom de estar, porque aqui o nosso, vamos dizer assim, o nosso lema aqui é acolher bem, também é evangelizar. Então, nada melhor que cada colaborador aqui da Rádio Aparecida, da TV Aparecida, do Santuário Nacional, nada melhor do que acolher bem todos os someiros, peregrinos, todos os amigos e amigas que vêm dos quatro cantos desse nosso Brasilzão e desse mundão afora visitar o Santuário Nacional, porque, como a gente bem disse, acolher bem também é evangelizar e é para isso que nós estamos aqui. É ou não é, meu amigo Murilão e MC Trick? Quando você vê um romeiro aí, você vê um peregrino ali, você não acolhe bem ele? Tem que fazer a sua parte, né? E todos nós aqui procuramos fazer da melhor forma possível. Bora pro intervalo, aquele intervalo bem rapidão. Motor do Acorda Brasil tá só esquentando nesse friozinho, demora um pouquinho mais para esquentar, mas já tá esquentando e bem. Você já percebeu que tá rolando só moda boa aqui e no próximo bloco não será diferente. Daqui a pouquinho eu vou atender pedido musical. Tem mais amigos e amigas votando na música da semana, inclusive na volta de bloco a gente já relembra quais são as duas e tem também o quadro Novos Talentos no próximo bloco. Tudo isso daqui a pouquinho, fora o que vai acontecer ainda no programa que tá só começando. Rápido intervalo, primeiro intervalo de hoje, mas eu volto já.
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0: 5:28, horário de Brasília. 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
0: Falei que o intervalo era rápido, já estamos de volta para dar sequência ao Acorda Brasil desta terça-feira, dia 12 de maio de 2026. Mandando aquele abraço aos amigos e amigas que nos escutam, nos ouvem através dessas emissoras que integram também a rede Aparecida de rádio, entre elas a Rádio Cidade FM em Martins Soares, Minas Gerais. Um abraço pro nosso amigo Marcos José de Souza, o Marquinhos Blackfone, que é o diretor da Rádio Cidade FM em Martins Soares, Minas Gerais. Abraçando também os amigos que nos acompanham pela Rádio Difusora em Casa Branca, São Paulo, pela Rádio Coração FM em Dourados, no Mato Grosso do Sul, e também pela Rádio Diocesana FM em Campanha, Minas Gerais. Mais emissoras que sempre levam a nossa programação cada dia mais longe. E agora eu quero lembrar da votação da música da semana. Para você que ainda não escolheu a sua preferência, querida, a hora é agora. Já manda um recadão aqui no nosso WhatsApp 12-3104-1043, código de área ou DDD é o 12 e o número 3104-1043. E essa semana você tem que escolher uma entre essas duas aqui. A de número 1 é o Zezé de Camargo e Luciano cantando Muda de Vida. Essa é a de número 1. E a de número 2 é o João Paulo e Daniel cantando Só Dá Você na Minha Vida. querida. E aí, você prefere qual, hein? Muda de Vida, que é a de número 1, ou Só Dá Você na Minha Vida, que é a de número 2? Tem um trechinho delas aí, MC Trick. Então capricha num trechinho delas.

0: depois de ouvir um trechinho delas, deixa eu pegar um recadão aqui no nosso WhatsApp. Bom dia, Bruno Anaya. Eu fico com a música de número 1. Se possível, toca a música Sementinha pra eu curtir. É a Nevinha de Jucurutu, no Rio Grande do Norte. Beijo pra você, Nevinha. Obrigado pelo carinho e pela companhia. Tá anotado o seu voto na música de número 1. Se der tempo ainda hoje, com certeza a gente rola pra você essa música Sementinha. Se eu não tocar no programa de hoje, no de amanhã, com certeza eu toco. Deixa comigo. Mandando um abração pro nosso amigo Rodolfo Nunes. Tá me seguindo aqui no Instagram agora. Abraço pra você, Rodolfo. Obrigado pelo carinho e pela companhia. Tem recadão aqui também? Tem recadão. Ó, bom dia, Bruno. Eu voto na música de número 1. Manda um alô pra mim. É a Maria Inês Mancilha de Itanhandu, Minas Gerais. Beijo pra você, Maria Inês. Tá anotado o seu voto também, escolhendo a Muda de Vida do Zezé de Camargo e Luciano. E agora, conforme eu prometi, é hora desse quadro que eu gosto demais, onde a gente traz novos talentos pra cantar pra gente e cantar bonito.
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0: E no quadro Novos Talentos de hoje, eu vou trazer uma dupla dessa nova geração, porém essa dupla mantém vivíssima a raiz sertaneja mesmo, mas sabe, pegar o violão e a viola no peito e mandar aquelas modas maravilhosas no estilão de Zico e Zeca, de Lil e Léo, naquele estilão bem antigo mesmo e da música caipira. Eu tô falando do Zé Caboclo e Caboclinho. Só pelo nome da dupla você já percebe, né? Não tem nome de dupla tradicional da música sertaneja? Tem, né? Porém, eles devem ter o que ali? Deve ter uns 20, 18 anos. Esses dias eu estive com eles aqui na Rede Aparecida de Comunicação. Eles falaram a idade, mas eu confesso que esqueci. Mas não passa disso, não. É ali entre 18 e 21, 22 anos. Mas cantam demais da conta, cantam muito, também tocam demais violão e viola e são bons compositores também, e como eu disse, no estilão tradicional. Tanto que a gente vai ouvir agora uma música de autoria do Zé Caboclo, intitulada Saudade de Araraquara. E você, meu amigo e minha amiga, vai conhecer agora Zé Caboclo e Caboclinho no quadro Novos Talentos de hoje, apreciando essa boa moda.

0: Aparecida Música, Fé e Missão, fechando esse bloco ao som do saudoso e inesquecível Rolando Boldrin, cantando esse clássico de sua autoria, Vide Vida Marvada, para atender o pedido do nosso amigo Rainer, que vai soltar a voz aqui agora. Fala comigo, meu amigo.
1: Bom dia, Bruno. Aqui é Rainer de Itabirito. Toca uma música aí para nós. Vida Marvada com Orlando Baldri. Vou oferecer para Joana Dark, lá de Congonhas, Minas Gerais. Ela está ligada sempre no seu programa aí diariamente. Manda um alô para ela aí também. Que Deus Nossa Senhora Aparecida nos abençoe.
0: Amém, meu amigo Rainer. Abração para você e a todos de Itabirito, Minas Gerais. E tá mandado o nosso super beijo para Joana Dark, que todos os dias está ligada aqui no Acorda Brasil. Beijo para você, Joana Dark, e para todos também no sul das Minas Gerais, se bem que Itabirito fica no sul das Minas Gerais, não, acho que é bem mais para frente lá, mas um abração também aos amigos do sul de Minas Gerais e para todo o estadão mineiro, que Deus e Nossa Senhora Aparecida abençoe cada um de vocês. A audiência no estadão de Minas Gerais é grande demais e a gente fica feliz demais com isso, não só em Minas Gerais, como em boa parte desse nosso Brasilzão, tanto que o programa chama Acorda Brasil, que o nosso objetivo aqui realmente é despertar, é acordar o Brasil ao som dos clássicos da nossa música sertaneja, e essa é a nossa missão aqui, ó, só tendo aquela boa prosa e levando moda de qualidade, sempre lembrando também desses artistas que fizeram história na música caipira e na música sertaneja, como por exemplo Rolando Boldrin, que fechou esse bloco cantando Vide Vida Marvada, atendendo o pedido do nosso amigo Rainer. E agora é hora do amigo do campo ficar bem informado com as principais notícias e informações do mundo agropecuário.
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4: E o amendoim tem ganhado espaço no agronegócio brasileiro, principalmente no estado de São Paulo, que concentra grande parte da produção nacional. A cultura tem sido uma alternativa interessante para a rotação com a cana-de-açúcar, ajudando na recuperação do solo e também na rentabilidade do produtor. Além disso, o Brasil tem aumentado as exportações do produto, principalmente para mercados da Europa e Ásia. Com demanda firme e boa aceitação internacional, o amendoim vem se consolidando como uma cultura promissora.
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12: Meu irmão, minha irmã, bom dia! Que bom, a gente tá agora direto dos estúdios da Rádio Educadora 91.7 de Coronel Fabriciano, para todo o Vale do Aço e, é claro, pela internet, para o mundo todo. Sou o Padre José Wilker, missionário redentorista, e te convido agora para agradecermos a Deus por mais esse dia que começa. Vamos rezar utilizando o próprio evangelho que a igreja nos propõe para hoje. O evangelho é de São João. Naquele tempo, disse Jesus aos seus discípulos: agora parto para aquele que me enviou, e nenhum de vós me pergunta para onde vais? Mas porque vos disse isso, a tristeza encheu os vossos corações. No entanto, eu vos digo a verdade: é bom para vós que eu parta. Se eu não for, não virá até vós o defensor, mas se eu me for, eu vo-lo mandarei. E quando vier, ele demonstrará ao mundo em que consistem o pecado, a justiça e o julgamento. O pecado porque não acreditaram em mim. A justiça porque vou para o Pai de modo que não mais me vereis. E o julgamento porque o chefe deste mundo já está condenado. Palavra da salvação, glória a vós, Senhor. Quando Jesus fala aos seus discípulos sobre as coisas que iriam acontecer, eles ficaram tristes e não compreenderam. Também não intuíram sobre a grande graça que lhes iria advir depois que ele voltasse para o céu. Fiel ao projeto do Pai, Jesus fizera tudo o que estava escrito nas Escrituras para que todos alcançassem a salvação e pudessem ter comunhão com Deus. Agora então, ele retira de volta para o Pai a fim de que se cumprisse todas as suas promessas. Na verdade, eles ainda não haviam compreendido que Jesus era o Filho de Deus e que viera numa missão inovadora. Os discípulos desconfiavam mesmo diante da promessa de que Jesus iria nos enviar o defensor e advogado, o qual esclareceria todas as coisas às nossas dúvidas. Hoje, porém, nós já percebemos que o Espírito Santo é quem nos faz enxergar o nosso pecado. É ele quem nos ensina a viver a justiça, nos livra da mentalidade do mundo julgador que prega a tirania, o interesse próprio, o cobiçar todas as coisas. O Espírito Santo é o enviado do Pai e do Filho para nos santificar e nos fazer trilhar o caminho do céu desde já. O Espírito Santo é quem nos ajuda a enxergar as coisas que não estamos vendo, porque fogem do alcance dos nossos olhos físicos. Ele nos auxilia a não cair no pecado e nas tais ciladas do inimigo de Deus, o qual já foi julgado, condenado e vencido por Jesus Cristo. Precisamos, portanto, estar convencidos disso. O pecado não tem mais poder sobre nós, mas sim o Espírito Santo, que nos faz pertencer àquele que é justo, Jesus Cristo nosso Senhor. Cada vez mais a gente vai chegando perto da memória da festa de Pentecostes, o Espírito Santo já está em você. Nós já somos ungidos pelo dom do Espírito Santo, mas precisamos abrir cada vez mais o nosso coração para que Deus cada vez mais seja Senhor na nossa vida. Vamos então rezar, concluir esse momento de prece e pedir bênção de Deus para a jornada desse dia. Senhor, no início deste dia, venho pedir-te saúde, força, paz e sabedoria. Quero olhar hoje o mundo com os olhos cheios de amor, ser paciente, compreensivo, manso e prudente. Ver além das aparências teus filhos como tu mesmo os vês e assim não ver senão o bem em cada um. Cerra meus ouvidos a toda calúnia, guarda minha língua de toda maldade, que só de bênção se encha meu espírito. Que eu seja tão bondoso e alegre que todos, quando se achegarem a mim, sintam a tua presença. Senhor, reveste-me de tua beleza e que no decurso deste dia eu te revele a todos. Amém. Que o Senhor nos abençoe e nos guarde em nome do Pai, do Filho e do Espírito Santo. Amém. E fique com Deus.
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0: 6:48, 48 segundos. Bom dia, sertão. Bom dia, cidade. 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
0: Eu sou o Dom Carvalho.
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0: Eu sou o Dom Carvalho, num oferecimento de Franco Ferro, 50 anos de tradição no mercado de ferro e aço. 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Você pode me acompanhar. Eu estou com você todas as manhãs, de 6 às 8 horas da manhã. E no sábado também tem. É do tamanho de um coice de mosquito. É de 6 até às 7 horas no sábado. E você pode estar aí com nós acompanhando, que aqui o modão sem agrotóxico é. Tá no lugar de ficar, tá na prateleira de cima. A música caipira, pra nós que acorda cedinho em busca dos nossos sonhos, em busca dos nossos objetivos, ela pra nós é um combustível. É, você acorda de manhã e já vai procurando seus afazeres. Escutar um modão é a melhor coisa que existe. As pessoas mandam para nós aqui os recados sempre, manda os áudios agradecendo pela Rede Educadora de Comunicação ter a programação caipira pela manhã. E para nós é sinônimo de muita alegria, de muita gratidão, porque já é a primeira programação do dia levando até você alegria, o entretenimento. Quem vai curtir agora um modão sem agrotóxico é o Álvaro Menezes, lá em Divinolândia. Vai escutar Tião Carreiro e Pardinho, Futura Família. Baixa a agulha, fiote.

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6h14:30. Recebendo o recadão da minha amiga Maria Antônia, lá na Fazenda Belo Monte, em Dores de Guanhães. Mandando um recadão pra nós, Cidinho. Acordou, já mandou pra nós as bênçãos, já perguntou como foi a noite passada, como estás vivendo. Não é bom isso? Não é bom? É, já bem de manhã cedinho. Os nossos ouvintes, os nossos queridos ouvintes, se preocupando conosco, com a nossa missão. Toca o coração de nós, viu, comadre Maria Antônia? Quando o ouvinte nos pergunta como tem passado, como está a vida, isso é uma característica de quem tem o coração nobre, comadre Maria Antônia. Por cá nós vamos muito bem, melhor ainda com a presença de vós, missis. Ela pediu para nós oferecer uma música aí pro seu Nerinho e a dona Tereza, e para tocar Meu Velho Pai, do Léo Canhoto e Robertinho. Eu vou aproveitar com a Maria Antônia e vou mandar essa música também para Marli Arruda, que tá lá no Cocais, Santa Vitória, lá no Cocais de Baixo. A Marli Arruda é filha da dona Loura e do seu Simval. Seu Simval era um grande amigo, foi morar com Deus, um caboclo que a gente admirava muito, um cidadão que ali no Cocais não tinha quem não gostasse, todo mundo gostava do batidão, do jeitão do seu Simval, um grande ser humano, um grande homem, e que foi para o plano

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1: Agora são 6:30 no Prego Fiote, sem sobrar e sem fartar, porque se sobrar, nós divide. Se fartar, nós completa. Bom dia, bom dia, bom dia.
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6:33 do segundo, por cá nós estamos de volta, como eu digo sempre, coração aberto, alma limpa, aqui sempre à sua disposição, a prioridade é você que tá do outro lado nos ouvindo. Você já decorou o WhatsApp daqui já? O WhatsApp é 319-9771-4902. Vou repetir. 319-9771-4902. Você manda um WhatsApp pra cá. Fala assim, ó. Dom Carvalho, campeia aí pra mim a moda tal. E aí, nós vamos arrumar o recurso. Já vem uma programação extensa, rica, culturalmente em música caipira para nós aqui. Mas se a música que você pedir não tiver aqui na lista, nós vamos montar ali fora, vamos arriar a tropa. Tem a Mulinha Estrelada, tem o Cavalinho Corta-Vento, tem vários animalzinhos riúdos ali, nós arreiamos daquele monte e descemos pra esse boqueirão acima aí, nesse boqueirão abaixo, e nessas rincão, e vamos buscar a música pra você. Campeia, vamos lá. Se eu não for, Guilherme vai, o Edmar vai, traz a música e coloca pra você na programação. É que nem Dona Nercina pediu lá no Cocais, ó, diz ela quer escutar Florzinha do Campo. Hoje tá lá na fazenda o Agedson e a Geisiquela. Geisiquela, tem certeza absoluta que ela tá dormindo. Geisiquela! Coloca o galo nos ouvidos dela, Dona Nercina. Fala que ela acorda, Geisiquela, acorda, Agedson. Vai fazer café. Vai fazer café, né? O Zé Honório hoje desceu, tá dodói, veio fazer, né, uma pequena cirurgia na mão, teve um incidentezinho. Acá, Dona Elcina, tá nas mãos de Deus, vai dar tudo certinho. Zé Honório é um caboclo forte, Bruno, até autoridade. Zé Honório é autoridade, vai dar tudo certo, vai ficar tranquilo, viu? E pra consolar o coração aí, a Dona Elcina, o Agedson, a Geise Kelly, vai escutar. Nós vamos tocar, Dona Elcina, com Pedro Benz é da Estrada. Eu sei que a senhora gosta dela com Jacó e Jacózinho, mas nós vamos tocar ela com Pedro Bento e o Zé da Estrada, Florzinha do Campo. E nós não podemos esquecer de oferecer uma do Belo Monte e Amaraí pro Joaquim, o Chorão, seu irmão. Oi, Joaquim! Ô, Chorão! Nós vamos rodar pra você o Belo Monte e o Amaraí, tá? Eu sei que você gosta, Joaquim. Joaquim, eu tô de zóio na ser, Joaquim, tá? Vai escutar. Baixa a agulha, Joaquim.

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1: Olá, ouvintes da Rede Educadora de Comunicação. Eu sou Alice Costa, planejadora financeira. E por aqui, a gente fala sobre algo que está presente na vida de todo mundo, o dinheiro. E para fechar, quando o trabalho não tá legal, não é só o seu humor que sente, sua vida financeira sente também. Porque o cansaço tira a clareza, você deixa de planejar, evita olhar para as contas e toma decisões no automático. E aí, não é sobre gastar mais, é sobre perder o controle. Por isso, talvez a pergunta mais importante não seja como economizar mais, mas sim, o que que na minha rotina tá me levando a gastar desse jeito? Eu sou Alice Costa e no meu Instagram, Finanças Sem Desculpa, eu te ajudo a organizar o seu dinheiro com mais consciência e menos culpa. Um grande abraço.

6:46, 18 segundos. Butuca aí, que eu tenho um recadão pra você. Butuca os ouvidos, porque quando a coisa é importante e caminha a nosso favor, tem que ser espalhada. 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Ó, gente, raramente nós tocamos uma música sem falar para quem ela é. Mas às vezes toca, né? Eu tava aqui olhando o Tizapa no bastidor, tinha uma lista de música ali, e a hora que eu bati os olhos lá em cima na cabeceira do WhatsApp, lá tava assim, ó, tô escutando, esse programa é muito bom. Até exagerou meu compadre Alone Torres, né? Esse programa é melhor do que café. O programa é café, sertão e viola. Alone, um abraço pra você. E aí eu já coloquei o ditado sertanejo na fila já rodou com o Tião Carreiro Pardinho, que ele gosta e o Cauã também gosta demais. Ei, Cauã, eu sou seu fã, viu? Viu, Cauã? Então o ditado sertanejo foi rodado aí pro Alone, a gente nem tinha falado, só pôs na fila. Viu, Alone? Obrigadão, você tá aí na escuitança, tá? A minha querida Marli Arruda ontem conversou comigo lá na live, que nós tem lá na nossa casa, no nosso cantinho, no Facebook, e ela falou pra mim que o papai dela, o Sival, adorava a música Capa do Viajante com Jacó e Jacózinho. Então nós já colocamos ela aqui na ponta da agulha, viu? Viu? O Marli, vai rodar aí a Capa do Viajante pra você e pra Dona Loura. Ô, Dona Loura, um abraço pra senhora, viu, Dona Loura? Muito obrigado, a senhora tá na escutança aí no Cocais, viu? Vai rodar a Capa do Viajante. Em seguida, nós vamos tocar o Divino e o Paranaense. Vai cantar Saudosa Mocidade. Eu até acredito que é aqui na playlist tá Divino e Paranaense, mas eu acredito que seja Divino e Donizete. É, às vezes pode estar aqui só com a digitação meio contrariada, mas eu acredito que é Divino e Donizete. É porque tá na playlist, aí faz um pedido pra vocês, um pedido pra cá, tá ali, coloca ela pra rodar também. E o Divino e Donizete é uma dupla interessante de ouvir, porque o Donizete é um caboclo que acompanhou muito tempo. Ele foi ali aquele violeiro, aquele violonista de base de apoio do Tião Carreiro. Então vocês imaginam, uma pessoa que bebeu da água que Tião Carreiro bebeu, e Pardinho, né? Então, bebeu da água que goiano e paranaense bebeu. Então, falar o quê, né? Um dia desse estava vendo as entrevistas e o Divino, que é o compositor, né, da dupla, né, a parte mais de compositoria da dupla, tava contando umas histórias sobre eles. É bom demais você ver a entrevista desses homens, que nós, eu particularmente, não podia presenciar Tião Carreiro e Pardinho ao vivo tocando. Eu tive o privilégio de ver Tião Carreiro e Pardinho, mas não tava tocando em viola, né? Então, você escutar esses homens falar das histórias, dos acontecimentos, dá uma emoção muito grande. E nós vamos rodar uma música aí do Divino e do Donizete, chama Saudosa Mocidade. Por aqui a gente gosta de rodar a música, mas vai contar a história da dupla, né, Alono? Não é assim? Alono gosta desses trem. Alono, nós estamos precisando marcar um papo, tomar um café, tá? Nós estamos precisando disso, nós estamos em farta. Baixa a agulha, 6:51 no prego, viote.

6:58. Ô gente, acá, se você ainda não foi, dá um pulinho lá no portal da Rádio Educadora, da Rede Educadora de Comunicação, viu? Lá tem notícias atualizadas, as notícias para você ficar informado. Faz uma visita também lá no Instagram, arroba Instagram, na nossa rede social. A Educadora tá lá, como eu sempre digo, de portas abertas, né? Portal aberto, educadoramg.com.br. E o arroba do Instagram, Educadora, digitar, que você encontra lá, pra você ficar sabendo das notícias, bem informado, né? Eu vou ali. Eu acho comigo, tem cá comigo, que eu vou tomar um café. Eu acho que vou, sei lá, vou. Ah, eu tô achando que eu vou.

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1: Agora são 7 horas no prego, fiote, sem sobrar e sem fartar, porque se sobrar, nós divide. Aí se fartar, nós completa. Bom dia, bom dia, bom dia, bom dia, bom dia.
2: Bom dia.
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7:03:37. A minha querida Rosimere Almeida, a Mel, tá lá na butuca escutando. Ah, Mel, obrigado, você tá aí. Hoje ela pediu um trem diferente hoje, né? Ela ama Milionário José Rico, ama Barreirito, Tião Carreiro e Pardinho. Ela gosta só de trem bom. Se você perguntar pra Rosimere Almeida quais as músicas que ela gosta, tudo que ela falar tá na prateleira de cima. É trem de cabeceira mesmo, sabe? Então, a Rosimere não tem música que ela pede pra nós aqui que não seja trem ajeitado. Então hoje ela pediu Estrada da Vida, né, Rosimere? Não é isso? Obrigado, tá? Do Milionário Zé Rico. Nós vamos rodar também o Chico Rei Paraná. O romântico, né? De lá pra cá, a vida mudou tanto. E depois fechar no batidão do Edson e do Hudson. Né? Zoião. Tira o zoião daqui. 7:04, baixa a agulha.

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2: Hoje o papo é postura de dono, funcionário, empregado com postura de dono. Deixa eu te falar, toda vez que algum dono ou dona de empresa vem me procurar falando que está em busca de empregado com postura de dono, o que eu realmente escuto é que ele não está querendo fazer a parte dele. Adivinha quem deve ter postura de dono na sua empresa? É claro que é você, né? O dono tem que ter postura de dono e funcionário, empregado, tem que ter postura de funcionário, de empregado. Adivinha o que é que acontece quando o seu empregado descobre que ele está tendo postura de dono e recebendo como funcionário? Provavelmente ele vai sair e vai virar dono de uma empresa concorrente da sua.

E a maioria das pessoas fala com a gente, né? Ah, eu tenho violão lá em casa, comprei, não pego, não toco, tá lá, não aprendo. A disciplina Maria do Rosário, é só todo dia, é praticar. E ir lá fazer as aulas com o professor, mas em casa também praticar, né? No tempo que tem ali, aí aprende, Maria, nunca é tarde. E gostei aí do seu otimismo, enquanto a vida, a esperança. Isso mesmo, é isso aí. Eu, Maria do Rosário, um abração. Obrigado por você estar aí na escutança com nós. Obrigado, meu querido amigo Everaldo Correia, lá no bairro São Geraldo, meu amigo de infância. Ô, subida, um abraço pra você, bom dia, amigão. Obrigado pela audiência, meu querido Valtarez Alves. Tá ligado no ótimo programa Café Sertão e Viola. Parabéns para o Guilherme e toda a excelente equipe da Educadora. Eu quero ouvir É o Amor. Pode deixar. Tá na ponta da agulha, Valtarez. Vai rodar para você agora, Zezé de Camargo e Luciano, viu? Muito obrigado, você tá aí. Obrigado, seu Valtarez. Um homem do coração bom esse Valtarez, viu? Eu tenho notícia sobre o senhor, eu sei que o senhor tem um coração nobre, seu Valtarez. Muito obrigado, viu? Pela audiência de sempre. O amigo Álvaro Menezes ligou o radinho lá antes do programa começar, tá escutando nós lá em Divinolândia de Minas. Obrigado, Álvaro. Nós vamos rodar para você o Cálice Bento. Dá tempo, já tá aqui na lista, o senhor vai escutar, tá bom, Álvaro? Espera da próxima vez que nós for lá num lugar público tocar lá em Divinolândia, o senhor possa estar presente, mas a sua família também, tá? Enquanto isso, vamos ouvir aquele menino lá do Mato Grosso do Sul, aquele rapaz que toca viola juntamente com o compadre dele. É o Armi Sater e o Renato Teixeira. Os dois compadres vai cantar aí pra nós agora. Minas é logo ali. É uma verdade, né? Pra nós, Minas é logo ali. 7:19. Ó, cagulha, sou Armi Sater e sou Renato. Vai lá.

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4: Sete horas, 30 minutos, sem sobrar e sem fartar, porque se sobrar, ele divide, se fartar, ele completa, eu sou prova disso. Bom dia, Matheus Cabral.
5: Bom dia, Dom Carvalho, bom dia, amigos ligados no programa Café Sertão e Viola, nessa primeira edição do Educadora Notícia. Agora são 7 horas e 31 minutos, ao vivo, aqui estamos. E, meu nobre Dom Carvalho, observando a questão climatológica para hoje, aqui de frente aos nossos estúdios, eu tô vendo que o céu tá bem nublado, bem carregado, a temperatura até que não tá fria, é pelo tempo, mas, de fato, posso informar, claro, ao ouvinte, que nós estamos com talvez uma probabilidade de chuva para o decorrer do período, uma possibilidade que dissemos ontem aqui no noticiário de 7:30, que havia uma expectativa do Zona da Mata, Vale do Rio Doce, no leste de Minas Gerais, uma pancada ou outra de chuva, que não se concretizou ontem, mas de madrugada, né, em alguns pontos isolados do Vale do Aço, houve uma pancadinha leve, mas enfim, o tempo tá bem nublado, bem carregado agora pela manhã. Meu nobre Dom Carvalho, nessa terça-feira que nós estamos, e para falar o seguinte, que o trem Vitória Minas volta a funcionar no período noturno, gerou até alguma polêmica neste período, porque ele não passava e não parava em determinadas cidades, né, do seu trajeto, e é claro que isso, enfim, a Vale discutiu e rediscutiu junto com os seus com seus representantes em vários pontos de estação. Aqui mesmo no Vale do Aço temos duas estações, né? A Mário de Carvalho, que fica em Timóteo, e a Intendente Câmara em Ipatinga. Mas, enfim, tem Nova Era, tem Antônio Dias, tem outros pontos de paradas nesse trem Vitória Minas. Mas, enfim, tá lá no nosso portal, portal Educadora de Notícias, educadoramg.com.br, e também tivemos informações da área de segurança pública, as ocorrências policiais registradas no Vale do Aço, um balanço, e teve apreensão de drogas, e por incrível que pareça, o mesmo cidadão que estava sendo investigado, ele foi preso também novamente ontem, em formação por tráfico de drogas em Timóteo, em Ipatinga, apreensão. Teve um caso que me chamou muita atenção, gente, um golpe do falso advogado que levou 50 mil reais. Meu Deus do céu, a gente fala sobre isso aqui direto, quase todos os dias, 50 mil. Como que você vai fazendo um pix atrás do outro assim? Que leva a pessoa? Será que não tem um start de lucidez? Gente, pera aí, calma. Não, tem alguma coisa errada? Não pode, a gente está falando aqui, então preste atenção, você que está nos ouvindo neste momento, para não cair no golpe do Pix. Certifique, ligue, comprove, vá presencialmente. pegue o carro. Quem tem 50 mil pra fazer Pix tem dinheiro pelo menos pra pegar o Uber também e ir até a porta do advogado e encontrar com ele.
4: Isso é.
5: E ver pessoalmente o que realmente tá acontecendo. A gente tá falando de muito dinheiro. Enfim, é claro que a cada momento eles têm um poder de persuasão, né, diferente, para justamente persuadir e fazer com que os golpes aconteçam. E por umas dessas e outras, que eles não desistem, porque sempre tem pessoas que caem em golpe. Lógico, nós estamos aqui e não somos imunes a cair, não, porque às vezes nós somos pegos de surpresas e somos também ludibriados, digamos assim. Mas a gente procura pelo menos ter um pouco de lucidez quando o assunto é Pix, é dinheiro, é golpe. Copa do Mundo. Bora. Faltam lá 30 dias a partir de hoje para a Copa do Mundo. Uma Copa do Mundo fria. Uma Copa do Mundo fria. Fria que eu digo em relação a sentimento de Copa. Ah, antigamente, é claro, voltando num tempo nostálgico onde pintávamos as ruas, nos divertia. Criava-se toda aquela expectativa para a convocação da seleção brasileira. E assim, tinha gente que fazia empréstimo, comprava no carnezinho uma televisão nova para assistir à Copa do Mundo. Hoje os tempos mudaram, são outros tempos. E também a seleção mudou, o futebol mudou. E uma Copa que vai ser sediada em 3 países. E a expectativa da seleção brasileira. É claro, no decorrer da nossa programação, no decorrer dos dias, estaremos aqui para falar sobre isso. Meu nome é Dom Carvalho, para finalizar da minha parte e dizer que o Cruzeiro entra em campo hoje às 21h30 pela Copa do Brasil, partida de volta contra o Goiás. O Cruzeiro empatou o primeiro jogo lá fora e agora tem a condição de conseguir hoje, sem sombra de dúvidas, um resultado bem interessante jogando no Mineirão. E amanhã o Atlético joga fora de casa contra a equipe do Ceará lá em Fortaleza. O Ceará em crise. Meu nobre Dom Carvalho, em crise porque o técnico Moça foi dar uma entrevista coletiva, os jogadores foram juntos, enfim, em apoio, protesto, aquela confusão danada que só o futebol pode proporcionar. No mais, um abraço para você, eu volto às 8.
4: Como eu sou do tempo antigo, sou um caboclo das antigas, né? A gente vive sempre em evolução. E eu fico cá pra mim, a evolução vai levando ao desencanto, né?
5: Vai, em alguns momentos.
4: Gente, a gente vai levando ao desencanto. Então, o futebol, a Copa do Mundo foi levando a gente ao desencanto. É muito ruim ficar tanto tempo sem ganhar, né?
5: E além de não só de ficar sem ganhar, o problema todo é de não ter expectativa, né?
4: Pois é.
5: Então esse que é o grande problema. Mas a gente vai conversar mais sobre Copa do Mundo na nossa programação e é claro, tem muita coisa pra gente falar.
4: 7h37 e às 8h tem o Educadora Show, que é o maior
5: show do rádio das manhãs do Vale do Aço.
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17:37 na sua primeira do Vale. Nos estúdios Padre Flávio Leonardo, da sua rede educadora de comunicação, a gente tem por aqui a gratidão por você, tem por você um agradecimento especial do fundo do nosso coração. A gente fica aqui o tempo todo dedicando, aqui é feito com dedicação a você, que é a parte mais importante de todo esse nosso processo na rede educadora de comunicação. Vamos levantar a poeira, vamos sacudir, vem aí o Gino e o Geno que vai cantar pra nós ao vivo, né? O Gino e o Geno passou por aqui, abrir a porta aqui do falou, ô Gino, passou e falou, vocês cantam uma música pra nós? Nós canta, mas só se for ao vivo, Dom Carvalho, né? Então o senhor canta pra ele, canta, qual que vocês vão cantar? Foi uma noite só, é, vai cantar essa daí, né? Ah, o Gino e o Geno vem por aí, o Gilberto e Gilmar vai fazer aí uma releitura do Trem da Sete. É bonito? Eu gosto de Gilberto Gilmar também. Você gosta? Então você vem comigo. Baixa a agulha e vai escutar.

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7:47. Para você que tá escutando nós desde as manhãzinhas, nós temos um recado para você que sempre é passado aqui, importantíssimo, para quem querer estar um passo à frente. 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Bem, firme no batente, igual prego no angico. Cedinho hoje, o meu compadre que ele mandou um recado aqui pra mim, pedindo pra eu tocar uma música pra ele do Zico e do Zeca. Bem cedinho, né? Bem antes do sol chegar, né? Ele tá, mandou um recadão e eu não consegui campear ela hoje, o compadre que ele, mas amanhã campeia. É, o burrinho corta-vento foi, voltou, campeou, mas amanhã toca, tá bom? Pode deixar aqui. Amanhã tá firme. Nós toca ela. O Raimundo do Queijo, seu Raimundão, papai do Guilherme, escutou uma música aqui um dia desse e falou que gostou do batido dela. Chama Banha de Tatu. Alguém pediu, nós rodou, né? Do André Andrade, Banha de Tatu. E aí o seu Raimundo virou e falou assim: ah, mas tem tempo que não passa banha. vamos passar banha, Raimundão. Mas antes nós vamos tocar o Zico e Zeca, Engano do Carteiro, pra pagar aí a música que o compadre Kennedy pediu. Pediu Zico e Zeca, então vai escutar Engano do Carteiro. E logo em seguida, Raimundão, passa banha, meu filho, 7:49.

7:57. Recebi um recadinho aqui no final agora, da Maria Tereza, falou pra mim assim: fala com o Gini Gino que eu sou muito fã deles, que eles acabaram de passar, abrir a porta, entrou no estúdio, cantaram ao vivo. Falei, pode achar, já contei, já passei um tizar pra eles e eles falaram que vai cantar o diplomado pra você. Pronto, tá pago, Maria Tereza, o diplomado aí pra você escutar, viu? E você falando comigo que você tava do Santana do Paraíso dançando forrozão, aí você acabou comigo, que tortura, hein? Vontade de estar lá, viu? 7:58, peito aperta, meu coração palpita, o fogo apaga, nós não pita, mas deixo com vocês a mensagem de que se Deus, o Criador da existência, um raciocínio superior a todos os nossos raciocínios, e a minha querida Santa Mãezinha Nossa Senhora de Aparecida permitir, estarei de volta amanhã a partir das 6 horas junto com vocês. O ditado é mais do que certo, pode colocar sentido nele. E se eu disser pra você que o burro morreu, você pode queimar a cangaia, porque eu vou voltar. Vou deixar com você o Matheus Cabral e Educadora Show, o maior show do Rádio das Manhãs do Vale do Aço, sempre no oferecimento aqui no Café Sertão e Viola de Francofé, 50 anos de tradição no mercado de ferro e aço. 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Vou me aí, mas eu volto amanhã. Tchau, tchau, tchau, família sertaneja.

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campainha tá tocando. É blimblão, blimblão, blimblão. Bom dia, bom dia, bom dia, bom dia. São 8:02, 8:02. Olha a campainha, eu tô aqui também do lado de fora, batendo palma na porta da sua casa. Gente, que tempo fechado esse? Que coisa é essa? Que tá acontecendo aqui em Coronel Fabriciano, que o tempo fechou de uma hora pra outra? Já estava nublado, né? Bem nublado, assim que o dia amanheceu. Mas agora o negócio deu uma fechada aqui, o trem tá feio. Gente. Bom dia, bom dia, bom dia, bom dia, bom dia. Hoje é terça-feira. Dia 12 de maio 2026. Ah, que delícia! 21 graus é a temperatura. E aqui nós estamos para viver mais um dia com alegria e alto astral. Por quê? Por quê? Por quê?

vem comigo. Está aqui, ó. Eu estou pronto para te servir. Até às 10 da manhã, você fica na companhia do Cabral aqui no programa Educadora Show, com alegria e alto astral, com muita música, alegria, diversão, tudo para você, além, é claro, da sua participação, que me ajude a fazer o programa todos os dias, nas manhãs gostosas do Vale do Aço. E hoje, nessa terça-feira, que nós vamos caminhando, a segunda-feira já passou, aquela segunda que vai pegando no tranco, né? Vai jogando uma marcha aqui, outra ali, capota. Mas enfim, aí agora na terça-feira o corpo começa a chegar no lugar, você já tá plumado, né? Já plumou o corpo, já tá dando um esquadro. E aí você começa a viver a semana. Ei, semana. Ah, é, já começa a programar-se para o final de semana. Mas vamos viver um dia de cada vez, né? Já parou para agradecer a Deus a oportunidade que ele lhe concede de ver mais um dia nascer na sua vida? Ainda não? Então faça isso agora. Afinal de contas, estamos aqui felizes e vivos, prontos para a gente viver essa terça-feira, porque ela jamais voltará em nossas vidas. E você pode participar comigo aqui.

junto no 997-71-4902. 997-71-4902. Você participa comigo aqui no programa. Vamos nos divertir nessa manhã gostosa de terça-feira. Olha, o negócio é o seguinte: eu escolhi ser feliz. E você do outro lado também escolheu? Ah, então vamos ser felizes. Sabe por quê? Porque tudo pode mudar a qualquer momento no balanço das horas. Tudo pode mudar.

0: Será? E aí? Será que ele virá? Ei, gente, começamos o programa assim, ó, com muita alegria e diversão aqui no Balanço das Horas. Tudo pode mudar, e no Balanço das Horas tudo pode mudar. Banda Metrô, nossa, 1984, 85, por aí, né? Não, na verdade, um pouquinho mais, tô fazendo de cabeça aqui, Banda Metrô, se eu não me engano, lançou essa música naquele programa Perdidos da Noite com o Faustão na Bandeirantes ainda. Olha só, pra você ter uma ideia. Isso foi antes de 86, porque o Faustão vai substituir o Chacrinha na Bandeirantes. O Chacrinha sai em 86, então 86, 87, onde o Metrô lança essa música. Agora são 8 horas e 10 minutos, 8:10. Bom dia, bom dia, bom dia. Você pode participar conosco aqui na nossa programação. 997-71-4902. 997-71-4902. Me conte como está sendo sua terça-feira e daqui por diante, daqui pra frente. Vamos falar muito de comida, né, gente? Porque olha só, o tempo fica assim como é que fala? O tempo fica mais fechadinho e a gente começa a vivenciar o frio. E aí pensamos em vaca atolada, dobradinha, feijão amigo, sopa de macarrão com carne cozida. Aí a gente começa frango com quiabo e angu. Gente, você tá pensando que é fácil? Nossa, mas a boca chega a virar um córrego aqui, vira um brejo, porque a gente vai falando de gastronomia, vai pensando nessas coisas gostosas. E pedimos, é claro, né, que tem uns amigos nossos aqui, bom de serviço, que sempre traz um negocinho diferente pra gente. 8:11. 8:11, bom dia, esse é o show.
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1: 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Olha a hora, 8:14, bom dia.
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Educadora Show, 8:17, 8:17. Muito bom dia, alô Dilma Geralda do bairro Nossa Senhora do Carmo, tá ligada? A esposa do meu amigo Carlin, é.

a minha amiga Dona Graça costureira aqui da 12 de outubro, ô Dona Graça, beijo pra senhora, tudo de bom, ela tá sempre ouvindo o rádio, tá lá ligado, lá acompanhando o nosso programa, um abraço pra senhora, viu Dona Graça? Agora são 8:18, saí de casa muito cedo.

Agora são 8 horas 24 minutos. Gente, Beto Guedes, Sol de Primavera. E antes nós ouvimos Zé Geraldo, Reciclagem. É um bloco mais MPB, aquele bloco mais leve, aquele bloco mais. Ai, ai, ai, com a música popular brasileira. Pra você do outro lado, ele tá no trânsito. Obrigado pela carona que me dá, com a educadora ligada no rádio do seu carro. Cuidado, seja paciente na estrada para não ser paciente no hospital. Respeite a sinalização, respeite a vida. Você que trafega pela 381, pela 458, pela 262, pela 116. Obrigado pelo carinho, nos dando uma carona e ouvindo uma boa música, indo pro trabalho, indo pra casa, indo pro comércio, voltando do trabalho. Enfim, tem muita gente que está nos acompanhando, independentemente do que estiver fazendo neste momento. Obrigado pelo carinho. Agora são 8 horas e 24 minutos. Daqui a pouquinho teremos a participação da Tati Souza aqui no nosso noticiário Educadora Notícia, para você ficar bem informado com as informações atualizadas de tudo que acontece no Vale do Aço, no leste de Minas, no estado, no Brasil e no mundo, dentro de instantes. Enquanto isso, amar você.

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6: 8h30, vai virar agora para 8h31, 21 graus e a temperatura em Coronel Fabriciano e região metropolitana do Vale do Aço, céu bem nublado neste momento aqui no Vale. Tati Souza, chegando para nos informar, nos atualizar, esta terça-feira, dia 12 de maio, esta manhã, como está, Tati? Movimentada, com muitas informações. Nos traga todas as notícias. Bom dia, Tati.
7: Bom dia, Matheus Cabral. Bom dia, ouvintes da Rede Educadora de Comunicação. Sim, Matheus, amanhã está movimentada. Neste momento, uma ocorrência em andamento em Patinga, onde um criminoso morreu durante um assalto em uma residência há poucos instantes no bairro Vila Celeste. As informações preliminares são de que este assaltante, ele entrou em uma residência localizada na rua Albatroz, no bairro Vila Celeste, e acabou sendo morto a tiros dentro da casa. As circunstâncias da ocorrência ainda não foram esclarecidas. Até o momento, não há informações sobre a identidade do morto, nem sobre como aconteceu a dinâmica do caso. A ocorrência está em apuração. A polícia acabou de chegar ao local. A cena do crime está isolada, aguardando a chegada da perícia da Polícia Civil. E eu volto dentro da programação com a atualização sobre este caso.
6: É o primeiro caso que a Tati traz informações, essa primeira notícia. Então, as informações preliminares é que um homem foi morto ao invadir uma casa, uma residência, na edição de 9h30 da manhã, no Educadora Notícia. A Tati Souza vai trazer mais informações atualizadas, já com uma informação oficial da polícia, o que aconteceu, o nome do cidadão, a idade, dentro de alguns momentos, alguns minutos. Mas temos outras informações, Tati?
7: Recebemos a informação de que um caminhão carregado com madeira tombou há poucos instantes no acesso de Timóteo à BR-381, nas proximidades da região conhecida como Porto do Bote. Sim. Segundo as informações iniciais, o caminhão seguia pela subida de acesso à rodovia quando acabou tombando no trecho. A carga de madeira ficou espalhada na pista, chamando a atenção de motoristas que passavam pelo local, congestionando ainda mais o trânsito devido à aos curiosos, né?
6: E provavelmente o trânsito já tá parado agora, então, né? Porque madeira para pista fora até que recolhe isso tudo, né, Tati?
7: Sim, tem informação disso também. Até o momento não há confirmação sobre feridos ou as causas que possam ter provocado o acidente. Equipes devem atuar, Matheus, na remoção do caminhão e da carga para liberar totalmente a via que segue parcialmente interditada.
6: Mas aí tem gente que tem que passar, filmar no celular,
7: exatamente,
6: agarra o trânsito, quer mandar para um, mandar para outro, aí o trânsito fica mais embolado ainda.
7: Polícia,
6: né,
7: está no local ajudando a controlar o tráfego, o trânsito está lento, exigindo, claro, a atenção redobrada dos condutores que seguem em direção à BR-381. A polícia pede para que os motoristas que passam pela região, que eles reduzam a velocidade e respeitem a sinalização.
6: Agora são 8:34, dá tempo para mais uma notícia, Tati. Pode ficar à vontade, por favor, para nos atualizar essa manhã de terça-feira movimentada.
7: Tenho uma outra informação chegando, nós estamos apurando também, Matheus.
6: Sim.
7: Sobre uma apreensão de 15 quilos de maconha que a Polícia Militar apreendeu,
6: sim,
7: ontem em Colônia Fabriciano, no bairro Santa Cruz. Nesta apreensão, né, um traficante ele foi denunciado. A ocorrência aconteceu na rua Canadá, no bairro Santa Cruz. E segundo as informações da PM, após as denúncias, fizeram as diligências. Dentro dessa residência encontraram a droga, encontraram também, além dos 15 quilos de maconha, poções já fracionadas, embaladas para comercialização, crack, munições de diversos calibres, balanças de precisão, um caderno de anotações com a contabilidade do tráfico, dinheiro, além de outros materiais usados para embalar drogas. A esposa do traficante, uma mulher de 31 anos, também foi detida. Contra ela, pesa o crime de associação ao tráfico. O casal foi encaminhado, junto com todo o material recolhido, para a delegacia de plantão da Polícia Civil, para as providências cabíveis, onde, se, né, julgado pelo judiciário, poderão responder por crime de tráfico de drogas.
6: 8:36, às 9:30, na edição do Educadora Notícia, mais informações, informações também da área de segurança pública, as últimas ocorrências policiais. A Tati fez até um balanço dessas últimas ocorrências, porque tudo foi acontecendo também agora pela manhã, as informações vão chegando e para atualizar você. Obrigado, Tati, pela sua participação, até às 9:30, te aguardo.
7: Até daqui a pouquinho, Matheus, abraço.
6: Agora são 8:36.
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9: Educadora Show, 8:49, 8:49. Bom dia, bom dia, bom dia, bom dia. O pessoal tá tímido hoje, hein? É essa turma do frio, né? A turma do frio tá tímido. O que que tá acontecendo aí, gente? Ai, ai, ai, ai, ai, ai, ai, tá chegando frio. Pois é, aquele frio gostoso. Eu vi esses dias, nossa boca chegou a salivar aqui sem eu falar o que que era. Uma sopa de banana verde. Que delícia, hein? Quem gosta de uma sopinha? Esse período é, nós vamos providenciar. Não vamos providenciar, minha amiga Cristian Soares? Uma sopa de banana verde com bacon, linguiça calabresa, em um cheirinho verde por cima. Ah, que delícia! Uma cebolinha roxa, é, crua, no meio da sopa. Nossa, mãe do céu! A boca agora virou um brejo.

Pois é, há um brilho de faca quando o amor vier. Gente, essa música é novela, hein? Pedras sobre pedras. Eu me lembro dessa novela. E assim, a música original era com Fagner, né? Aliás, é com Zé Ramalho. Fagner tinha aquela música As Pedras que Cantam, né? Quem é rico mora na praia, mas quem trabalha não tem onde morar. Pois é. Tem trilha sonora que marcam. A novela, ela é marcada mais pela trilha sonora do que pela trama. Eu não sei se você que tá aí do outro lado, é claro, pode ter a mesma percepção que eu. Por exemplo, a novela Tieta foi sensacional, foi ótimo, mas a música Tieta do Luiz Caldas, ela marcou mais uma geração pela musicalidade, né, pela trilha sonora, do que, claro, a gente lembra de muitas cenas da novela Tieta. Essa música, por exemplo, Entre a Serpente e a Estrela, do Zé, e tem também As Pedras que Cantam, do Fagner. A música do Roupa Nova, por exemplo, A Viagem. Quando você ouve, você já lembra da novela. E talvez você não lembre de muitas partes da novela, mas a música te remete à novela. A trilha da Rainha da Sucata, gente, sensacional, né? E assim, nós vivemos. Ontem eu estava um pedacinho em casa à tarde, em um momento ali, eu passei pela televisão, aí caiu na emissora aberta, né? Na TV Globo, reprisando Avenida Brasil. Falei, gente, foi uma novela que parou literalmente o Brasil, né? A Avenida Brasil, ela parou tudo 2011, se eu não me engano, 2012, ela para o Brasil com uma audiência assim absurda, a trama do Max, da Carminha, do Tufão, tem coisas que envolvem a gente, né? Como essa Três Graças hoje tem feito, embora a gente perdeu um pouco, né? Esse feeling para as novelas. O brasileiro hoje ele não tem. Por quê? A gente tem outras opções de muitas outras coisas para fazer na vida. E aí tem o celular, tem Instagram, TikTok, é isso, aquilo outro. Hoje a novela não te prende tanto, né? Mas eu fui apaixonado pela teledramaturgia brasileira.

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1: Olha a hora no Vale 91, bom dia.
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1: Educadora Show. Vamos lá, gente. Muito bom dia para essa turma boa que tá nos acompanhando. Obrigado pelo carinho. Ô, Valtarez, tá tudo bem aí, Valtarez? Tá tudo tranquilo, Valtarez
6: Alves? Bom dia, meu amigo Matheus Cabral. Bom dia. Aqui é o Valtarez Alves. Que o Senhor Jesus continue abençoando cada um de vocês. Como é bom, amém, estar ligado na nossa querida Rádio Educadora.
1: Amém.
6: Fique com Deus e na paz, nosso Senhor Jesus Cristo, no amor de Maria.
1: Amém, meu amigo Valtarez Alves, ouvinte de todos os dias. Olha só, gente, tenho aqui um coração. O coração é muito grande, graças a Deus. E tem um espaço reservado para esses ouvintes diários, para essa turma que fica mandando mensagem todos os dias, né? Fica ali falando, fazendo questão de demonstrar o carinho pela Rádio Educadora e o carinho pelo programa Educadora Show. Aqueles que mandem aqui um grande abraço, obrigado. Tem um espaço reservado especial. É um sofazinho VIP no coração da emissora. 9:03. Vamos matar a saudade com um negócio aqui diferente? Vamos machucar o coração? Vamos. Ei, lugar! Se não for desse modelo, hein? Quem não se lembra desse clássico? Isso é um clássico, ó. Ó.

0: Agora são 9:12, Marcos e Belucci, nova namorada, e antes nós ouvimos Grupo Menos é Mais, Aquele Lugar. Daqui a pouco teremos mais uma edição do Educadora Notícia, para você ficar bem informado, tem notícias lá no nosso portal, tá, gente? EducadoraMG.com.br, lá você confere informações, notícias. Já foi, já acessou o nosso portal hoje? E já acessou o nosso Instagram? @educadoraMG. Gente, o Instagram tá bombando. 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Ontem até que não, eu falei, mas gostaria de ressaltar mais uma vez, agradecer a todos aqueles que participaram, que se manifestaram na promoção do Dia das Mães e também na promoção que rolou lá no nosso Instagram. 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Quem está aqui nos ouvindo todos os dias também tem a oportunidade de participar conosco. Nós temos públicos diversos aqui. E agora são 9:13, 9:13. Você que tá aí, obrigado pelo carinho. Beijo no coração. E pode mandar a sua mensagem, 997-71-4902, 997-71-4902. Espero que você esteja passando uma terça-feira maravilhosa. Vamos pra dentro dessa terça-feira.
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Educadora Show, agora 9:16, 9:16. É programa, é terça-feira, terça-feira. E nós estamos no pique do jeito que tem que ser a vida. Ah, vamos apaixonar esse negócio aqui, vamos. Agora eu tô desse modelo, vamos apaixonar. Ei, lugar.

0: Ana Prado. 9:28. Esse é um show que ela fez em Belo Horizonte, por isso que ela fala na música toda hora. Alô, BH, vamos cantar BH. Pois é, ela, Ana Prado, um dos shows astros ao vivo. Ela faz uma um poupurri, né, com rédeas o possante, falando sério, Nova York, essa música também Nova York, tocou e tocou muito até furar o CD, né? 9:28, 9:28, tá tudo bem com você por aí, tá tudo tranquilo? Daqui a pouco vai chegar a Tati Souza, com informações aqui no nosso programa com a educadora Notícias, pra você ficar bem informado dentro de instantes, tá bom? Enquanto isso, meus amigos, olha só, 9:29, rapidinho eu volto.
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2: 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Olá, ouvintes da Rede Educadora de Comunicação. Eu sou Alice Costa, planejadora financeira. E por aqui, a gente fala sobre algo que está presente na vida de todo mundo: o dinheiro. E pra fechar, quando o trabalho não tá legal, não é só o seu humor que sente, sua vida financeira sente também. Porque o cansaço tira a clareza. Você deixa de planejar, evita olhar para as contas e toma decisões no automático. E aí, não é sobre gastar mais, é sobre perder o controle. Por isso, talvez a pergunta mais importante não seja como economizar mais, mas sim o que que na minha rotina tá me levando a gastar desse jeito. Eu sou Alice Costa e no meu Instagram, Finanças Sem Desculpa, eu te ajudo a organizar o seu dinheiro com mais consciência e menos culpa. Um grande abraço.
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0: 9:31, 9:31, mais uma edição do Educador Notícia, para você ficar bem informado. 21 graus a temperatura, ela não mudou. E por incrível que pareça, aqui na porta da emissora, nos estúdios, eu acompanhei umas duas pessoas, três pessoas passando com guarda-chuva. Parece que deu aquela chuva fininha, mas já passou também rapidinho com essa temperatura amena, gostosa, aqui no centro de Coronel Fabriciano e região metropolitana. Pude observar também mais cedo aqui que a máxima prevista para hoje em Belo Horizonte é de 24 graus, em São Paulo 22 e no Rio também 24, ou seja, a máxima prevista para hoje aqui no Vale do Aço é também de 24, 25 graus. Tati Souza nos trazendo mais informações nessa edição do Educador Notícia, atualizações da área de segurança pública e as últimas ocorrências policiais registradas. Fique à vontade, Tati.
1: Bom dia novamente, Matheus Cabral e ouvintes da Educadora. Eu retorno conforme prometido durante a programação, com a notícia de um homem que foi encontrado morto ontem às margens da BR-381, nas proximidades do trevo que dá acesso à cidade de Antônio Dias. A ocorrência, ela foi registrada nas primeiras horas do quilômetro 294 da rodovia sentido Ipatinga. Equipes de resgate da concessionária Nova 381 foram acionadas, mas ao chegarem ao local já constataram que o homem já estava morto. A Polícia Rodoviária Federal isolou a área para o trabalho da perícia da Polícia Civil, que realizou os levantamentos iniciais para apurar as circunstâncias da morte, que prevaleceu por um certo tempo como sendo um mistério. De acordo com os primeiros indícios levantados pela perícia, Matheus, a principal hipótese é de que ele teria sido atropelado. Os peritos investigam se o veículo envolvido teria invadido o acostamento ou a área destinada aos pedestres, porque o corpo estava numa espécie de valeta, canaleta.
0: Sim.
1: Às margens da via. Mas o caso, ele teve uma reviravolta na tarde de ontem, após a família de Denis Rodrigues do Nascimento, morador da cidade de Ipaba e irmão do vereador da cidade, o Ronilce, ter comunicado o desaparecimento dele. O corpo apresentava marcas contusas, aparentemente provocadas por objeto perfurocortante, uma espécie de facão ou foice, parece que foi usada no corpo, e ele tinha ferimentos muito graves nas costas e em outras partes do corpo. Ele foi reconhecido no IML, infelizmente, pelos familiares. Agora, o corpo foi encaminhado ao Instituto Médico Legal de Ipatinga, IML, onde passará por necrópsia para definir a causa real da morte de Denis, se foi acidente ou se foi homicídio. A Polícia Civil está investigando o caso.
0: Lamentável, né? 9:34 e sempre, quase todas as notícias da área de segurança pública são lamentáveis, né? Prossiga, Tati.
1: Mais cedo, nós noticiamos, sim, que um caminhão carregado com madeira, Matheus, tombou, né, pela manhã no acesso da 381, próxima região conhecida como Porto do Bote, em Timóteo. As informações seriam de que o veículo seguia pela subida de acesso à rodovia, quando o motorista, por motivos desconhecidos, perdeu o controle da direção do caminhão e acabou tombando no trecho. Com o impacto, a carga de madeira se espalhou na pista, chamando a atenção dos motoristas que passavam pelo local durante a manhã. Imagens foram registradas por testemunhas e esta matéria está postada em nosso portal educadora.mg.com.br. Isso, e a atualização que eu tenho sobre este caso é que não há informação do estado de saúde do motorista e a concessionária Nova 381 já está no local tratando da retirada, do destombamento, né, do caminhão e da retirada das madeiras que ficou espalhada na via, interditando parte da pista. O trânsito ainda continua lento naquelas proximidades ali do acidente. Há ainda um volume de curiosos que reduzem a passagem né, para fazer fotos e filmagens que já circulam em redes sociais. E isso acaba também atrapalhando um pouco o trabalho da polícia que está no local tentando lhe ajudar a controlar o tráfego para controlar a situação.
0: Pois é, agora são 9:36. Nosso departamento de jornalismo segue a postos para trazer as informações aqui para os ouvintes. O Jornal em Pauta já está sendo preparado para que meio-dia possamos trazer todas as informações atualizadas para você. Fechamos ou tem mais alguma informação? Fica à vontade,
1: tá? Só a respeito, só relembrando, tá? Sim. Que tem um caso de um assaltante que foi morto. Sim. Dentro de uma residência durante uma tentativa de assalto no Vila Celeste. É, a ocorrência ainda está em andamento, né? Eu já noticiei isso mais cedo, Matheus, mas só rapidinho aqui, relembrando para quem tá chegando agora. Um homem, ele invadiu uma residência no bairro Vila Celeste e foi morto a tiros dentro dessa casa. A polícia está no local, a perícia civil também. Ainda não há informações oficiais sobre a dinâmica do caso, mas durante a programação do nosso departamento de jornalismo, durante a programação da emissora, eu volto a qualquer momento, assim que disponibilizadas pelas autoridades policiais.
0: Perfeitamente, Tati. Obrigado pela sua participação conosco aqui. Agora são 9:37. A Tati volta no decorrer da nossa programação.
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1: Educador no Show, 9:44, 9:44. Bom dia.
2: Bom dia a todos da Rádio
1: Opa! Cultura. Bom dia,
2: Matheus Cabral.
1: Bom dia.
2: Recepcionista, um forte abraço.
1: Oh, que beleza. Amém.
2: Eu sou o Djalma aqui do Corvo Alto e queria ouvir a música Essência.
1: Essência?
2: Com. Ah, esqueci o nome do homem.
1: Ué.
2: E desejar a todos uma belíssima terça-feira e oferecer a todos os ouvintes, ouvinte ligado, ouvinte premiado.
1: Obrigado,
2: João. Com César Menotti e Fabiano.
1: Ah, com César Menotti e Fabiano, essência, rapaz, eu tô preocupado. Essa música. Ai, ai, vamos ver aqui se eu acho. César Menotti, essência com César. É, não tem aqui nela agora não, mas vou dar um jeito. Eu vou dar um jeito. Vou dar um jeito aqui pra você, tá bom? Deixa comigo aqui. Nós estamos aqui dando um jeito. Aqui a gente não perde a oportunidade, não. Volto daqui a pouquinho.
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1: Educadora Show, 9:47, 9:47. Ô Djalma, como é reta final do programa aqui, amanhã eu consigo te atender, tá? E assim, nós vamos providenciar. Enquanto isso, uma lindíssima, olha só, Ivan Lins.

0: Locadora Show, 9:51, 9:51, Ivan Lins. Quero sua risada mais gostosa, linda essa música, ai, ai, ai. 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Tá tudo bem com você do outro lado, gente? Reta final de programa, hein? É, reta final de programa aqui na nossa querida emissora. Daqui a pouquinho tem o padre Reginaldo Manzotti e o programa Experiência de Deus. São 9:52. Vou pro intervalo rapidinho, daqui a pouco eu volto com os aniversariantes do Clube dos Amigos e Educadora.
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1: Parabéns, meus pais.
0: Parabéns.
1: Parabéns pra você.
0: Parabéns, felicidade, paz, amor.
1: Parabéns, meus parabéns.
0: Feliz. Feliz aniversário para os aniversariantes do Clube dos Amigos Educadora. Para Gildete Rodrigues da Silva, do bairro Ana Rita, em Timóteo. Para Maria Eunice dos Santos, do bairro Universitário. Aniversário de casamento de Dave Rose com Gilmar Gonçalves Albino, do bairro São Vicente, em Coronel Fabriciano. Para Divina Lourdes, do bairro Alegre, com Cedésias Gomes. E para o Newton Dodge, do bairro Santa Helena, com a Ana Elisa Zambon. Parabéns, felicidades, que Deus abençoe grandemente hoje e sempre. E seja um sócio você também do Clube dos Amigos, a Rádio Educadora, 38410730. Incendeia, Senhor, a minha alma, a sua alma, as nossas almas, e faça-nos mais felizes nesse dia de hoje. Abençoe-nos, ó Pai. Daqui a pouco tem o Padre Reginaldo Manzotti.

assim, senhoras e senhores, colocamos um ponto final no programa Educadora Show dessa terça-feira. Obrigado pelo carinho, obrigado pela maciça audiência. Na sequência, o padre Reginaldo Manzotti, o programa Experiência de Deus. Eu volto ao meio-dia com o Jornal em Pauta, se Deus assim nos permitir. Tchau, tchau, vale!

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0: Louvado seja nosso Senhor Jesus Cristo, para sempre seja louvado. Queridos filhos e filhas, é terça-feira, é Jesus das Santas Chagas, e nós somos chamados a dizer: basta uma gota do teu sangue, Jesus, e eu serei curado. Repita comigo: basta uma gota do teu sangue, Jesus, e eu serei curado. Nós estamos em plena novena de Jesus das Santas Chagas, restaurai o meu coração. Um pedido muito atual e necessário, pedindo a Jesus a restauração do nosso interior, do nosso coração. Eu ofereço esse programa a todas as líderes mensageiras das capelinhas do Brasil e do mundo. Saúdo também a todos aqueles que estão nos acompanhando e recebem as capelinhas em suas casas. Mas claro, para você, onde quer que você esteja, vamos rezar juntos, vamos suplicar. Amados filhos e filhas, quero saudar a todos a partir da Rádio Evangelizar, de onde tudo começa. As rádios irmãs, cujos nomes cito neste momento.
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0: Saúdo a você pela TV Evangelizar, sinal digital em todo o país, em várias cidades, canal aberto, pelo YouTube, Padre Manzotti Oficial, pelos aplicativos da Associação Evangelizar é Preciso e todas as plataformas digitais. Povo amado, povo querido de Deus, vamos passar esta hora bendita, esta hora em que mergulhamos no Senhor, principalmente a partir da Trindade Santa, em nome do Pai, do Filho e do Espírito Santo. Amém. Jesus das Santas Chagas, hoje celebramos de modo muito particular a tua devoção e pedimos que nas tuas chagas dolorosas e gloriosas, neste tempo de Páscoa, tenhamos o auxílio em nossas necessidades. Jesus das Santas Chagas, libertai-nos da ansiedade e da depressão. Jesus das Santas Chagas, protegei-nos e curai-nos do câncer. No Evangelho, Jesus disse aos discípulos: agora parto para aquele que me enviou, e nenhum de vós me pergunta: para onde vais? Mas por que vos disse isso? A tristeza encheu vossos corações. No entanto, eu vos digo a verdade: é bom para vós que eu parta. Se eu não for, não virá o defensor. Mas se eu for, eu vou-lo mandarei. E quando vier, ele demonstrará ao mundo em que consistem o pecado, a justiça e o julgamento. O pecado, porque não acreditaram em mim. A justiça, porque eu vou para o Pai, de modo que não mais me vereis. E o julgamento, porque o chefe deste mundo já está condenado. Querido povo de Deus, ele nos mandará o defensor. E sabemos que esse defensor é o Espírito Santo. E já é tempo, neste tempo pascal, de olharmos para o Espírito Santo. E o que o Espírito Santo nos trará? Três pontos: a consciência do pecado, da justiça e do julgamento. O que é o pecado? Hoje no Evangelho, é não acreditar no Senhor. O que é o pecado? Não terem acreditado e não acreditar em Jesus. Por quê? Porque ele é o Messias. O julgamento, por sua vez, e a justiça. Vamos à justiça. A justiça, porque eu vou para o Pai, quer dizer, eu passei pela cruz. Os homens pensaram ter matado o enviado de Deus, mas ele ressuscitou. A justiça é a vitória da ressurreição. E o julgamento é porque o mal foi derrotado. Senhor, diante disto, nós nos colocamos em oração e contemplando-o nas chagas dolorosas e gloriosas. E aqui ecoa muito forte as chagas gloriosas de quem venceu o pecado, de quem venceu a morte, de quem é vitorioso. Portanto, unamo-nos agora a estas chagas gloriosas, sinal do ressuscitado, e coloquemos também agora as nossas intenções. Ei, todo dia retomar as nossas intenções. Há intenções que nós continuamos porque ela não nos veio, e temos que continuar. Não desista. Não é porque você não recebeu a graça ainda da libertação do alcoolismo, ainda a libertação de um adultério dentro de casa, ainda não conseguiu a libertação dos jogos, de um vício, não quer dizer que não virá. Por isso eu falo ainda. Então é para persistir nesta oração de uma gravidez que não chega, de uma doença que não cura. Mas cada dia se impõe uma nova realidade, cada dia a realidade se impõe em nós e nos suscita em oração. O que você está vivendo hoje? Hoje, nesta data, como você acordou? Como você está encarando o dia de hoje? Desanimado, desanimada? Padre, está uma mesmice, as coisas estão sem sentido. Diga: Jesus, nas chagas gloriosas, vitoriosas, eu proclamo a minha vitória. E rezo, Senhor, por aqueles que são chagados, por aqueles que são feridos, que assim como Cristo, servo sofredor, chagado foi, possam proclamar a vitória. Eterno Pai, eu vos ofereço as santas chagas de nosso Senhor Jesus Cristo para curar as de nossas almas. Senhor, nós estamos refletindo tanto sobre o sofrimento em Jó, e sempre aquele estribilho: apesar de tudo, ele não blasfemou contra Deus. Que eu tenha esta fé, que eu tenha esta certeza, e que do meu coração haja essa cura interior. Filhos amados, povo querido, eu vou para o intervalo, nós já voltamos. Acredite, mais do que nunca, acompanhe e indique este programa. Voltamos já.
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0: falar com uma filha de Deus, mas antes eu lembro você que nós estamos no desafio da 17ª parcela do pagamento da terra prometida. Há um tempo atrás, nós assumimos o desafio de 18 parcelas. Parecia infindável, não é? Parecia infindável. Mas eu tenho que dizer muito obrigado aos que já colaboraram. Mas tenho que pedir. Hoje, acesse o site www.padrereginaldomanzotti.com.br. Você que já foi generoso, seja generoso mais uma vez. Você que ainda não colaborou, entre no site, escolha lá o valor da sua doação. Escolha, por favor. Estamos precisando, principalmente neste final, nesse desfecho, neste mês 17ª prestação. Cada prestação 1.300.000 e pouco. Você coloca o nome e depois deixa lá o nome da sua família, como muitos estão fazendo. Faça isso, por favor. Eu vejo aqui muitos filhos de Deus, de Alvorada do Oeste, Rondônia, de Maringá, Cleide, Carpini, colocando o nome da família, família Leia Rodrigues, um filho de Deus de Maringá, lá, um filho de Deus da Lapa, Nelly Regina Paloski, de Francisco Alves, Paraná, Santo Antônio, Luísa, Maria Beatriz, José Paloski. Faça isso também e o seu nome ficará registrado neste livro que hoje é virtual, mas tá chegando você acompanhar este momento da pedra fundamental, onde nós vamos construir um oratório, e eu já dou um pequeno spoiler do que será esse oratório. Oratório dos quatro evangelistas. Um oratório que contará a história da obra evangelizar e terá a pedra fundamental, este livro ouro. Ajude-nos, por favor. Ajude-nos. Faça uma vaquinha, reúna a família, faça a sua doação. Obrigado. Filho de Deus, que a paz de Jesus esteja com você.
1: Bênção, Padre.
0: Deus abençoe, filho de Deus. Bom dia.
1: Bom dia.
0: De onde você fala?
1: Eu falo de Araucária, Paraná.
0: Tá. Um filho de Deus de Araucária, Paraná. O que que tá acontecendo, filho?
1: Então, Padre, eu tenho o vício da pornografia desde os meus 12 anos de idade. E junto com isso veio a depressão, veio a vontade do suicídio e entre outros problemas que aí com o tempo eu fui descobrindo, sabe? E eu já tentei terapia, eu já tentei oração, eu já tentei jejum, já tentei promessa, mas sempre eu fico, às vezes eu já consegui ficar 8 meses, mas por conta de algum gatilho, algum rio do Instagram, algum gatilho ali que me mostre, eu caio na tentação de novo.
0: Certo.
1: Eu queria muito pedir orientação do padre, o que que eu posso fazer, porque eu sou um homem casado, me casei em setembro do ano passado, uma esposa linda. Não é que eu não ame ela ou que eu não sinta prazer com ela.
0: Sim.
1: É por uma questão que eu entendo que é um mal que tem dentro de mim, sabe? E que me assusta.

0: depois da confissão, ela é um remédio impressionante, porque ele é um remédio que fortalece a vontade, fortalece o desejo, fortalece a busca. Terceiro, um sentimento, ele é hóspede seu. E agora vou usar a palavra sentimento, que ele, o sentimento, ele é a moral. Mas quando você fala disso, você está falando de impulso. Impulso sexual. Não sei se na terapia vocês trabalharam isso. Chama-se impulso. E como você usou a palavra, o gatilho. Então, você está se tornando um refém do seu impulso. E este impulso, eu vou usar uma palavra que é carnal, para você entender bem.
1: Sim.
0: O que fazer com isso? Aí que está a questão. Então, o que você quer? Você quer a castidade com sua esposa, não é?
1: Sim, muito. Então, principalmente agora que nós vamos ter um filho. E eu não quero isso para o filho, sabe?
0: Entendo. Então, o que que você vai fazer? Você vai, de novo, continuar na batalha, segundo, confessar, terceiro, comungar sempre. A confissão é muito importante. E como você está fazendo, se vigiar. Evitar o uso da internet. Se a internet, ou aquilo que desperta em você.
1: Okay.
0: Aquilo que desperta em você, você evita. E às vezes, eu até coloquei lá no tempo da quaresma, um jejum que eu aprendi com a geração Z. Deu o que falar aquele vídeo. Que é o jejum das redes sociais. Porque elas são muito sensualizadas, erotizadas. E desperta este impulso.
1: Sim.
0: Tem mais. Tem mais. Volte a fazer uma terapia. Okay. Volte a fazer. Só que cuidado com quem você busca. Porque às vezes, se você busca uma pessoa muito livre, ela simplesmente vai olhar para dizer e dizer isso aí não é pecado. Então cuidado com quem você busca. E na verdade é perguntar onde que você se tornou prisioneiro do seu impulso sexual. E segundo questionamento, por que a relação com a tua esposa não é suficiente? Você já se perguntou isso?
1: Então, eu percebo assim que normalmente quando a gente não tem o ato, digamos assim, na semana, às vezes por conta do tempo e tudo mais, aquilo me aflora.
0: Então, né? Você precisa, com muito respeito, você precisa conversar com a sua esposa. Mas não é conversar, não sei se ela sabe deste seu lado um tanto que você... Você já falou pra ela sobre isso, não, né?
1: O que acontece? Eu falei pra ela que eu tinha o vício quando criança, adolescente, que quando eu comecei a namorar com ela, eu sumi o vício.
0: Certo.
1: Então ela sabe que eu tinha o vício, mas ela não sabe que eu tenho até hoje.
0: Talvez não seria propício contar, mas se aproximar mais da sua esposa. E no sentido de dizer, olha, não é cobrar, mas estar tão próximo que isso a relação sexual aconteça com maior frequência.
1: Ok.
0: Não sei se eu te ajudei.
1: Ajuda.
0: Porém, vou rezar por você muito. E parabéns por essa consciência delicada e querendo viver como um bom cristão e um bom marido. Que Deus abençoe você. Eu vou pro intervalo e volto com a leitura da gente. Jó, meu Deus. Você tá gostando de Jó? Pode ligar 41-3221-6060. Eu volto já. Volte comigo.
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0: falava com o filho de Deus, Geral Cária, Rádio Evangelizar FM, lá chega a Clube FM, TV Evangelizar, canal 16.1, canal aberto, e pela NET 13. Fale que em Curitiba, região metropolitana, fale para as pessoas que nós temos um canal aberto, que nós temos uma missa, atenção, às 7:30 da manhã, nós temos uma missa religiosamente ao meio-dia, e claro, experiência de Deus. Fale para os amigos de Curitiba, região metropolitana, que nós temos um canal católico em canal aberto aqui em Curitiba da obra Evangelizar. Vou repetir, canal 16, NET 13. Da mesma forma, fale para as pessoas sobre a Rádio Evangelizar FM, Rádio Clube FM. Minha saudação à Araucária pertence à Diocese de São José dos Pinhais, Dom Celso Antônio Marchiori. Querido filho, querida filha, como você tem lidado ou escutado Jó? Tem te marcado? Para mim tem marcado muito. Nós começamos faz poucos dias, meu Deus, mas é uma mensagem atrás da outra. Se você perdeu o começo de Jó, vai no YouTube padremanzotti.com.br e tem lá. Primeiro, segundo, terceiro, Jó. E foi a leitura que eu fiz de Jó que me inspirou o livro Inabalável. Por isso, naturalmente, né? A partir de agora, como eu estou lendo Jó, eu vou mostrando a minha reflexão no livro, porque aqui, gente, é tão corrido. Mas você vai adquira. Em todas as livrarias do Brasil você encontra. E eu diria, compre para você e compre para dar de presente. Porque o grande questionamento, o pano de fundo, você tem fé para vencer as tempestades? Se aqui há uma afirmação com fé, a tempestade vai passar, será que temos fé? Será? Então, Bíblia aberta, cartilha de oração, vou direto.
1: Deus, fala comigo, Deus.
0: E vou retomar Jó de ontem, porque ontem eu tive a sensação não, a realidade, eu falei da atitude de Jó, mas falei muito pouco da mulher de Jó, e ela só aparece uma vez. Então você pode retomar Jó capítulo 2 versículo 7 a 10. Você lembra o começo? Os seres celestiais se apresentaram diante de Deus, conto de novo. E foi quando Deus perguntou: por onde você anda, Satanás? Eu ando por aí. Deus disse: você viu meu servo Jó, como ele é um homem fiel, como ele é bom, como ele em tudo procura não fazer nada de errado. Mesmo que eu permiti que ele se desgraçasse, ele não se revoltou contra mim. Versículo 4, tô contextualizando. Satanás disse: ah, é? É fácil alguém não se revoltar contra ti perdendo as coisas, mas quando se trata de perder a vida, aí sim ele vai se revoltar. Toca na pele dele, tira-lhe a saúde. E o Senhor disse: pois bem, eis a imagem de Jó. Você está vendo pela televisão, senão você corre olhar na internet depois. Pois bem, faça o que quiser, mas não mate. Aí Satanás saiu da presença do Senhor e fez com que o corpo de Jó ficasse coberto de feridas horríveis. Eu disse que era lepra. Desde a sola dos pés até o alto da cabeça. E veja, versículo, escute, 8. Jó sentou-se num monte de cinzas, pegou o caco para se coçar. Aí entra a figura enigmática e atual, mulher de Jó. Então hoje a leitura orante é a mulher de Jó. A mulher chega e uma só vez fala e diz: você ainda continua sendo bom? amaldiçoe a Deus e morra. Jó respondeu: você, mulher, está me dizendo bobagem. Se recebemos de Deus as coisas boas, por que não vamos aceitar também as desgraças? No livro, na página 67, eu reflito com você, e eu quero que você retome depois, duas formas de reagir à dor. Além de tudo que possuía ser levado pelo vento, pela provação, e coberto de feridas, Jó ainda se vê fustigado pela própria mulher, esposa, página 68. O nome dela não é citado na escritura, talvez para lembrar, não a mulher, mas todos os conselhos equivocados que nos são dados. Eu quero colocar diante de você uma imagem que vem do século 17. Georges de Latour, uma pintura que para mim significa muito. Essa mulher que traz uma vela, não para iluminar Jó, mas para olhar a desgraça de Jó. Há pessoas que vêm em nós, vêm até nós com uma vela, com uma luz, não para não iluminar a nossa vida, mas para ver o quanto estamos nas cinzas. Essa mulher vem numa atitude altiva. Olha a cor do vestido, vermelho, imponente. Se curva, mas não se dobra. Ela se inclina, não para ajudar, mas para julgar. Continuo com a reflexão na página 68. Podíamos facilmente julgá-la, uma mulher má sem fé, mas na verdade ela fala de um grito profundo de desespero. Essa mulher representa um eco de uma alma que não encontra sentido no sofrimento. Será que nós não somos esta mulher? Volte a imagem. Não somos esta mulher que não sabemos lidar com o sofrimento? Que a nossa forma de gritar é: amaldiçoe a Deus e morra. Por que não morre? Por que esse traste não morre? Por que este bêbado não morre? Este pau d'água não morre? Por que essa desgraça? Olha a palavra. Desgraça é sem a graça. Eu não vejo-a como vilã. Ela representa todo ser humano, sem visão sobrenatural. Somos nós, muitas vezes, que perdemos a noção de Deus. Se revolta, não só pela situação do marido. Ela também perdera os filhos e os bens. Está de luto. Ela também está com raiva. A esposa representa eu, você, que não sabemos lidar com o sofrimento. E não sabendo lidar com o sofrimento, nos revoltamos no silêncio contra Deus. Ela não braveja, mas instiga Jó a fazê-lo. Senhor, eu te peço que nos momentos de sofrimento eu não haja como esta mulher, de olhar altivo, este olhar que não vem para ajudar, apenas para me certificar do próximo que está caído. Que eu possa me aproximar, sim, mas numa atitude do bom samaritano. Senhor, dai-me a graça de saber lidar com o sofrimento. E termino com essa palavra enigmática: assim, apesar de tudo, Jó não pecou, nem disse uma só palavra contra Deus. Amém. Esta foi a leitura durante de hoje. A mulher de Jó. Eu volto já.
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0: querido povo de Deus, você vai falar, padre, eu quero saber mais de Jó. Bom, no, na Bíblia você tem todo o livro de Jó. Você é só ler. Mas deixa eu conduzir, deixa eu ir conduzindo dia a dia. E indico inabalável, por favor, é um serviço de evangelização. Mais do que nunca, eu digo para você, não sei qual livro você já leu, que eu tenho escrito, mas esse aqui eu indico. Indico para você dar por uma pessoa que se identifica com Jó. Gente, é uma reflexão muito profunda. E tenho recebido muito retorno no sentido de ajuda a entender. Inclusive, você pode, se você sentiu alguma coisa, vai lá, 41-3221-6060. Josefa, que a paz de Jesus esteja com você.
1: Deus é padre.
0: Deus abençoe. Você fala de onde, filha?
1: Caruaru, Pernambuco.
0: Meu abraço a Caruaru, Pernambuco. Como você me acompanha, querida?
1: Aqui nós estamos graciados com o canal.
0: Isso.
1: Com a Metropolitana. Isso. E acompanho o senhor pelo YouTube.
0: Tá bom, então tem TV Evangelizar, canal 43, canal aberto em Caruaru. Rádio Metropolitana, FM, meu abraço. E também YouTube. Diga lá, Josefa.
1: Padre, desde 2010 que eu estou agraciada com as suas bênçãos, com as suas graças.
0: Amém.
1: Mas
0: de Deus.
1: Já tive, alcancei muitas graças, mas a maior graça foi de 3 anos para cá com o cordão de São José e as Santas Chagas na minha
0: Opa,
1: casa.
0: Opa, que maravilha. Então vamos começar. Você tem na tua casa Jesus das Santas Chagas?
1: Tenho, eu sou mensageira de duas capelinhas, sou associada eu e o meu esposo.
0: Então,
1: e na época que eu me associei, tinham cortado o benefício dele, no dia que eu fui associei ele estava com o benefício cortado e eu não tinha salário nenhum.
0: Olha,
1: mas
0: hein?
1: Deus me dava o jeito que do salário que eu cuidava da minha mãe, que em 2020 ela morreu. E quando foi, eu assistindo, não desliguei a televisão. Eu cheguei do cemitério e liguei a televisão.
0: Certo.
1: Porque foi Jesus que me levantou.
0: Acredito, acredito.
1: Foi Deus e a confissão. Quando o padre me deu ordem, eu pude entrar na igreja. Eu estava com 5 dias que eu tinha enterrado a minha mãe. E o médico disse que 15 dias era para eu ficar trancado e eu não aguentei mais.
0: Entendi.
1: Em 5 dias eu saí de casa sem destino.
0: Claro.
1: Encontrei com uma pessoa da igreja, ela disse, vai, pôs, pede o Santíssimo agora. E foi no Santíssimo que ele me segurou.
0: Amém.
1: E eu
0: que
1: já tinha
0: minha.
1: A devoção com as Santas Chagas de assistir, mas não era ainda, não tinha a capela.
0: Sim.
1: Não, já tinha uma capela, mas tinha parado todo o movimento.
0: Entendi.
1: Aí depois mandei buscar outra, sei que hoje eu tenho minhas duas capelas.
0: Amém. Me permita uma palavra, toca a corneta, sacristão. E quando você, Josefa, falava, eu me lembrei da viúva de Sarepta, que o profeta Eliseu chegou e disse, ela só tinha um pedaço, um pouquinho de farinha para fazer um pão para ela e o filho comer e morrerem de fome. O homem de Deus, como ela disse, chegou e disse, me dá um pedaço de pão. Ela disse assim, senhor, se eu lhe der esse pão, eu vou ficar sem comer, mas em respeito à tua palavra, o farei. E deu, e ele respondeu, tua ânfora nunca vai faltar mais óleo nem farinha. Por você me contando isso, você com a tua mãe falecida, você fez o teu marido associado e ele sem dinheiro, sem salário e sem benefício, você o fez associado. E aí eu lembrei da viúva de Sarepta, porque você deu aquilo que não tinha e Deus está garantindo para você, como o profeta Eliseu disse, seu azeite e sua farinha nunca vai acabar, Josefa. Escutou?
1: Escutei.
0: Tá certo.
1: E hoje, a mulher de Jó, para mim, que o senhor leu, que tudo aquilo ali que o senhor disse, eu passei.
0: Entendi.
1: Com o marido bebendo, 27 anos, tanta coisa. Eu desejei todas aquelas palavras que o senhor disse, que a mulher de Jó disse, eu desejava, porque eu não suportava mais. Eu acho que só a morte era que tinha que tirar esse alívio.
0: Entendi.
1: E hoje, de 2010 para cá, ele não bebeu mais.
0: Olha aí.
1: Somos associados. Sofri, sofri, mas eu sofri com os poderes de Deus.
0: Entendi.
1: E quero dizer ao senhor que depois dessas duas capelinhas, só é bênção sobre bênção.
0: Amém.
1: Faz 3 anos que eu me desesperei, porque eu não fazia muitos anos que eu não pagava aluguel. Voltei a pagar aluguel. De 3 anos pra cá, depois que essas capelinhas começaram a girar, começou uma, eu com uma na rendeira. Aí depois vim para o São José, tem outra aqui no São José.
0: Certo.
1: Que é, tudo é Caruaru.
0: Certo.
1: Mas graças a Deus, vai fazer 2 anos e mesmo eu devendo ainda, eu tô na minha casa.
0: Amém.
1: Deus
0: seja Deus louvado.
1: Deus, tantas chagas.
0: Nossa,
1: José. São José me honrou com esse pedido que eu pedia. E muitos dias, o senhor lê na leitura, que eu não sei ler, eu sou um analfabeta, mas dizia assim, eu não estou demorando, eu estou caprichando.
0: Isso.
1: Para você está demorando, mas para mim eu estou caprichando. E foi, padre, foi.
0: Amém.
1: Tão caprichado por Deus, que no dia que eu saí para olhar uma casa, eu olhei 3, e todas duas precisavam de reforma. E a última que eu olhei, só a minha filha só fez lavar e eu entrar para dentro de casa. Foi providência divina.
0: Acredito.
1: Providência divina. No mês de setembro, eu resultei, todo dia eu resultei.
0: Amém.
1: 2 vezes na minha casa.
0: Filha do céu.
1: É a minha igreja, é a minha casa.
0: Amém. Eu estou muito edificado com a sua participação. Muito. E de
1: eu
0: fato...
1: Eu tenho esse testemunho desde 2010, mas o maior... foi esse, da minha batalha, da minha luta. Eu venci a cachaça.
0: Amém.
1: Do meu marido.
0: Isso.
1: A ponto de tudo, honrei meu casamento, que eu dizia a ele, olha, se tu tem um bicho preto que eu não gosto nem de dizer.
0: Isso.
1: Mas eu tenho um grande Deus, eu bati.
0: Amém.
1: O pé e eu dizia.
0: Filha.
1: E foi com ele que eu venci. Foi dentro de um hospital, onde primeiro eu assisti o seu programa, foi no Jesus Pequenino em Bezerro, pela rádio de Bezerro, que só era quem transmitiu o seu programa.
0: É verdade. Então diga, graça alcançada.
1: Graça alcançada.
0: É graça testemunhada.
1: É graça testemunhada.
0: Toca o sino, sacristão.
1: Sino, sacristão. E obrigado, Jesus.
0: Da Santa e Chagas.
1: Casa edificada.
0: Amém.
1: Minha casa é edificada na pedra das Santas Chagas de Jesus e São José, a Sagrada Família de Nazaré.
0: Amém, gente, sacristão. Olha, equipe, recorte isso aí. Esse testemunho tem que coar pro Brasil inteiro. É uma viúva de Sarepta que falou, a dona Josefa, que se identificou com a mulher de Jó, que nós acabamos de falar. Coloque a foto da mulher de Jó agora. E ela disse assim: eu passei por esta fase, padre, que olhei e pensei, a morte é a melhor coisa pro meu marido. Mas ele se levantou. Louvado seja Deus. Ela acabou fazendo um testemunho, uma leitura orante, acabou fazendo tudo o que uma pessoa precisava fazer. Dona Josefa de Caruaru, meu respeito à senhora. A TV Evangelizar, canal 43.1, Metropolitana FM, Tony Pereira, Dom José Rui Gonçalves Lopes de Caruaru. Gente, eu estou boquiaberto. Porque Jesus disse, obrigado, Senhor, porque escondesse essas coisas dos sábios e revelasse aos pequeninos, como ela disse, eu não sei ler, mas essa mulher tem uma sabedoria de Deus que faz tremer as nossas bases. Amém. Eu vou para o intervalo, eu volto já, sem palavras.
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0: Filhos e filhas, eu estou muito edificado com a partilha de hoje. E você está gostando da leitura orante? Eu imagino que sim. Passe para os amigos, gente. Aí depende de você. Agora, eu jogo a faísca. Agora, fazer incendiar é você na internet para os amigos. Fazer, passar, indicar. Hoje é aniversário de Dom Cláudio Nones Tours, da Diocese de Patos de Minas, Minas Gerais. Dom José Luiz Gomes de Vasconcelos, minha saudação, a Diocese de Sobral. A Rádio FM Mandaguaçu, Paraná, parabéns. Nova, Boa Nova FM, Itaú de Minas, Minas Gerais. 12 de Maio FM, São Lourenço do Oeste, Santa Catarina. Liberdade FM, Cerro Corá, Rio Grande do Norte. Nova Difusora FM, São Gabriel do Oeste, Mato Grosso do Sul. Simpatia FM, Campos Novos, Santa Catarina. Hoje é dia de lembrar, torne-se o mensageiro da Capelinha de Jesus das Santas Chagas. Torne-se, se escutou a história do que eu vou chamar nas redes sociais, em Caruaru, encontrei uma nova viúva de Sarepta. Uma reflexão da mulher de Jó. Você vai ver nas redes sociais. E é diante dessa mulher que com dificuldade está com duas capelinhas e diz que a partir das duas capelinhas tudo mudou na vida dela, que eu quero colocar as fotos. Quer mandar uma foto do seu grupo? 419-8791-2787. Adriana Marta Lisboa da Costa, da cidade de Ocidental, Goiás, meu grande abraço, a irmã religiosa que está aí, as crianças, Deus abençoe. Gabriela Ferreira de Paula, de Teixeira de Freitas, Bahia, minha saudação, meu grande abraço. Também Edivaldo Barbosa Delgado Filho, Alto Paraná. Adivaldo, muito obrigado, você é o cara, viu? Você sempre ali no Noroeste, perto da minha cidade de Paraíso do Norte, fazendo um trabalho belíssimo de divulgação pelas redes sociais, pelos meios de comunicação, eu sempre acompanho. Parabéns, Adivaldo. Liliane de Oliveira Souza, de Sabará, Minas Gerais, obrigado, meu irmão sacerdote de Minas Gerais, estão ali na igreja, uma capelinha, todos ali com a camiseta da Santa Chagas. Maria Aparecida Felipe Rocha, de Paraná, Rondônia, um abraço de Paraná, Rondônia, povo muito fervoroso. Benta Elisa da Silva Daniel, de Criciúma, Santa Catarina, meu abraço ao povo de Criciúma, ao povo de Santa Catarina, que mais e mais se abrem à obra evangelizar é preciso. Irenilce Rosa do Nascimento Silva, Itaquiraí, Mato Grosso do Sul, meu Deus, quanta gente, crianças, adolescentes, jovens, já maduros, parabéns por esse grupo tão grande. Maria da Glória Silva de Lima, Riachão do Bacamarte, Paraíba, meu irmão sacerdote, muito obrigado por estar aí, a capelinha dentro da igreja, olha ali, a imagem de Jesus ressuscitado, deve ser no tempo pascal. Maria de Jesus Moraes da Silva, de Boa Vista, Roraima, ali a família reunida em casa, fazendo da casa um lar, uma igreja doméstica. Juliana de Samelo, Rio de Janeiro, meu grande abraço, Rio de Janeiro, povo querido, canal 16.1. Gente, que maravilha, né? Você não fica edificado com tudo isso? Eu fico. Ah, antes da novena, eu convido você a se inscrever no Instagram, porque você sabe que na peregrinação, estou em peregrinação e acontecem as missas em vários locais. Você gostaria de acompanhar? Eu não tenho como falar aqui, porque cada dia é um dia. O fuso horário é diferente e os imprevistos, acredite, são grandes. Em viagem, é só Jesus na causa. Mas nós temos as missas. Fique atento no Instagram. Se inscreva. E você vai receber a notícia do horário de missa, o tema da missa. E aproveite para se inscrever também no YouTube Padre Manzotti. Por quê? Porque é lá que você vai assistir as missas que nós celebraremos. Agora chegou a hora da novena. Jesus das Santas Chagas, curai o meu coração.
1: A tempestade vai passar.
0: Deus de misericórdia e renovação, venho diante de ti com o coração em ruínas, clamando por teu sopro de vida sobre o que se quebrou. Restaure em mim o que o tempo desgastou, o que a dor silenciou, o que a esperança esqueceu, Jesus das Santas Chagas. Isso, você pode fazer essa novena com o texto em mãos. Página 137. Jesus das Santas Chagas. Onde há cansaço, traz vigor. Onde há ferida, derrama cura. Onde há vazio, preenche com sentido. Jesus das Santas Chagas, refaz meus passos, reconstrói meus sonhos, renova minha fé. Tu és o Deus que faz tudo novo. Então, faz de mim um novo ser, com raízes mais profundas, com amor mais inteiro, com paz que não se abala. Jesus das Santas Chagas, restaurai meu coração. Jesus das Santas Chagas, restaurai meu coração. Jesus das Santas Chagas, restaurai meu coração. O Senhor esteja convosco, Ele está no meio de nós. Abençoai, Senhor, a água, a roupa dos enfermos, as fotos de família. Abençoai, santificai aqueles que mais precisam da vossa infinita misericórdia. Por intercessão de Nossa Senhora do Carmo, São Pio de Pietrelcina, nos méritos das Santas Chagas, em nome do Pai, do Filho e do Espírito Santo. Amém. Eu me despeço com a imagem da mulher de Jó. Evangelizar é preciso.

0: Franca e a hora certa.
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0: 11:05, tempo nubladaço em Coronel Fabriciano. Estamos começando aqui mais um microfone aberto pela educadora. A partir de agora você pode participar conosco também no 97714902, aqui na programação educadora. 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Bom, vamos escalar aqui a nossa equipe, né? Para você que está chegando aqui na nossa programação. A coordenação artística de Matheus Cabral, coordenação de jornalismo de Janaína Oliveira, a coordenação administrativa de Joana Avelino, a direção de Padzel Wilker, a apresentação Roberto Nogueira e a produção do Departamento de Rádio e Jornalismo. Nós somos a Rede Educadora de Comunicação, para você, conectando o Vale do Aço com o mundo. Eu sou o Roberto Nogueira e nosso programa até meio-dia, trazendo informações extremamente importantes. E nos streams aí, para você que nos acompanha pelo YouTube, vai lá no YouTube, dá um joinha, aperte o sininho e se inscreva no canal. Já passamos quase aí de 1000 já inscritos, né, num espaço curto de tempo, e a gente espera também que você faça parte aí da família educadora através do canal YouTube Educadora Vale do Aço. Olha, gente, nós vamos falar sobre conscientização, vamos falar sobre combate ao abuso e exploração sexual de crianças e adolescentes. E eu estou tendo a grata satisfação de receber aqui a secretária de Governança da Assistência Social, Carla Carvalho. Já esteve conosco aqui em outras oportunidades, marcando presença. E é muito bom tê-la conosco para falar desse assunto de extrema importância, né? E que exige a atenção de toda a sociedade, que é a proteção de crianças e adolescentes contra abuso e exploração. Então, durante o mês de maio, né? Estamos no mês de maio, a prefeitura aqui, através da sua secretaria, levantando esse movimento, é um movimento nacional, né, para conscientizar esse enfrentamento à violência e para falar sobre essa mobilização e também a programação. Provavelmente muita coisa já está sendo feita e outras virão. Eu estou recebendo então a Carla Carvalho, secretária de Assistência Social do município. Carla, antes de mais nada, seja muito bem-vinda ao nosso programa, prazer tê-la conosco, bom dia.
1: Bom dia, Roberto, bom dia a todos os ouvintes, é sempre um prazer estar aqui na Educadora, uma grande parceira aí de todas as causas importantes, né? Esse diálogo é importante, trazer toda a sociedade para causas importantes, causas relevantes, né? De proteção e de conscientização de todas as pessoas. E neste mês, a gente traz em ênfase o enfrentamento do combate à violência e exploração sexual de crianças e adolescentes, chamando todos para essa rede de proteção. Obrigada, Roberto, pela oportunidade.
0: A gente que agradece. Ô Carla, vamos falar primeiro para os nossos ouvintes, né, o que representa, né? Ao longo dos anos a gente vai sempre alertando, trazendo informações, falando desse Maio Laranja, e a cada ano que passa tem uma representatividade diferente. A gente sabe que os tempos vão mudando, os tipos de violência vão ganhando também outros patamares preocupantes. E o que representa a campanha do Maio Amarelo no âmbito atual, 2026, com tudo que vem acontecendo, inclusive com rede social?
1: Então, Roberto, a campanha, né, do Maio Laranja, ela continua sendo uma chamada de responsabilidade coletiva, aonde hoje, ainda em 2026, a gente consegue identificar que a predominância do abuso, né, sexual entre crianças e adolescentes, esse abuso ele está muito presente, principalmente no meio de proteção, que é intrafamiliar, né, onde as crianças mais estão. Então, hoje, o cenário atual, ele continua neste mesmo sentido, né, de acontecimento, de intercorrência entre locais onde as crianças deveriam estar protegidas, né? Claro que também com as redes sociais, acesso a canais de comunicação, né? A Instagram e outros meios de comunicação. Isso também tem assediado as crianças, tem levado, trazido novos números, né? E novas formas também de cometer esses assédios, uhum, né? que sejam através de exposição, de fotografias, né? E de outros aliciamentos. E aí, Roberto, dessa forma, nós identificamos que hoje, o que traz de diferente nesse cenário? Um aumento dos números, né? Mas isso não significa que está realmente crescendo, né? A gente acredita que essa responsabilidade mesmo das pessoas, essa conscientização, essa mobilização de denúncia e de rede de proteção de toda a sociedade é que vem trazendo esses números. Antes as pessoas não tinham coragem de denunciar, não iam nas redes de proteção, nos canais de denúncia, e hoje a gente identifica que as pessoas estão com mais coragem de falar.
0: Daí a necessidade de discutir o tema, né? Muito importante com a sociedade, né? Discutir com a sociedade.
1: Isso. Né? E aí a gente vê hoje em 2026, principalmente comparado agora recente a 2025, uma crescente desses números identificados, né? De abuso, de crimes infantis relacionado ao abuso e exploração sexual. Mas que a gente identifica este fato de conscientização, de mobilização, de denúncia, de responsabilidade, né? As pessoas estão realmente procurando a rede de proteção para denunciarem e para buscarem esse combate junto com todo o poder público. E a gente identifica também que as próprias crianças estão mais atentas a isso. Nós tivemos agora recente casos que foram identificados onde os próprios adolescentes denunciaram, né? Eles estavam sendo aliciados via Instagram e eles mesmos trouxeram a denúncia. Então eu acho que esse é um cenário que a gente pode trazer de conscientização, mostrando essa realidade, mostrando também que apesar desses números chegarem referentes a crianças carentes, a crianças mais pobres, né? Mas a gente também conseguiu atingir crianças da classe média e outras classes também, apesar que a gente precisa mobilizar mais a classe média, a classe alta, porque acontece nesses cenários familiares também. Então é isso, a gente identifica um aumento dos casos, mas esses casos sempre existiram. O que acontece agora.
0: Um pouco, né?
1: Isso, o que acontece agora é que a informação, a denúncia está chegando na rede de proteção para que medidas sejam tomadas.
0: Quando a gente fala nos jovens que denunciaram, a gente trouxe até uma matéria aqui, fizemos um levantamento muito interessante sobre as redes sociais, denúncias e crimes contra crianças e adolescentes dentro desse contexto. Mais importante que aqueles que cometeram ou que foram acusados de cometer esses crimes foram investigados e alguns foram presos, ou seja, há um trabalho efetivo hoje para coibir essa violência também, né? Para a gente, pelo menos, levantar o grande trabalho que a polícia, de uma maneira em geral, vem fazendo, né? Ministério Público também.
1: Exatamente, né? É uma rede de proteção que envolve, né, todas as políticas públicas, né? Saúde, educação, assistência social, a sociedade com esse compromisso coletivo de responsabilidade e também a segurança pública, né? A gente tem aí hoje uma aproximação da Polícia Militar, da Polícia Civil, nós trabalhamos juntos nessa rede de proteção e a gente consegue sim fazer com que essa rede funcione na proteção da infância e que a gente consiga realmente chegar nesses atores, né?
0: Tínhamos a sensação de uma impunidade que hoje quem está cometendo o crime está pagando, né? De uma forma ou de outra, e a conta está chegando para alguns, né?
1: Exatamente, a gente tinha essa sensação de impunidade, às vezes a criança ela não era ouvida, acolhida da forma, né? E acreditada também, e hoje a gente vê que a fala da criança, a voz da criança, ela tem relevância, né? Ela realmente tem credibilidade. Então, através...
0: Pode prosseguir.
1: Através, né, da escuta da criança ali, né, e também das denúncias, os órgãos competentes, como a polícia, a segurança pública, que aí essa parte criminal fica, né, a caráter, né, da função da polícia, eles que tomam essas providências e aí a rede toda acompanha dentro da assistência que essa família, essa criança precisa e merece.
0: Ok, eu te derrubei que eu vou pro intervalo, eu tô em cima do bloco, mas a gente volta agora. E para a volta do intervalo, eu vou deixar uma pergunta para você. O que caracteriza esse abuso? O que caracteriza a exploração sexual de crianças e adolescentes, levando-se em conta que alguém vai denunciar? Para que não haja também, né? Eu já até levantei essa questão com você da outra vez, para que não haja também uma punição para quem pode não ter, né, feito ou cometido o crime. Então, o que caracteriza o abuso, para a gente entender o que verdadeiramente é caracterizado, o que caracteriza a exploração sexual de crianças e adolescentes nessa condição e a forma de fazer a denúncia, como é que é feita a apuração, que obviamente é a polícia, mas vocês também tomam conhecimento do andamento das apurações. Vamos pro intervalo, 11h15, estou em cima do bloco aqui, eu quero dar uma dica legal, porque hoje é terça-feira, hoje tem cruzeiro cabuloso, e você vai comer pizza Capanone assistindo o jogo. 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
4: Tô de volta, 11:18 aqui com o nosso microfone aberto, desejando a você uma ótima terça-feira. Para quem está chegando agora, assistência social se faz presente no nosso programa. Carla Carvalho, secretária aqui de Coronel Fabriciano, e a gente falando do Maio Amarelo, né? Uma situação aí de abuso e exploração sexual com crianças e adolescentes. O cara, eu fui pro intervalo e deixei a seguinte pergunta para você: o que que caracteriza o abuso e o que caracteriza a exploração sexual de crianças e adolescentes? Quando é que essa caracterização ela é evidente?
5: Então, são coisas diferentes, né, o Roberto, mas as duas são criminais, né, uhum. São crimes contra a infância, né.

0: prostituição infantil, né? Você pede para ela fazer algum desses atos em troca de dinheiro ou troca de algum bem material, produção e divulgação de imagens íntimas, por exemplo, às vezes tira fotos e divulga fotos por tipo assim, por troca, né, de dinheiro ou de algum material, tráfico por fins sexuais. Então tudo isso caracteriza a exploração sexual.
1: Quando tem, coronel Fabriciano, hoje vocês têm acompanhado o caso assim, porque a gente às vezes acha exploração, todos os abusos que você diz parecem tão longe, mas está muito perto.
0: Sim.
1: Fabriciano não é diferente das demais cidades, né?
0: Sim, nós temos acompanhado, né, ocorrem casos tanto de abuso sexual quanto também de exploração sexual. E aí nós temos a rede de proteção, né, e temos as formas de denunciar. A gente pode denunciar através das delegacias especializadas, nós temos a delegacia civil e militar, o conselho tutelar, os nossos serviços da rede de proteção, né? Que aí é CRAS, CREAS, UBS, escolas, né? E toda a nossa rede aí de proteção. E qual que é o canal acessível aí para todo mundo, né? Gratuito. Pode inclusive ser usado de forma anônima. É o Disque 100.
1: Eu ia até colocar aqui, porque o Roberto do bairro Canaã, nossa, eu tenho um depoimento muito forte aqui, vem de Patinga, não vamos citar o nome, ela pede para não citar o nome, depoimento forte. Eu vou ler esse depoimento daqui a pouco.
0: Tá.
1: Claro que a gente não vai citar, não vamos expor ninguém, não. Mas só da gente, eu tô lendo aqui, eu já tô ficando injuriado. Só de ler as coisas que ela me passou aqui, dá uma indignação tremenda, sabe? Ainda mais que a pessoa não é ouvida. Ninguém acredita na pessoa, não é? Isso é uma coisa muito interessante. Eu vou falar sobre esse depoimento agora. E um fato que aconteceu, ela me mandou aqui, 1985. E coincidentemente, no mês de maio, dia 8 de maio de 1985. Não vamos ler o nome dela, não vou falar, ela está mandando a mensagem aqui. Não vamos expô-la, mas eu vou trazer para você contextualizar essa fala dela, que é muito importante. O Roberto Baicanã, ele está dizendo aqui: bom dia, Roberto e Carla. Lá está uma dúvida, certa, né? Roberto e Carlas. Roberto e Carla, queria saber da secretária quais os encaminhamentos quando as denúncias de violência e abuso vêm via escola para conselho tutelar.
0: Então, Roberto, geralmente, assim que a escola notifica o conselho, né, o conselho faz atendimento à criança e à sua família e também faz o boletim, né, faz a notificação, o registro com a polícia militar, né? Ele também acompanha, né, se houve esse registro com a polícia militar também em toda a rede de proteção, tá? Ele aciona os serviços da rede de proteção. Geralmente a própria família faz essa denúncia. Quando a família não faz, ele, né, aciona, trabalha junto com a polícia e com toda a rede de proteção para o atendimento e acompanhamento da criança, do adolescente e da sua família.
1: Certo. Para eu elaborar as duas próximas perguntas, eu quero fazer duas perguntas para você, mas veio a calhar aqui esse texto, que depois eu vou te mostrar, que chega para a gente via WhatsApp aqui, que diz o seguinte: bom dia, não me identifique. Tudo que foi falado aí já existia. Fui abusada dos 9 aos 13 anos. O cara, ex-padrasto, mas frequenta a casa de familiares. Se passaram 41 anos, eu tenho 50 completados semana passada. Abusei de um velho que vai fazer 80 anos, agora ficou como vítima. Ficou que ela abusou dele. Veja bem a inversão de papéis, né? Eu posso fazer encher no cachorro. E agora ficou como vítima. Aí você pergunta: ninguém fez nada? Ninguém nem acredita até hoje. Ele faz drama e chora, mas graças a Deus me honrou hoje, estou bem, tenho uns traumas, mas sobrevivendo, ouvinte de sempre. Ela não quer que cite o nome dela, não vou citar, mas dá uma indignação, porque uma criança de 9 anos, ela chega, ela faz a denúncia. O tempo, 1985, acredito que nos tempos que a gente está vivendo hoje seria totalmente diferente, eu acredito, né, que uma denúncia como essa, que já deixa, só de ler a gente já fica nojado, né, dá vontade de vomitar, essa é a verdade. Você imagina a situação que ela passou em 1985, quando, mesmo já existindo a exploração, não tínhamos tanto ênfase como temos agora, como você falando, chamando atenção, colocando para a sociedade a importância de combater esse tipo de crime. Eu me solidarizo com ela, né? Um grande abraço.

0: Cássia, né, ouvinte da gente, muito obrigado pelo carinho. E a gente pede as proteções, né, a proteção de Deus aí para sua vida. Você consiga, né, apesar de todos esses traumas aí, continuar sobrevivendo.
1: É muito triste, revoltante,
0: muito,
1: né?
0: Muito, muito, muito.
1: É, realmente isso traz traumas de todas as formas, né? E até uma descrença mesmo, né, no sistema de proteção. É, a gente acredita que hoje a voz ganhou uma força, né? Ganhou credibilidade. E a gente consegue, de certa forma, acolher e fazer todos os encaminhamentos através da informação e da denúncia, né? Quando chega hoje um caso de violência, por exemplo, no Conselho Tutelar, o Conselho Tutelar faz os encaminhamentos para todos os serviços, para a rede de proteção necessária, né? Ele encaminha para CRAS, para CREAS, né? Ele encaminha para o Ministério Público, ele encaminha para a polícia, né? Se for necessário, para a segurança pública, quando é criminal, né? Na maioria das vezes. É, ele encaminha para a escola, para esse acompanhamento educacional, para a saúde, para acompanhamento também, né, de saúde, porque envolve saúde mental, saúde física. Então, assim, que triste isso que aconteceu,
0: muito,
1: né?
0: Muito.
1: Mas a gente pensa que, como passou-se muitos anos, isso ficou impune, como muitos outros casos, isso gera revolta mesmo. Mas a voz tem que continuar. Né? Ela tem que continuar a falar sobre isso, ela tem que continuar a denunciar quando souber de algum caso, porque hoje a gente tem que indignar e que denunciar para que realmente nenhum caso fique impune.
0: E todas as vezes, né?
1: Isso, e que todas as vezes, né, que a gente denuncia, a gente não está somente protegendo aquela criança, né, trazendo ali a superação e a proteção, né, mesmo diante do que já aconteceu, né, das sequelas, de toda a assistência que ela merece, mas também impedindo que outras crianças sejam abusadas por este agressor ou por outros agressores, né? É essa responsabilidade que a gente tem que ter, é um compromisso de todos. Então é muito triste essa experiência que ela teve, de não ter sido ouvida, de não ter sido acreditada. A gente sabe que antigamente isso acontecia muito, mas hoje eu te falo, a voz da criança, do adolescente, as pessoas que denunciam não podem desacreditar, não podem perder essa coragem de denunciar, porque hoje tem credibilidade, os órgãos competentes acolhem, investigam, né? Eles vão atrás das informações para que eles realmente consigam fechar o caso, identificar ali o abuso, se houve ou se não houve, responsabilizar as pessoas e principalmente proteger as crianças e os adolescentes da forma que eles merecem.
0: Muito bem, fica a nossa solidariedade aí ao ouvinte, né? E lamentável, o que mais me deixa indignado é a impunidade e as pessoas não ouvirem uma criança. Né, uma criança, tem maldade, gente. Criança, né? A criança de 9 anos, né, a gente que é pai, né, quem tem filho sabe, mexer com o filho da gente é um troço tão complicado, já dá uma revolta. Mas se houve um depoimento como esse, realmente é muito forte para quem está falando de Maio Amarelo, proteção das crianças e dos adolescentes. Deixa eu dar um bom dia aqui pro Geraldo de Paulo, que está lá em Córrego Novo acompanhando o programa. Tô no sítio, sempre na escuta. Geraldo, grande abraço, obrigado aí pelo seu carinho, tá bom? Ótima tarde, ótima manhã pra você. E bom dia também pro Valtares, policial reformado, tá mandando aqui aquele alô de sempre, né? O microfone aberto hoje tá demais, convidado hoje, tema muito bom, e toda a equipe da Rádio Educadora, muito obrigado, muito bom dia. Deixa eu abraçar também aqui a Lúcia Terezinha, bom dia pra Lúcia Terezinha, aqui acompanhando também a nossa programação. 11 horas e 29 minutos, eu vou para o rápido intervalo. 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
0: De volta, 11:32, mandando um abraço pro meu amigo, meu parceiro, meu irmão Zé Russo Siriema. Grande sanfoneiro aqui do Vale do Aço. Um abraço, viu, seu Zé Russo? Agora não vim em rádio agora, todo dia tá lá ouvindo o programa. Carla, eu quero falar de números, né? Os levantamentos que vocês têm sobre os números dessa violência desvairada. Mas diante desse fato que a gente narrou agora há pouco, né? Dessa declaração de uma pessoa que foi abusada, sofreu na pele esse tipo de situação. Quais são os sinais que podem indicar, né, que uma criança está sendo vítima de violência? Quando é uma criança, 8, 9 anos, como é que ela entende que ela está sendo vítima de violência ali?
1: Você fala em relação ao comportamento, sim, né? Quando uma criança ou um adolescente ela está sendo vítima de abuso, né, ou de violência sexual, um dos primeiros sinais é a mudança de comportamento. Ela se isola, né? Ela fica mais triste, mais angustiada, tem comportamentos de isolamento, fica mais no quarto, prefere lugares com menos pessoas, mais distante de outros adultos ou outras crianças, com um pouco de aversão ao sexo masculino, né? Que a maioria dos agressores são do sexo masculino. Também perda de peso, elas começam a mudar os hábitos alimentares, né? Elas começam a ficar com anorexia, bulimia, depressão, choro, ansiedade, não querem ir para a escola, não querem sair, começam a não gostar do próprio corpo, né? A baixar a autoestima. Então, são vários sinais que a criança dá de comportamento, né? O rendimento na escola cai, as notas também caem, né? Atenção, às vezes ela está ali no lugar, no ambiente familiar ou em outros ambientes, ela está longe, dispersa, né? Então, tudo isso são sinais que você pode identificar numa criança ou num adolescente que está sendo vítima de abuso sexual.
0: Os números são preocupantes?
1: Os números são preocupantes, mas a gente precisa fortalecer mais essa responsabilidade de denúncia, né? A gente trouxe aqui, eu trouxe para vocês, no mesmo período, dados de 2025 e de 2026. Em 2025, nesse mesmo período que nós estamos hoje, em maio, né? A gente teve 118 crianças atendidas na nossa rede em situação de violência sexual. E em 2026 a gente teve um aumento de aproximadamente 20% desses atendimentos, né? Que é uma representatividade considerável, importante, né? Considerável, no qual, nesse primeiro quadrimestre, nesses primeiros quatro meses, né, de 2026, a gente já atendeu 148 crianças e adolescentes, né, vítimas de violência sexual. É o que eu falei lá no início da entrevista. A gente associa a coragem das pessoas de denunciar.
0: Talvez essa, né? essa violência vem sendo, né, eles vêm sofrendo essa violência há muito tempo, só que agora resolveram, gente, vamos denunciar, não?
1: A gente ampliou, né, as campanhas, a conscientização, a mobilização social, trazendo pessoas, né, sociedade como um todo, nessa consciência de denúncia e de proteção, e com isso os casos têm chegado na nossa rede, né? E a gente consegue fazer o acompanhamento e as intervenções. A gente trouxe também alguns dados importantes. Eu acho importante conhecer o perfil dessas pessoas, dessas vítimas, né, de violência aqui na nossa cidade. Nós identificamos que 93% dos casos atendidos acontecem no ambiente intrafamiliar, ou seja, acometidos por pessoas próximas, pai, tios, avós, padrastos, né? Pessoas muito próximas da família. 78% das crianças e adolescentes vítimas da violência sexual é do gênero feminino. Então, acontece mais em meninas que em meninos, no nosso município de Coronel Fabriciano. 60% são adolescentes, né? Ou seja, acima de 10 anos, 12 anos, né? 10, 12 anos. Aproximadamente 93% dessas crianças e adolescentes, a responsável familiar é a mãe, moram com a mãe, né? Não tem a presença do pai no ambiente familiar. 73% são crianças e adolescentes em situação de pobreza, mas isso não significa que não ocorrem em outras classes sociais. Como eu falei, essas crianças e adolescentes, que é o nosso público, a gente consegue acessar.
0: Há uma vulnerabilidade.
1: Eles chegam,
0: né?
1: Tem uma vulnerabilidade, mas a informação chega até a gente. Mas em outras classes, muitas vezes não chegam, porque as pessoas não têm coragem de contar, querem esconder por estado social e outras situações, né? 83% dessas crianças que são abusadas, né, são de cores, são negras. E os bairros com maior incidência desse tipo de violência é o Caladinho, Centro e São Domingos. Então, acho importante trazer esses dados para que a gente também conheça um pouco da realidade da nossa cidade e trabalhe nesses locais. E
0: interessante também para que os vizinhos, os amigos,
1: exatamente,
0: as pessoas que moram nesses bairros também ajudem.
1: Fiquem atentos, né?
0: Que tá acontecendo, né?
1: Entendam a sua responsabilidade como agente de proteção, né?
0: Porque... Deixa eu te perguntar, Carla, a gente sabe do papel da assistência social, esse trabalho que vocês fazem é muito importante. E agora eu queria que você falasse o papel da família, da escola, da comunidade como um todo, porque você citou os três bairros, isso é muito importante. Então, qual que seria o papel da comunidade, sabendo que dentro desses três bairros tem uma maior incidência de violência contra criança e adolescente?
1: Exatamente, Roberto. Olha só, nenhum serviço protege sozinho, né? Nós precisamos de uma rede articulada com a família e com a comunidade. O poder público caminha junto com a família e com a comunidade. A família tem a responsabilidade, a sociedade tem a responsabilidade e o poder público. Então, nós precisamos nos articular, nos integrar neste compromisso de proteção à criança. E de que forma? Dando condições para essa criança de proteção, né? Ouvindo as crianças, acolhendo, credibilizando as crianças, né? Quando as crianças trouxerem qualquer informação ou mudança de comportamento, procurar ajuda, né? Se houver qualquer suspeita, procurar ajuda, denunciar, mesmo que a investigação vai levar a um descarte da situação, mas a gente tem que procurar ajuda, tem que investigar se realmente houve ou não houve aquele caso. isso. E qual que é o compromisso da sociedade, qual que é o compromisso da família? Fortalecer essa proteção, denunciar, facilitar, garantir o acesso da criança a essa rede de proteção e proteger. Como eu trouxe para vocês, os dados, eles mostram o que acontece dentro do ambiente familiar. Então, isso mostra o quão importante é o papel da família neste processo de proteção, garantia de proteção.
0: Para essa reta final aqui, nós temos ainda 2 minutos ali, o silêncio, claro, gente, pode machucar. Então, denunciar é um ato de coragem, né? De cuidado, com certeza. Pode ficar à vontade, nós vamos falar agora quais as atividades que estão previstas em Fabriciano durante esse maio laranja. Que eu falei maio amarelo, maio laranja, né? A cor da nossa camisa, que é a cor da Rádio Educadora, que também trabalha nessa proteção e entra de cara com essa campanha, inclusive deixando as nossas cores aí também em prol desse trabalho de vocês. O que está previsto? Vai ter caminhada? Quem pode participar? O que você tem de informação para passar para a gente?
1: Então, Roberto, para fechar, eu quero reforçar aqui que denunciar é um ato de cuidado, né? E Fabriciano, com esse compromisso com a infância, reforça neste mês de maio, mas também durante todo o ano, este compromisso com a infância, com várias ações. E neste mês de maio, a gente vai trazer aí várias ações na comunidade de mobilização, de conscientização. Nós vamos trabalhar com as escolas, né? Trazendo o tema para as escolas, para as famílias, né? Nós vamos trabalhar nas comunidades com os CRAS itinerantes, vamos trabalhar também nas entidades, né? Que são parceiras da rede socioassistencial, vamos trabalhar também nos comércios, vamos fazer blitz educativas, vamos trabalhar nas escolinhas de futebol, fazendo esse movimento do esporte, né? Com a proteção da infância, vamos trabalhar em todos os territórios e vamos ter aí duas ações importantes, que é o seminário, que é um espaço potente de diálogo, onde tem vários representantes de vários serviços e da sociedade civil como um todo, onde a gente vai dialogar também, mostrar as políticas públicas de proteção da infância aqui na nossa cidade e construir e avançar nessas políticas de proteção. E vamos fazer no dia 18 de maio a caminhada, a nossa tradicional caminhada, né? Do Maio Laranja e também da luta antimanicomial. A gente une as duas causas importantes aqui na nossa cidade.
0: Também, né?
1: É um bom tema, né? E aí, por que que a caminhada é importante? Porque a gente traz para a rua essa mobilização e essa conscientização e essa responsabilidade coletiva, né? A gente traz aí todo o comércio, toda a sociedade nesse movimento de responsabilidade pela causa e este compromisso também da proteção da infância no combate, no enfrentamento do abuso e da exploração sexual da infância e da adolescente.
0: Ok, 11:42, nós conversamos hoje aqui com a secretária de Governança da Assistência Social de Coronel Fabriciano, a Carla Carvalho, sobre a campanha Maio Laranja, né? Já tem data para começar, muita movimento, já começou, na verdade. Então, é um movimento de conscientização aí, de combate ao abuso e exploração sexual de crianças e adolescentes. O programa chamou atenção e, lamentavelmente, hoje nós tivemos aqui o depoimento de uma pessoa que sofreu esse tipo de abuso, que é muito triste, é lamentável. Mais uma vez, a gente se sente solidário a essa pessoa, né? Ela possa ter muita força, apesar de tanto tempo, mas conseguir seguindo aí a sua vida. E a proteção da infância é uma responsabilidade que não é só da assistência social, né? E foi outra coisa que a gente falou aqui, não adianta jogar só nas costas, né?
1: Da é uma rede, né?
0: Se você suspeitar de qualquer situação de violência, é para discar 100, né?
1: Diz que 100 ou 190, ou pode procurar o conselho tutelar.
0: Tem que denunciar.
1: Ou qualquer serviço da nossa rede de proteção.
0: Secretária, muito obrigado pela participação e pelas informações, suas considerações finais.
1: Eu que agradeço a oportunidade. É sempre importante a gente ocupar esses espaços, né? Com temas tão importantes. Quero reforçar aqui o nosso compromisso em Coronel Fabriciano com a infância e dizer, gente, incentivar a denúncia, porque nenhum serviço protege sozinho. Nós precisamos cuidar das nossas crianças em conjunto. Isso é responsabilidade de todos. Obrigado, Roberto.
0: Obrigado a você. 11:44, eu vou pro intervalo. Daqui a pouquinho, Matheus Cabral chegando com os destaques do Jornal em Pauta. Mas antes, aquela dica importante. 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
1: Muito bem, 11:46 agora. Você pode participar conosco em 97714902. 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Matheus Cabral chegando aqui na nossa programação, se preparando para apresentar o Jornal em Pauta daqui a pouco. Notícia não falta, tem muita coisa acontecendo, a Educadora informando. Mas antes de mais nada, bom dia do Matheus Cabral. Muito bom dia, Matheus.
2: Bom dia, Roberto Nogueira. Bom dia, amigos ligados aqui no programa Microfone Aberto. Dentro de instantes teremos o Jornal em Pauta. Ô, Roberto, a gente fica aqui observando as informações, as notícias, fazendo ali um compilado de tudo aquilo que é importante. É claro, a gente tem linhas editoriais pelas quais não existe menos importante dentro do jornalismo, mas tem aquelas que são prioridades, né? E hoje nós tivemos uma manhã movimentada na área de segurança pública e a Tati Souza vai nos trazer dentro do Jornal em Pauta um apanhado de informações, inclusive uma que aconteceu lá no bairro Vila Celeste, de um cidadão que invadiu uma casa e, assim, a grosso modo, pegaram fogo nele. Pois é, e aí a gente vai falar sobre isso dentro do jornal, com mais atualizações. Teve também o caminhão de transportava madeira que caiu. Então, algumas informações da área de segurança pública e tem a questão dos curiosos de plantão. É claro que a gente fala sobre o trânsito aqui no Vale do Aço. E toda notícia de trânsito é importante a gente conversar sobre tudo. E nesse final de semana, dia das mães, estava em casa e aí batendo um papo com meu irmão, meu cunhado, enfim, a gente conversava sobre essa questão. Familiar, essa questão da briga do trânsito que aconteceu no sábado, que foi na porta da casa da minha mãe.
1: Ridículo.
2: Que foi na porta ali. Então, assim, e a gente conversava justamente sobre a briga do trânsito e a gente, na Magalhães Pinto ali naquela esquina. E a gente pensava e falava assim, gente, são coisas que o ser humano não evolui. E é claro, quem aqui, e vamos fazer meia culpa, não sejamos hipócritas, demagogos, é claro, quem aqui no trânsito já não teve um momento de intempestidade, um momento de falta de lucidez, um momento de nervosismo? Mas só que os tempos mudaram, a gente precisa evoluir enquanto ser humano. E aí, quando a gente se depara com um cidadão que para porque encostou o retrovisor no outro, desceu do carro pra discutir com o outro e os dois
1: já fecham, partiu pra briga, o outro pega a faca.
2: Meu Deus, não, é uma coisa assim absurda. Então, o que a gente quer com isso tudo? Trazer, que é com a informação. Porque isso poderia ali ter perdido a vida, um dos dois.
1: E por nada.
2: Por nada.
1: Por nada.
2: Por nada. Porque a gente passa esses dias mesmo no trânsito, um cidadão apelou comigo e xingou e fez e mostrou o dedo dele do meio. Opa, bonito, né? Só falta você passar um esmalte aí agora. Mas enfim. E fica por isso mesmo, porque eu não dou ideia. Talvez em outros tempos, até, né, mais novo, mais jovem, achando que era que é valentão, poderia tentar fazer uma reagir. Mas a gente vê que no trânsito as pessoas morrem por troco de nada.
1: De nada.
2: Uma bobagem. Então, assim,
1: ô, Mateus,
2: é muito feio. Eu quero só trazer um caso que aconteceu aqui no centro de Fabriciano, com um advogado. Vou preservar a identidade desse advogado, que é uma pessoa próxima a mim. Onde ele estacionou numa vaga deficiente e ele tem um laudo do qual ele comprova pelo problema da coluna dele, ele pode estacionar nessa vaga, só que ele é jovem. E aí ele tem um documento, porta no carro, um senhor simplesmente, um cidadão, parou do lado e foi tirar a satisfação com ele. Por que que ele estacionou na vaga de deficiente? E arrumou aquela confusão e deu um tapa no rosto dele.
1: Nossa.
2: Óbvio, você tem uma ideia.
1: O cara tem laudo de deficiente.
2: Isso aconteceu agora, semana passada. Deu um tapa no rosto dele. E aí, Roberto?
1: Corajoso, né?
2: É corajoso.
1: Corajoso, bastante.
2: Corajoso, para não dizer outra coisa, corajoso. Mas enfim, corajoso. A sorte que esse advogado é um anjo. A sorte dele.
1: Graças a Deus.
2: Menos mal, né? É um anjo, porque senão a situação teria sido muito, muito pior. Mas eu tô querendo dizer isso aqui, até para que chegue nos familiares desse cidadão metido a bravo, que sai batendo nos outros pra rua fora, porque estacionou no local e você não tem nada a ver com isso. Se você tá achando, vai lá, fotografa então, faz uma representação junto ao Ministério Público, que é perto ali, ó, é perto, faz uma representação junto a Jari, ao CETRAN, a quem quer que seja, se manifeste contra a placa daquele cidadão que estacionou ali, já que você tem alegações contra ele.
1: O advogado que apoiou, mas eu só me tirar a dúvida aqui, é claro que ele vai buscar na justiça.
2: Já buscou.
1: Ótimo.
2: Já buscou.
1: Ele fez correto.
2: Reparação. Não, isso, perfeitamente. Mas por quê? Porque a gente falava justamente sobre essa situação e aí isso chateia a gente enquanto ser humano. Enquanto ser humano a gente fica chateado. Mas enfim, Roberto, para trazer outras informações. Mas você vai esperar o quê de um Brasil onde as pessoas cortam chinelo e bebem detergente?
1: Nossa.
2: É complicado, porque aí você politiza toda uma situação que fica difícil, até quando você traz a notícia aqui, as pessoas podem até me agredir verbalmente, é pelo fato de estar falando isso aqui.
1: Não, mas imagina,
2: o Brasil não é pra amadores.
1: Imagina dois bobos encontrar na rua. Como é que está seu final de semana? É sábado. Vai fazer nada? Vamos ligar tomar um IP?
2: Ah, é brincadeira.
1: É brincadeira.
2: É brincadeira. Mas é enfim, brincadeira. Roberto Nogueira. Ah, mas não gostou, não? Então.
1: Para de beber. Corta esse veneno.
2: Já falei que não aguenta beber. Bebe leite.
1: É, melhor.
2: Bebe leite. Mas enfim, só para falar que infelizmente nessa situação política, nessa situação polarizada, teremos nervos à flor da pele nessa situação. Roberto,
1: nada que justifique beber detergente.
2: Não, muito pelo contrário. E assim, o que a gente precisa entender é que, independentemente do caso do IP da Anvisa, se doou para campanha X, para campanha tal, para campanha B, imaginemos que assim.
1: Se o chinelo é verde, azul, amarelo.
2: Azul, amarelo,
1: se o pé é esquerdo.
2: Se o pé é esquerdo, é direito, é de centro. O que as pessoas precisam entender de uma forma muito ativa na vida, e é claro que a gente traz aqui a notícia, a informação. É óbvio que dá vontade, às vezes, de dizer aquilo que a gente pensa em determinadas situações.
1: Mas
2: nós
1: eu não aconselho
2: temos que...
1: ninguém a beber. Eu tô falando que eu não aconselho ninguém a beber esse tipo de.
2: Não, lógico que não. São as pessoas que fazem esse tipo de coisa. Mas
1: tem gente pra lavar vasilha e tem produto químico ali que pode tirar a vida da pessoa.
2: É, e a Anvisa até, por ter suspendido a situação desses produtos do lote final 1 e informou para que todos tivessem um cuidado pelo fato até de uma bactéria muito agressiva. E agora a Anvisa, de novo, o IP conseguiu na justiça suspender, porque informou, passou um outro tipo de informação, mas enfim, são muitas notícias que acontecem, o Roberto Nogueira, e politicamente nós estamos aqui para trazer, porque é um ano eleitoral, e por ser um ano eleitoral, é um ano que requer muita atenção por nossa parte.
1: De todos
2: nossa
1: os
2: parte
1: anos.
2: Que eu falo, e a nossa parte que eu falo, enquanto comunicadores, jornalistas, enquanto formadores de opinião, até porque para que nós mesmo não sejamos levados ou induzidos de forma leviana por muitas outras situações das quais eles vão utilizar. E eles que eu falo de todos os lados, de todos os partidos, para convencer você, eleitor, que o que defende A, o que defende B, é mais importante ou é melhor para o país ou para o Estado, enfim, para uma Assembleia Legislativa, cuja aqui em Minas Gerais teremos também eleição e muitos deputados vão aparecer por aí. Mas eu quero trazer que tem uma informação. Hoje nós vamos ouvir no jornal em pauta a vereadora Renara, vereadora de Timóteo. Tem uma reportagem importante com ela falando sobre uma situação de Timóteo, que eu vou deixar você aí, ó, para acompanhar no jornal em pauta daqui a pouco. Já disse que a Tati Souza vai fazer um balanço das ocorrências policiais, das informações. Tem os destaques do portal Educadora de Notícias com o repórter Felipe Machado. Tem também uma reportagem muito interessante com a Mônica Soares. Ou seja, a nossa equipe, Roberto Nogueira, a nossa equipe ganhou corpo, né? A nossa equipe tem. Agora nossa equipe está completa, né? Com a repórter Janaína Oliveira, com o Felipe Machado, com a Tati Souza, com a Mônica Soares.
1: Estamos igual o Cruzeiro, estamos em ascensão.
2: Em ascensão, a nossa equipe de jornalismo, colocando um material no ar, produtos importantes, de conteúdos importantes, o nosso educadora mg.com.br, que é o portal de notícias que mais cresce no Vale do Aço, nosso Instagram, sempre também com informações. E hoje, para quem não viu ainda, o caminhão que foi tombado e outras informações estão lá no nosso Instagram, @educadoraMG. Ô Roberto, e só pra finalizar.
1: Caiu agora... um caminhão também lá em Belo Horizonte. Agora uma mulher morreu, um caminhão de porco. O caminhão lotado de porco caiu no quintal. Só que essa mulher que morreu, ela tava no caminhão. lamentavelmente, a notícia. Imagina, da sua casa cai um caminhão.
2: Ué, igual a situação do gás, ontem que explodiu em São Paulo, também, né? A empresa Sabesp estava fazendo reparo, corrigindo os reparos pluviais, e aí atingiu o gás que passava. E responsabilidade também, falta de engenharia. Meu Deus do céu. E aí,
1: não é pra amador mesmo.
2: Aí explode tudo, aquele monte de casa, aquele monte de gente, aquela confusão danada.
1: Tira a vida dos apartamentos,
2: tira a vida dos outros, porque assim, houve um erro de cálculo, então um erro de desconhecimento do cano. Qual cano que é de água, qual cano que é de gás? Ah, isso é brincadeira, falta de um trabalho.
1: Imagina um cara desses desarmando uma bomba. Qual que é o fio aqui? Já morreu todo mundo.
2: Mas enfim, me fez lembrar de um amigo saudoso ele era daltônico, porém eletricista. E depois eu te conto uma história fora do ar dele. Mas enfim, porque tinha que alguém desenhar as cores, escrever as cores pra ele.
1: Você
2: é confundido. Se pode confundir. Mas ô Roberto, falando sobre futebol então rapidinho pra gente encerrar. Olha só, o Social empatou nesse final de semana 2x2 contra o Nacional de Muriaela no estádio Soares Azevedo. O Cruzeiro joga hoje contra a equipe do Goiás. Ô Roberto, você acredita em vidente? Você acredita em vidente?
1: Não.
2: Não, porque teve um vidente que falou que o Cruzeiro é eliminado hoje pro Goiás. Tá hoje uma matéria do estádio de Minas. O pessoal também do estádio de Minas, falta de serviço, hein, gente? Tá dando muita moral pra vidente.
1: Tem um vidente que falou que o Silvio Santos ia morrer. Todo mundo vai morrer, cara.
2: Ué.
1: O Silvio Santos vai morrer, vai. Todo mundo
2: tá
1: vai.
2: Tá bom, mas enfim, Roberto, olha só.
1: Eu vou dar uma de vidente aqui, Matheus. O jogo Cruzeiro hoje, ou empata ou o Cruzeiro ganha ou ele perde.
2: Pronto. Mas o Kleber Machado já falou isso uma outra oportunidade. O Kleber Machado disse isso numa outra oportunidade, uma vez no programa Bem Amigos, que o São Paulo tinha chance de empatar, perdeu, ganhar. Oh. Aí falou, que beleza, Kleber Machado. Pois é, disse isso ao vivo, tá no YouTube. Então, assim, Roberto, não é pra amadores, Roberto, esse país tupiniquis. Mas, enfim, o Cruzeiro joga hoje às 21h30 contra o Goiás. E o Galo, que gosta de sofrer, o Atlético, eu acho que ele é o Hope Harden. O Atlético, ele gosta de passar uma emoção no seu torcedor. Tá tudo tranquilo. Aí o Galo vai inventar uma montanha russa aos 44 segundo tempo, toma um gol pro Botafogo.
1: Não,
2: só pro torcedor sair.
1: Bola nas costas, zagueiro, hein?
2: Não, só pro torcedor sair do estádio. Até pra acabar com a semana do torcedor.
1: Juliado.
2: Só faltando um minuto pra terminar o jogo. Ele vai tomar um gol pra acabar com a semana do torcedor. É brincadeira. Então, de olho no Ceará amanhã, porque amanhã tem Galo e Ceará Copa do Brasil. No mais, Roberto Nogueira, beleza. Grande abraço.
1: Eu vou mandar um abraço pro Thiago lá no Timirim que disse: olha, o Galo ganhou do Cruzeiro agora, gozou todo mundo no grupo lá e falou assim, agora não precisa ganhar de mais ninguém. Precisa, Thiago, tem que ganhar, senão a gente cai pra segunda divisão. Não precisa ganhar de mais ninguém. 11:58, passando a régua aqui em nome de Pizzaria Capanona, em nome de Dijafé Ferro e Aço. Continue na 91,7. Matheus Cabral continua por aqui, chegando com o Jornal em Pauta. 12:30 eu volto, se Deus quiser, com o nosso Tarde Educadora. Fui.
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Alô, ouvinte, muito boa tarde. Agora, meio-dia, vai virar para meio-dia e um no Vale do Aço. Sejam todos muito bem-vindos ao Jornal em Pauta pela Rede Educadora de Comunicação, canais 91,7, 107 FM e YouTube, Rádio Educadora Vale do Aço. Hoje, terça-feira, dia 12 de maio de 2026. Vamos aos destaques que são notícias. Música.

0: Câmara de Vereadores de Antônio Dias se prepara para votar aumento aos servidores públicos. Crimes digitais estão cada vez mais presentes na rotina da população. Vereadora cobra explicação sobre possível perda de emenda de R$100 mil em Timóteo. Ouça as principais informações da área de segurança pública e do portal Educadora. Meio-dia e dois, essas e outras notícias agora no Jornal em Pauta. Os trabalhos técnicos do YouTube, Guilherme Carmo. A apresentação e coordenação artística, Matheus Cabral. A coordenação de jornalismo é de Janaína Oliveira. A coordenação administrativa, Joana Avelino. Direção, Padre José Wilker. Temperatura neste momento no Vale do Aço é 23 graus à tarde dessa terça-feira, de tempo nublado com abertura de sol, apesar de ter chovido levemente de manhã. A previsão é que o tempo segue firme durante o dia. A máxima é prevista para 25 graus, mas neste momento 22, 23 graus, a temperatura oscilando no Vale do Aço. Meio-dia e dois. A você que nos acompanha pelos canais 91,7 e 107 FM e nos assiste pelo YouTube, sejam bem-vindos. Vamos iniciar o jornal de hoje com as notícias da área de segurança pública. Boa tarde, Tati Souza.
1: Boa tarde, Matheus Cabral e ouvintes da Rede Educadora de Comunicação. Um homem foi encontrado morto nesta segunda-feira às margens da BR-381, nas proximidades do trevo que dá acesso à cidade de Antônio Dias. Equipes de resgate da concessionária Nova 381 foram acionadas, mas ao chegarem ao local, constataram que a vítima já estava sem vida. A Polícia Rodoviária Federal isolou a área para os trabalhos da perícia da Polícia Civil, que realizou os levantamentos iniciais para apurar as circunstâncias da morte. De acordo com os primeiros indícios levantados pela polícia, a principal hipótese é de que ele tenha sido atropelado. Os peritos investigam se o veículo envolvido teria invadido o acostamento ou a área destinada a pedestres. O caso teve uma reviravolta na tarde de ontem, após a família de Denis Rodrigues do Nascimento, morador da cidade de Ipaba e irmão do vereador da cidade, Ronilce, ter comunicado o seu desaparecimento. O corpo apresentava marcas contusas, aparentemente provocada por objeto perfurocortante, nas costas e em outras partes do corpo. O corpo de Denis foi encaminhado ao IML de Ipatinga, onde passará por necrópsia para definir a causa real da morte de Denis, se foi acidente ou homicídio. A Polícia Civil está investigando o caso. Uma outra ocorrência foi registrada ainda na manhã dessa terça-feira, quando um caminhão carregado com madeira tombou no acesso de Timóteo à BR-381, próxima região conhecida como Porto do Bote. Segundo as primeiras informações, o veículo seguia pela subida de acesso à rodovia quando o motorista perdeu o controle da direção e o caminhão acabou tombando no trecho. Com o impacto, parte da carga de madeira ficou espalhada às margens da via, chamando a atenção de motoristas que passavam pelo local durante a manhã. Imagens registradas por testemunhas mostram o caminhão tombado fora da pista enquanto a carga ocupava parte da lateral da estrada. Até o momento, não houve confirmação oficial sobre feridos nem detalhes sobre o estado de saúde do motorista. O acidente provocou lentidão no trânsito para quem seguia em direção à BR-381. Os motoristas precisaram reduzir a velocidade ao passar pelo local, principalmente devido à movimentação próximo à pista. Equipes da concessionária Nova 381 atuaram na remoção do caminhão e da carga, fazendo assim a liberação total da rodovia. As causas do tombamento ainda estão sendo apuradas. A orientação da polícia para quem trafega pela região é manter a atenção redobrada, respeitar a sinalização e reduzir a velocidade no trecho. Ainda sobre ocorrências policiais, Eu trago a informação de que uma operação do Tático Móvel da Polícia Militar resultou na apreensão de uma grande quantidade de drogas e na prisão de um casal na noite dessa segunda-feira na Rua Canadá, no bairro Santa Cruz, em Coronel Fabriciano. Segundo a PM, a equipe recebeu denúncias indicando que um homem estaria envolvido com tráfico de drogas e seria ele um dos comandantes do esquema naquela região. Após o monitoramento, os militares abordaram o suspeito, que possui 26 anos, e constataram que contra ele havia um mandado de prisão em aberto por roubo, expedido pela comarca da cidade de Turmalina, em Minas Gerais. Os policiais apreenderam 15 quilos de maconha, 18 porções da mesma droga, poções de crack, munições de vários calibres, balanças de precisão, um caderno de anotações com a contabilidade do tráfico, dinheiro, além de outros materiais utilizados para embalar drogas. A esposa do traficante, uma mulher de 31 anos, também foi detida. Contra ela, pesa o crime de associação ao tráfico. O casal foi encaminhado junto com todo o material recolhido e levado à delegacia de Polícia Civil em Ipatinga.
0: Meio-dia, 8. Obrigado, Tati Souza, pelas primeiras informações, fazendo e trazendo-nos os detalhes da área de segurança pública, as últimas ocorrências policiais registradas no Vale do Aço, um balanço completo de tudo que aconteceu hoje pela manhã, 12:08. Chove neste momento em Coronel Fabriciano, pelo menos em pontos isolados, aqui no centro, uma chuva fina, é claro, faz com que a temperatura diminua 22 graus neste momento, no centro de Coronel Fabriciano. 12:08. A vereadora Renata Cristina de Timóteo protocolou um requerimento cobrando esclarecimentos do executivo sobre a possível perda de uma emenda parlamentar no valor de R$100 mil destinada à assistência social do município. A ação da vereadora reflete preocupações recorrentes com a execução de recursos orçamentários indicados pelo legislativo, especialmente emendas impositivas, que devem ser obrigatoriamente aplicadas. Renata destacou a necessidade de transparência para evitar prejuízos à entidade e à população.
2: Boa tarde.
0: Boa tarde.
2: Rádio Educadora. Hoje eu venho trazer uma preocupação muito séria envolvendo um recurso importante para a assistência social de Timóteo. Em dezembro do ano de 2025, o deputado federal Ercílio Coelho Diniz destinou uma emenda parlamentar no valor de R$100 mil para o Instituto Êxodo, no distrito do Cachoeira do Vale. Um recurso que foi viabilizado através do nosso mandato e que seria utilizado para promover acessibilidade na entidade, que funciona em um prédio de 3 andares, atende idosos, crianças e diversas famílias por meio de projetos sociais de inclusão. Porém, nós recebemos a informação de que esse recurso pode não ter sido cadastrado dentro do prazo determinado pelo governo federal, o que pode ter colocado em risco a liberação dessa verba tão importante para a comunidade. Diante dessa situação, eu, na última quinta-feira, protocolei um requerimento na Câmara Municipal cobrando explicações detalhadas da Prefeitura de Timóteo. Nós queremos saber se a emenda foi realmente cadastrada dentro do prazo legal e, caso não tenha sido, queremos entender o que aconteceu, quem que era o responsável pelo procedimento, quais as providências foram tomadas após a possível perda do prazo. O nosso mandato tem compromisso com transparência, com a correta aplicação dos recursos públicos e, principalmente, com as entidades que realizam um trabalho sério e transformador dentro das comunidades. Não podemos aceitar que recursos importantes para quem mais precisa sejam perdidos por falhas administrativas. Agora eu vou aguardar os 30 dias e vamos ver a resposta do executivo. Caso tiver perdido recurso, vou exigir uma apuração para saber se é erro material ou é perseguição política pelo fato de eu ser oposição aqui na cidade. Muito obrigada a todos e estou aí aberta para maiores esclarecimentos.
0: Essa foi a vereadora de Timóteo, Renara Cristina. A prefeitura não se manifestou até o momento sobre o requerimento da vereadora Renara. Meio-dia e 11, Jornal em Pauta, Rede Educadora de Comunicação. 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Vamos agora aos destaques do portal? Isso mesmo, Portal Educadora de Notícias. Boa tarde. Felipe Machado.
3: Boa tarde, Matheus Cabral, boa tarde a quem acompanha a Rede Educadora de Comunicação e eu tô chegando aqui no Jornal em Pauta com os destaques do Portal Educadora de Notícias e olha que nosso portal, como sempre, tá recheado de informações. A gente começa com uma notícia que pode mexer no bolso de muita gente. A Mega Sena realiza nesta terça-feira, hoje, dia 12, o sorteio do concurso 3.007 com um prêmio acumulado de 52 milhões de reais. Matheus, confesso para você que isso resolveria alguns dos meus problemas. O sorteio acontece a partir das 9 da noite no Espaço da Sorte em São Paulo. As apostas podem ser feitas até as 8 da noite em casas lotéricas credenciadas ou pelos canais digitais das loterias Caixa. O jogo simples com 6 números custa apenas R$6. Ninguém acertou os 6 números do concurso anterior, então o prêmio está acumulado e bem atrativo. E falando em diversão, o Rodeio de Santana 2026 já começou a divulgar suas atrações. A primeira confirmada é a dupla sertaneja Ícaro e Gilmar, que volta e meia toca aqui na 91,7, que sobe ao palco no domingo, dia 26 de julho. Os artistas naturais de Periquito, em Minas Gerais, aqui perto do Vale do Aço, ganharam destaque nacional com sucessos como Voltável, Imperfeitos e M de Mulher. O Pupurri 24 Horas de Amor ultrapassa 63 milhões de visualizações só em uma plataforma. O Rodeio de Santana acontece entre os dias 24 e 26 de julho e integra o calendário oficial de Santana do Paraíso, com shows, montaria em touros, prova dos 3 tambores e o tradicional acendimento da fogueira. Na edição 2025, ano passado, mais de 70 mil pessoas passaram pela Arena Paraíso durante os 3 dias de programação. Eu convido você a nos acompanhar agora e acessar educadoramg.com.br e conferir todos os detalhes dessas e de muitas outras notícias que estão lá no nosso portal. Grande abraço para você, Matheus Cabral. Para a Rede Educadora de Comunicação, repórter Felipe Machado.
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0: Obrigado, grande abraço para você também, Felipe Machado. Agora meio-dia e 14. A seguir, Câmara de Vereadores de Antônio Dias se prepara para votar aumento aos servidores públicos. Crimes digitais estão cada vez mais presentes na rotina da população. Na coluna de hoje, uma análise sobre trabalho e finanças. Quer saber mais informações? Espera rapidinho. Continue conosco no Jornal em Pauta.
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0: Meio-dia 16, estamos de volta com o Jornal em Pauta. pelos canais 91,7 e 107 FM. Você pode contribuir conosco, nos enviando sugestões de reportagens para você aqui, ó, ou de matéria, informando-nos sobre alguma questão de ordem pública. 997-71-4902. 997-71-4902. Na coluna da planejadora financeira Alice Costa, aqui no nosso jornal, uma análise sobre o novo Desenrola Brasil, programa do governo federal que pretende diminuir o endividamento. Ô Alice, conte-nos mais.
8: Olá, ouvintes da Rede Educadora de Comunicação. Eu sou Alice Costa, planejadora financeira. Hoje eu quero falar sobre o novo Desenrola Brasil. O governo relançou o programa de renegociação de dívidas, com promessas de desconto de até 90%. E sim, para muita gente isso pode representar um imenso alívio. Mas existe uma pergunta importante: o Desenrola resolve o problema financeiro dos brasileiros ou apenas adia o próximo endividamento? Porque essa não é a primeira edição do programa. O primeiro Desenrola negociou bilhões em dívidas e alcançou milhões de pessoas. Mesmo assim, pouco tempo depois, o Brasil voltou a bater recordes de inadimplência. E isso revela algo preocupante. O problema hoje não é só a dívida, é a dependência dela. O cartão de crédito virou complemento de renda. Parcelar tudo se tornou normal e viver endividado parece cada vez mais comum. É claro que muitas famílias chegaram ao limite por necessidade, pressionadas pelos juros que seguem altos e também pelo custo de vida, que não está barato. Mas os programas frequentemente de renegociação também podem passar uma sensação perigosa, a de que sempre vai existir uma nova chance para resolver depois. E aí está o ponto principal. Limpar o nome não significa organizar a vida financeira, porque renegociar sem mudar o comportamento é apenas adiar o problema. A verdadeira mudança, ela acontece quando existe consciência, planejamento e uma relação mais saudável com seu dinheiro. No fim, o mais importante não é quantas vezes alguém consegue renegociar uma dívida, mas quantas vezes ainda precisará renegociar até entender que o problema não está no banco, não está no cartão e não está nos juros. Está na forma como ele se relaciona com seu próprio dinheiro. Eu fico por aqui. E para mais reflexões e dicas sobre a vida financeira, me acompanhe no meu Instagram, Finanças Sem Desculpa. Um grande abraço.
0: Obrigado, Alice Costa. Agora meio-dia e 19. Jornal em Pauta segue. Os vereadores de Antônio Dias vão se reunir amanhã para votar o projeto de lei de autoria do Executivo que prevê um reajuste de 6,78% no salário dos servidores públicos do município. Tati Souza tem mais informações.
10: Os vereadores da cidade de Antônio Dias irão se reunir na próxima quarta-feira para...

0: 10% o salário de todos os servidores públicos do município de Antônio Dias, com exceção daqueles que já tiveram reajuste do salário mínimo ou do piso da categoria. Então, é uma grande conquista aí para o funcionalismo público municipal da nossa cidade.
1: O projeto de lei que reajusta o salário dos servidores de Antônio Dias foi encaminhado à Câmara pelo Executivo e é um projeto que surge tanto da cobrança do pedido dos servidores como também da Câmara de Vereadores. A gente vem debatendo esse tema há muito tempo com o prefeito e agora ele encaminhou para nós esse importante projeto. Bom, nós trabalhamos em parceria, o Executivo e o Legislativo, buscando sempre colaborar e criar leis que são de fato importantes para a nossa população e essa de maneira especial para o funcionalismo público municipal. Nós somos muito felizes por não ter necessidade de ter tido greve, paralisação dos serviços públicos para que esse projeto chegasse à Câmara de Vereadores. O governo municipal de Antônio Dias tem investido no funcionalismo. No ano passado criou um projeto de lei de transição voluntária, onde cada servidor efetivo, ao se aposentar, quando adere ao programa de transição voluntária, recebe 11 salários bases, criando aí uma oportunidade ao fazer o seu desligamento do município, né, da prefeitura. Então, assim, a gente vem sempre trabalhando pela construção, junto ao executivo, de novos projetos de leis que tragam aí benefício aos nossos servidores. Esse é o compromisso tanto nosso na Câmara de Vereadores como do Executivo em dar melhores condições para aqueles que contribuem para a construção, para a engrenagem do serviço público para o nosso povo.
2: Para a Rede Educadora de Comunicação, repórter Tati Souza.
3: Obrigado, Tati, pela sua participação. Mais uma vez, agora 12:23, Jornal em Pauta, e vamos trazer uma informação. E assim, né? A cada dia que passa, estamos sendo pegos de surpresa, porque os crimes digitais seguem em expansão e tem preocupado moradores e autoridades de toda a região do Vale do Aço. As ocorrências envolvem desde falsas negociações até ligações e mensagens que simulam atendimento de bancos, advogados, instituições oficiais, levando vítimas a perdas financeiras em poucos minutos. Diante deste cenário de alerta, um novo material lançado pelo governo de Minas busca orientar a população sobre como reconhecer e evitar esse tipo de fraude, reforçando cuidados essenciais no ambiente virtual. A repórter Mônica Soares traz informações. Boa tarde, Mônica.
4: Boa tarde, Matheus Cabral e ouvintes da Rede Educadora de Comunicação. Os golpes virtuais têm feito vítimas diariamente no Vale do Aço e chamado a atenção das autoridades pelo aumento das ocorrências e pela forma cada vez mais elaborada utilizada pelos criminosos. Em muitos casos, os golpistas usam informações reais das vítimas, simulam contato de bancos, advogados e empresas conhecidas e convencem as pessoas a realizarem transferências bancárias acreditando que estão resolvendo problemas legítimos. Somente nos últimos dias, diversos casos foram registrados em cidades da região, principalmente em Ipatinga e Timóteo. Um dos casos mais recentes aconteceu no bairro Iguaçu, em Ipatinga. Um idoso de 60 anos perdeu R$ 1.500 após cair no golpe da falsa liberação de ação judicial. A vítima recebeu mensagens de um criminoso que se passou pelo advogado responsável por uma ação contra o INSS. Após esse primeiro caso, outros registros reforçam um cenário de alerta na região. Em diferentes situações, vítimas relataram abordagens semelhantes, sempre com criminosos se passando por profissionais de instituições conhecidas, como bancos, órgãos públicos ou empresas, e criando um senso de urgência para induzir transferências via Pix ou fornecimento de dados bancários. O avanço desse tipo de crime acompanha um crescimento expressivo em Minas Gerais. Segundo dados da Secretaria de Estado de Justiça e Segurança Pública, os registros de fraudes digitais ultrapassaram 63 mil casos em 2025. Somente nos primeiros meses deste ano, já são quase 15 mil ocorrências em todo o estado. Diante desse cenário, o governo de Minas, por meio da Secretaria de Estado de Justiça

0: Justiça e Segurança Pública, em parceria com o Instituto Nacional de Combate ao Cybercrime, lançou o Guia Prático de Segurança Digital. O material reúne orientações para prevenção de golpes virtuais, identificação de ameaças e proteção de dados pessoais, além de recomendações sobre como agir em casos de fraude. A assessora-chefe da Subsecretaria de Integração da Segurança Pública e coordenadora do Grupo de Trabalho sobre Crimes Financeiros Virtuais, Natália Moura, destaca a importância da iniciativa.
1: Hoje, o crime organizado se fortalece muito no ambiente digital. Golpes, fraudes, uso indevido de dados pessoais geram recursos rápidos e difíceis de rastrear para o crime organizado. E muitas vezes começam com situações simples do dia a dia, como um link suspeito ou uma senha exposta. Por isso, estruturamos aqui em Minas um trabalho integrado, reunindo diversas instituições, tanto de setor público quanto de terceiro setor, para atuar de forma coordenada no enfrentamento a essas ameaças. E uma das principais entregas desse esforço é o Guia Prático de Segurança Cibernética, que, como o próprio nome já diz, foi feito para ser prático, simples, direto, útil à população, ajudando as pessoas a identificarem golpes no dia a dia e a protegerem seus dados e seus dispositivos. O guia também traz orientações para o ambiente de trabalho, para uso pessoal e dentro de casa, e cuidados importantes para a proteção de crianças e adolescentes no ambiente digital. Porque, no fim, a prevenção faz toda a diferença. Cada golpe evitado é recurso a menos para o crime organizado. E esse é o foco do nosso trabalho, transformar a integração em proteção real, levando informação para que cada pessoa possa se proteger melhor em um ambiente digital cada vez mais complexo, mais robusto e mais presente.
0: Ouvimos Natália Moura, assessora-chefe da Subsecretaria de Integração da Segurança Pública, que destaca a importância do guia como ferramenta de prevenção e orientação contra crimes virtuais. O material também traz orientações importantes sobre como agir em caso de suspeita ou confirmação de golpe, incluindo a preservação de provas, o registro de boletim de ocorrência e o acionamento imediato das instituições financeiras para tentativa de bloqueio das transações. As autoridades reforçam que nenhum banco, órgão público ou empresa solicita senhas, códigos de acesso ou transferências por telefone ou aplicativos de mensagens. A recomendação é sempre desconfiar de contatos inesperados, evitar clicar em links desconhecidos e confirmar qualquer informação diretamente pelos canais oficiais. O Guia Prático de Segurança Digital pode ser acessado gratuitamente no site da Agência Minas e reúne orientações essenciais para prevenir fraudes e aumentar a segurança no ambiente virtual. Para a Rede Educadora de Comunicação, repórter Mônica Soares.
2: Obrigado, Mônica. Agora 12:29, a última notícia. Vamos para o noticiário esportivo, é a quinta fase da Copa do Brasil. Hoje tem às 21h30 no Mineirão, Cruzeiro e Goiás. O primeiro jogo aconteceu no dia 22 de abril ainda, com Goiás e Cruzeiro empatando em 2-2 no Serra Dourada. Hoje, em caso de um novo empate, a decisão vai para os pênaltis. O Cruzeiro precisa vencer o jogo para se classificar à próxima fase. O mesmo serve para o Goiás. Na quinta-feira teremos Atlético Paranaense e Atlético Goianiense, também teremos Vitória e Flamengo. Na quinta tem Confiança e Grêmio e amanhã tem Vasco e Paysandu. Na quinta tem CRB e Fortaleza, tem Remo e Bahia amanhã, tem Chapecoense e Botafogo na quinta-feira, amanhã tem Mirassol e Bragantino, na quinta tem Corinthians e Barra, tem Fluminense e Operário, amanhã tem Jacupiense e Palmeiras, Internacional e Atlético, hoje às 19h30, no Couto Pereira tem Coritiba e Santos e amanhã tem Juventude São Paulo. São os jogos que envolvem, porém, tem também amanhã às 21h30 no estádio Castelão, Ceará e Atlético. Ponto final no Jornal em Pauta desta terça-feira. Hora da gente dividir a rede. Na sequência, pela 107 FM, playlist 107, sua música, seu estilo. Na 91,7, Roberto Nogueira comanda o programa Tarde Educador. Independentemente da sua preferência, continue conosco. Um abraço, excelente tarde de terça-feira.
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5: Tempo. A história do trabalho no Brasil é a história da conquista do tempo. Tempo é direito. 3 de cada 10 brasileiros com carteira assinada trabalham na escala 6x1. Isso significa ter apenas um dia de descanso. 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
2: Olá, muito boa tarde, meio-dia em 32. Estamos começando aqui a partir de agora música.
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2: Alegria, informação. Boa tarde, minha gente querida. Tá no ar o nosso Tarde Educadora, chegando com muita alegria. Música boa, informação, alto astral e aquela energia positiva que só a Rádio Educadora sabe levar até você. Para participar é muito fácil. Quem atende é ela.
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2: 97714902. Raíssa Gonçalves atendendo a sua ligação, pode mandar sua mensagem, pode fazer o seu pedido, eu estou abraçando você, ponta a ponta, canto a canto, em todo o vale, sintonizado comigo.
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2: Tá todo mundo ligado, meio-dia e 33, terça-feira, dia de renovar as forças com esse tempo nublado, com essa chuva fininha, vamos colocar um sorriso no rosto e vamos, ó, seguir em frente, vamos com fé. Que a fé não faz, esperança, música no coração. Eu, Roberto Nogueira, a partir de agora te faço companhia para você com os grandes sucessos que marcam época, notícias da nossa região, prestação de serviço, curiosidades, mensagens para você que participa e, claro, o romantismo do nosso Flash Brega. Tem os fatos que marcaram o dia na história, tem a previsão do tempo. Vai cair a temperatura? Vamos colocar blusa? Vamos tirar esse cheirinho da fitalina aí do guarda-roupa? Tem também a agenda do aniversariante, tem o nosso momento fofoca e tem aquele momento especial de fé e devoção que é a consagração. Aumenta o volume do seu rádio, aumenta o volume se você tiver no celular, na Alexa, no computador e venha curtir a nossa tarde. Está começando Tarde Educadora em altíssimo astral. Cristiano Araújo, a primeira. Maus bocados e saudade, hein?

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2: Também passei, te liguei, bêbado, fora de hora. Ei, coisa boa, hein? Meio-dia 37, almoçou, já pegou o rango ainda não? Que beleza. Ó, telefone tá ligadinho aí pra você mandar mensagem, tá bom? Já tá esperando sua ligação aqui no 9771-4902. Pra você que tá sintonizado onde quer que esteja aqui, só toca. Vem comigo, ao som da banda Eva. Nosso amor é lindo, né? Opa! Boa tarde pra você que se liga.

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bacana demais essa nossa tarde educadora, quentíssima, né? A gente diz pra nada, tá? É frio mesmo, né? O tempo fechou de vez. Hoje, dia 12 de maio. 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Hoje, dia 12 de maio, gente, hoje é o Dia Mundial da Enfermagem e hoje é o Dia do Enfermeiro. Fica aí a nossa homenagem a todos os profissionais da área. Hoje é o Dia Mundial de Conscientização da Fibromialgia. Um abraço a todos aí da Fibrovaço, né? Que faz um trabalho bem bacana também aí em prol dessas pessoas. Aniversariantes famosos, Ruth de Souza, ela que morreu em 2019. Faria aniversário hoje, Bebel Gilberto também, nasceu em 66. Stephen Baldwin, também 66. E Marco Túlio Lara, esse nasceu em 1970. Quem tá também aniversariando hoje, que lamentavelmente também já nos deixou, né? Faria aniversário hoje, Florence Nightingale. E acontecimentos marcantes desse dia 12, a Câmara aprovou a Lei Áurea. Essa lei foi abolida em 1888, graças a Deus. Continua aí, né? Uma escravidão meio que velada, escondidinha, mas acontece ainda, infelizmente. Não da maneira com que era antes, mas ainda acontece. A inauguração do Autódromo de Interlagos em São Paulo em 1940, justamente no dia 12 de maio. João Paulo II escapou de atentado em Fátima, em Portugal, em 1982. E o Senado afastou a presidente Dilma Rousseff no processo de impeachment em 2016. Hoje, dia de São Pancrácio, Beata Joana de Portugal. Hoje, terça-feira. E nós vamos juntos, eu, você e eu.

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1: Educadora, uma em ponto, boa tarde.
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3: Estamos de volta, olha, 1:02 agora, 1:02. É, lembra, gente, na sexta-feira tem pizza Capanona, hein? Quem quer participar conosco aí já pode deixar o nome aí no 9771-4902. Boa tarde pra você que tá ligado aí no Bairro Santa Cruz, um abraço muito especial aí pra você que tá aí curtindo aqui o nosso programa. Hoje tem, né?
4: Hoje tem café?
3: Daqui a pouquinho tem, aquele canecão cheio de café, sem açúcar de preferência, né? Café bom é café sem açúcar. É, café doce demais não, meu compadre, café purinho, aquele cheirinho da roça. Deixa eu mandar um grande abraço minha sobrinha Josiane, lá em São Sebastião do Oco, o Heron, né? Já colheram bastante café, a saca de café tá toda carregadinha, lá tá bonito, né? Cafezinho, aquele cafezinho gostoso da roça aí. Um abraço pra comunidade de São Sebastião do Oco. E 1:03, aliás 1:02 agora no nosso programa. 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Alô, Djalma, 1:02 na programação, tá ouvindo o carro, hoje tá de bom, hein? Ataíde Alexandre, apaixonado por você. Vamos lá!

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2: Agora 1:11, deixa eu mandar um grande abraço para amigo Claudinho Sá, grande músico lá de Chibota, grande fera da música popular brasileira. Claudinho, grande abraço para você aí, tá bom? Trabalho não falta, né, meu compadre? Vamos correr atrás. 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Óculos e fotografia na Maria José, especialista há 65 anos. 1:12 agora, Leonardo.

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1: Hoje o papo é postura de dono, funcionário, empregado com postura de dono. Deixa eu te falar, toda vez que algum dono ou dona de empresa vem me procurar falando que está em busca de empregado com postura de dono, o que eu realmente escuto é que ele não está querendo fazer a parte dele. Adivinha quem deve ter postura de dono na sua empresa? É claro que é você, né? O dono tem que ter postura de dono e funcionário, empregado, tem que ter postura de funcionário, de empregado. Adivinha o que acontece quando o seu empregado descobre que ele está tendo postura de dono e recebendo como funcionário? Provavelmente ele vai sair e vai virar dono de uma empresa concorrente da sua.
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6: Vamos lá falar do Cabuloso. Cruzeiro joga hoje, tem o Goiás pela frente, tem Copa do Brasil. É, jogo que o Cruzeiro poderia ter tido um resultado melhor lá, né? 2-1 e tomou um empate no finalzinho. Podia estar jogando com mais tranquilidade. Mas o jogo é no Mineirão, tem um apoio do torcedor, o jogo está marcado para hoje, 21h30. Se continuar empatado lá, a disputa é para os pênaltis. E esse jogo é um jogo muito importante, né? Vale vaga aí para a próxima fase. Jogo no Mineirão, 21h30, quinta fase da Copa do Brasil. E arbitragem do Bruno Arleu de Araújo, o Bruno Carioca, ele é carioca. O Luanderson Lima dos Santos, baiano, e Thiago Henrique Neto Correia, do Rio de Janeiro. Esse é o trio de arbitragem. E lá no VAR, o José Cláudio Rocha Filho, árbitro paulista. Cruzeiro vai de Otávio no gol. Acho até que o Otávio ganhou a posição de goleiro. Com o Cássio machucado, Cruzeiro sem opções no mercado. O Matheus Cunha, que veio sem explicar o que estava fazendo, ficou explicado por que o Flamengo mandou embora. E o Otávio acabou ganhando a posição. O Otávio, goleiro titular hoje também. Cauã Moraes na lateral direita. Fabrício Bruno e Jonathan Jesus. Fabrício Bruno precisa melhorar o tempo de bola dele, hein? Fabrício Bruno tá muito afoito. Lances fáceis, ele tá perdendo. Kaique Bruno na lateral esquerda. Lucas Romero, Gerson, Cristian e Matheus Pereira. O meio campo já tá armadinho aí. E tem a volta do Kenny Arroio ao lado de Caio Jorge. E um time do Cruzeiro completinho aí para encarar o Goiás e tentar essa vaga. O Goiás tem um excelente goleiro Tadeu, né, no gol. Rodrigo Soares na lateral direita. Lucas Ribeiro e Ramon Menezes na zaga, com Nicolas na lateral esquerda. O Lucas Rodrigues compõe o meio-campo ao lado do Guilherme Baldória, GG e Lucas Lima, Jean Carlos e Anselmo Ramon. Anselmo Ramon, aquele mesmo que jogou no 6-1 com o Cruzeiro e marcou gol lá contra o Atlético quando não caiu. E o técnico é o Daniel Paulista. Cruzeiro e Goiás, 21h30. Vitória simples, Cruzeiro garantido na próxima fase. Derrota, adeus e cobrança. E um empate, aí vai para a emoção das penalidades. Bola para cima aí, Cruzeirão. Bora lá tentar essa vitória logo mais, porque realmente é um momento muito importante para que o time do Cruzeiro possa, né, conquistar aí um bom resultado. E a gente fica aqui na torcida, tá bom? Boa sorte aí para o Cabuloso.
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ganhar 1,27 agora. 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Brincadeira. 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Vamos dando sequência ao som do Tiaguinho, daqui a pouquinho tem Janaína Oliveira com as notícias. Correndo.

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0: do Aço, 1:30. Tempo bom, céu claro, parcialmente nublado em Coronel Fabriciano, não há previsão de chuva para esta terça-feira. Umidade relativa do ar 78%. Vamos à Central Educadora de Jornalismo, Janaína Oliveira, muito boa tarde.
1: Boa tarde, Roberto Nogueira, boa tarde a você que segue na sintonia da Rede Educadora de Comunicação, a primeira do Vale. Roberto, o Coronel Fabriciano vai representar Minas Gerais na 21ª edição da Mostra Brasil Aqui Tem SUS, promovida pelo Conselho Nacional de Secretarias Municipais de Saúde entre os dias 12 e 14 de julho lá em Porto Alegre. Olha, vai longe para representar a nossa região, vai para representar Minas Gerais. O município foi selecionado com o projeto Menos Litígio, Mais SUS, Comissão de Judicialização na Defesa do Acesso Universal e Equânime, desenvolvido pela Secretaria de Governança da Saúde e pelo setor de regulação. A proposta tem como objetivo reduzir a judicialização na saúde, evitando que pacientes precisem recorrer à justiça para conseguir acesso a tratamentos, medicamentos e serviços oferecidos pelo SUS. A comissão realiza uma análise prévia dos casos e busca soluções administrativas mais rápidas e eficientes, agilizando atendimentos e tornando o acesso mais humanizado. Ao todo, 397 trabalhos municipais brasileiros foram selecionados para a Mostra Nacional. Minas Gerais, além de ter esse projeto aqui de Coronel Fabriciano, tem outros 39 projetos representando todo o estado. Segundo o diretor do setor de regulação, Douglas Rodrigues, a seleção reconhece o trabalho desenvolvido pela equipe de saúde do município e reforça o protagonismo de Coronel Fabriciano na criação de políticas públicas voltadas para a melhoria contínua do atendimento à população. Roberto, e uma outra notícia que eu trago aqui, inclusive está no nosso portal, uma notícia que deixou todo mundo muito estarrecido, é a situação daquela cadelinha encontrada em situação extrema de maus tratos na noite desta segunda-feira no Quitandinha, em Timóteo. A ação contou com o apoio da Polícia Militar e da ONG Amigos Pet Protetores de Timóteo, após denúncias de que o animal vivia em condições insalubres, sem água limpa, alimentação adequada e cercado por lixo e fezes. Segundo a presidente da ONG, a Irinete Oliveira, a situação encontrada no imóvel era crítica, viu, Roberto? A cadelinha apresentava ferimentos, sinais de abandono e estava debilitada. Ainda conforme a protetora, o tutor teria tentado esconder os maus tratos, cortando rapidamente a pelagem do animal antes da chegada da polícia. Porém, os pelos foram recolhidos, entregues aos militares e a cadelinha seguiu para atendimento veterinário especializado, onde está recebendo tratamento, acompanhamento médico e, conforme prevê a legislação estadual, os custos desse atendimento podem ser cobrados desse tutor que não estava cuidando dessa cadelinha, ô Roberto. Eu acho assim, a partir a partir do momento que você pega um animalzinho, que você se dispõe a cuidar dele, você tem que realmente cuidar.
0: E se não dá conta, não pega.
1: Exatamente. Por exemplo, você não tá dando conta, coloca ele para adoção.
0: Esse animal vai ser colocado para adoção?
1: Normalmente, quando a Amigos pega o animalzinho, eles fazem todo esse tratamento, melhoram as condições de saúde, eles fazem aquela verificação de cinomose, sim, babesiose, todas as doenças dos cãezinhos. E aí sim, depois de tratados, pode ser que eles tenham um lar temporário até que sejam adotados definitivamente por uma família.
0: Esse vai ser adotado rapidamente.
1: Vai sim, ele é bonitinho. Ela é uma cadelinha que você vê pelos traços dela, ela é uma cadelinha bonitinha. Só que ela tava com o pelinho todo embolado. Isso me lembra, Roberto, quando eu peguei o meu cachorro. Meu cachorro também é adotado. O Cookie, o nosso cachorrinho, ele é adotado. Ele tava com o pelinho todo embolado. Tanto que a gente teve que raspar ele no praticamente máquina zero, porque ele estava cheio de dermatites, por falta de cuidado de quem era dono dele anteriormente.
0: Se não dá conta, não pegue animal e leve para sua casa.
1: Exatamente. Por exemplo, no meu caso, a dona estava sentindo que não estava dando conta, colocou para adoção. Ótimo, colocou para adoção. Exatamente. A gente foi lá, adotou e hoje ele tá com a gente aí já há quase 9 anos.
0: Janaína, obrigado pelas informações. 2:30.
1: Estarei de volta, exatamente, trazendo mais informações aqui na Rede Educadora de Comunicação.
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0: Vamos falar do Clube Atlético Mineiro. Galo se prepara para encarar o Ceará. O jogo tá marcado para amanhã, 9:30 da noite. É o jogo de volta. É, o jogo agora é no Castelão. O Atlético venceu o primeiro aí, 2-1, vai jogar pelo empate. Se empatar, tá garantido nas oitavas da Copa do Brasil. Se perder por um gol de diferença, penalidades. E para não tomar gol, o Domingos lá, o Barba, tá tentando montar um quebra-cabeça para fazer essa defesa e não levar gols, né? Porque eu vou falar uma coisa, viu? Ô zaga danada essa zaga do Atlético. No jogo contra o Botafogo, então, Deus nos acuda. Bola na área ali do Atlético, tá um desespero. Bola no alto, então. Galo abre o placar, segura o resultado até o final do jogo, toma empate. E assim também foi contra o Juventude do Uruguai. E agora o Atlético tem a Copa do Brasil. Tem um time mais cascudo, né? Mais enjoado, que o Ceará é um time enjoado. Então agora o técnico do Galo, ele tá aí nessa situação de montar ou pelo menos remontar essa zaga atleticana que vem em jogos lamentáveis. Então, o erro não foi só contra o Botafogo, o erro foi contra o Juventude, o erro vem acontecendo sistematicamente. E os jogos do Atlético aí tem essa preocupação do torcedor, que é a zaga. 38 gols que o Atlético sofreu nessa temporada. 14 jogadas, bola pingada na área. Então, obviamente, sabendo disso, o adversário vai explorar muito isso amanhã lá no Castelão. Vai ser um jogo difícil, tá? Esse confronto, o Eduardo Domingos vai ter o Lianco de volta e o volante Alan Franco. E Júnior Lalonso na zaga é um Deus nos acuda, né? Pelo amor de Deus. Eu acho que já deu o que tinha que dar também. E o Atlético precisa urgentemente dar uma renovada. Será que não tem ninguém nessa categoria de base do Atlético ali que possa ser aproveitado? Alguém para ter uma oportunidade? Porque os zagueiros do Atlético vêm devendo e muito. Né? Vêm devendo e muito. Então amanhã, 9:30 da noite. O Atlético encarando esse time do Ceará, levando vantagem. Só empatar que está classificado. Boa sorte pro Galo, boa sorte para a torcida atleticana amanhã com a Copa do Brasil.
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8h59 aqui na Educador. Ó, vamos encontrar o IES, gente. 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Daqui a pouquinho tem para você o nosso Flash Brega. Vamos só na base do Ziriguidum. Ziriguidum! Vamos no Ziriguidum!

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Flash Brega. Quem curte Flash Brega aí, hein? É, Dona Nilcina Lancocá gosta, né, Dona Nilcina? Um abraço pra Dona Nilcina, tá lá com o radinho ligado. Aproveitando que eu tô abraçando a Dona Nilcina e quero mandar um abraço pra minha mãe também, né, Dona Geraldo? Que domingão gostoso, hein, Dona Geraldo? Delicioso, que domingão em família, muito bom mesmo, viu? Abraço pra minha mamãe aí, pro seu Pedro, lá no bairro São Cristóvão, pra Rogério, minha irmã, lá no bairro São, no bairro John Kennedy, Aparecido, no bairro Alvorada, minha irmã também, a Soninha, no bairro São Cristóvão. Vamos lá, gente, vamos trazer o nosso Flash Brega. E pra quem tá apaixonado pela boa música, né, no nosso Flash Brega hoje, o destaque é pro talento do Abílio Farias. É um artista que sabe como ninguém transformar histórias do dia a dia em canções aí de emoção e bom humor. E uma das músicas que vai tocar e arrancar risos é essa aí no nosso Flash Brega, uma canção divertida que conta de forma irreverente aquela velha história do sogro que ainda não engoliu o genro. É, deixa eu mandar um abraço pro meu sogro Zé Careca, nunca me engoliu, vai ter que me engolir, Zé Careca. E quem nunca conheceu um caso assim, né? O sogro fica assim, eu não gosto desse menino, eu não gosto desse, o sogro não gosta do meu genro. Essa música é pra divertir hoje. É o nosso Flash Brega.

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4: Ei, Flash Brega, gostou demais, hein? Brincadeira, rapaz, habilidoso, ô genro danado. Mas vamos falar de uma coisa muito boa que eu gosto. Vamos falar? Sobe a vinheta aí. Eu vou falar de pizza. 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E foi gostoso nisso. Gostoso mesmo é curtir o som do Diego Arnaldo. Cadeira amarela.

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4: Bora lá, vamos fofocar, né? 2h16 agora, vamos falar da vida dos outros aqui agora.
5: Gente, como que eles fofoqueiram?
4: Eu não tenho nada com isso, não. Vou falar coisa boa. tá achando que vou falar coisa ruim dos outros? Não, vou falar coisa boa. Alô, Adriano!
6: Ô, Adriano, tá me ouvindo?
4: Abraço pra Adriano aí, Adriano. Adriano voltou pra Europa, né, Adriano?
7: Eu voltei!
4: Voltou, foi lá ganhar euro. Um abraço pro meu querido Adriano, Paulo Júnior. Olha, 2h17 agora. Vamos falar da vida dos outros ou não vamos? Vamos lá. Ó, deixa eu colocar uma música dele aqui primeiro. Põe uma música do Diogo aí. Isso. Diogo Nogueira, a música é Coragem. Coragem pra vencer. Olá.
8: Coragem. A gente tem coragem pra vencer.
4: A gente tem coragem. O cantor Diogo Nogueira, ele tá com 45 anos, ele precisou interromper a turnê Infinito Samba. A turnê tava arrebentando aí, né? Tá celebrando seus 20 anos de carreira, porque ele tá internado, ele tá com labirintite bacteriana grave. A equipe confirmou o diagnóstico, teve um comunicado publicado aí nas redes sociais nesta segunda-feira. E para a médica, a doutora Renata Moura, laringite é uma inflamação da laringe, a região onde estão localizadas as cordas vocais. Você imagina pra gente que canta, que fala o dia inteiro, como a gente fala, trabalha com voz, gravando, produzindo. Então, para quem trabalha com isso, como a gente trabalha, é muito complicado, né? A voz é a sua arma, é seu instrumento de trabalho. Então, a doutora traz essa colocação, a doutora Mori, a laringite, essa inflamação, e pode ter diferentes origens. Costuma começar com rouquidão. Gente, ficar rouco, para quem trabalha com voz também, é horroroso, é horrível. Depois vem a dor, vem desconforto na garganta, tem uma tosse seca. A gente fica com uma dificuldade tremenda para falar, doido para falar e não consegue. E na maioria dos casos, os sintomas melhoram em alguns dias. Mas quando demora demais, quando existe uma infecção, aí o quadro complica. Como a própria doutora disse, né, que a inflamação, ela traz febre, tem uma dor significativa, tem um comprometimento da voz. E no caso, quem trabalha com voz, né, os profissionais que dependem da voz, como é o nosso caso, o impacto é ainda mais direto. Porque qualquer processinho aí na garganta que inflama a laringe acaba interferindo na vibração das cordas vocais, altera a qualidade vocal, a resistência não fica das melhores e até a capacidade de falar. Então, o Diogo Nogueira está nesse tratamento aí, tomando medicamentos. Lembrando que os fatores do dia a dia contribuem para o agravamento do problema, então resolveram deixar ele descansar. Que ele volte o mais rápido possível aí para, né, os seus shows. Diogo Nogueira é muito bom, ó, velho. Melhoras para Diogo Nogueira.

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2: 2:25. Daqui a pouquinho tem Janaína Oliveira com as notícias. Lembrando que às 3 é consagração a Nossa Senhora Aparecida, tá bom? Pode mandar seu nome aí e deixar pra consagração. Deixa eu abraçar aqui o João Ventura, lá no bairro Vila Celeste. Já tá pedindo a consagração daqui a pouquinho. Pra Nilcinda também, dona Nilcinda, lá na Serra do Cocais. E toda a família do Nilcinda. Um abraço pro professor Ronaldo lá em Timóteo. A Rafaela Silva, também pro Geraldo de Paula, lá no Córrego Novo. A Denise Cristina, no bairro JK. Abraço aí pra Denise, o Djalma lá no Córrego Alto, alô Djalma, alô Thelma Garajal da Cruz, a Maria Antônia lá na fazenda Belmonte, em Dores de Goiânia, lugar bom, hein? Dom Carvalho gosta muito de lá, né? Ei, terra boa, né? Dores de Goiás. Terezinha Vitalina e Patinga, boa tarde, Edinalva Rodrigues, um abraço pra você também. Alô, Açucena, é a Açucena que o Dom Carvalho adora, né? Esse é fera, vai pra galera, ô menino que canta. Vamos curtir Paulo Ricardo daqui a pouquinho, mas Dom Carvalho tá fazendo show bacana, o grande Dom Carvalho. 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
1: Educadora, 2:30, boa tarde.
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1: No Vale do Aço, 2:31. Tempo bom, céu claro, parcialmente nublado. A máxima para hoje é de 29 graus. Temperatura em queda, mínima para 18 nesta terça-feira. Janaína Oliveira, direta central, educadora de jornalismo. Boa tarde novamente, Janaína.
0: Boa tarde mais uma vez para você, Roberto Nogueira, e para você, amiga e amigo ouvintes que seguem aqui conosco na Rede Educadora de Comunicação. Roberto, termina às 5 horas da tarde de hoje o prazo para as inscrições para o processo seletivo interno do projeto Ser Docente 2.0 da Secretaria de Estado de Educação de Minas Gerais. A iniciativa oferece 814 vagas ao todo, sendo 678 para função de mentor e 136 para tutor, além de cadastro reserva. O objetivo é fortalecer o acompanhamento pedagógico de docentes em início de carreira, por meio de orientação e troca de experiências com profissionais mais experientes. Podem participar servidores efetivos da rede estadual que atendam aos critérios previstos em edital. Mentores devem ser professores da educação básica em exercício nos anos finais do ensino fundamental, ensino médio ou educação de jovens e adultos. Já os tutores podem ser professores, especialistas em educação ou analistas educacionais. As inscrições devem ser feitas pelo site oficial do processo seletivo. O projeto integra as ações de valorização dos profissionais da educação e busca melhorar a qualidade de ensino nas escolas estaduais. E a gente realmente espera que a Secretaria de Estado de Educação faça projetos que valorizem os profissionais da educação.
1: No mínimo.
0: Não é à toa que a gente viu ano passado, esse ano, várias greves envolvendo servidores da educação, tanto em âmbito municipal quanto em âmbito estadual. A gente sabe que é uma classe que é desvalorizada, é uma classe que precisa de muitas melhorias nas condições de trabalho, na valorização da carreira, no plano de carreira em si. Há pouco tempo aí estavam querendo cortar alguns benefícios deles, né, Roberto? Então, como diz a mãe da gente, ô, Secretaria de Educação, você não faz mais que a sua obrigação e está oferecendo isso aqui para os servidores da educação de Minas Gerais. E ainda falando em governo de Minas Gerais, foi lançada uma ferramenta Onde Tem Vacina, criada para facilitar o acesso da população às informações sobre vacinação. A plataforma começou a funcionar em fase experimental lá em Vespasiano, na região metropolitana, e está sendo desenvolvida pela Secretaria de Estado de Saúde. Essa ferramenta permite consultar online quais vacinas estão disponíveis em cada unidade básica de saúde e localizar os postos por meio de um mapa. A pesquisa pode ser feita pelo nome da vacina ou pela unidade de saúde e, segundo o governo de Minas, a iniciativa busca reduzir dificuldades no acesso à informação, evitando deslocamentos desnecessários e ampliando a cobertura vacinal no estado. A expectativa é que a plataforma seja expandida para outros municípios mineiros ao longo de 2026. E desde 2023, Minas Gerais já investiu mais de 530 milhões em ações de imunização, incluindo campanhas, compra de insumos e apoios às prefeituras. E aí, quero comentar essa notícia também, Roberto. Eu que tenho filho pequeno, tenho duas crianças em casa, sei que sempre eu tenho que estar vacinando as crianças, deixando-as protegidas para diversas vacinas. E essa plataforma aqui, quando ela realmente estiver funcionando, vai ser uma mão na roda, Roberto. Porque tem vezes que a gente roda 3, 4, 5 postos procurando onde que tem determinada vacina que seu filho precisa tomar. Então, isso aqui realmente é muito importante, é muito esclarecedor para que todos saibam que ainda prático, não, né? Funciona aqui no Vale do Aço.
6: E é muito prático.
0: Muito prático. Está começando de forma experimental lá em Vespasiano e a gente espera que realmente até o final do ano chegue aqui nos municípios do Vale do Aço.
6: Obrigado, Janaína. 5 da tarde, toda a nossa equipe de jornalismo reunida para o Hora do Rush.
0: Exatamente, estaremos todos lá trazendo as últimas informações aqui na Rede Educadora de Comunicação.
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3: Bacana demais, 2h42. Eu mando um abraço pro Cristiano lá no bairro Floresta, Cristiano Mecânico, né? Todo dia eu passo lá e sabe tudo que a gente fala aqui no programa. Um abraço, Cristiano, um abraço pra família aí no bairro Floresta, profissional gabaritado. Um abraço aqui pra Edinalva Rodrigues, pro Célio, Sebastião Fonseca também lá no Vila Militar. Pessoal que tá mandando mensagem, daqui a pouquinho é consagração, tá bom, gente? Vou mandar consagração pra você. 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César Menotti, Fabiano. Vamos fazer um leilão aí, ó.

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1: 2:45.
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4: Tudo em volta, 12h49, né? Estamos chegando naquele momento aqui, a reta final do programa. Momento de fé e de oração, mas antes de mais nada, para você que está comemorando o aniversário hoje, parabéns, felicidades, muitos anos de vida, muita paz no seu coração.
5: Parabéns
4: aqui para Gildete Rodrigues da Silva, no bairro Ana Rita, em Timóteo. Felicidades, viu, Gildete? A Maria Eunice dos Santos Reis, no bairro Universitário. E hoje tem um monte de casal fazendo aniversário de casamento aí, ó. A Dave Rose Rabelo Gonçalves Albino e o Gilmar Gonçalves Albino, cruzeirense o Gilmar. Felicidades ao casal lá no bairro São Vicente. A Divina Lourdes da Silveira, Cedésias Gomes de Oliveira, no Alegre, em Timóteo. E o Newton Dodge Lima, a Ana Elisa Zambô, no bairro Santa Helena. Parabéns.
5: Parabéns, meus parabéns.
4: A música do aniversariante está chegando com o Padre Zezinho, Maria de Nazaré.

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5: Vamos aos homens à consagração à Nossa Senhora Aparecida desta terça-feira, para Ilma do bairro Caladinho de Baixo, pedindo aí para ela e seus filhos e netos, o Benedito Antunes e Aparecida, pedindo consagração também aqui no centro, em Fabriciano, a Denise e Cristina no bairro JK, pedindo aí pela oração, pela saúde. Consagração para Nilda Tião, Aline Rafael, esposa, no bairro Ibaúba, em Ipatinga. Consagração também aqui para Iomar, o Anderson, a dona Gininha lá no Santa Cecília em Timóteo, o Geraldo no Cruzeirinho, a Edvigens no Aparecida do Norte, todos aí pedindo pela família, pelos amigos, a Efigênia de Jesus no Anamoura em Timóteo, o Geraldo Madeira no Melo Viana, ele tá pedindo pela esposa Raimunda, a Iris aqui no centro também, o Robson, Nossa Senhora do Carmo, pela saúde, o Valtarez Alves pela esposa Maria Raimunda e pela família, Conceição Elisa no Silvio Pereira 2. A Conceição Elisa pedindo consagração também aqui pela saúde. A Maria Regina no Alegre, o Quintino Félix, a Mara dos Reis e Maria de Lourdes. A Maria Luísa no Recanto Verde, o Sebastião Gomes da Silveira lá em Entre Folhas. O Noé em Barra Alegre, para a mamãe dele, a dona Maria Anastácia. A Adélia Caldeira no bairro São José. A Mariana Malaquias no Córrego dos Camilos. A Maria Antônia Simões no Nossa Senhora do Carmo. A dona Divina o bairro Santa Cruz, a Maria da Luz Martins do Recanto Verde, a Eva Mendes Pimentel, o Nossa Senhora da Penha, consagração pela saúde, pela família, a Ilza Ribeiro no Alvorada, em Timóteo, também aqui a consagração para Ana Gripina no Cocais, a dona Neucine, toda a família aí no Cocais também, a dona Divina Monteiro tá lá no Córrego Alto, familiares, o Estevam no Cananzinho, Estevam tá pedindo aqui para Maria de Nossa Senhora, o José Cupertino e família, José Antônio, a família Machado, Paulo Roberto Lima no Bromélias, a Verônica Samora também lá no Bromélias, a Jacira da Silva no Duel Verso pela saúde, a Nair da Silva no Bom Jardim, consagração para minha mamãe, a dona Geralda, lá no bairro São Cristóvão de Motos, São Pedro. O Valtariz também pedindo a consagração, a Dilma Geralda, Nossa Senhora do Carmo, consagração pela família. A Edinalva Rodrigues, também no Cidade Nobre, consagração aqui para o Célio Gonçalves, no bairro Esperança, pedindo para a família. O Sebastião Fonseca, no Vila Militar. O João Ventura, no Vila Celeste, pede consagração aqui também. O João Pintor, né, para Maria Selma, neta. Também a esposa Maria Selma, neta Valentina, a filha Ana Carolina e os filhos Thales e Davi. Consagração para todo mundo que liga e participa conosco. A Rogéria Marlene, lá no bairro John Kennedy, em Timóteo, minha irmã Rogéria. Aparecida, minha outra irmã, a Soninha. Consagração para a família Nogueira aí. E para você que tá ligado. Muito obrigado pelo carinho da sua audiência. Para Rosa do Bidal, lá no Centro-Sul. Para dona Lúcia, lá em São Sebastião do Oco. Para tia Ica, lá em Bom Jesus do Galho. Consagração tá chegando, nós estamos chegando também ao final de mais um Tarde Educadora, com muita alegria, boa música, né? A sua companhia que faz tudo valer a pena. Obrigado a cada ouvinte que esteve conosco até agora, mandando mensagem, participando, espalhando essa energia boa. Mas olha, continue ligado conosco, porque na sequência tem um momento especial de fé, de reflexão, que é a consagração à Nossa Senhora Aparecida, direto da Basílica, levando paz, esperança, bênçãos aí pro seu lar. Então fique ligado, muito obrigado pelo carinho, obrigado à Pizzaria Capanone, obrigado às Óticas Maria José. Logo depois da consagração, o Padre Zé Wilker comanda o Clube dos Amigos. Continue por aqui, 91,7, a primeira do Vale. Amanhã a gente se encontra, se Deus me permitir.

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0: presentes aqui na Basílica, na Capela do Santíssimo Sacramento. Louvado seja nosso Senhor Jesus Cristo.
1: Para sempre seja louvado.
0: Bem-vindos, bem-vindas de diversos lugares do nosso Brasil para hoje se fazer romeiro aqui no Santuário Nacional. Que você se encontre e seja abençoado, abençoada pela nossa querida Mãe Aparecida, e voltem para sua casa revestidos de bênção, ungidos, ungidas pelo Espírito Santo. Quero acolher você que está lá em casa também, rezando conosco, através do portal A12.com, através da Rádio Aparecida e muitas outras emissoras de rádio. Olha, tem gente rezando através da Rádio América de Uberlândia, Minas Gerais, Rádio Alvorada de Londrina, no Paraná, Rádio Interativa de São José do Rio Preto, São Paulo, Rádio Brotas de Piraí do Sul, no Paraná. Tantas emissoras rezando conosco, a todos proprietários, funcionários, ouvintes dessas emissoras, nosso carinho, nosso abraço, diretamente do santuário. Irmãos e irmãs, vamos começar saudando a Santíssima Trindade, em nome do Pai, do Filho e do Espírito Santo. Amém. Nós estamos no tempo da Páscoa, vivendo a sexta semana do tempo da Páscoa. Logo iremos celebrar a solenidade de Pentecostes. Então nós rezemos assim: Rainha do céu, alegrai-vos.
1: Aleluia.
0: Aleluia. Isso, diga com firmeza. Porque aquele que merecesse trazer em vosso puríssimo seio,
1: aleluia,
0: ressuscitou como disse,
1: aleluia,
0: rogai a Deus por nós,
1: aleluia,
0: exultai e alegrai-vos, ó Virgem Maria,
1: aleluia,
0: porque o Senhor ressuscitou verdadeiramente,
1: aleluia.
0: Oremos. Ó Deus, que vos dignastes alegrar o mundo com a ressurreição de vosso Filho, Jesus Cristo, Senhor nosso, concedei-nos, vô-lo suplicamos, que por sua mãe, a Virgem Maria, alcancemos as alegrias da vida eterna, pelo mesmo Cristo, Senhor nosso.
1: Amém.
0: Ó irmãos e irmãs, cada dia da consagração, nós escolhemos um versículo, dois, um trechinho da palavra de Deus para a gente fazer uma breve, uma curta meditação. Hoje eu escolhi um trechinho, dois versículos da carta de São Paulo aos Efésios, capítulo 5, versículo 18b, 19, que diz assim, 18b, sede cheios do Espírito Santo. Olha que bonito. Ao desejo de São Paulo, sede cheios do Espírito Santo. Recitai entre vós salmos, hinos e cânticos espirituais, cantando e louvando o Senhor de todo o coração. Sempre e por tudo, rendei graças a Deus Pai, em nome de nosso Senhor Jesus Cristo. Palavra do Senhor.
1: Graças a Deus.
0: Oi, irmãos e irmãs, podem sentar. Olha que orientação bonita que São Paulo faz na cidade de Éfeso. O povo da cidade de Éfeso. Primeiro, olha o desejo dele, que é o desejo que eu quero desejar para vocês que estão aqui na Basílica. O desejo que quero desejar para você que está rezando conosco, esse primeiro desejo de São Paulo, apóstolo, ao povo de Éfeso. Sede cheios do Espírito Santo. Quem é cheio do Espírito Santo tem a sabedoria das coisas do céu. Tem a sabedoria das coisas de Deus. Quem é cheio do Espírito Santo tem um desejo profundo de viver a santidade. Quem é cheio do Espírito Santo tem uma profunda intimidade com o Pai, com Deus. Quem é cheio do Espírito Santo tem uma profunda sintonia com a palavra de Deus, com Jesus, que é o Verbo encarnado, a palavra de Deus. Quem é cheio do Espírito Santo, irmãos e irmãs, tem gosto, gosta das coisas de Deus. A pessoa que é cheia do Espírito Santo, ela é comprometida com o reino de Deus. É. Quem é cheio do Espírito Santo é cheio do amor de Deus. Porque o Espírito Santo é que enche o nosso coração do amor de Deus. Por isso, a pessoa que é cheia do Espírito Santo, ela é solidária com a pessoa, com os outros. A pessoa que é cheia do Espírito Santo nunca vai ser uma pessoa acomodada. Nunca. Nunca vai ser uma pessoa satisfeita. Ah, tá bom. Se der, tá bom. Se não der, tá do mesmo tamanho. Não. Quem é cheio do Espírito Santo tem sede do saber. Tá sempre buscando. Agora, uma coisa bonita, gente. Escuta essa que eu vou dizer agora. Quem é cheio do Espírito Santo é perseverante na sua fé, na sua luta. Quem é cheio do Espírito Santo não desiste por qualquer coisa, não. Sobretudo se for buscando o reino de Deus. Não, eu vou na missa, mas é longe. E daí? Eu vou na... Ele luta, ele busca. Quem é cheio do Espírito Santo é uma pessoa insatisfeita do mundo, mas satisfeita de Deus. Então, São Paulo começa dizendo ao povo de Éfeso: sede cheio do Espírito Santo. O segundo conselho que São Paulo dá é um conselho para a pessoa buscar. Olha o que ele fala: recitai entre vós salmos, hinos e cânticos espirituais. Então, seja uma pessoa que se comunica com Deus, uma pessoa que reza, uma pessoa que participa da comunidade, uma pessoa que tira tempo para Deus. Tem gente que fala assim: ah, eu não tenho tempo para ir na missa, eu não tenho tempo para rezar o terço, eu não tenho. É porque ela não tem a força do Espírito Santo. Quando a pessoa diz que não tem tempo para Deus, é porque tem outras coisas mais importantes que Deus na vida dela. Quando Deus é importante em nossa vida, meu querido, a gente tem tempo, a gente dá um tempo, a gente arruma tempo, a gente cria tempo. A gente faz renúncia de alguma coisa boa, até boa, que a gente gosta, por causa de Jesus. É. A pessoa que é cheia do Espírito Santo, a pessoa que reza, que busca, ela não se cansa de falar com Deus. Quando não tem, aí ela se cansa. Qualquer oração que se espiche um pouquinho, missa que não reza, hein? Que não acaba. Ou reza que não acaba, porque ela não está buscando o sabor das coisas de Deus. Ela está cumprindo a obrigação. Ah, a igreja manda eu ir na missa, eu vou cumprir minha obrigação. E até vou lá assistir missa. Nem vai participar, vai assistir. Então essa pessoa, ela se cansa das coisas de Deus. As coisas de Deus incomodam. Incomoda. Inclusive, as pessoas que são de Deus incomoda aquele que não tem de vida vazia. Por que que você tem que rezar tanto? Por que que você tem que... É, às vezes até dentro da própria família, até dentro da própria casa. E São Paulo está dizendo: recitai entre vós salmos, hinos e cânticos espirituais, cantando e louvando o Senhor de todo o coração. E agora, sempre e por tudo, rendei graças a Deus. Seja uma pessoa agradecida. Tenha gratidão no seu coração. Às vezes, irmão, a gente sabe pedir e pede constantemente. Às vezes a gente não sabe agradecer. Vamos pedir que essa orientação de São Paulo, nesse mês de maio, que a gente busque a força do Espírito Santo, que a gente busque na oração nos alimentar pela oração. Oração na nossa família, na nossa casa. Existe um provérbio bonito que diz assim: família que reza unida. Bom, de novo, quem sabe diga forte: família que reza unida vive unida e permanece unida, viu, gente? Família que não reza, briga. Família que reza, briga também. Briga também. Só que a diferença, quem não reza, um vira a cara para outro, para cá, ficam inimigos. Quem reza, não. Na hora que passa a raiva, como a gente fala: ô, bem, desculpa, eu tava nervoso. Ah, eu também tava nervosa. Eu falei demais, você me desculpa, eu te desculpo. Pronto. A oração dá força de Deus pra gente ter a paz dentro de casa. Ô, coisa linda, coisa bela é a gente rezar. Que Nossa Senhora, que foi amiga de Deus, nos ensine a ser amigos de Deus. Fiquemos em pé. Irmão, vou dar a bênção da água. Você trouxe a água, segura. Se você não trouxe, prepara aí na sua casa, vamos abençoar assim. Oremos. Deus eterno e todo-poderoso, quiseste que pela água, fonte de vida e princípio de purificação, as nossas almas fossem purificadas e recebessem o prêmio da vida eterna. Abençoai esta água para que nos proteja. Renovai em nós a fonte de vida e de vossa graça, a fim de que nos livre de todos os males e possamos nos aproximar de vós com o coração puro e receber a vossa salvação, e que ela recorde a água do nosso batismo como fonte que jorra para a vida eterna. Nós vos pedimos, Pai, por Jesus Cristo, vosso Filho, na unidade do Espírito Santo.
1: Amém.
0: Amém. E agora você estende as suas mãos. Vamos nos consagrar a Nossa Senhora rezando. Ó Maria Santíssima, pelos méritos de nosso Senhor Jesus Cristo, em vossa querida imagem de Aparecida, espalhais inúmeros benefícios sobre todo o Brasil. Eu, embora indigno de pertencer ao número de vossos filhos e filhas, mas cheio do desejo de participar dos benefícios de vossa misericórdia, prostrado a vossos pés, consagro-vos o meu entendimento, para que sempre pense no amor que mereceis. Consagro-vos a minha língua, para que sempre vos louve e propague a vossa devoção. Consagro-vos o meu coração, para que depois de Deus vos ame sobre todas as coisas. Recebei-me, ó Rainha incomparável, vós que o Cristo crucificado deu-nos por mãe, no ditoso número de vossos filhos e filhas. Acolhei-me debaixo de vossa proteção. Socorrei-me em todas as minhas necessidades espirituais e temporais, sobretudo na hora da minha morte. Abençoai-me, ó celestial cooperadora, e com vossa poderosa intercessão, fortalecei-me em minha fraqueza, a fim de que, servindo-vos fielmente nesta vida, possa louvar-vos, amar-vos e dar-vos graças no céu, por toda a eternidade.

0: Senhor esteja convosco.
1: Ele está no meio de nós.
0: Por intercessão de Nossa Senhora Aparecida, Rainha Padroeira do Brasil, derrame sobre nós, a nossa família, nossa casa, o nosso Brasil, a bênção de Deus Todo-Poderoso, Pai, Filho e Espírito Santo.
1: Amém.
0: Irmãos e irmãs, fiquemos em paz, que o Senhor nos abençoe.
1: Graças a Deus.
0: Uma salva de palmas a Nossa Senhora, com carinho, com fé. Viva Senhora Aparecida! Viva a Padroeira do Brasil! Viva Cristo! Obrigado você que rezou aqui, obrigado você que rezou lá em casa, através do A12, das emissoras de rádio. Grande abraço a todos. Cantemos o cântico final e em seguida as bênçãos dos objetos de fé e devoção. Obrigado, Edmar. Que Deus

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5: Boa tarde, meu irmão, minha irmã. Que bom a gente estar aqui juntinho nas ondas da Educadora 91.7, depois da gente ter participado desse momento de oração mariana. Você está na companhia da Rede Educadora de Comunicação, conectando o Vale do Aço com o mundo. Coordenação artística, Matheus Cabral. Coordenação de jornalismo, Janaína Oliveira. Coordenação administrativa, Joana Avelino. Apresentação e direção, Padre José Wilker. Estamos começando o Clube dos Amigos, um momento de bênção no meio da nossa tarde. Olha, no dia 12, nós celebramos o Dia Internacional da Enfermagem, que também é o Dia Internacional dos Enfermeiros e Enfermeiras.

parte da nossa nutrição, comer vegetais, frutas e legumes, né? Assim que a gente aprendeu na escola. Verdade. Olha, e olhando também para o calendário dos santos, que santos celebramos hoje? Ó, o santo de hoje é Santa Joana de Portugal. É, tem Joana de Portugal também, né? A Dark não, viu? Da França não, é a portuguesa. Santa Joana nasceu em Lisboa em 6 de fevereiro de 1452. Era filha única do rei de Portugal, Afonso V, e da rainha Isabel. Desde os 15 anos de idade, dedicava-se aos retiros espirituais, à oração, à contemplação. Para seguir a vida religiosa, recusou casamentos e abdicou ao trono. Aos 19 anos, entrou para o mosteiro de Odivelas. Depois ingressou no Mosteiro de Jesus em Aveiro, onde vestiu o hábito de dominicana secular no ano de 1472. Obedecendo a todas as regras com louvável rigor e se dedicando ao serviço dos mais humildes. Morreu em 12 de maio de 1490, aos 38 anos. Foi sepultada no couro debaixo da capela do Mosteiro de Jesus, onde suas relíquias são guardadas até hoje. Foi beatificada pelo Papa Inocêncio VII, ou melhor, Inocêncio XII. E em 1692, o Papa Paulo VI, em 5 de janeiro de 1965, declarou a protetora da cidade de Aveiro. No mesmo dia, celebramos Santo Nereu, Aquiles e Pancrácio e Santo Epifânio. Rezemos. Santa Joana de Portugal, vós que tudo tivestes para imperar como soberana entre honra e riqueza, vós que escolhestes os pobres como um dos vossos maiores amores, vós que em tudo procurastes proceder como Jesus, em vós louvo profundamente pela vida que abraçastes e vos peço com todo o coração que intercedais por mim a Deus, para que também eu e toda a humanidade possamos ter este grande desejo de santidade acima de todas as coisas. Amém. Santa Joana de Portugal, rogai por nós. É a santa do dia, é uma das santas do dia, assim como Santa Joana de Portugal soube deixar a luz de Deus brilhar na sua vida, que nós também busquemos, iluminados por esse exemplo, colocar Deus em primeiro lugar. Ela abriu mão de tanta riqueza material para poder viver a verdadeira riqueza que é Jesus. Que a gente também assim vivamos a nossa vida com amor, paz e fidelidade. Uma das dos caminhos seguros para viver a santidade é a palavra de Deus, não é verdade? Meditar o evangelho, rezá-lo, deixar alimentar a nossa vida. A gente quer logo começar também o nosso programa já dividindo a experiência com a meditação do evangelho de hoje. Num horário tão adiantado do dia, eu imagino que você já rezou esse evangelho, talvez você já tenha tido até a alegria de celebrar a Santa Missa aí na sua paróquia, numa comunidade próxima de você, e esse evangelho já tenha sido rezado, meditado, e a gente já esteja respondendo aos impulsos que o Espírito Santo nos trouxe a partir dessa palavra. Então eu queria, nesse horário só, trazer mais uma vez o evangelho para você confrontar o itinerário do dia de hoje e se perguntar: será que eu já estou vivendo essa palavra? Ela já faz parte da minha rotina? Eu já tenho procurado responder? E é claro que esse evangelho, que é de São João, ele está no contexto do tempo pascal. Nós estamos vivendo então o apelo que o tempo pascal é para nós. É um tempo da gente buscar viver a Páscoa, ou seja, a passagem da vida velha para a vida nova, do homem velho, do homem, da mulher velha, para o homem novo, para a mulher nova. Mas vamos ouvir a palavra, né? O padre já introduziu tanto que agora o que nos resta é escutar a palavra, recordar se já foi rezada e procurar responder. O evangelista é João, o capítulo 16, o versículo vai do 5 até o 11. Naquele tempo, disse Jesus a seus discípulos: agora parto para aquele que me enviou, e nenhum de vós me pergunta para onde vais? Mas porque vos disse isso, a tristeza encheu vossos corações. No entanto, eu vos digo a verdade. É bom para vós.

vós que eu parta. Se eu não for, não virá até vós o defensor. Mas se eu me for, eu vo-lo mandarei. Enquanto vier, ele demonstrará ao mundo em que consiste o pecado, a justiça e o julgamento. O pecado porque não acreditaram em mim. A justiça porque vou para o Pai de modo que não mais me vereis. E o julgamento porque o chefe deste mundo já está condenado. Palavra da salvação, glória a vós, Senhor. Uma pequena catequese rápida sobre esse tema, nós podemos refletir que quando Jesus falou aos seus discípulos sobre as coisas que iriam acontecer, eles ficaram tristes e não compreenderam. Também não perceberam a grande graça que lhes iria advir depois que ele voltasse para o céu. Fiel ao projeto do Pai, Jesus fizera tudo o que estava escrito nas Escrituras para que todos alcançassem a salvação e pudessem ter comunhão com Deus. Agora então, ele teria que voltar para o Pai a fim de que se cumprisse todas as suas promessas. Na verdade, eles ainda não haviam compreendido que Jesus era o Filho de Deus e que viera numa missão inovadora. Os discípulos desconfiavam, apesar da promessa de que Jesus iria nos enviar o defensor e advogado, o qual esclareceria todas as nossas dúvidas. Iluminados por essa palavra, que a gente possa deixar crescer no nosso coração a certeza de que a ida de Jesus para o céu não é para nos abandonar, mas é para poder estar mais plenamente junto de nós, através do dom do Espírito Santo, da sua presença ressuscitada, nos convidando a deixar o Espírito Santo nos conectar com esse amor que é Deus e na fidelidade com seu Filho Jesus Cristo. Que essa tarde seja um tempo então de reavivarmos o convite da liturgia de hoje e vivemos respostas como Santa Joana de Portugal, buscar colocar Deus em primeiro lugar. Olha, o padre já falou bastante, é muita coisa aí para poder colocar no coração, então para poder trazer a espiritualidade que ajuda a gente a rezar dobrado, porque quem canta reza duas vezes, como diz Santo Agostinho, nós vamos agora de música, em seguida o intervalo, e na volta a gente vai retomar a nossa catequese. Estamos no Catecismo da Igreja Católica. Rapidinho de música e a gente volta. Música.

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0: Boa tarde, meu amigo, minha amiga, que bom. Estamos aqui então nas ondas da Rádio Educadora 91,7 e fazendo a nossa experiência do Clube dos Amigos. É, a gente já introduziu no primeiro momento falando sobre o Santo do Dia, as datas comemorativas. Aproveito para renovar então aquele abraço a você que é enfermeiro, enfermeira, e parabenizar pelo Dia do Enfermeiro Internacional. Então, os enfermeiros do mundo inteiro, aquele abraço. A gente está aqui junto, então, construindo um caminho de compreensão da fé. A gente tem buscado, através do Catecismo da Igreja Católica, viver com mais fidelidade o convite que Jesus nos faz de estar ligado a Ele, ouvindo seus mandamentos e colocando-os em prática. Nós estamos naquele momento da fé celebrada e nós já entramos nos sacramentos. Ainda estamos no primeiro, que é o maior, é o principal, é a porta de todos os sacramentos, que é o batismo, é. E hoje eu queria convidar a gente a conversar um pouquinho sobre a mistagogia da celebração. É, que é que nos insere? Qual que é o mistério que se desperta na mistagogia da celebração do batismo? Estamos então no Catecismo da Igreja Católica, no parágrafo 1234. Já estamos bem avançados, mas tem muito que aprender ainda. Nesse parágrafo está escrito assim: o sentido e a graça do sacramento do batismo aparecem claramente nos ritos da sua celebração. Segundo, com participação atenta, os gestos e as palavras dessa celebração, os fiéis são iniciados nas riquezas que este sacramento significa e realiza em cada novo batizado. O que que é isso, padre? Vamos então desmiuçar um pouquinho essa parte da nossa catequese. A mistagogia do batismo. O que que é isso, padre? É o processo catequético de conduzir o batizado para dentro do mistério, do visível ao invisível, interpretando os ritos, símbolos e gestos da celebração: água, óleo, luz, vela, veste branca, para revelar a vida nova em Cristo. É a redescoberta da beleza da fé e a compreensão profunda da graça recebida. Quando a gente celebra o batismo, e a gente já falou sobre isso, há alguns sinais que acompanham a liturgia do batismo. Há gestos, palavras, símbolos que nos remetem à presença de Jesus e à ação que aquele sacramento se dispõe a realizar. Uma das realidades que não pode faltar a nenhuma celebração do batismo, senão o batismo não é válido, primeiro é água. Não dá para batizar com Coca-Cola, com leite, é água, tem que ter água, porque está fundamentado no princípio de que Jesus se servia do sinal da água para poder catequizar. Ele se tornou um símbolo reconhecível por todos os cristãos, então a água se tornou um sinal que a igreja assumiu com Jesus para representar então esse mergulho, essa imersão, essa vida nova que o batismo quer dar. Assim como a gente mergulha, a gente morre para as nossas misérias e renasce homens e mulheres novos em nosso Senhor Jesus Cristo. Então, o símbolo da água, que é visível, que é concreto, que dá para relacionar com a vida, tomar um banhozinho no final do dia, como revigora a nossa saúde. Mas não é só para fazer essa analogia mais imediata e direta. A celebração também pede que a gente seja inserido naquele mistério que não se vê. É mais do que um revigoramento físico, né? É um revigoramento espiritual. No símbolo do óleo, na unção, na veste branca, cada elemento desse quer nos apontar para o céu, quer nos ajudar a ver aquilo que não pode ser visto, que é a mão de Deus em nosso socorro. Mas vamos avançar mais um pouquinho. O primeiro sinal, então, que nós somos convidados hoje, então, a olhar com um olhar novo, a partir da presença de Deus, é o sinal da cruz. Na celebração do batismo, o padre ou o ministro que está celebrando, ou o diácono, vai nos convidar aos pais e padrinhos para poder traçar sobre a criança o sinal da cruz. Nós já o sabemos, é um sinal que todos nós utilizamos em todo momento, no começo e no fim da Santa Missa, no começo e no fim do nosso dia, quando passamos em frente da igreja. Mas o que que significa o sinal da cruz traçado pelo padrinho, pela madrinha, na fronte do afilhado? Bem, aqui a gente entende que ela representa a vitória de Jesus sobre a morte e o início da vida cristã. Então, o que que nós devemos sentir ao traçar a cruz? Que Jesus venceu a cruz. Ali está simbolizada toda a imagem de morte, de miséria e de sofrimento que é ressignificado em nosso Senhor Jesus Cristo. Então, a gente quer devolver para a criança, naquele sinal, a vida que Jesus nos traz. Então, é um gesto simples, rápido, mas que tem uma comunicação profunda, e às vezes a gente não dá conta. E uma coisa que a gente tem que aprender também, que eu acho que todo mundo sabe disso, desculpa eu falar assim como se eu estivesse trazendo algo que vocês não soubessem, é que os símbolos na liturgia, eles não devem ser esgotados, a gente não tem que ficar explicando os símbolos, eles devem falar por eles mesmos. Se o padre ou quem está celebrando começa a explicar muito símbolos, a gente pode até introduzir o sinal, ajudar as pessoas a provocar uma reflexão, pensar assim, por que que você está fazendo uma cruz no seu afilhado ou no seu filho? A gente pode provocar esse questionamento e pode dar uma explicação curta como essa que eu estou dando aqui, mas a pessoa tem que se deixar conduzir pelo sinal. Se ele não fala por ele mesmo, então ele não tem sentido ali na celebração. Se a gente precisa ficar explicando muito o símbolo, é sinal que ele não está cumprindo o papel dele. Então, há um mistério na cruz, eu entendo de um jeito, você entende de outro, mas há uma comunicação ali que nós assimilamos. Há um dedo de Deus na história de quem está celebrando. Outra realidade que é comum a todos os sacramentos, e lógico, então, tem no sacramento do batismo, é a liturgia da palavra. Ou seja, tem leitura bíblica, tem que ter. Senão o batismo fica devendo essa experiência para o batizando e também para as famílias. A maioria das vezes são crianças, né, que não entendem, mas nós adultos que estamos batizando, a gente se beneficia da escuta da palavra, e mesmo que a criança não entenda racionalmente, ela escuta, ela tem um ouvido sensível, ela escuta a voz da mamãe, então ela escuta aquela palavra tem poder de efeito, ela realiza o que se propõe, mesmo que a criança ainda não compreenda racionalmente, mas a palavra já chega no coração da criança, viu? Não tem hoje cientistas que falam que a gente pode ouvir uma música clássica com a criança no ventre da mamãe, que isso faz bem pra criança, isso acalma a criança, a gente cantar um ninar, o pai dá beijinho na barriga da esposa, queridinha, né? Então a gente ouve, mesmo que a gente não entenda, mas isso gera uma onda de paz dentro de nós. Então a palavra é importante, porque é Deus falando com o seu povo. É a comunicação de Deus através da palavra. É uma palavra compreensível, que a gente entende o que está lendo. Ah, padre, eu leio a Bíblia, mas não entendo direito a Bíblia. Tudo bem, mas você entende o que está falando ali, que Jesus saiu, que Jesus entrou, que Jesus sentou, que Jesus curou, que Jesus conversou. Então, a gente não precisa estranhar. Seguindo mais um pouquinho, outros sinais que a gente tem, além da liturgia da palavra, além da cruz, é o quê? É que porque o batizando significa a libertação do pecado e do diabo. Aí outro elemento que só o batismo pode nos oferecer. Se você é criança, o batismo, ele lava a gente da mancha do pecado original. Se você já é um adulto, um rapaz que já tem a idade da razão, que idade da razão, padre? O direito canônico acha que a partir dos 7 anos a criança já tem condições de saber o que ela está fazendo. Se ela está celebrando o batismo depois dos 7 anos, ela sabe o que ela está celebrando e ela é capaz de responder por ela mesma a realidade do batismo e assumir na vida. Então, se for maior de 7 anos, além de perdoar o pecado original, perdoa todos os pecados que nós realizamos ao longo da nossa vida. De 7 até 200 anos, os pecados são perdoados. Então, a gente não tem que confessar-se antes de ser batizado. Depois do batismo você pode confessar, mesmo sem ter feito primeira comunhão ou crisma. Mas antes do batizar não tem sentido confessar. Por quê, padre? Porque vamos dizer assim, trazendo para aquela imagem que nós já falamos, né? O batismo, ele se assemelha ao nascimento. Então, se a gente não nasceu, a gente não pode crescer, né? Se ficar toda a vida no ventre da mãe, a gente morre por ali. Então, a gente tem que nascer para crescer. O batismo é o nascimento para a vida espiritual. Então, só depois de nascido que eu posso me colocar diante de Deus, entender que eu tenho pecados, que eu tenho que pedir perdão. Antes disso, não há fundamento. Quem não aceitou Jesus na sua vida, não tem por que se confessar e não entende ainda o que é arrepender os pecados. Então, ele perdoa todos os pecados. Então, lavou ali, a gente é regenerado no amor de Deus. Então, não tem que confessar para batizar. A gente confessa depois que batizou, se cometer pecado. Outro símbolo que eu já tinha falado, então não vou me deter tanto nele, é a água, né? A água tem essas duas conotações, né? De vida e de morte. A água é vida porque as plantas se nutrem da água para poder germinar e crescer e produzir frutos. A gente precisa de água para beber, a água nos lava, a água purifica, a água renova. A água é vida, não tem dúvida. Mas a água também é a mesma que gera vida, é a mesma também que nos surpreende com as enchentes, com as catástrofes climáticas, a chuva torrencial que gera todo o mal. Se a gente vai nadar numa cachoeira, pode ser que a água venha nos surpreender, ou mesmo num lago, seja onde for, né? Você entrou na água, se não sabe nadar, ou se tem ali uma situação que a gente não está provendo, ela pode se tornar um sinal de morte, porque podemos morrer afogado. Podemos morrer em enchente, podemos morrer numa tomba d'água. Então, a água é símbolo de vida e de morte. Ué, padre, que coisa horrorosa que você está falando? Eu não, viu? É o catecismo. Mas não é o catecismo, é a realidade do símbolo da água. Então, a água do batismo tem essas duas realidades, vida e morte. Por quê? Quando a gente mergulha a criança ali na pia batismal, ali na piscina batismal, o que que acontece? Ela, ao ser mergulhada, simbolicamente, ela morre afogada ali. Claro que não morre não, viu, gente? É simbólico. Ela morre ali para a vida velha e ressurge uma criança nova, um adulto novo. Então ela tem esses dois apelos, vida e morte. Inclusive Jesus fala disso, né? Por isso se batiza com água, porque o batismo festeja nossa morte aos ídolos e a vida nova que surge da força de Deus. Então é vida e morte. E aí, só pra gente concluir o tema da água, e a gente já vai fechando também o nosso quadro, Jesus mostra a água como símbolo do batismo, principalmente ao ser batizado por João Batista no Rio Jordão, estabelecendo um modelo de identificação e obediência. Ele também associa o nascimento da água e do Espírito à entrada no reino de Deus e ordena o batismo final no Novo Testamento. Na conversa de Jesus com Nicodemos, ele falou isso. Jesus ensina a necessidade de nascer da água e do Espírito. Aqui a igreja interpreta como sacramento do batismo e sacramento da crisma. Ô padre, é só na crisma que recebe o dom do Espírito Santo? Não, no batismo você já recebeu. Na crisma o quê? É a confirmação do batismo. Se a gente batizou neném, a gente precisa confirmar. Precisa, padre? Não é que precisa, é a força da expressão, né? A gente deve buscar, né, a confirmação do batismo, que alguém nos levou à pia batismal. Você era pequenininho, menor do que 7 anos. Então, depois dessa idade, se a gente foi batizado, a gente tem que falar, não, me levaram. Hoje é eu que estou indo com meus próprios pés, porque eu quero Jesus na minha vida. E aqui a gente recebe também, através do óleo do crisma, que é o pós-batismal, a unção. Só que aqui tem um outro elemento, estou me prolongando muito, meu tempo já está estourando. O que a gente tem que entender é assim, o óleo do crisma no batismo, ele tem uma finalidade. O óleo do crisma na confirmação, ele tem outra finalidade. É o mesmo óleo, mas com duas intenções diferentes. Ali no batismo, a gente invoca o dom do Espírito Santo sobre a criança e ela já o recebe. Mesmo que o padre não ministrou o óleo do crisma, a criança recebe o dom do Espírito Santo pela celebração do batismo. Na confirmação, o que que é? A gente se abre mais uma vez ao dom do Espírito Santo e a gente se compromete com essa comunhão com Deus. Teria mais um pedacinho do catecismo pra gente conversar junto, mas meu tempo tá estourando. Espero que a gente guarde então um pouquinho expectativa para continuar conversando sobre esse sacramento amanhã. Não fica triste não, quarta-feira a gente tá aqui de novo. Mas não tá acabando o programa não, peraí. Eu só vou fazer uma pequena pausa e na volta quero parabenizar mais uma vez os enfermeiros, trazer uma mensagem para você, enfermeiro e enfermeira, e convidar a gente então para terminar esse nosso momento rezando a nossa oração pela saúde, de modo especial colocando então os nossos enfermeiros e todo mundo da área da saúde nesse cuidado e proteção de Deus, que é amor, que é o médico dos médicos, assim eu aprendi, então tô repetindo a frase. A gente já volta, só um rapidinho intervalo e a gente já tá de volta aqui na Educadora.
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1: Muito bem, meu irmão, minha irmã. Já estamos de volta aqui nas ondas da 91.7. Terceiro momento do nosso programa, já está quase acabando, mas peraí, ainda tem muita coisa boa para a gente conversar. Como eu tinha dito antes do intervalo, no começo do programa também a gente já falou, hoje, dentre as datas do calendário civil, hoje nós celebramos o dia do enfermeiro e da enfermeira. Parabéns, enfermeiro e enfermeira. E eu trouxe para partilhar com vocês uma reflexão de Dom Roberto Francisco Ferreira Paz. Ele é bispo de Campo dos Goitacazes. Ele chegou a escrever um artigo sobre os enfermeiros e enfermeiras. Achei tão bonito e queria trazer a mensagem desse nosso pastor para poder homenagear a você que é da área da saúde. No mês de maio, dedicado ao culto mariano, destacamos o amor serviçal, compassivo e misericordioso, testemunhado pela mãe de Jesus e outras mulheres que se consagraram, inspiradas no seu exemplo, a aliviar o sofrimento e acolher com solidariedade fraterna aos doentes, quebrantados e feridos. Homenageamos no dia 12 de maio, data natalícia de Florence Nightingale. A pronúncia errada, tá? Mas me dá um desconto. A que foi considerada fundadora da enfermagem moderna. Nascida em 1820 na cidade de Florença, na Itália, vai a Roma em 1844 para aprender a cuidar dos enfermos nas Irmandades Católicas. Posteriormente se dirigiu a Dublin, na Irlanda, onde trabalhou num hospital pertencente às Irmãs da Misericórdia, cujo carisma era a enfermagem e o atendimento aos doentes. Foi presente na Guerra da Crimeia e outros conflitos bélicos, onde se doou sem reserva aos desvalidos combatentes para aliviar e curar suas feridas, preces e precariedades de recursos e a falta de pessoas capacitadas. Em 1860, fundou a primeira escola de enfermagem do mundo em um hospital inglês, com dinheiro recebido como prêmio a seus esforços no atendimento aos soldados nas guerras. Morreu aos 80 anos, trabalhando sem parar até as vésperas do seu passamento. Então, neste dia de colapsamos, que nós vemos então tão frágil as estruturas da saúde, a gente se sente muito grato ao profissional da saúde, principalmente você que é enfermeiro, enfermeira, que procura então ser essa resposta de amor e de cuidado com as pessoas que sofrem. Inspirado nesse modelo dessa santa mulher que procurou fazer da vida dela um sim a Deus no serviço aos fragilizados, a gente agradece a você da área da saúde, principalmente hoje, você enfermeiro, enfermeira, que se dedica a esse cuidado para com o próximo. Que a gente não permita, então, que a rotina, o estresse, o legismo, cansaço e as precárias e, por vezes, inumanas condições de trabalho nos oculte ou não nos deixem ver o rosto de Cristo impresso em cada doente e sofredores. Minha bênção e admiração a estes servidores e trabalhadores da saúde que tanto bem fazem aos seus irmãos e irmãs quebrantados nos leitos de dor. Que Maria, a mãe da vida e da saúde, ilumine e proteja aos enfermeiros e enfermeiras na sua vocação, missão e recuperação dos pacientes e promoção da saúde integral para todos. Deus seja louvado. E aí que eu lembro de São Camilo de Leles, que fundou uma congregação dedicada à saúde e que é considerado então um dos patronos da enfermagem. Então, que São Camilo de Leles interceda para que todos os enfermeiros tenham salários justos, reconhecimento da dignidade da sua profissão e possam também ter horários flexíveis, porque os enfermeiros também precisam cuidar da saúde. Estando bem, poderão amar e cuidar bem daqueles que estão sob a sua responsabilidade. Meu abraço carinhoso, parabéns, você enfermeiro, enfermeira de todo o Brasil. E falando de enfermagem, a gente então entra naquele momento que todos os dias nós procuramos viver junto, que é a oração pela saúde. Então, junto com os enfermeiros que estamos aqui conectados, você que está em casa, você que está num hospital agora ouvindo a Rádio Educadora, é para você essa oração, é na sua intenção que eu quero colocar essa bênção pela saúde. A nossa proteção está no nome do Senhor, que fez o céu e a terra. O Senhor esteja convosco, Ele está no meio de nós. Rezemos. Senhor Jesus, que passastes a vida fazendo bem e curando todos os enfermos, eu creio no teu poder e no teu infinito amor por mim. Peço a vossa bênção e a vossa misericórdia, para que cureis os enfermos que comigo fazem este pedido. Concede-me, Senhor, a cura física e a cura da alma, que seja pela ação do teu Espírito Santo ou através dos médicos e remédios. Aumenta minha fé, pois eu acredito que podes me devolver a saúde. Hoje, Senhor, coloco minhas dores e sofrimentos em tuas mãos, assim como os doentes que me pediram orações. Cuida de cada um deles, Senhor, e tem misericórdia. Obrigado, meu Deus, por toda a obra que estás realizando em meu corpo e em meu coração. Amém. Ó sangue e água que jorrastes do coração de Jesus, como fonte de misericórdia para nós, eu confio em vós. E assim a gente vai terminando mais um Clube dos Amigos. Espero que amanhã a gente possa se encontrar para poder ficar ligadinho, né? Nas datas comemorativas, no santo do dia, aprender um pouco mais sobre a nossa fé e com certeza celebrar a vida, pedir pela nossa saúde, pelas pessoas que amamos. E assim, esse meiozinho da tarde vai ganhando esse colorido bonito de fé, de esperança e nos apontando para um futuro cada vez melhor. Deixo aqui meu abraço carinhoso para cada um de vocês. Continua ligado na Rádio Educadora. Vem aí, Educadora Toca. Fui, abração e fique com Deus!

0: Clínica e a hora certa. 4 em ponto.
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0: Na primeira do Vale, 4:03, confira aí, 4:03. Boa tarde com alegria, Marcos Pereira te fazendo companhia. Boa tarde, meu amigo. Boa tarde, minha amiga. Boa tarde, senhora. Boa tarde, senhor. Boa tarde, meninos e meninas. Boa tarde.
7: Boa tarde.
0: Como é que você tá? Tudo tranquilo? Quero saber como é que foi sua manhã, como é que tá sendo a sua tarde, tudo bem? Tudo nos conformes por aí. Se a sua manhã não foi tão boa e se a tarde não começou do jeito que você queria, fique tranquilo que a partir de agora eu prometo que vai melhorar. Ah, mas se vai melhorar com muita música, muita informação, muita alegria, muita diversão, o programa que vai fazer você sorrir tá entrando no ar. Eu já estou liberando os nossos canais de interação, são dois. Tem um telefone fixo que você pode ligar agora e falar com a nossa atendente Raíssa, 38410730, vai lá. Agora, tem gente que quer mandar mensagem direto no zap, porque sabe que o computador dentro do estúdio tá aqui pertinho de mim. Então manda aí! Manda aí! 99771-4902, você vai mandar beijinhos na bochecha de quem você gosta. Hoje é terça-feira, 12 de maio de 2026. A segunda passou, já foi. Agora estamos na terça, semana vai embora daqui pra frente. Vamos começar o programa dançando. Afasta a cadeira, ré do sofá. 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Trio Chaparral. Boa tarde. Dança, dança, dança aí. Vai.

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Definitivamente não. 4:12, confira aí, 4:12, programa tá só começando, isso é só o início e já tem mensagem pintando aqui no zap. Vilma Feliciano do Alegre em Timóteo escreveu: boa tarde, amigo, que bom que você já tá junto com a gente na emissora, que Deus te abençoe, hein? Abraço, sou sua fã, obrigado, Vilma, eu que sou seu fã, minha amiga querida. Sócio do Clube dos Amigos, Valtarez Alves, do Centro de Fabriciano, escreveu: Marcos, tudo bem? Olha, estou ligado no programa, tá ótimo, parabéns para você e toda a equipe da maravilhosa educadora. E manda um abraço com muito carinho aí para minha esposa, Terezinha Dedeca. Valeu, Valtarez. São as primeiras mensagens que vão pintando aqui no nosso Zap Zap. Agora tem Forró Paulo Monte.

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10: 4:18, confira aí, 4:18, quero agradecer do fundo do coração a audiência da minha amiguinha querida que tá ouvindo a gente, Luísa Lopes, do bairro Betânia, em Ipatinga. Obrigado, Luísa, pela companhia, tá lá curtindo o nosso programa. Essa música que vai tocar agora vai falar o seu coração. Banda de Pau e Corda.

Rogério e Regiane. Mala vazia, 4:25, confira aí, 4:25, mais abraços, mais alô, turminha com a orelha encostada no rádio, como é gostoso falar o nome dessas pessoas, Nádia Virgínia do Bom Jardim em Ipatinga e Neurivane de Miranda do centro de Ipatinga. O pessoal de Ipatinga hoje tá que tá ouvindo o nosso programa, obrigado a todos vocês aí pela audiência, pelo carinho, valeu demais, tamo juntos, hein? Tamo juntos. Pichote!

0: e Thiago. 900 e pouco.
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0: 4 horas 31 minutos, confira aí, 4:31, a gente vai pro intervalo. Daqui a pouquinho tem mais.
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2: 4:32, confira aí, 4:32, a jornalista Mônica Soares está chegando e ela deixa você muito bem informado.
3: Os golpes virtuais têm feito vítimas diariamente no Vale do Aço e chamado a atenção das autoridades pelo aumento das ocorrências e pela forma cada vez mais elaborada utilizada pelos criminosos. Em muitos casos, os golpistas usam informações reais das vítimas, simulam contatos de bancos, advogados e empresas conhecidas e convencem as pessoas a realizarem transferências bancárias acreditando que estão resolvendo problemas legítimos. Somente nos últimos dias, diversos casos foram registrados em cidades da região, principalmente em Ipatinga e Timóteo. Um dos casos mais recentes aconteceu no bairro Iguaçu, em Ipatinga. O idoso de 60 anos perdeu R$ 1.500 após cair no golpe da falsa liberação de ação judicial. A vítima recebeu mensagens de um criminoso que se passou pelo advogado responsável por uma ação contra o INSS. Após esse primeiro caso, outros registros reforçam um cenário de alerta na região. Em diferentes situações, vítimas relataram abordagens semelhantes, sempre com criminosos se passando por profissionais de instituições conhecidas, como bancos, órgãos públicos ou empresas, e criando um senso de urgência para induzir transferências via Pix ou fornecimento de dados bancários. O avanço desse tipo de crime acompanha um crescimento expressivo em Minas Gerais. Segundo dados da Secretaria de Estado de Justiça e Segurança Pública, os registros de fraudes digitais ultrapassaram 63 mil casos em 2025. Somente nos primeiros meses deste ano, já são quase 15 mil ocorrências em todo o estado. Diante desse cenário, o governo de Minas, por meio da Secretaria de Estado de Justiça e Segurança Pública, em parceria com o Instituto Nacional de Combate ao Cybercrime, lançou o Guia Prático de Segurança Digital. O material reúne orientações para prevenção de golpes virtuais, identificação de ameaças e proteção de dados pessoais, além de recomendações sobre como agir em casos de fraude. O material também traz orientações importantes sobre como agir em caso de suspeita ou confirmação de golpe, incluindo a preservação de provas, o registro de boletim de ocorrência e o acionamento imediato das instituições financeiras para tentativa de bloqueio das transações. As autoridades reforçam que nenhum banco, órgão público ou empresa solicita senhas, códigos de acesso ou transferências por telefone ou aplicativos de mensagens. A recomendação é sempre desconfiar de contatos inesperados, evitar clicar em links desconhecidos e confirmar qualquer informação diretamente pelos canais oficiais. O Guia Prático de Segurança Digital pode ser acessado gratuitamente no site da Agência Minas e reúne orientações essenciais para prevenir fraudes e aumentar a segurança no ambiente virtual. Para a Rede Educadora de Comunicação, repórter Mônica Soares.
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2: 4:35, confira aí, 4:35, mais alô. Luzia Soares do Santa Terezinha 1 em Fabriciano, orelha encostada no rádio, e Benedita Fernandes do Aparecida do Norte em Fabriciano. Beijinhos na bochecha. Vou tocar para essas pessoas que eu acabei de falar o nome, música nova do Exalta.

0: adjetivo.
1: Perfeita pra mim.
0: 4 horas 41 minutos, confira aí, 4h41. Deixa eu te fazer uma pergunta. Você tá gostando do programa? Não, é pergunta séria. Tá gostando mesmo? Ah, que bom, porque a gente tá fazendo tudo com o maior amor e carinho do mundo pra você. E manda mensagem no zap aí. O seu feedback é muito importante. Quando não chega mensagem no zap, a gente pensa que você não tá curtindo. E quando chegam recadinhos, nosso coração fica muito feliz com a sua interação, com a sua participação. 99771-4902. Tem um som muito legal chegando agora, música boa. Zé Neto e Cristiano, e Diego e Arnaldo.

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6: 4:47, confira aí 4:47. Se você entrar agora no nosso portal, você pode ouvir a programação ao vivo, educadoramg.com.br. 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Doce Encontro.

0: esse é do ano 2002. Os Paralamas do Sucesso.
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0: 4:54, confira aí, 4:54.

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1: 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Bruno Rosa e Jorge Mateus, A Grama do Vizinho. 4:57, confira aí, 4:57. Bom, pessoal, é o seguinte, vem aí a hora do Rush com o jornalista Felipe Machado. Eu volto depois da hora do Ângelus com o padre José Wilke, lá para 6:04, 6:05, por aí. Nem pense em mexer na sintonia, fica com a gente, deixa a sua orelhinha encostadinha no rádio, que tem muita coisa vindo na nossa programação para você.
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9: Começamos bem, senhoras e senhores. Boa tarde, minha Fabriciano. Boa tarde, Vale do Aço. Eu sou Felipe Machado e está começando mais uma edição da sua revista eletrônica do fim de tarde, A Hora do Rush. 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Até às 6 horas, você confere tudo o que acontece no trânsito aqui na região metropolitana do Vale do Aço, com informações em tempo real para facilitar a sua volta para casa. E não para por aí. Tem também reportagens, destaques e os fatos que marcaram o dia em Minas, no Brasil e no mundo. Hoje é terça-feira, dia 12 de maio de 2026. Estamos aqui na 91,7. Essa é a sua rede educadora de comunicação, conectando o Vale do Aço com o mundo. Coordenação artística de Matheus Cabral, coordenação de jornalismo de Janaína Oliveira, coordenação administrativa de Joana Velino e direção de Padre José Wilker. Educadora, a primeira do Vale. Você pode acompanhar o nosso programa pelo rádio, pelo site radioeducadoramg.com.br e também lá no nosso canal no YouTube. Estamos ao vivo, estamos em live lá no nosso canal, acesse o nosso canal no YouTube, é só você pesquisar Rádio Educadora Vale do Aço, aproveite e se inscreva lá no nosso canal e ative o sininho de notificações. Nos destaques do dia, nós vamos falar do trânsito nesse momento na região metropolitana do Vale do Aço e também chamar o nosso departamento de jornalismo da Rádio Educadora com as notícias do dia. Sicredi Ouro Branco reúne profissionais de comunicação e destaca expansão no Vale do Aço. Nós somos convidados, né? Rádio Educadora parceira do Sicredi aqui na região, nós somos convidados a participar desse evento, um evento que reuniu diversos membros da imprensa aqui do Vale do Aço, da comunicação aqui da região, para o Sicredi apresentar, bater um papo. Eles estão comemorando, vão começar a comemorar agora 45 anos de história, né? Estão há 2 anos e meio no Vale do Aço, em plena expansão. O presidente vai falar disso com a gente bateu um papo com ele. Então, assim, foi um evento muito bacana, a gente saiu de Patinga, o evento foi no centro de Patinga, né? No salão da SIAP, a gente saiu 4h10, mais ou menos, do centro, e uma amiga falou assim: gente, um acidente que for, o Felipe vai ter que apresentar o programa de dentro do carro. Eu falei assim: isso é verdade. Mas graças a Deus a gente saiu do centro de Patinga, ali no finalzinho da Avenida 28 de Abril, onde fica a SIAP, a gente acessou ali Cláudio Moura, da Cláudio Moura a gente acessou Pedro Linhares Gomes, passamos ali atrás do Shopping Vale do Aço, ali depois aí a Cristi veio dirigindo. Eu falei: Cristi, você vai passar por fora, né? Porque passar por dentro ali, pelo Morro da Uzipa, ia demorar mais. Então a gente passou ali por fora, né? Pelo perímetro urbano, ou pelo perímetro da BR-381, entramos no Santa Terezinha, passamos em frente ao Hospital Metropolitano da Unimed, saímos no finalzinho ali no início da Julita Pires Bretas, né? Atravessamos, passamos ali em frente ao nosso querido P12, subimos ali na São Sebastião. A gente subiu na São Sebastião, saiu ali em frente o Correio na Armando Fajardo, subimos aqui e chegamos aqui na rádio. Graças a Deus, tudo tranquilo, não vimos nada de impressionante, mas foi um rolezinho bem legal esse do Sicredi. Câmara de Vereadores de Antônio Dias se prepara para votar aumento aos servidores públicos. Diferente do que aconteceu em Patinga, diferente do que aconteceu em Timóteo, parece que o clima em Antônio Dias vai ser mais amigável, mais amistoso, não vai precisar daquela greve, aquela confusão toda que teve aqui na região do Vale do Aço. A gente vai ouvir essa reportagem daqui a pouco. E tem também: crimes digitais estão cada vez mais presentes na rotina da população. A gente fala aqui sempre, né? O golpe tá aí, cai quem quer. Você não cai no golpe, você precisa de informação. Mas os bandidos estão tão refinados nessa questão do golpe. A gente exibiu aqui recentemente, né, a ligação que a Janaína Oliveira recebeu aqui, 6h30 da tarde, de golpistas se passando por um banco que ela nem é cliente, nem tem conta do banco. É uns negócios cabrosos. E também tem Matheus Cabral falando sobre o noticiário esportivo. Hoje, ótimo. Hoje, dia 12 de maio, faltam 30 dias para a Copa. Nós vamos ter hoje ainda, eu vou publicar hoje, depois que eu sair daqui do nosso programa, um artigo do nosso querido Matheus Cabral falando sobre esses 30 dias, falando a expectativa dele aí para a Copa do Mundo 2026, disputada nos Estados Unidos, México e onde? Canadá. Aí está rolando pré-convocação do Ancelotti, né? Ancelotti. Aí tem 5 jogadores do Cruzeiro na pré-lista já? Quem? Caio Jorge? Tá na lista? Me fala, me canta a lista aí, menino Jorge. Eu vou dar uma olhada aqui, depois a gente... Eu só sei que um é Caio Jorge. Pra cantar aqui nesse estúdio, gente, é complicado. Mas aqui, ó, o programa, como sempre, tá imperdível. Siga comigo até às 6 da tarde, aqui na Hora do Rush.
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9: Horas e 6 minutos, eu acabei de dizer pra vocês, né, que eu tava num evento fora da rádio, voltei numa correria frenética, nem dei uma olhada no meu mapinha aqui pra saber como é que tá a situação, mas num pedacinho que a gente passou, né, a gente passou por um trecho pequeno aqui no centro de Fabriciano, a subida da José Cornélio já tava, assim, um pouquinho mais carregada. Tinha um caminhão perto ali dos Correios e tá aqui no meu mapinho, ó. A subida da José Cornélio com ponto de lentidão ali até o semáforo. E na Maria Matos tem um outro ponto aqui na esquina da Rua Angélica. O resto tá tranquilo. Olha, menina, terça-feira tranquila. Na Maria Matos, espero que se mantenha assim. Uai!
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9: Eu tô doidão hoje com meu playlist aqui, mas vai dar certo. Uma hora vai dar certo. Deixa eu continuar falando aqui do trânsito. Então, para falar lá da Magalhães Pinto, a gente começa falando ali do trevo para destacar a alça que liga a Magalhães Pinto, que liga, perdão, a Tancredo Neves a Magalhães Pinto, sentido Melo Viana. E ontem eu saí aqui da rádio e tinha uma reunião à noite, tive terceiro round ontem. Eu saí e fui para uma reunião e eu passei ali no trevo por volta de 6h15, 6h20 mais ou menos. Eu saí da rádio, fui direto para lá. E realmente, essa alça que liga a Tancredo Neves, né, a parte de cima do trevo, a Tancredo Neves, a Magalhães Pinto, sentido Melo Viana, tava bastante carregada a hora que eu passei. Eu passei lá, era umas 6h15, 6h20 mais ou menos, e realmente tava do jeito que tá aqui agora. Trânsito bastante carregado ali naquele trecho. Destacar também, tá, como sempre, né, Tancredo Neves, rua de ligação, e ali em frente a rodoviária velha, trânsito carregado nesse momento, principalmente até o semáforo ali da Iriri e Arpoador.

5:08. Ontem a gente falou desse assunto aqui, na sexta-feira eu falei desse assunto aqui também, a gente vai bater nele mais uma vez, mas esse é um posicionamento lá da Prefeitura de Patinga. Na sexta-feira e ontem eu falei aqui o seguinte, que os radares da BR-381, os radares que foram instalados pela nova 381, que vão ser de responsabilidade da PRF, ainda não estão multando, eles não estão, ainda não estão fiscalizando. Ontem a gente teve um acidente que, pela dinâmica aí do acidente, parece que foi motivado que o carro da frente freou no radar, estava numa velocidade mais alta, freou no radar e o caminhão que estava atrás dele não teve como parar e acabou atingindo na parte traseira aí desse carro. E ontem, segunda-feira de manhã, a gente noticiou até no portal Educadora um acidente que teve lá na Avenida Minas Gerais, na divisa entre os bairros Canaã e Caçula, lá em Patinga. E segundo a administração municipal, esse acidente reacendeu a discussão sobre a importância do respeito à sinalização semafórica e a adoção de medidas de fiscalização para aumentar a segurança no trânsito. Segundo a prefeitura e as apurações, o veículo Jeep Compass seguia sentido bairro Cidade Nobre, enquanto uma motocicleta trafegava pela Avenida Minas Gerais no sentido centro, quando os veículos acabaram colidindo em um cruzamento. Informações preliminares apontam que a causa do acidente teria sido o avanço do sinal por um dos condutores envolvidos. Com o impacto da colisão, uma placa de sinalização e parte de um poste de iluminação foram danificados, evidenciando a força da batida. A motocicleta ficou caída na pista e o condutor foi arremessado ao chão, sofrendo ferimentos. O cruzamento onde ocorreu o acidente já possui um histórico recorrente de ocorrências similares, com diversos registros ao longo dos últimos anos. Esse pedacinho é o pedacinho da Avenida Minas Gerais. Essa Avenida Minas Gerais é aquela quando você sai ali da Celim José de Sales no Canaã para acessar ali Jardim Panorama, Centro, Caravelas. Então essa avenida, esse trecho aí é um trecho de um fluxo muito intenso, porque saindo ali você entra na Gerasa e vai lá pro Canaã, vai lá pro Betânia. Então é um trecho muito intenso. Esse acidente ocorreu ontem de manhã, por volta das 8 alguma coisa, num horário que tem um fluxo muito grande. E a prefeitura está falando o seguinte: no último fim de semana foram instalados os equipamentos de fiscalização eletrônica voltados ao controle de avanço de sinal de velocidade, e os dispositivos ainda aguardam a aferição técnica do Inmetro para entrarem oficialmente em operação. Então, qual que é a situação lá em Patinga? A prefeitura, a administração municipal fez a instalação desses radares ali em alguns pontos. A gente falou desses pontos aqui, inclusive lá no Cidade Nobre, né, na Simão Bolívar, e em outros pontos da cidade, e eles vão começar a operar em breve. Lembrando que esses radares são da prefeitura. Esses radares estão ligados à prefeitura de Patinga. E a prefeitura está afirmando que, depois que eles passarem por essa aferição técnica do Inmetro, o Inmetro vai passar e dar uma olhada aí nesses radares, eles já vão começar a funcionar e você vai acompanhar isso tudo aqui na Hora do Rush. Segundo a prefeitura, a medida integra as ações de reforço da segurança viária e tem como objetivo coibir infrações de trânsito, especialmente o desrespeito à sinalização semafórica, conduta considerada uma das principais causas de acidente em cruzamentos urbanos. Você que gosta de acelerar aí no sinal amarelo, você entregador, que a gente sabe que tem uma vida complicada, né, de entrega, de prazo, de correria para poder fazer a sua entrega, mas que gosta de passar num sinalzinho vermelho também, né, dá uma olhada no cruzamento, vê que não tem ninguém, gosta de passar no sinal vermelho, atenção, você pode ser multado a partir de agora. Ainda segundo a administração de Patinga, durante o mês de maio, marcado pela campanha Maio Amarelo, diversas ações de conscientização e segurança de trânsito são realizadas em todo o país. Em Patinga não tem sido diferente. Campanhas educativas e iniciativas voltadas à mobilidade urbana vêm reforçando a importância da responsabilidade dos condutores e do respeito às normas de circulação como medidas fundamentais para a preservação de vidas. Gente, o único responsável por você ultrapassar o sinal vermelho é você, motorista, que tá dirigindo o carro. Não adianta botar a culpa no pedestre, não adianta botar a culpa no
do motociclista, que também tem culpa quando ultrapassa, então é você. Então, se você está desrespeitando uma lei de trânsito, se você respeitasse a lei, não precisava colocar radar, né? Então precisa colocar um radar, precisa colocar um equipamento tecnológico para poder te avisar, ó, você passou o sinal vermelho, sendo que tem nem condição de não passar. Então, a partir de, pelo que a prefeitura falou, em breve, né, depois que o Inmetro fazer a aferição técnica, esses radares vão começar a funcionar em diversos pontos de Patinga. Quando esses radares começarem a funcionar, a gente vai falar disso aqui na Hora do Rush. Deixa eu ir pro meu intervalo de uma vez, tá quase na meia hora. Na volta do intervalo, a gente vai falar aqui sobre essa pré-lista aí do Ancelotti. Eu quero dar uma olhada nela aí. Segundo o nosso querido Jorge, nosso querido Matheus, tem 5 jogadores do Cruzeiro já nessa lista. Lembrando que a lista oficial dos convocados aí pra Copa do Mundo sai dia 18, tá? Sai dia 18. Hoje rolou uma pré-lista, a gente vai falar dela aqui daqui a pouco. Eu vou ali, volto já e você não sai daí.

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5:17, 5:17, estamos de volta aqui na sua Hora do Rush na 91,7 FM. A gente vai direto para Pedro Linhares Gomes, perímetro urbano da BR-381. Você que estava acompanhando o nosso programa desde o começo, você que chegou agora, a gente estava em um evento do Sicredi, a gente vai falar dele daqui a pouco, e a gente voltou, saiu lá do centro de Ipatinga por volta das 4:10. É, foi um passeio apertado, tá, Frigina? Não vai dar tempo, não vai dar tempo de chegar, mas graças a Deus deu tempo. O trânsito estava fluindo bem, desde o centro ali de Ipatinga, né? A gente saiu do centro, então é Cláudio Moura, subimos ali no Novo Cruzeiro, pegamos Pedro Linhares Gomes e seguimos direto até aqui o Santa Teresina, o Mangueiras, né? Perdão, tem um atalho ali, não é um atalho, tem um termo correto pra isso, mas um atalho ali, segue a direita ali e entra aqui pra Coronel Fabriciano na BR. E foi, a gente foi, o trânsito tava tranquilo, mas a situação não é essa nesse momento, mas não no sentido Horto, mas no sentido Ipatinga. O trânsito começa a apresentar sinais de retenção ali no centro comercial do Horto, mas a situação piora mesmo do shopping Vale do Aço para frente. Na verdade, do shopping não, do posto de gasolina, na altura do posto de gasolina ali para frente até a estação ferroviária, o trânsito segue lento e bastante carregado nesse momento lá na Pedro Linhares Gomes. No sentido Horto, no sentido Horto, dois pontos. O semáforo ali depois do hotel Panorama e ali atrás do shopping Vale do Aço são os pontos de destaque na Pedro Linhares Gomes nesse pedacinho aqui nesse momento. Seguindo aqui pela 381, saída para Governador Valadares com trânsito tranquilo nesse momento, saída lá de boa. Mas a 458, chegada em Ipatinga para quem tá vindo de Caratinga, com o trânsito bastante carregado nas duas rotatórias. A rotatória ali para quem tá saindo do Cariru e vai acessar o centro. E no sentido para quem tá na 458 e vai acessar o centro de Ipatinga, trânsito carregado entre as duas rotatórias, passando ali embaixo do viaduto da linha férrea até a rotatória, para quem ou vai acessar ali João Valentim Pascoal ou vai acessar ali a Cláudio Moura. Como eu disse para vocês, a gente esteve hoje no centro de Ipatinga, Cristian estava dirigindo, Joana no banco do passageiro e eu no banco de trás. E a gente precisa sair da 458, ali da Cláudio Moura, né? Voltar na avenida para acessar o centro de Ipatinga, porque o evento era no final da 28 de abril. E você sabe, para sair de um lado da 458 para o outro, né? Da Cláudio Moura sair de um lado para outro, é uma luta. Tem uma curvinha e assim, o povo não para pra gente. Você tem que esperar o semáforo que tá lá atrás, perto daquele supermercado do Pedrinho, fechar o sinal lá para você poder sair. E nisso, Joana tava olhando, vigiando a BR, né? Vigiando a via, e eu olhando pra frente. Nisso param duas motos atravessadas assim na pista, atravessadas mesmo. Os caras querendo sair também. E a Joana vira e fala assim: não, tá de boa, pode ir, Cristi. Quando a Cristi, aí eu viro e falo: não, mas tem dois motoqueiros, gente. Passou isso aqui do motoqueiro, tá? Isso aqui, ó. Isso aqui do motoqueiro. O povo para atravessado na via, tampando a visão do motorista que tá atrás. Ele viu a gente, afinal de contas, estávamos num carro laranja. Nosso carro aqui da rádio, nosso Ford Casinho, é plotado, né? Com o laranja da rádio. E assim, é um absurdo. Coisas que acontecem no trânsito do Vale do Aço. Ah, eu falei que eu ia falar da lista. Não, deixa eu abrir aqui. Cadê a lista? Eu achei a lista, menino. Eu achei a lista. Então, vamos lá. CBF enviou ontem à noite, segunda-feira, para a FIFA, a pré-lista de jogadores convocados para a Copa do Mundo de 2026. São 55 nomes. No dia 18 de maio, né, próxima segunda-feira, o nosso querido técnico Carlo Ancelotti anunciar quais serão os 26 que representarão o Brasil no Mundial. Vamos nessa pré-lista aí apurada. Goleiros: Alisson do Liverpool, que eu sou contra; Bento do Al-Nassr; Ederson do Fenerbahçe; Hugo Souza do Corinthians; John do Nottingham e Everton do Grêmio. Defensores: Alexandre do Flamengo; Alexandre Ribeiro do Lille; Bremer da Juventus; Carlos Augusto da Inter de Milão; Danilo do Flamengo; Douglas Santos do Zenit; Fabrício Bruno do Cruzeiro, Fabrício Bruno; Gabriel Magalhães do Arsenal; Ibanez do Al-Ahly, que eu nunca vi na vida; Kaique Bruno do Cruzeiro, Léo Ortiz do Flamengo; Léo Pereira do Flamengo; Luciano Juba do
Bahia. Olha, Luciano Juba, que inclusive fez o gol do Cruzeiro, no, contra o Cruzeiro, não foi? Luciano Juba. É, Marquinhos do PSG, Paulo Henrique do Vasco, Thiago Silva do Porto, Vitinho do Botafogo, Vitor Reis do Girona e Wesley do Roma. Nunca tinha ouvido falar em Girona na minha vida. Meio campo, Andrés Pereira do Palmeiras, Andrés Santos do Chelsea, Bruno Guimarães do Newcastle, Casemiro do Manchester, né, que é amiguíssimo do Ancelotti, Danilo do Botafogo, Ederson do Atalanta, a Fabinho do Al-Ittihad, nunca ouvi falar, Gabriel do Galo.

0: United. Neymar, olha, o Neymar está na pré-lista. Você é contra ou a favor do Neymar estar na Copa do Mundo? Qualquer coisa manda pra gente aqui, 319-9771-4902. Neymar do Santos, Pedro do Flamengo, o maestro, Rafinha do Barcelona, Rayan do Bonner Monte, nunca ouvi falar, Richarlison do Tottenham, Samuel Lino do Flamengo e Vini Júnior do Real Madrid. Essa é a pré-lista que foi divulgada aí, que foi apurada aí, mas lembrando, na próxima segunda-feira, dia 18 de maio, são 26 nomes que serão anunciados aí para representar o Brasil na Copa do Mundo. E o grande nome, né, grande dúvida aí, a grande questão é: menino Ney, vai ou não vai? E 24, voltando para a realidade do Vale do Aço, a Sicredi Ouro Branco promoveu um encontro especial voltado aos profissionais de comunicação da região nessa terça-feira. O evento ocorreu na sede da ASIAP lá em Ipatinga. O objetivo principal foi fortalecer conexões e refletir sobre os desafios do cenário atual da comunicação. O presidente da cooperativa Gente Boa do Mundo, Neuri Abel, abriu o encontro e destacou a importância da imprensa regional e falou um pouquinho sobre a importância também desse cooperativismo de crédito. Vamos ouvir.
1: Olha, esse é um momento especial para o Sicredi, para a cooperativa. É um momento ainda mais especial pela presença de todos vocês aqui, a imprensa regional que está aqui, que faz um trabalho belíssimo, um trabalho fundamental em divulgar as coisas da região. Nós estamos com o nosso projeto de expansão aqui há mais de 2 anos e meio e viemos aqui exatamente para conversar um pouco mais sobre o cooperativismo de crédito. Vamos abordar a participação do cooperativismo de crédito na economia mundial, na economia do nosso país e também na economia aqui da nossa região. Vamos conversar sobre cooperativismo. E a presença de vocês aqui é uma alegria para nós. Estamos muito contentes porque teremos aqui uma plateia que é formadora de opinião, que faz um trabalho fantástico, e estamos muito contentes com essa tarde aqui. Foi uma expansão bem rápida aqui no Vale do Aço. Nós temos 11 agências em um pouco mais de 2 anos, 2 anos e meio, e as primeiras agências já estão com seus resultados viabilizados. Já tivemos a participação de muitos associados nas nossas assembleias, já tivemos distribuição de resultado, inclusive, para os associados. E esse ano a projeção é de inaugurarmos mais uma agência aqui na região. O sistema de crédito cooperativo, as cooperativas financeiras, elas têm uma filosofia, elas têm uma dinâmica um pouco diferente das instituições financeiras convencionais, porque trabalham por propósito. O propósito do Sicredi, por exemplo, é o de construir juntos comunidades mais prósperas. A construção de comunidades mais prósperas passa, primeiro, pela atenção às pessoas, aos associados. Então, é um modelo que tem as pessoas no centro. Tendo as pessoas no centro, esse relacionamento se torna mais próximo, né? E assim a gente acaba transformando o mundo em que a gente vive. Eu sempre digo que não é possível a gente mudar o mundo todo de uma vez, mas é possível começar pela nossa rua, pelo nosso bairro. E o cooperativismo financeiro tem uma importância e tem um papel fundamental nisso.
0: Ouvimos aí nosso parceiro, o presidente da Sicredi, Neuri Abel, falando hoje. A gente teve um encontro com a imprensa, um encontro entre o Sicredi e a imprensa na tarde dessa terça-feira. A gente bateu um papo sobre a importância aí da questão da cooperativa, a questão desse dinheiro que gira aí dentro desse grupo que faz parte da cooperativa. Como o presidente disse aí, são 11 agências aqui no Vale do Aço, elas já estão apresentando resultados. Um grande parceiro, o Sicredi é um grande parceiro aqui da Rádio Educadora, e a gente esteve lá fazendo nossa parte. Não vou conseguir colocar agora, mas daqui a pouco, na volta do intervalo, a gente vai ouvir o secretário de Estado de Saúde, Fábio Baquerete, porque

Você tá ouvindo falar aí de um tal de hantavírus, né? Um surto, né? Mas já matou aí 6 pessoas que estavam num navio. Um navio rodou metade do mundo. Uma confusão lá nada. Mas a gente vai falar disso. Porque a gente tem morte, né, confirmada do hantavírus aqui em Minas Gerais. Ano passado foram 4 mortes. Esse ano já tivemos 2 ou 3, se eu não tô enganado. Mas o secretário de saúde vai falar o seguinte: não é caso para pânico, mas a gente vai ouvir isso daqui a pouco, na volta do intervalo aqui da Hora do Rush. Eu vou ali e volto já, e você não, sai daí.

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1: No Vale do Aço, 5:30, 5:30.
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0: 5:32, 5:32, as criancinhas estudantes do Pedro Calmon já estão passando aqui em frente à Rádio Educadora neste fim de tarde de terça-feira, começando a escurecer aqui no Vale do Aço, e a gente abre o nosso mapa e vai direto para Timóteo. A gente não falou do trânsito de Timóteo ainda, vamos falar o seguinte: cabeceira da Ponte Nova com trânsito carregado para quem vai acessar ali a Avenida Emalto e praticamente toda a extensão ali, desde o trevo até a rotatória ali, passando em frente ao cemitério da cidade, com o trânsito bastante carregado neste momento. Senador Milton Campos, para quem está saindo ali do centro-norte, sentido Quitandinha Olaria, também com trânsito carregado. Do outro lado, para quem vai acessar ali o Funcionários, Avenida JK, saindo do centro-norte ali, para quem tá perto ali daquele supermercado amarelo, que você sabe qual que é, tem um monte aqui no Vale do Aço. Ah, não sei com a gente, então eu não falo o nome. Supermercado amarelo. Tá saindo ali uma galera para acessar a Avenida Juscelino Kubitschek, Avenida JK ali, com trânsito bastante carregado também nesse momento. Lá no outro lado da Avenida Belo Horizonte, para quem tá indo ali pro distrito de Cachoeira do Vale, trânsito lento a partir da ponte, tá? A partir da Ponte Velha, da cabeceira e da Ponte Velha até o semáforo ali próximo à portaria 3 da Aperam, com trânsito bastante carregado. Passou ali o semáforo, a galera entra ali para sinterização ou segue direto na Belo Horizonte. Aí o trânsito tá tranquilo até a alça ali da BR-381. A investigação de uma possível transmissão de hantavírus entre passageiros de um navio de cruzeiro no Atlântico Sul, acompanhado pela Organização Mundial da Saúde, a OMS, trouxe o assunto de volta ao debate. No Brasil, a Secretaria de Estado de Saúde de Minas Gerais esclarece que o cenário é diferente. A hantavirose está associada ao contato direto com roedores silvestres, principalmente em áreas rurais, e a cepa identificada no país não é transmitida de pessoa para pessoa. Lembrando que essa cepa que tá circulando aí nessa questão do navio é a cepa Andes, que é originária lá da Argentina, e ela é a única que transmite de humano para humano. Segundo o secretário de Estado de Saúde, Fábio Baquerete, não há motivo para alarde. Vamos ouvir.
1: Muitas pessoas estão preocupadas depois da confirmação do primeiro óbito de hantavírus aqui em Minas Gerais de achar que vai acontecer o que está acontecendo no navio. Não, gente, isso não vai acontecer. O nosso vírus aqui, ele circula em roedores. Então, o hospedeiro são roedores silvestres, lá na zona rural. A contaminação se dá basicamente pelo contato de saliva, urina e fezes de ratos silvestres, no dia a dia ali da zona rural. Por isso é importante orientar essas pessoas, e a gente faz esse papel, esses municípios, a evitarem locais fechados onde pode ter esse roedor, evitar varrer chão empoeirado onde pode ter restos de fezes que pode subir e ser inalado. Então não temos contaminação entre pessoas, não há risco nenhum disso. Estamos vivendo como todos os anos, casos isolados que acontecem. Não temos vacina para isso, nem tratamento específico. Então nós temos que falar, essas pessoas que tiverem febre alta, dor no corpo após contato com esse tipo de roedor ou que trabalham nestes locais, deve ser pensado em possibilidade de hantavírus. No nosso dia a dia, isso não vai afetar, porque na região urbana isso não acontece. O rato de cidade grande não é um hospedeiro natural desse vírus. Então, nós estamos orientando aos agentes comunitário de saúde desses municípios a orientar as pessoas que vivem na zona rural. Mas não se preocupe, não há uma contaminação sistêmica, a transmissão entre pessoas do nosso estado, nem vai acontecer.
0: Acabamos de ouvir o secretário de Estado de Saúde, Fábio Baquerete, falando sobre essa questão aí do hantavírus, da hantavirose. Ele disse aí que os ratos urbanos, né, não são transmissores da doença, só os ratos silvestres, né? Mas é bom tomar ter atenção, né? Um cuidadinho, né? Cuidadinho nunca é demais. Mudando de assunto, a vereadora Renara Cristina de Timóteo protocolou um requerimento cobrando esclarecimentos do Executivo sobre a possível perda de uma emenda parlamentar no valor de R$ 100 mil destinada à assistência social do município. A ação da vereadora reflete preocupações recorrentes com a execução de recursos orçamentários indicados pelo executivo, especialmente emendas impositivas que devem ser obrigatoriamente aplicadas. Renata destacou a necessidade de transparência para evitar prejuízos a entidades e à população. Vamos ouvir.
2: Boa tarde, ouvintes da Rádio Educadora. Hoje eu venho trazer uma preocupação muito séria envolvendo um recurso importante para a assistência social de Timóteo. Em dezembro do ano de 2025, o deputado federal Ercílio Coelho Diniz destinou uma emenda parlamentar no valor de R$100 mil para o Instituto Êxodo, no distrito do Cachoeira do Vale. Um recurso que foi viabilizado através do nosso mandato e que seria utilizado para promover acessibilidade na entidade, que funciona em um prédio de 3 andares, atende idosos, crianças e diversas famílias por meio de projetos sociais de inclusão. Porém, nós recebemos a informação de que esse recurso pode não ter sido cadastrado dentro do prazo determinado pelo governo federal, o que pode ter colocado em risco a liberação dessa verba tão importante para a comunidade. Diante dessa situação, eu, na última quinta-feira, protocolei um requerimento na Câmara Municipal, cobrando explicações detalhadas da Prefeitura de Timóteo. Nós queremos saber se a emenda foi realmente cadastrada dentro do prazo legal e, caso não tenha sido, queremos entender o que aconteceu, quem que era o responsável pelo procedimento, quais as providências foram tomadas após a possível perda do prazo. O nosso mandato tem compromisso com transparência, com a correta aplicação dos recursos públicos e, principalmente, com as entidades que realizam um trabalho sério e transformador dentro das comunidades. Não podemos aceitar que recursos importantes para quem mais precisa sejam perdidos por falhas administrativas. Agora eu vou aguardar os 30 dias e vamos ver a resposta do executivo. Caso tiver perdido recurso, vou exigir uma apuração para saber se é erro material ou é perseguição política pelo fato de eu ser oposição aqui na cidade. Muito obrigada a todos e estou aí aberta para maiores esclarecimentos.
0: Isso aí, 5h39, ouvimos a vereadora Renara Cristina aí de Timóteo cobrando a execução aí de uma emenda de R$100 mil que pode ter sido perdida. É, vamos continuar acompanhando. 5h39, os vereadores de Antônio Dias vão se reunir amanhã para votar o projeto de lei de autoria do executivo que prevê reajuste de 6,78% do salário dos servidores públicos em Timóteo. Em Antônio Dias, os servidores públicos do município. Diferente do que aconteceu em Patinga e em Timóteo, parece que lá vai ser um clima mais amistoso, um clima mais amigável. Não é isso mesmo, Tati Souza?
3: Da cidade de Antônio Dias irão se reunir na próxima quarta-feira para votar o projeto de lei de autoria do executivo que prevê um reajuste no salário dos servidores públicos da cidade. Diferente do que aconteceu em cidades da região como Itatinga, Coronel Fabriciano e Timóteo, os servidores da cidade de Antônio Dias não precisaram recorrer à greve para reivindicar o aumento. Quem comenta o assunto é o vereador professor Alex Carvalho.
4: Olá, Tati Souza, olá, ouvintes da Rádio Educadora. Na próxima quarta-feira, nós, vereadores de Antônio Dias, vamos nos reunir para deliberar sobre o projeto de lei 239 de autoria do Executivo, que reajusta em 6,79% o salário de todos os servidores públicos do município de Antônio Dias, com exceção daqueles que já tiveram reajuste do salário mínimo ou do piso da categoria. Então, é uma grande conquista aí para o funcionalismo público municipal da nossa cidade. O projeto de lei que reajusta o salário do servidor de Antônio Dias foi encaminhado à Câmara pelo Executivo e é um projeto que surge tanto da cobrança do pedido dos servidores como também da Câmara de Vereadores. A gente vem debatendo esse tema há muito tempo com o prefeito e agora ele encaminhou para nós esse importante projeto. Bom, nós trabalhamos em parceria, o Executivo e o Legislativo, buscando sempre colaborar e criar leis que são de fato importantes para a nossa população e essa de maneira especial para o funcionalismo público municipal. Nós somos muito felizes por não ter necessidade de ter tido greve, paralisação dos serviços públicos para que esse projeto chegasse à Câmara de Vereadores. O governo municipal de Antônio Dias tem investido no funcionalismo. No ano passado criou um projeto de lei de transição voluntária, onde cada servidor efetivo, ao se aposentar, quando adere ao programa de transição voluntária, recebe 11 salários bases, criando aí uma oportunidade ao fazer o seu desligamento do município, né, da prefeitura. Então, assim, a gente vem sempre trabalhando pela construção, junto ao executivo, de novos projetos de leis que tragam aí benefício aos nossos servidores. Esse é o compromisso, tanto nosso na Câmara de Vereadores, como do executivo, em dar melhores condições para aqueles que contribuem para para a construção, para a engrenagem do serviço público para o nosso povo.
3: Para a Rede Educadora de Comunicação, repórter Tati Souza.
0: Valeu, Tati Souza, 5h43. Tem um tempinho, vamos dar uma olhada lá no nosso portal educadoramg.com.br. Se você não acessou, acesse o nosso portal. A gente tem lá em destaque: homem morre após invadir casa de policial militar em Patinga. Esse caso foi hoje de manhã no bairro Vila Celeste. O cara foi dar um pulão na casa, menina. A casa logo de um policial. Nó, que pé frio, né? Ele acabou, policial nele, né? Acontece, né? E tem um caso que me chamou muita atenção hoje de manhã. Esse vídeo foi postado ontem à noite e eu fui apurar as informações pra gente poder publicar, a gente falar dessa notícia aqui. Uma cadela foi resgatada em situação extrema de maus tratos em Timóteo. Esse caso foi ontem à noite lá no bairro Quitandinha. O pessoal da ONG Amigos dos Pets, né? Amigos Pets Protetores lá de Timóteo fez a publicação nas redes sociais desse resgate aí. A presidente lá da ONG, o nome dela é Iriete Oliveira, ela que fez esse resgate, um resgate dramático aí desse animal, dessa cachorrinha que estava assim num estado deplorável. A gente publicou o vídeo que eles postaram lá nas redes sociais deles, assim, é um absurdo, gente. Se você não tem condições de tratar um animal, de ter um animal em casa, não adote, simplesmente não leve, que você vai levar um peso pra você vai prejudicar o animal. O cara, o dono, o tutor, não dá nem pra usar esses termos nesse caso, pra pelo que a Iriete falou aqui. Ela chamou a polícia foi acionada, chegou até a casa. Afinal de contas, maus tratos a animais é crime. O cara começou a cortar o pelo da cadelinha, da cachorrinha, com uma tesoura para tentar mostrar que ela estava bem. E ela mostra no vídeo a situação que esse animal ficou. É um absurdo, é um absurdo. Tem que ser preso e prender e jogar a chave fora. E a gente vai falar também, tem lá no nosso portal, que o Cruzeiro joga hoje. Mas isso é assunto pro nosso querido Matheus Cabral, que fala na volta do intervalo. Daqui a pouco eu vou ali e volto já, e você não sai daí.
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0: 9 recebendo a visita aqui do nosso querido amigo Ícaro. Ícaro tá de férias, veio aqui fazer uma visita pra gente, mas amanhã embarca pra praia. Meu sonho, tá? Isso porque eu voltei da praia e tem... Não, tem mais de um mês já. Eu fui pra praia em março. Foi na segunda semana de março. É. Delícia, tá? Mas assim, eu sou a pessoa da... Eu fui pra Guarapatinga, né? Uma praia de água gelada, mas eu não gostaria da água quente, tá? Amo a aguinha quentinha. Pra vocês terem ideia, eu entrei no mar em Guarapari nessa última vez aí, duas vezes. Mas, gente, a água gelada não rola. Água gelada é só pra beber. 5:49, vamos acionar nosso querido Matheus Cabral, porque Cruzeiro entra em campo daqui a pouco, tá? Daqui a pouco, às 9 horas ou 9:30, o Matheus vai confirmar o horário pra você, contra o Goiás. Volta aí da Copa do Brasil, estamos na quinta fase. O Cruzeiro empatou o segundo, outro jogo, né? Vamos ver. Fala comigo, Matheus Cabral.
1: Alô, Felipe Machado, grande abraço pra você, muito boa tarde aos amigos ligados aqui no programa A Hora do Rush. Felipe Machado, olha só, o Cruzeiro entra em campo hoje, às 9:30 PM, aí é Copa do Brasil, Cruzeiro e Goiás, Mineirão. O Galo entra em campo amanhã contra o Ceará, aí é jogo também pela Copa do Brasil. Essa semana é dedicada à Copa do Brasil, tem Flamengo e Vitória, o jogo acontece em Salvador, tem o jogo do Vasco, tem o jogo do Fluminense, tem o Palmeiras, isso nessa semana, uma semana cheia de Copa do Brasil. É claro que toda expectativa em relação à Copa do Brasil, ela é válida por parte da imprensa, por parte dos jogadores, mas o que vem ganhando muitos noticiários nesses últimos dias é que hoje, exatamente, faltam 30 dias, né? Para o início da Copa do Mundo. Uma Copa do Mundo esquisita, uma Copa do Mundo fria, uma Copa do Mundo com ares de tensão. Vai acontecer, Estados Unidos, México e Canadá, os principais jogos, abertura, final e semifinais, principais jogos vão acontecer nos Estados Unidos, que os Estados Unidos estão no meio de uma crise diplomática, uma guerra que se estabeleceu, uma crise de geopolítica, de ameaças de um lado, ameaças pelo outro. Recentemente, Donald Trump, o presidente dos Estados Unidos, sendo ameaçado num jantar na Casa Branca, ou seja, e uma Copa do Mundo que aí o Brasil será convocado, todo mundo tem uma expectativa em relação ao Neymar, em relação a uma seleção brasileira. Enfim, eu tô dizendo isso aqui porque há 30 dias da Copa do Mundo, é claro, não quero ser aqui o nostálgico de plantão, o tiozão de plantão, mas pintávamos as ruas, né? Se fôssemos imaginar em outras Copas, final dos anos 80, a Copa de 82, 86 e 90, 94 e 98, até a de 2002, talvez um pouco da de 2006, as ruas do Vale do Aço já estivessem talvez todas pintadas com bandeira, com Brasil, com os nomes dos principais jogadores da seleção, com toda uma expectativa, com televisão nova comprada, mas hoje, outros tempos, e a gente tem que entender. É claro que, Felipe Machado, a partir de hoje eu vou tentar trazer aqui e comprometer com o ouvinte todos os dias alguma coisinha sobre a Copa do Mundo, algum detalhe, alguma informação sobre tudo isso que a gente vai vivenciar daqui pra frente. Vamos tentar aquecer os corações para uma Copa do Mundo. Grande abraço, Felipe Machado.
0: Valeu, Matheus Cabral, 5:53, daqui a pouco vai estar lá no nosso portal uma análise, um ponto de vista de Matheus Cabral. Hoje faltam 30 dias, exatos 30 dias para o início da Copa do Mundo 2026. A gente já falou já aqui de uma pré-lista divulgada ontem por Carlo Ancelotti. Vamos ver aí na próxima segunda-feira quais serão os 26 nomes que vão para a Copa do Mundo. Para encerrar a Hora do Rush desta terça-feira, os crimes digitais seguem em expansão e têm preocupado moradores e autoridades em toda a região do Vale do Aço. As ocorrências envolvem desde falsas negociações até ligações e mensagens que simulam atendimentos de bancos, advogados e instituições oficiais, levando vítimas a perdas financeiras em poucos minutos. Diante desse cenário de alerta, um novo material lançado pelo governo de Minas busca orientar a população sobre como reconhecer e evitar esse tipo de fraude, reforçando cuidados essenciais no ambiente virtual. A repórter Mônica Soares traz as informações. Boa tarde, Mônica.
2: Boa tarde, Felipe Machado e ouvintes da Hora do Rush. Os golpes virtuais têm feito vítimas diariamente no Vale do Aço e chamado a atenção das autoridades pelo aumento das ocorrências e pela forma cada vez mais elaborada utilizada pelos criminosos. Em muitos casos, os golpistas usam informações reais das vítimas, simulam contatos de bancos, advogados e empresas conhecidas e convencem as pessoas a realizarem transferências bancárias, acreditando que estão resolvendo problemas legítimos. Somente nos últimos dias, diversos casos foram registrados em cidades da região, principalmente em Ipatinga e Timóteo. Um dos casos mais recentes aconteceu no bairro Iguaçu, em Ipatinga. Um idoso de 60 anos perdeu R$ 1.500 após cair no golpe da falsa liberação de ação judicial. A vítima recebeu mensagens de um criminoso que se passou pelo advogado responsável por uma ação contra o INSS. Após esse primeiro caso, outros registros reforçam um cenário de alerta na região. Em diferentes situações, vítimas relataram abordagens semelhantes, sempre com criminosos se passando por profissionais de instituições conhecidas, como bancos, órgãos públicos ou empresas, e criando um senso de urgência para induzir transferências via Pix ou fornecimento de dados bancários. O avanço desse tipo de crime acompanha um crescimento expressivo em Minas Gerais. Segundo dados da Secretaria de Estado de Justiça e Segurança Pública, os registros de fraudes digitais ultrapassaram 63 mil casos em 2025. Somente nos primeiros meses deste ano, já são quase 15 mil ocorrências em todo o estado. Diante desse cenário, o governo de Minas, por meio da Secretaria de Estado de Justiça e Segurança Pública, em parceria com o Instituto Nacional de Combate ao Cibercrime, lançou o Guia Prático de Segurança Digital. O material reúne orientações para prevenção de golpes virtuais, identificação de ameaças e proteção de dados pessoais, além de recomendações sobre como agir em casos de fraude. A assessora-chefe da Subsecretaria de Integração da Segurança Pública e coordenadora do Grupo de Trabalho sobre Crimes Financeiros Virtuais, Natália Moura, destaca a importância da iniciativa.
3: Hoje, o crime organizado se fortalece muito no ambiente digital. Golpes, fraudes, uso indevido de dados pessoais geram recursos rápidos e difíceis de rastrear para o crime organizado. E muitas vezes começam com situações simples do dia a dia, como um link suspeito ou uma senha exposta. Por isso, estruturamos aqui em Minas um trabalho integrado, reunindo diversas instituições, tanto do setor público quanto de terceiro setor, para atuar de forma coordenada no enfrentamento a essas ameaças. E uma das principais entregas desse esforço é o Guia Prático de Segurança Cibernética, que, como o próprio nome já diz, foi feito para ser prático, simples, direto, útil à população, ajudando as pessoas a identificarem golpes no dia a dia e a protegerem seus dados e seus dispositivos. O guia também traz orientações para o ambiente de trabalho, para uso pessoal e dentro de casa, e cuidados importantes para a proteção de crianças e adolescentes no ambiente digital. Porque, no fim, a prevenção faz toda a diferença. Cada golpe evitado é recurso a menos para o crime organizado. E esse é o foco do nosso trabalho: transformar a integração em proteção real, levando informação para que cada pessoa possa se proteger melhor em um ambiente digital cada vez mais complexo, mais robusto e mais presente.
2: Ouvimos Natália Moura, assessora-chefe da Subsecretaria de Integração da Segurança Pública, que destaca a importância do guia como ferramenta de prevenção e orientação contra crimes virtuais. O material também traz orientações importantes sobre como agir em caso de suspeita ou confirmação de golpe, incluindo a preservação de provas, o registro de boletim de ocorrência e o acionamento imediato das instituições financeiras para tentativa de bloqueio das transações. As autoridades reforçam que nenhum banco, órgão público ou empresa solicita senhas, códigos de acesso ou transferências por telefone ou aplicativos de mensagens. A recomendação é sempre desconfiar de contatos inesperados, evitar clicar em links desconhecidos e confirmar qualquer informação diretamente pelos canais oficiais. O Guia Prático de Segurança Digital digital pode ser acessado gratuitamente no site da Agência Minas e reúne orientações essenciais para prevenir fraudes e aumentar a segurança no ambiente virtual. Para a Rede Educadora de Comunicação, repórter Mônica Soares.
0: Valeu, Mônica. 5h59, hora de encerrar a Hora do Rush, agradecendo demais a sua audiência qualificada aí do outro lado, seja do rádio, seja do site, seja do nosso canal no YouTube. A gente promete voltar amanhã, quarta-feira, a partir das 5 da tarde, aqui na Hora do Rush. Fui!
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anjo do Senhor anunciou a Maria, e ela concebeu do Espírito Santo. Ave Maria, cheia de graça, o Senhor é convosco. Bendita sois vós entre as mulheres, e bendito é o fruto do vosso ventre, Jesus. Santa Maria, Mãe de Deus, rogai por nós, pecadores, agora e na hora da nossa morte. Amém. Eis aqui a serva do Senhor, faça-se em mim segundo a vossa palavra. Ave Maria, cheia de graça, o Senhor é convosco. Bendita sois vós entre as mulheres, e bendito é o fruto do vosso ventre, Jesus. Santa Maria, Mãe de Deus, rogai por nós, pecadores, agora e na hora de nossa morte. Amém. E o Verbo se fez carne e habitou entre nós. Ave Maria, cheia de graça, o Senhor é convosco. Bendita sois vós entre as mulheres, bendito é o fruto do vosso ventre, Jesus. Santa Maria, Mãe de Deus, rogai por nós, pecadores, agora e na hora de nossa morte. Amém. Rogai por nós, Santa Mãe de Deus, para que sejamos dignos das promessas de Cristo. Oremos. Derramai, ó Deus, a vossa graça em nossos corações, para que, conhecendo pela mensagem do anjo a encarnação do vosso Filho, cheguemos por sua paixão e cruz à glória da ressurreição. Por Cristo nosso Senhor. Amém. Glória ao Pai, ao Filho e ao Espírito Santo, como era no princípio, agora e sempre.

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12: 6:05, confira aí, 6:05. Boa noite com alegria, Marcos Pereira te fazendo companhia.
13: Boa noite.
12: Como é que foi sua manhã? Tranquila, de boa? E a sua tarde? Foi legal? Foi nota 10? Tá bom, a noite vai ser mais que especial. Eu não sei como foi amanhã, a sua tarde também não, mas a noite tenho certeza que vai ser a melhor noite da sua vida se você deixar o radinho ligado na Educadora. Se ficar sintonizado na gente, tudo vai dar certo no final das contas. Boa noite para você, quem tá chegando agora em casa depois de um longo dia de trabalho, finalizou o expediente, agora vai tomar aquele banho gostoso, vai deitar na cama ou ficar sentadinho no sofá curtindo o nosso programa. Você que hoje não fez absolutamente nada de folga ou de férias nesse dia, agora é hora de curtir as melhores músicas na sua noite de terça-feira. E eu já tô liberando aqui o Zap Zap. O Zap é todo seu. 99771-4902 é hora de mandar. Beijinhos na bochecha de quem você gosta. A gente começa a segunda parte do programa Educadora Toca com bom gosto e Alcione.

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1: Gabi Martins e Luan Pereira, Errado Perfeito. 6:13, confira aí, 6:13. Vamos lá, mandando abraços, agradecendo a audiência dos nossos ouvintes queridos. Heloísa Germano, do bairro Contente, em Fabriciano, sempre ouvindo o programa, todos os dias. A Heloísa manda mensagem e participa com a gente. Obrigado, viu, querida, pela audiência e pelo seu carinho. O nosso querido irmão Noé, Barra Alegre, Ipatinga, mandou mensagem também no zap. Valeu, Noé. Tamo junto, meu irmão. Dorgival Dantas e Gustavo Lima.

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1: Hoje o papo é postura de dono, funcionário, empregado com postura de dono. Deixa eu te falar, toda vez que algum dono ou dona de empresa vem me procurar falando que está em busca de empregado com postura de dono, o que eu realmente escuto é que ele não está querendo fazer a parte dele. Adivinha quem deve ter postura de dono na sua empresa? É claro que é você, né? O dono tem que ter postura de dono e funcionário, empregado, tem que ter postura de funcionário, de empregado. Adivinha o que acontece quando o seu empregado descobre que ele está tendo postura de dono e recebendo como funcionário? Provavelmente ele vai sair e vai virar dono de uma empresa concorrente da sua.

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1: 6:17, confira aí 6:17. Quero mandar um abraço para Conceição Aparecida, do bairro Morada do Vale, em Fabriciano, ouvindo o programa. E diretamente de Jaguaraçu, o Davi Miguel, tá lá no centro ouvindo o programa. Obrigado, viu, Davi? Um abraço pra família aí. Felipe Araújo.

0: parque é público, gratuito e inspirado em ambientes de terapia ocupacional, com estruturas que simulam circuitos de movimento, painéis sensoriais e áreas de interação. A proposta é promover inclusão social por meio do brincar e da acessibilidade. O projeto é da Ativa Inclusão e do Instituto AMA, com tecnologia adquirida pelo governo de Minas Gerais. A implantação no município contou com articulação local e parceria entre poder público e iniciativa privada. O estado forneceu o piso especial e os equipamentos, enquanto o município ficou responsável pela preparação com base estrutural, com investimento de R$52.600. Também houve apoio da Fundação Aperam e da empresa Fitnox, que contribuíram com materiais e mão de obra. O espaço conta ainda com placas de QR Code, que orientam famílias e educadores sobre o uso correto dos equipamentos, ampliando o aproveitamento das atividades pelas crianças. Para a Rede Educadora de Comunicação, repórter Mônica Soares.
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3: 6:35, confira aí, 6:35, tem mais pessoas especiais para receber abraços. Luzia Júlia, do Caladinho em Fabriciano, e Carmelito Marinho, dona Rita em Timóteo, curtindo, acompanhando a gente, valeu demais pela audiência. Ivete Sangalo e Belo,

e Luan, participação de RT Burrice, 6:41, confira aí, 6:41. 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Maria Bethânia.

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7: 6:47, confira aí, 6:47. Você que está no trânsito, atenção, vai com calma, devagar. A gente tem noticiado, principalmente no nosso portal, educadormg.com.br, muitos acidentes na região do Vale do Aço. Isso tem preocupado a todas as pessoas. É por isso que você precisa redobrar sua atenção. Parece que as pessoas estão ficando muito desligadas. Tem gente que também quer chegar rápido demais a um determinado lugar e acelera demais, quer fazer gracinha e não precisa. Se você chegar 3, 4, 5 minutos atrasado, não vai fazer diferença de repente naquele encontro com os amigos no barzinho, naquela resenha. Se for um compromisso que dá para você ir devagar, por favor, nada de sair correndo por aí. E eu mando um abraço agora para todos que dirigem com responsabilidade, a você que ama a sua vida e respeita a vida do próximo. E deixa eu fazer um pedido aqui, use o cinto de segurança, tá? Dê seta, sinalizando as intenções, olhe sempre nos retrovisores e vai com Deus, curtindo a nossa programação. Maroon 5, Elissa.

Folha Seca é um dos grandes sucessos românticos de Amado Batista, composta em parceria com Reginaldo Sodré. A música narra a história de um homem que acolhe uma mulher desconhecida, casa-se com ela, mas acaba abandonado quando ela revela que nunca o amou, comparando-a a uma folha seca levada pelo vento. Ei, meu Deus do céu! 6:55, confira aí, 6:55. Se tem música boa, a gente toca na programação da educadora pra você. Vem comigo, Neto Brito!

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0: 7 em ponto.
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2: Na primeira do Vale, 7:02. Confira aí, 7:02. Mandar abraços é o que eu mais gosto de fazer, porque eu tenho maior respeito com os nossos ouvintes. Sempre digo, né, o que seria dos 58 anos da educadora sem a sua audiência, sem o seu carinho. Então, o mínimo é falar o seu nome, agradecer você. Letícia de Oliveira, do bairro Mangueiras, em Fabriciano, e Margarida Martins, do centro de Fabriciano, muito obrigado pelo carinho, pela audiência. Péricles e Ana Castela.

viola. Apostei minha caminhonete. 7:08, confira aí. 7:08. Deixa eu falar alguns programas aqui da emissora. Talvez você tá querendo saber qual é a nossa programação, os horários direitinhos, comunicadores que apresentam os programas. Então se liga aí. 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Então, portanto, essa é a nossa programação até o meio-dia. 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Breno e Bernardo e Tauane.

Minivin e Tarcísio do Acordeon. Aceita que me ama. 7:16, confira aí 7:16, intervalo rapidinho. Daqui a pouquinho, depois do intervalo, eu vou tocar uma música nova do grupo Inimigos da HP. Canção fresquinha chegando pra você.

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6: 7:18, confira aí, 7:18, minha amiguinha Placedina Maria do Morada do Vale em Fabriciano tá ouvindo o programa e a Marli Boaventura do Limoeiro em Timóteo, obrigado pela audiência. Inimigos da HP, música nova.

condomínio fechado. Essa é bonita, hein? 7:21, confira aí 7:21. Deixa eu mandar um abraço aqui pro José Martins. O José Martins da Van, ele tá conduzindo aí os vigilantes que estão finalizando o turno na Cenibra. Um abraço pro meu irmão Márcio, toda a galera aí, o pessoal retornando para casa. Um bom descanso para esses guerreiros aí, os vigilantes. Ah, José Martins da Van, obrigado pela audiência, valeu pelo carinho. Zezé de Camargo e Luz...

Camisa 10, Hugo e Guilherme. Seu Santo é forte. 7:27, confira aí, 7:27. Eu tava olhando aqui no nosso WhatsApp, são muitas mensagens. Os nossos ouvintes pegam o telefone e mandam beijinhos mesmo. Eles participam, não tem dessa não. A galera ama a educadora. Eu quero agradecer a Neucina Alves, Serra dos Cocais, em Fabriciano, uma amiga muito querida, que todos os dias está curtindo, tá antenada. Obrigado, viu, Neucina? Você e toda a sua família recebendo agora o nosso abraço, o nosso carinho. Essa música que vai tocar agora é para você fechar os olhos e prestar atenção na letra. Eu tenho certeza que essa mensagem vai falar o seu coração. Juarez.

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3: 7:33, confira aí, 7:33. Nesse exato momento, eu vou dar uma passadinha no nosso portal. É porque nessa edição do Educadora Notícia, eu leio alguns destaques para você. Só as primeiras linhas do texto, porque eu quero que você faça uma visita no nosso portal para ler a matéria completa. educadoramg.com.br. CEMIG vai modernizar a rede elétrica e fará desligamento programado no Jardim Panorama nesta quarta-feira, dia 13, em Ipatinga. A CEMIG realizará nesta quarta-feira, dia 13, obras de modernização da rede elétrica no bairro Jardim Panorama, em Ipatinga. Para a execução dos serviços, será necessário um desligamento programado no fornecimento de energia entre 10 e 17 horas em alguns pontos da região. Mais um destaque: homem morre após invadir casa de policial militar em Ipatinga. Um homem morreu na madrugada desta terça-feira, dia 12, após invadir a residência de um policial militar no bairro Vila Celeste, em Ipatinga.

0: industrial. Muito bem, tá aí para você três destaques para ler a matéria completa, mandar para os seus amigos, compartilhar nas suas redes sociais. É só acessar o nosso portal educadoramg.com.br. Além desses três destaques que eu acabei de ler para você, nós temos muitos outros e muitas matérias que são atualizadas a todo instante pelo nosso time de jornalistas. Vale muito a pena passar no portal educadoramg.com.br.
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0: 7:36, confira aí, 7:36, recebendo beijinhos na bochecha, Benedita Honorato do Ana Malaquias em Timóteo e Lourdes Bárbara do Baixo Santa Cruz em Fabriciano. Para essas pessoas que eu acabei de falar o nome, a gente toca a música nova do grupo Benzadeus.

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1: Tem!
0: E tá gelada?
1: Tá!

Gustavo Lima e Luiz Fonsi. Vagabundo. 7:43, confira aí, 7:43. Se tá bom, se tá gostoso, tem que continuar, não pode parar. Hugo Pena e Gabriel.

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1: 7:47, confira aí, 7:47, ela tá curtindo o programa, Nilda Rodrigues do Imbaúbas em Ipatinga, tamo junto. Ouça só que música linda. Imagina

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0: Ah, isso é um clássico, meu amigo. Brigas. Música maravilhosa da carreira de Altemar Dutra, lançada originalmente em 1966 do álbum Sinto Que Te Amo. Essa canção é um bolero composto pela renomada dupla Evaldo Gouveia e Jair Amorim. Voltando no tempo e matando saudade. 8:08, confira aí, 8:08. E tome música! Agora tem o som que você vai amar curtir. Vem aí, Natan e Zé Felipe.
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0: Jaime, Thiago e Cleiton e Romário. O que me quebra. 8:17, confira aí, 8:17. Bom, turminha, é o seguinte, momento final do programa. Vou ficando por aqui. Volto amanhã, se Deus quiser. Amanhã tem muito mais. Obrigado pela audiência, um grande abraço pra você. Beijinhos na bochecha, vem aí a Voz do Brasil. Antes tem um institucional e você acompanha. E logo após, informações através da Voz do Brasil chegando no seu radinho.
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2: Brasil. As notícias do governo federal que movimentaram o país no dia de hoje.
3: Olá, boa noite.
2: Boa noite para você que nos acompanha em todo o país.
3: Terça-feira, 12 de maio de 2026.
2: Vamos ao destaque do dia: mais de 11 bilhões de reais no combate ao crime organizado.
3: O governo do Brasil lança plano com foco na desarticulação financeira e operacional de facções criminosas.
2: Presidente Lula destaca a união com estados e municípios para enfrentar a violência e garantir a segurança de todos os brasileiros.
4: O território será devolvido ao povo brasileiro de cada cidade e de cada estado.
3: E ainda, o governo do Brasil zera impostos de importação sobre compras internacionais, as chamadas taxas das blusinhas.
2: O imposto vale para importação de produtos de até $50, cerca de R$250.
3: Você vai ouvir também prevenção e controle aos incêndios florestais.
2: Novos equipamentos foram entregues para reforçar a ação no Cerrado e Pantanal.
3: Um investimento de 150 milhões de reais do Fundo Amazônia, Gabriela Noronha.
5: Os equipamentos entregues vão fortalecer a atuação em áreas de difícil acesso e reduzir o tempo de resposta aos incêndios no Cerrado e Pantanal.
2: Hoje, na apresentação da Voz do Brasil, eu, Luciana Vasconcelos e Nazi Brum.
3: E acompanhe a gente ao vivo, acesse radiogov.abc.com.br ou canal Gov na sua TV aberta.
2: Para combater o crime do país.
3: O programa Brasil contra o Crime Organizado conta com investimentos e financiamentos que ultrapassam os 11 bilhões de reais.
2: Entre as ações previstas está a asfixia financeira do crime organizado para atingir fluxos ilícitos e lavagem de dinheiro.
6: O programa Brasil contra o Crime Organizado conta com quatro eixos. O primeiro mira a estrutura financeira das organizações criminosas, como, por exemplo, a lavagem de dinheiro. Para isso, o país vai ampliar as forças integradas de combate ao crime organizado, que farão operações interestaduais de alta complexidade, como explicou o secretário nacional de Segurança Pública, Francisco Veloso.
7: O crime organizado, diferente de outros tipos penais, tem um objetivo muito claro. Claro, ele quer ter lucro. Para isso, nós temos as forças integradas de combate ao crime organizado em todos os estados. E nós vamos criar ficos nacionais. Abriremos em São Paulo, no Rio, no Nordeste, no Sul e no Norte.
6: Outro eixo busca melhorar a investigação de homicídios, com fortalecimento das polícias científicas, dos institutos médicos legais e da rede integrada de bancos de perfis genéticos. O último ponto busca desarticular o mercado ilegal que abastece as organizações criminosas, a partir do tráfico de armas, munições, acessórios e explosivos. O programa prevê a criação da Rede Nacional de Enfrentamento do Tráfico de Armas. O ministro da Justiça e Segurança Pública, Wellington Lima e Silva, ressaltou a importância da participação dos estados e municípios no trabalho conjunto.
7: É fundamental que cada um dos agentes de segurança aqui tome o plano como seu. O programa é do Brasil. O programa não é só do governo federal. O programa é do Brasil e de cada um dos cidadãos para que nós possamos viver sem medo.
6: Presidente Lula destacou a união necessária para combater o crime organizado e disse que o plano vai devolver o Brasil aos brasileiros.
8: O
4: o território será devolvido ao povo brasileiro de cada cidade e de cada estado, para que a gente possa dizer ao mundo que muitas vezes o criminoso não é o pobre, não é o negro, não é o desempregado que está no bairro pobre. Muitas vezes o responsável está no andar de cima, engravatado, tomando uísque e zombando da nossa cara.
6: Para colocar o programa Brasil contra o Crime Organizado em prática, o governo prevê mais de R$1 bilhão em recursos diretos já em 2026. São quase 390 milhões para combater o fluxo de dinheiro ilegal, 330 milhões para reforçar presídios, 201 milhões para investigação de homicídios e 145 milhões para enfrentar o tráfico de armas. Além disso, será criada uma linha de crédito de R$10 bilhões para estados e municípios investirem em equipamentos, tecnologia e estrutura para as forças de segurança. Reportagem Márcia Fernandes.
3: E a gente segue falando sobre esse plano lançado hoje, mais especificamente sobre o eixo voltado às políticas penais.
2: Está prevista a criação do Centro Nacional de Inteligência Penal, além da aquisição de equipamentos, realização de operações nacionais e capacitação de servidores.
3: E para falar mais sobre o assunto, temos conosco ao vivo pela internet o secretário nacional de Políticas Penais, André Garcia. Boa noite, secretário.
8: Boa noite, Luciana. Boa noite, Nazi Brum. Boa noite a todos os nossos ouvintes.
3: Secretário, no que se refere às políticas penitenciárias, o que o senhor pode falar para a gente sobre as medidas que serão adotadas e os investimentos que serão feitos, inclusive em presídios estaduais?
8: Bem, o nosso programa, ele teve uma premissa importante, que foi a orientação do presidente Lula e do ministro Wellington César, de também aproveitar o que vinha dando certo, experiências exitosas e programas do governo, junto com os estados e o Distrito Federal, que já estavam funcionando e que precisavam de certa forma de maior robustez e maior aporte financeiro. Essa premissa, por exemplo, foi a que regeu o eixo 1, que trata de asfixia financeira do crime organizado, e isso teve e que teve como parâmetro a recente Operação Carbono Oculto. Uma operação que foi realizada em parceria com a Receita Federal, Polícia Federal e o Estado de São Paulo, e foi muito exitosa porque atingiu fortemente a criminalidade organizada entranhada em instâncias de poder econômico que comumente não são atingidas em operações policiais. A mesma premissa nós usamos no sistema penitenciário, porque nós temos um modelo de excelência que é administrado pelo governo federal, que é o sistema penitenciário federal, seguro, rígido, que permite um controle e monitoramento de diversas lideranças criminosas no nosso país. São 5 unidades, 5 presídios federais, estão espalhados pelo país e são administrados pelo governo federal. E a nossa pretensão é, após identificadas as unidades, os presídios nos estados, que precisavam, porque abrigavam lideranças criminosas locais, precisavam de uma elevação do padrão de segurança, foi exatamente isso. Elevar o padrão de segurança para protocolos, treinamentos, capacitações e, importante, equipamentos de segurança similares ao que nós aplicamos nos presídios federais. E assim, isolar lideranças criminosas e não permitir que essas lideranças impactem na segurança pública do cidadão e da cidadã brasileira.
2: Secretário, uma das estratégias, como o senhor falou, é isolar essas lideranças criminosas. E uma das ideias é interromper a comunicação entre esses detentos. Como que está previsto nesse plano?
8: Bem, há um conjunto de ações que tem esse objetivo. Primeiro, reforçar, robustecer os protocolos de segurança nessas unidades dos estados, treiná-los, que é para aplicação de protocolos rígidos, semelhantes ao que são aplicados no sistema penitenciário federal. Não há incidência, para que o nosso ouvinte, também quem está nos vendo aqui pelas redes sociais, não há incidência de celulares nem de objetos ilícitos nas penitenciárias federais. E nós queremos isso em todas as penitenciárias que nós escolhemos como mais sensíveis em todos os estados. Não queremos objetos ilícitos, não queremos celulares e não queremos nenhum tipo de droga ou arma branca ou qualquer outro tipo de artefato que seja utilizado contra os policiais penais, contra a sociedade. E essa foi a premissa, como disse, que foi implementada, que está sendo implementada, que será implementada com o nosso programa Brasil contra o Crime Organizado. Além do treinamento, nós vamos doar equipamentos. equipamentos que vão elevar o nível de segurança, treinar os policiais e servidores também para a utilização desses equipamentos. Por exemplo, eu posso dizer aqui drones modernos para vigilância, kits de varredura eletrônica que vão permitir levantar onde há aparelhos eletrônicos ligados ou desligados, celulares em presídios, identificar onde estão esses celulares e retirá-los das celas, se for o caso, aparelhos de raio-x, scanner corporais, e também o governo federal, de forma inédita, vai realizar a contratação de bloqueadores de celulares e vai com essa contratação disponibilizar para que os estados possam nas unidades aplicar essa tecnologia de silenciamento de comunicação. Então, além disso, nós vamos realizar operações programadas, que são operações voltadas para identificar esses equipamentos, esses aparelhos eletrônicos nessas unidades e retirá-las, que são as operações modo avião, que nós denominamos assim. Usamos um equipamento que permite o rastreamento de aparelhos eletrônicos, que são equipamentos nossos aqui da Secretaria Nacional de Políticas Penais e da Polícia Penal Federal, e também a Operação Multi, que é a operação organizada com os estados para retirada desses celulares e de qualquer outro material ilícito que esteja nas prisões. Ou seja, vamos atuar com inteligência, equipamentos, treinamento e operações policiais intensas, de modo a não permitir que haja comunicação desses presídios, de indivíduos custodiados nesses presídios, para além dos muros das unidades penais.
3: Secretário, como é que vai funcionar esse Centro Nacional de Inteligência Penal? Ele vai ter ações integradas aí com todos os estados?
8: Exato, ele vai nos ajudar, inclusive, na coordenação dessas operações que hoje nós coordenamos aqui diretamente da Secretaria, as operações Multi e Modo Avião, que são operações nacionais realizadas em diversos estados ao mesmo tempo. Vai congregar também policiais penais das diversas polícias estaduais, vai permitir um maior fluxo de informações, num modelo muito semelhante ao que se chama de Centro de Fusão de Informações, ou nos Estados Unidos conhecido como Fusion Centers, que são centros em que estão todas as agências policiais, no nosso caso, todas as polícias, representantes de todas as polícias penais, inclusive a federal, que vão conviver, trocar informações, coordenar operações e dar um dinamismo maior às ações no ponto de vista nacional.
2: Então tá ótimo, secretário. É uma área muito importante e o governo está de olho nisso, então, né?
8: Exatamente, é uma área fundamental para a segurança pública do cidadão brasileiro, né? É onde tudo começou, porque as organizações criminosas surgiram nos presídios e vão terminar, porque a determinação do governo é essa: controlar e manter esses indivíduos isolados e não permitir que haja comunicação nem influência na vida do cidadão que vive fora dos muros dos presídios.
3: Bom, nós conversamos com André Garcia, secretário nacional de Política Penal. Secretário, muito obrigado pela entrevista à Voz do Brasil.
8: Eu que agradeço a oportunidade, estou aqui sempre à disposição de vocês e dos nossos ouvintes.
2: O período de seca está começando na região central do Brasil.
3: E com ele vem o maior número de ocorrências de incêndios florestais.
2: Viaturas e equipamentos que vão ajudar no combate ao fogo foram entregues hoje pelo governo federal.
3: Os investimentos são do Fundo Amazônia e pela primeira vez serão aplicados nos biomas Cerrado e Pantanal.
5: Caminhões especializados no combate a incêndios florestais, caminhonetes 4x4 equipadas, sopradores e aeronaves remotamente pilotadas. Os equipamentos entregues nesta terça-feira vão fortalecer a atuação em áreas de difícil acesso e reduzir o tempo de resposta aos incêndios no Cerrado e Pantanal. O investimento total de 150 milhões de reais vem do Fundo Amazônia, administrado pelo Banco Nacional de Desenvolvimento Econômico e Social, BNDES. Segundo o ministro da Justiça e Segurança Pública, Wellington César Lima, esse é o maior investimento já realizado pelo governo federal para ampliar o combate aos incêndios florestais. O ministro destacou ainda que a entrega vai agilizar o trabalho de combate ao fogo.
9: Cada minuto reduzido no tempo de resposta significa menos destruição ambiental, menos prejuízo econômico e mais proteção para a população brasileira.
5: Os equipamentos vão beneficiar os corpos de bombeiros militares do Piauí, Bahia, Goiás, Minas Gerais, Mato Grosso do Sul e Distrito Federal, além da Força Nacional de Segurança Pública e Brigadas Florestais. A medida faz parte da Política Nacional de Manejo Integrado do Fogo, criada em 2024 e gerida pelo Ministério do Meio Ambiente e Mudança do Clima. O ministro da pasta, João Paulo Capobianco, lembrou que o governo também tem fortalecido o planejamento e alcançado bons resultados no combate aos incêndios florestais.
10: Atualmente, nós temos reuniões a cada 2 meses com os maiores meteorologistas do Brasil e do exterior para monitorar permanentemente os cenários de risco climático e de risco, portanto, de incêndios. Esse dado é traduzido em planejamento, é levado para a sala de situação e articula e organiza a ação do governo federal. Nós, em 2025, reduzimos a área queimada no Brasil inteiro em 39%.
5: Esse é o primeiro investimento do Fundo Amazônia em biomas fora da Amazônia Legal. O fundo, restituído em 2023, após 4 anos de paralisação, já aprovou mais de R$400 milhões para apoiar os corpos de bombeiros de 9 estados da Amazônia Legal no combate a incêndios. Reportagem Gabriela Noronha.
2: O presidente Lula acaba de anunciar que zerou os impostos para compras de até US$50 sobre compras internacionais online, tributos que ficaram conhecidos como taxa das luzinhas.
3: Segundo o secretário executivo do Ministério da Fazenda, Rogério Seron, essa medida só pôde ser anunciada após o combate ao comércio ilegal.
11: Isso só foi possível depois de um avanço muito significativo para regularizar o setor. O contrabando, que era uma marca presente nesse setor, ele foi eliminado. Agora um setor regularizado e continuará regular vai poder usufruir dessa isenção, dessa zeragem de tributação sobre esses produtos. Isso vai beneficiar a população mais carente, mais pobre, que utiliza muito dessas plataformas para adquirir produtos que são muito importantes para o seu dia a dia.
2: A mudança será publicada em edição extra do Diário Oficial de hoje e já passa a valer a partir de amanhã.
3: Estudantes com dívidas no Fundo de Financiamento Estudantil, FIES, podem realizar a renegociação de débitos a partir de amanhã por meio do Desenrola FIES.
2: Os contratos em atraso poderão ser quitados com descontos de até 99% sobre o valor da dívida.
3: A expectativa é atender mais de 1 milhão de estudantes.
2: Pode participar do programa quem teve contrato firmado até 2017 e que estava na fase de pagamento em 4 de maio de 2026. A negociação pode ser feita até 31 de dezembro deste ano. A expectativa é que mais de 1 milhão de estudantes sejam beneficiados com refinanciamento. O Desenrola FIES faz parte do novo Desenrola Brasil, programa lançado pelo governo federal no início deste mês para reorganizar a vida financeira de milhões de brasileiros e ampliar o acesso ao crédito em melhores condições. A medida, no entanto, não prevê a utilização do FGTS para abatimento das dívidas, como acontece em outras renegociações do Desenrola Brasil. Outra vantagem é para os estudantes que mantêm os pagamentos em dia. O programa oferece a possibilidade de quitação integral do débito com 12% de desconto sobre o saldo devedor. Para facilitar o atendimento, todo o processo de renegociação será realizado pelos canais digitais do banco responsável pelo contrato. No portal do Ministério da Educação foi publicada uma matéria com o passo a passo da renegociação. Acesse gov.br/mec e saiba mais. Reportagem Talita Albuquerque.
3: E ainda sobre o Desenrola, mas desta vez para o agricultor familiar que está com as contas no vermelho.
2: O Desenrola Rural está a todo vapor com descontos de até 96% do valor da dívida.
3: A iniciativa quer melhorar a saúde financeira dos produtores rurais e facilitar o acesso ao crédito de olho na safra 2026-2027.
12: Nas praias de Tamandaré, no litoral do Pernambuco, Fabrício do Nascimento aprendeu a pescar com os avós e se dedica à atividade artesanal ao longo de 20 anos. Recentemente, decidiu aumentar a renda e investiu na criação de abelhas. Durante a pandemia, o novo negócio virou um problema e o que antes era investimento virou dívida, como relembra Fabrício.
13: E foi na época que eu comecei a tirar meu primeiro empréstimo, foi em torno de R$ 2.000. Tive uns problemas no decorrer da pandemia, não tive condições de pagar. trabalhar.
12: Foi só no ano passado que Fabrício conseguiu a tão esperada saúde financeira nos negócios. O produtor rural aderiu ao programa de renegociação de dívidas do governo do Brasil. Os descontos permitiram que ele limpasse o nome e pudesse sonhar alto.
13: Quitei essa dívida, investi na minha área da pesca e na área da apicultura. Eu estou querendo um investimento maior. Meu sonho é fazer minha agroindústria, para a produção de mel também.
12: O sonho de Fabrício e de outros agricultores rurais pode se tornar realidade com o novo Desenrola Rural. O programa permite renegociação e liquidação de débitos, com descontos que chegam até 96%, e atende quem tem débitos vinculados ao Programa Nacional de Fortalecimento da Agricultura Familiar, o PRONAF. Podem ser beneficiados agricultores familiares, assentados da reforma agrária, pescadores artesanais, povos e comunidades tradicionais e cooperativas da agricultura familiar. A expectativa é que os descontos ajudem os produtores a planejar a safra 2026-2027, como explica a ministra do Desenvolvimento Agrário e Agricultura Familiar, Fernanda Machiavelli.
14: Nós conseguimos, no âmbito do Desenrola Brasil, reabrir um Desenrola Rural. Agora, nessa nova rodada, nós de novo temos condições muito favoráveis para essa renegociação. São descontos bastante convidativos para conseguir promover essa regularização das dívidas dos agricultores familiares. Nós esperamos que a partir do Desenrola Rural, os agricultores familiares voltem a acessar o crédito do PRONAF, estejam na produção de alimentos, participando ativamente da ampliação da nossa safra 2026-2027.
12: A adesão ao Desenrola Rural pode ser feita até 20 de dezembro de 2026. Para as dívidas do PRONAF ou contratadas junto a instituições financeiras, a regularização deve ser feita diretamente nessas empresas. Se o débito estiver na dívida ativa da União, é possível limpar o nome diretamente no site do Regularize. Mais informações sobre o Desenrola Rural, acesse gov.br/MDA. Reportagem Edinaldo Júnior.
2: E hoje a ministra do Desenvolvimento Agrário e Agricultura Familiar, Fernanda Machiavelli, apresentou um balanço das ações voltadas ao setor.
3: Ela destacou as políticas voltadas às mulheres rurais, com a implementação de 110 mil quintais produtivos, que são espaços de produção diversificada de alimentos saudáveis, sementes e insumos, fundamentais para a soberania e a segurança alimentar.
2: A União Europeia retirou o Brasil da lista de países autorizados a exportar produtos de origem animal destinados ao consumo a partir de 3 de setembro.
3: Por meio de nota, o governo brasileiro informou que recebeu com surpresa a notícia e que tomará prontamente todas as medidas necessárias para reverter essa decisão.
2: O chefe da delegação do Brasil junto à União Europeia já tem reunião agendada para amanhã com as autoridades sanitárias do bloco.
3: O Brasil é o maior exportador do mundo de proteínas de origem animal e o principal fornecedor de produtos agrícolas ao mercado europeu.
2: Todas as informações sobre pré-natal, parto, puerpério, cuidados com o bebê, vacinação, alimentação, saúde mental e rede de apoio, tudo em um único lugar.
3: E agora disponível também pelo celular com mais praticidade e segurança.
2: É a nova caderneta brasileira da gestante, lançada hoje no Rio de Janeiro pelo ministro da Saúde, Alexandre Padilha.
15: Márcia Silva de Araújo, de Planaltina, no Distrito Federal, está grávida de 4 meses. É a sua terceira gestação, mas ela ainda toma todos os cuidados necessários nessa fase. As vacinas estão em dia e todo mês tem consulta de pré-natal.
16: Saiu de uma, já tem outra no outro mês. E é um momento muito delicado, que a mãe tem que ser acompanhada, sim. Você tá gerando um bebê, você tem que ter uma assistência da família e do posto de saúde. Eu acho muito importante.
15: Para facilitar e ampliar a organização de exames de pré-natal e dos cuidados com as mães e seus bebês, o Ministério da Saúde lançou nesta terça-feira a nova caderneta brasileira da gestante. A versão reformulada do documento reúne todas as informações da mulher desde a gravidez ao pós-parto. Outra novidade é que o conteúdo da caderneta agora vai estar integrado com o Meu SUS Digital. Tudo na palma da mão, para garantir um atendimento mais qualificado às gestantes, de acordo com o ministro da Saúde, Alexandre Padilha.
17: Nós temos 85% das equipes de saúde da família no Brasil inteiro que usam já o prontuário eletrônico do Ministério da Saúde. Então, a expectativa é que ele fique na mão
18: mão da gestante, na mão dos profissionais de saúde, como se fosse a verdadeira bíblia da gestação, do cuidado das mulheres no nosso país.
15: O documento também traz informações de cidadania, como saúde mental, luto materno e parental e violência obstétrica. E tem espaço para registros específicos sobre o acompanhante, métodos de alívio da dor, posições para o parto, procedimentos a serem evitados e rede de apoio. Maria Silva de Araújo, do início da matéria, aprovou a novidade.
16: Vai melhorar bastante no sentido de facilitar a nossa vida. Hoje em dia também está sendo tudo digital. E aí eles vão passando do computador para o outro. Então, assim, é maravilhoso.
15: Além da versão digital, serão distribuídos 3 milhões e 200 mil exemplares da caderneta física em todo o Brasil. Reportagem Natália Koslick.
3: O acesso à caderneta brasileira da gestante é feito pelo aplicativo Meu SUS Digital, disponível para Android e iOS ou pela versão web da plataforma.
2: Estão abertas as inscrições para o Fórum Nacional da Rede de Parcerias, promovido pelo Ministério da Gestão e da Inovação em Serviços Públicos.
3: O evento busca aprimorar as políticas públicas e o impacto dos serviços na vida do cidadão, com mais de 240 painéis, palestras e oficinas.
2: O evento será realizado entre 9 e 11 de junho no Centro de Convenções Ulisses Guimarães, em Brasília.
3: As inscrições são gratuitas e podem ser feitas no endereço gov.br/rede de parcerias.
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3: Fique agora com as notícias do Poder Judiciário e do Congresso Nacional. Uma boa noite.
2: Boa noite para você e até amanhã.
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21: STF pede novas providências de órgãos para aprimorar transparência das emendas parlamentares.
22: STJ afasta indenização do DPVAT em acidente ocorrido durante prática de crime.
21: Justiça do Trabalho registra mais de 600 mil casos de assédio moral.
22: Boa noite, eu sou Marcela Luiza.
21: E eu sou Marcelo Della Libera.
22: Supremo Tribunal Federal pede novas providências para reforçar a transparência e o controle sobre as emendas parlamentares.
21: A decisão é do ministro Flávio Dino e envolve órgãos de fiscalização do Senado, do governo de São Paulo e da Justiça Eleitoral. Carolina Chaves.
23: Na decisão, Flávio Dino pediu ao Tribunal de Contas da União informações sobre o funcionamento de um painel de acompanhamento das emendas parlamentares e cobrou esclarecimentos da Controladoria Geral da União sobre limitações na estrutura do órgão. O ministro também quer explicações do Senado sobre a possibilidade de ampliar regras contra nepotismo envolvendo suplentes de senadores e familiares. Já o governo de São Paulo deverá esclarecer suspeitas de acordo político relacionado à destinação de emendas de bancada federal.
24: A decisão ainda determina que assembleias legislativas e a Câmara Legislativa do Distrito Federal comprovem a adaptação das regras locais ao modelo federal de execução das emendas. O relator também encaminhou ao Tribunal Superior Eleitoral e à Procuradoria-Geral Eleitoral pedidos de análise sobre possíveis riscos de uso irregular de emendas parlamentares em campanhas eleitorais.
22: A indenização do extinto seguro DPVAT não é devida se o acidente de trânsito ocorreu durante a prática de crime.
21: Esse posicionamento é do STJ. Fátima Uchoa.
25: Um homem roubou uma motocicleta com a qual logo depois sofreu acidente de trânsito. Ele pediu a indenização do seguro obrigatório DPVAT, que hoje está extinto, e a Justiça do Paraná determinou o pagamento. No entanto, a quarta turma do STJ deu provimento ao recurso especial da seguradora. Para a ministra relatora Isabel Galotti, a existência de conduta dolosa da vítima afasta a cobertura securitária quando o risco é deliberadamente provocado, como no caso do roubo de veículo com o uso da motocicleta subtraída.
22: Justiça do Trabalho registra mais de 600 mil casos de assédio moral.
21: O levantamento considerou o período de 2020 a 2025. William Nascimento.
0: Nos quatro primeiros meses de 2026, já foram formalizadas mais de 30 mil ações por assédio moral. Ele está no comentário constrangedor, na punição injusta, na intimidação, em situações que afetem a dignidade de quem trabalha e causem danos à saúde física e mental. E a empresa é responsável por atitudes como essa. Se não cuidar do ambiente de trabalho, pode responder por isso. E esse é o alerta do coordenador-geral do programa Trabalho Seguro, ministro Agra Belmonte. Investimento é prevenir. Custo é a empresa ter de pagar indenizações.
1: A partir do dia 15 de maio, pré-candidatos já podem começar a arrecadar dinheiro para financiar as campanhas das eleições gerais de 2026.
21: Um dos meios de arrecadação é por meio do financiamento coletivo, conhecido como vaquinha virtual. Estevam Furtado.
4: A vaquinha virtual já foi usada nas eleições de 2018, 2020, 2022 e 2024. O modelo, também chamado de crowdfunding, permite arrecadar recursos pela internet, por sites, aplicativos e plataformas digitais. As empresas que oferecem esse serviço precisam estar cadastradas e aprovadas pelo Tribunal Superior Eleitoral, além de serem contratadas antes por pré-candidatos ou partidos, conforme prevê a Lei das Eleições. A página sobre financiamento coletivo já está disponível no portal do TSE. Até agora, quatro empresas foram aprovadas para atuar nas eleições de outubro e outras duas estão com cadastro incompleto.
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1: Uma boa noite.
21: Boa noite.
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7: Eu sou Paula Groba e estes são os destaques de hoje do Jornal do Senado, que começa agora. Plenário aprova renovação automática da CNH para bons motoristas. Avança projeto que endurece punições para fraudes no mercado financeiro. Aprovadas regras mais rígidas para o fechamento de escolas rurais. Boa noite. Motoristas com bom histórico no trânsito garantiram mais facilidade para renovar a carteira de habilitação. O plenário aprovou hoje a medida provisória que permite a renovação automática da CNH para condutores inscritos no Registro Nacional Positivo de Condutores, cadastro que reúne quem não cometeu infrações de trânsito no período de 12 meses. Mas o texto aprovado pelo Congresso inclui ainda a necessidade de exame médico para a renovação. A proposta segue agora para a sanção presidencial. Os detalhes com o repórter Alexandre Campos.
8: Relator da medida provisória, quando o texto esteve na comissão mista, o senador Renan Filho, do MDB de Alagoas, afirmou que dificultar o acesso à CNH impede que muitas pessoas entrem no mercado de trabalho.
26: É por isso que o Brasil vive, de certa maneira, um apagão de motoristas de caminhão, especialmente os caminhões de grande porte, porque a burocracia afugenta o jovem da primeira habilitação e, ao fazê-lo, afugenta também a formação de condutores profissionais.
8: A renovação automática da CNH deverá ser precedida de exames de aptidão física e mental. Essa exigência foi novidade, já que não constava no texto original da MP. Renan Filho acatou emenda para reintroduzir essa obrigatoriedade. De acordo com o texto aprovado, o motorista habilitado poderá optar pela CNH digital gratuita caso prefira não pagar pelo documento físico. A MP, que segue para sanção, ainda prevê a correção anual pelo IPCA dos valores referentes aos exames de aptidão física e mental e de avaliação psicológica a serem fixados nacionalmente pela União.
7: E brasileiros que sofrem com dores persistentes por meses ou até anos poderão ter atendimento mais especializado no SUS. O plenário aprovou um projeto que estabelece regras para o cuidado de pessoas com dor crônica na rede pública de saúde. A proposta garante atendimento integral aos pacientes e cria o Dia Nacional de Conscientização e Enfrentamento da Dor Crônica em 5 de julho. O texto segue para a sanção presidencial. Carros
25: veículos abandonados em ruas e terrenos públicos, além de prejudicarem a paisagem urbana, podem acumular água, atrair vetores de doenças e causar danos ao meio ambiente. E para enfrentar esse problema, a Comissão de Meio Ambiente aprovou um projeto que obriga os proprietários a retirar os veículos abandonados que representem risco à saúde pública ou ao meio ambiente. Os detalhes com Patrícia Oliveira.
5: O projeto do senador Confúcio Moura, do MDB de Rondônia, foi relatado pela senadora Tereza Cristina, do Progressistas de Mato Grosso do Sul. Ela alterou a lei do desmonte e o Código de Trânsito Brasileiro para acelerar o destino de carros apreendidos e não reclamados, por meio de leilões. Uma das novidades é a integração ao Sistema Nacional de Resíduos Sólidos para rastrear peças retiradas de veículos e combater o mercado ilegal. A ideia é priorizar a chamada economia circular. Antes de reciclar ou descartar um veículo, será obrigatório tentar reaproveitar peças e componentes em boas condições, como destacou a senadora Tereza Cristina.
9: Com isso, damos um passo concreto para reduzir impactos ambientais, organizar o setor e transformar passivos em oportunidades econômicas.
5: Empresas de desmontagem também terão de tratar corretamente fluidos e resíduos poluentes. O projeto segue para análise da Comissão de Assuntos Econômicos.
25: O senador Paulo Paim, do PT do Rio Grande do Sul, elogiou o programa Brasil contra o Crime Organizado, lançado pelo governo federal. Segundo ele, a iniciativa articula inteligência, integração entre os entes federativos e mais de 11 bilhões de reais em investimentos para o enfrentamento das facções criminosas. Paim destacou que o programa prevê ações contra a lavagem de dinheiro, o tráfico de drogas e o crime organizado nos presídios, além de medidas para aumentar a elucidação de homicídios. O senador também defendeu a importância de políticas sociais, educação e geração de emprego no combate à criminalidade.
10: O crime organizado não se combate apenas na ponta, no confronto direto. É preciso atingir suas estruturas, suas fontes de financiamento, sua capacidade de articulação e o seu poder de infiltração. Não basta prender executores, é preciso prender, mas também desmontar os esquemas de lavagem, recuperar ativos e cortar o fluxo ilícito que sustenta essas organizações.
25: Já o senador Esperidião Amin, do PP de Santa Catarina, criticou a decisão do ministro do STF, Alexandre de Moraes, que suspendeu a aplicação da lei da dosimetria até análise do plenário da corte. Segundo o parlamentar, a medida representa interferência em uma decisão do Congresso Nacional. Amin também defendeu a revisão das penas aplicadas aos envolvidos nos atos de 8 de janeiro e afirmou que o Congresso deve avançar no debate sobre a anistia aos condenados.
11: Se ele acha que a lei é inconstitucional, ele tem que submeter imediatamente, mas a lei entra em vigor. Quer dizer, agora o ônus da decisão do Supremo é do cidadão que foi beneficiado pela dosimetria. Quer dizer, a decisão soberana do Congresso fica condicionada ao despacho monocrático.
25: Dinheiro desviado, balanços maquiados e investidores enganados. Fraudes no mercado financeiro que podem causar prejuízos bilionários e abalar a confiança na economia passaram a ser alvo de regras mais duras no Senado. A Comissão de Assuntos Econômicos aprovou hoje um projeto que prevê a prisão para fraudes contábeis e a manipulação de informações que levem investidores ao erro no mercado de capitais. Os detalhes com a repórter Marcela Cunha.
12: A proposta da senadora Augusta Brito, do PT do Ceará, foi apresentada depois do caso das lojas americanas. O texto aprovado pune a fraude contábil, como alterar balanços, informar dados falsos ou esconder operações realizadas pela empresa. A pena prevista é de 2 a 6 anos de prisão e multa. O relator, senador Oriovisto Guimarães, do PSDB do Paraná, afirmou que o texto foi ajustado para deixar mais claro o que deve ser considerado crime, sem gerar insegurança jurídica no mercado de ações.
13: É preciso que essa legislação seja muito objetiva. Até porque nesse mercado de ações é impossível a qualquer administrador garantir resultados. É sempre uma dúvida. Mercado de ações você pode ganhar e você pode perder, no Brasil ou em qualquer lugar do mundo. Então nós precisamos tomar muito cuidado na tipificação tipificação desses crimes para não criar insegurança jurídica e para não criar mais ilusão ainda para o aplicador.
12: A proposta também prevê aumento da pena quando a fraude causar grandes prejuízos, atingir muitas vítimas ou abalar a confiança no sistema financeiro. Em caso de condenação, o responsável poderá ficar impedido de exercer atividade empresarial ou ocupar cargos de direção, conselho ou gerência. O projeto segue para a Comissão de Constituição e Justiça.
25: E o fechamento de escolas em áreas rurais, indígenas e quilombolas poderá ter regras mais rigorosas no país. O Senado aprovou um projeto que impede que decisões baseadas apenas em custos definam o encerramento dessas unidades. A proposta que segue para a sanção presidencial determina que o fechamento dessas escolas leve em conta não só os critérios econômicos, mas também o impacto social, cultural e as condições de acesso dos estudantes à educação. O repórter Rodrigo Rezende tem as informações.
2: A Comissão de Educação aprovou uma proposta apresentada pelo então senador Messias de Jesus, do Republicanos de Roraima, que cria normas para o fechamento de escolas rurais, indígenas e quilombolas. A relatora da proposta, senadora Jussara Lima, do PSD do Piauí, teve seu texto apresentado na comissão pela senadora Damaris Alves, do Republicanos do Distrito Federal. Ela destaca que o fechamento de uma escola não pode levar apenas em conta o aspecto econômico.
3: Assegurar que decisões dessa magnitude não sejam tomadas de forma discricionária ou baseadas unicamente em critérios, presidente, de eficiência econômica, sem a devida consideração dos impactos sociais, culturais e pedagógicos.
2: A proposta prevê que, em caso de necessidade de fechamento da escola, será assegurado à comunidade escolar o prazo de 1 ano para a solução dos problemas gerados pelo fechamento. Um dos itens que deverá ser observado é um estudo da distância a ser percorrida pelos alunos em uma possível nova escola. A proposta segue para a sanção presidencial.
25: Trabalhos técnicos de Eliseu Caires, o Jornal do Senado fica por aqui. Acompanhe agora as notícias da Câmara dos Deputados. Boa noite e até amanhã.

0: Deputados analisam política para enfrentar os efeitos da seca no semiárido.
1: Projeto suspende pagamento de financiamento agrícola devido ao El Niño.
0: Comissão aprova punição para casos de violência digital contra a mulher.
1: Boa noite. Comissão aprova punição para uso de IA em ações de violência contra a mulher. A repórter Maria Neves nos conta sobre os casos.
2: A Comissão de Constituição e Justiça da Câmara dos Deputados aprovou o projeto de lei que torna crime alterar ou criar fotos, vídeos e áudios com uso de inteligência artificial para praticar violência contra a mulher. Quem incorrer na prática ficará sujeito à reclusão de 2 a 4 anos, além de multa. De acordo com o novo tipo penal, é crime adulterar, criar, manipular ou produzir fotos, vídeos e áudios utilizando sistemas de inteligência artificial. Para que a conduta seja punida, a manipulação deve ter o intuito específico de causar constrangimento, humilhação, assédio ou ameaça à mulher no contexto de violência doméstica e familiar. O relator, deputado pastor Marco Feliciano, do PL de São Paulo, destacou que a violência digital, ao distorcer a realidade e promover humilhações, assédios e ameaças, aumentam a vulnerabilidade das vítimas, causando danos emocionais e sociais.
3: Esse tipo de violência digital, que muitas vezes ocorre paralelamente a agressões físicas ou psicológicas tradicionais, amplifica o controle e o abuso sobre as mulheres, dificultando ainda mais o processo de superação e denúncia. É fundamental que a legislação avance na mesma velocidade que as tecnologias, garantindo que crimes cometidos por meio de inteligência artificial sejam tipificados e punidos de maneira adequada.
2: Ao apresentar o projeto, o deputado Fred Linhares, do Republicanos do Distrito Federal, também argumentou que a rápida evolução tecnológica possibilita a criação e a disseminação de conteúdos falsos e prejudiciais que aumentam ainda mais a vulnerabilidade das mulheres e agravam o impacto psicológico e social para as vítimas. A proposta, que torna crime alterar ou criar fotos, vídeos e áudios com o uso de inteligência artificial para praticar violência contra a mulher, ainda terá de ser votada pelo plenário. Da Rádio Câmara de Brasília, Maria Neves.
0: Justiça. Silvio Antônio do PL do Maranhão defende proposta de sua autoria voltada à imparcialidade do judiciário, que determina uma quarentena para políticos que desejem ocupar cargos na magistratura. Para ele, os postos não podem ser utilizados como recompensas partidárias.
1: Silvio Antônio sustenta que o cidadão que necessita da justiça deve ser julgado com isenção e ser resguardado de decisões orientadas por agendas políticas e ideológicas. Ele entende que atualmente muitos representantes do judiciário tem desrespeitado essa determinação constitucional.
0: O pessoal entrou com uma ação direta de inconstitucionalidade no STF contra a redução de penas aos envolvidos nos atos de 8 de janeiro. Chico Alencar, do Rio de Janeiro.